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0: nesta quinta-feira de tempo bom, né? Digamos assim,
1: mais
0: né,
1: ou
0: senhores?
1: Menos, mais ou menos.
0: 14 graus em Lages, 9 horas, mais ou menos. 9 horas, mais 7 minutos, é mais ou menos. Mais cortei o dedinho antes da tampinha do iogurte e o resto também. Vamos lá, então, à minha esquerda, ele que já está dando seu ar da graça, Johnny Branco.
1: Fala, pessoas! O melhor da música eletrônica você encontra aqui toda quinta-feira. A gente fica esperando, não é aquilo, mas tá do ladinho, né? É igual alguma coisa que a gente conhece.
2: Tá crescendo.
1: Tá crescendo, tá crescendo.
0: Nossa.
1: Toda quinta-feira o melhor da música eletrônica você encontra aqui, ao vivo, para toda a região da Mures. Oh. E você ligadinho no seu dial, meu amigo, Julian.
0: Tu tá bem, né, gurizão? Então, ó, pra você que tá no dial 89.9 pela internet, sejam todos bem-vindos.
1: O dial é isso, o dial é isso.
0: É isso aí.
1: Eu falo, mas
0: entendeu? A minha direita, ele, senhor Jorge Bresciani.
2: Fala, rapaziada, chegamos, enfim, chegamos numa semana super especial, porque tem coisa boa, sabadão aí chegando, e já a gente vai dar mais detalhes, som, teste mais grave, mais agudo. Isso, deu uma regulada, né? Aí, claro, boa, né? Falando em tempo, meu amigo Johnny,
1: diga lá, Piazão.
2: Qual é a previsão, mas olha, de hoje, não vai olhar, não vá olhar,
0: não
2: se enganar.
0: Comece.
1: Aqui diz que tá pra vir uma frente fria de Blumenau pra cá, diz que vai ser muito frio, diz que Blumenau já tá todo mundo na neve.
0: Que loucura.
2: Rapaziada, o melhor da música eletrônica é agora até às 11 horas, são 2 horas.
1: Colocando só do meio pra trás.
2: Fazendo aquela baladinha de toda quinta-feira pra gente fazer aquele esquenta pro fim de, né?
0: É isso aí.
2: Maravilhoso fim de semana. Tem uma previsão aí de sábado, uma chuvinha bem de leve, mas o sol vai ser muito bacana.
1: Só pra refrescar. E nunca esquecendo que sabadão super festa, né?
2: Super festa, mas assim, vamos fazer um suspense primeiro?
1: Claro, né?
2: Rapaziada, então assim, ó, toda quinta-feira a gente tá aqui na número 1 do Brasil, das 9 até às 11 horas, lembrando que, excepcionalmente, hoje será 1 hora, ali de anos 90, 2000, 2010, 2015, tudo que é, na verdade, tudo que é bom, né? Tudo que é bom, então assim, ó, e o primeiro setzinho já tá de fundinho, né?
0: Ai, nunca, safado.
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2: Eu tava ouvindo aquele rapaziada lá do Warmap na Jovem Pan, e a gente veio aqui pra fechar um break, que eu tenho certeza que alguma coisinha, algum brinde lá sai.
1: Encontra. Meu amigo Julian, vou fazer aquele super merchandise.
0: Diga.
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1: 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E o dublê diz: sorteia aí hoje um X-salada do dublê Gastrobar.
2: Sabe o que é legal? Quem é o ganhador do dublê vai sábado, faz o esquenta lá no dublê e depois vai lá pro Serrano, que tem uma festa bacana.
0: Vamos falar da festa, vamos chamar eles pra dar um alô, uma boa noite.
2: Rapaziada, a gente tá recebendo hoje, a gente ficou a semana inteira aí que a gente ia receber a rapaziada do Midback e os três estão aqui ao vivo e a cores. Grande rapaziada, Parque Leandrioli, DJ Júnior. O DJ Júnior Chan tá virando comediante depois de velho e tá começando a inventar umas historinhas. Essa semana ele me veio com uma aí.
1: Ele é meio TikToker, né?
2: E também o DJ Vano, rapaziada do Midback, que eles vão ficar aqui durante o programa inteirinho falando desse super evento sábado no Serrano e com um brinde cortesia.
1: Sábado agora, né? Sábado agora.
2: Dia 8. Sábado agora.
0: Sábado agora.
2: Rapaziada, muito boa noite, sejam bem-vindos novamente ao nosso programa Warm Up. Vocês fiquem à vontade aí para início, principalmente para quem tá em casa ouvindo ou na rede social de vocês, como participa para concorrer esses dois ingressos.
4: Show de bola, show de bola. Boa noite, moçada, que tá ouvindo aqui a Pan, o programa Warm Up, né? Como é que se pronuncia certo? É Warm Up?
1: Não, igual você falou, é Warm Up.
2: Soletrando é
0: O certo mesmo é warm up.
4: É inglês,
0: Mas a gente fala warm up, né, cara?
1: É o esquenta, é o esquenta pro final.
0: Lembrando de nós, tá bom.
4: Tá se armando.
1: Que nem vaca pra touro.
4: Exatamente. Então, olha só, você que tá vindo aqui, o warm up pela Pan, nós somos do Midback, festa que vai rolar esse sabadão lá no Serrano, cara. Então, se você tá procurando aí, ó, e a dica é pra quem tem 25 mais, né? 25 mais, você que tá ouvindo a Pan, porque a Pan traz esse povo do 25 mais, né?
1: Então não dá pra levar aquele corpinho de menor.
4: Mas 25 mais tá bom, né, cara?
1: Será que
4: tu quer pegar coisa menor, menos que isso?
1: 19, 20, por aí, meio criança, hein?
4: Faz tempo que não se olha bem no espelho.
1: Não, convidar pra festa, homem, pra festa.
4: Meu Deus.
2: No caos, mano.
1: Já pensou bobagem, né?
4: Mas é a cabeça. Bom, mas olha só, então você que tem 25 mais, tá ouvindo a Pan, cara, sabadão agora, a melhor balada do inverno, melhor balada da cidade, tá de volta, edição de inverno Midback Origins, Junior Sá.
5: Com certeza estamos aí pra convidar todo mundo pra curtir com a gente, porque assim, ó, sabadão Midback Origins, a gente tá trazendo aí a origem do DJ pra balada de Lages, a galera que curtia aí os anos 90, anos 2000, a galera ia pras casas noturnas realmente curtir o som dos DJs aí da região, né, cara? Então, assim, ó, tá todo mundo convidado pra entrar nessa nostalgia, entrar nessa atmosfera bacana aí, curtir aquela super festa com a gente, né, DJ Vano?
6: Isso aí, moçada, boa noite a você, ouvinte da Jovem Pan, em especial do programa Warm Up, né? Fiquei pensando a linguagem da rapaziada. Bem sofisticado,
4: o Vano ficou treinando em silêncio.
1: Ele participou daquele programa do Luciano Huck, o Sol Letrando, né?
6: Satisfação tá aqui nos estúdio da Jovem Pan, essa rapaziada. E lembrando, falando de Midback, vai estar também em especial o DJ Jorge Bresciani fazendo parte da nossa line up, né? Aquela participação especial.
1: Mas daí é os 50 mais, né? Não é os 25 mais, né? Daí
6: pessoal do asilo.
2: Brincadeira. O pessoal já tá preparando aquela bengala, aquele treco lá.
1: Vamos chegar umas de cadeira de rosa, a galera na maca.
2: Não, mas estaremos lá realmente. A gente tava conversando com o Junior Sam aqui, fazendo o set list, né? E, cara, aquilo que tocou na companhia e no programa In Company, que a gente fez parte também, cara, vai ser 80%. Vai ser aquelas músicas assim pra relembrar mesmo.
5: Assim, ó, Jorgão, você tem uma ideia, tem um amigo nosso aí, um dos CAPs meu ali. Ele
1: é do CAPs?
5: Nós temos um seleto grupo de CAPs que nos acompanha, sabe? Ah, tá. E aí, um dos nossos CAPs falou o seguinte: que assim, ó, tem uma galera dos amigos dele que tá indo lá especialmente pra ouvir o set do Jorgão pra relembrar aí os tempos de Incompany.
1: Aí sim, galera. E a galera já mandando mensagem aqui. O ganhador da semana passada, meu amigo Liquinho, diz: eu tô curtindo a pesada aqui, tô ligado. Mandou uma foto de um prato de batata doce, um arroz e carne de porco. É uma pesada.
0: Exato.
1: É uma pesada esse Liquinho.
0: Matando que tá batendo ele.
1: Ah, Liquinho, velho.
2: Então, rapaziada, vamos aumentar o volume. Eles vão ficar 2 horas aqui com a gente pra gente falar mais de ingresso, de atrações, estacionamento e tudo que envolve essa super festa, essa super produção. Vamos de setezinho agora. Bora. Vamos aumentar o volume?
1: Nunca esquecendo que a última hora, né, Jorgiano? Nos 92 mil, é isso?
2: É com a rapaziada do Midback. Assim, então, ó, tá. Eu vou fazer esse primeiro bloco e o segundo vai ser uma palinha.
0: Opa,
2: do que eu vou estar tocando sabadão no Serrano.
1: Então, vamos de música?
0: Então, senhoras e senhores, vocês estão na número 1 do Brasil, aonde, Johnny?
1: A Jovem.

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0: primeiro mundo, Brasil. One
1: month. Mas que tal, hein?
2: Ó, eu já nem deixei tocar trilha porque
3: mais ou menos assim, meu amigo Jorge. Ó, muito, muito obrigado por ligar o microfone. Rapaziada, esse setzinho aqui agora vai ser uma palhinha do que vai ser o meu set sabadão no Midback, lá no Serrano, fazendo aí o melhor do Companhia e do programa Encombre, rapaziada. Músicas que marcaram uma época, a melhor época da noite lá, Jana, de certeza.
0: É verdade. Então, galera, nunca esquecendo, sábado agora, 8 de mês de
3: setembro. Setembro, outubro, novembro, por aí. Não ligue, rapaziada, quando vocês chegarem nos 50.
0: Calma. Calma.
3: Dia 8 agora, não vou falar o mês, se eu me esqueço. Nunca esquecendo, Midback no Serrano é esse tipo de música, ó. Ó.
0: É, galera do mal. Anos 90 e 2000, meu amigo Jorge.
3: Rapaziada, quem não garantiu seu ingresso ainda, você tem chance de ganhar cortesia hoje. Mas para isso, meu amigo Julian, tem que mandar. Oi. Áudio, mensagem no WhatsApp da Pan. Tem as mídias sociais também da rapaziada do Midback, assim, ó. No final do programa a gente vai escolher, mas assim, vai ser escolhido a dedo.
0: A dedo, a dedo.
1: A dedo, a dedo no Johnny.
0: Manda aí, 2050-0100 ou no meu telefone particular, Johnny.
1: Repita.
0: 2050-0100 é o WhatsApp da Jovem Pan Lages.
1: Isso mesmo.
0: Ou no telefone do Johnny Branco, quem tem, ou do Jorge Bresciani, meu amigo Julian, diga lá.
1: E temos mensagens, inclusive, chegando, várias delas, tá? Algumas eu vou ler. E quem é Dutra Júnior, Johnny?
0: Lê como? De que jeito?
1: Ué, Dutra Júnior mandou assim, ó. Ah. Ele está no Paraguai, pelo que eu entendi.
3: É um gordo.
1: Mas acompanhando o melhor programa. Abraço pra turma. Parabéns pro Johnny que comprou uma Fiat Titano. Abraço pra turma. Capricha Play.
0: Sem vergonha.
3: Olha! Ô, Dutra, já tá a chave na mão dele. É só o Pix cair na conta aí.
0: Parece que não vai dar.
3: Pesado. Grande Júnior.
0: Dutra. É uma tentada. Na quinta eu posso, Júnior. Não que esqueça.
1: E o nosso amigo Darwin também tá mandando uma mensagem, ó. Fala, galerinha do número 1 do Brasil, tocando só pauleira, top mesmo, a melhor. Parabéns pelo programa. Grande abraço do Darwin, aquele que já ganhou.
3: Grande Darwin, Darwin.
1: Enfim, e mandou uma foto que tomando um Chivas com suco de laranja.
0: Inveja. Isso, meu amigo Cripa, que manda um abraço pra nós aqui de Nova Veneza, curtindo pelo aplicativo. Tá eu e meu irmão Cripa Júnior. Valeu.
1: Grande Cripa.
0: Cripa,
3: grande família.
1: E ó, lá de... o Ciro Batista lá de Coreia Pinto também tá aí.
0: Ah,
1: é
0: possível.
1: E mandando um abraço. Gente, por trás, Johnny.
0: O David escutando do travessão interior de Campo Belo do Sul. Tá eu e a Priscila curtindo. A galera não são fracos. Valeu, David.
1: Estamos espalhados por esse mundo lá fora, né?
3: Pega a Pan lá, ó.
0: Pega, né?
3: Pega. Pela internet.
0: Boa noite, galera. Claudiane de Correia Pinto, amiga do Liquinho, gostaria de participar do sorteio. Queremos ir nesse Midback.
1: Tá, concorrendo.
0: Jeito.
1: Show.
0: Temos que acompanhar esse baixo pra ele não se perder.
1: Que coisa,
0: tá,
1: hein?
0: Tá concorrendo ao ingresso. Quem mais aqui? Vai, Corinthians! Tamo na escuta, tô na aula. Participar do sorteio do Midback, faz tempo que não vou em uma festa com meu amor. 30 anos juntos já vai fazer. Né? Vai fazer amanhã. Show de bola. Não consigo falar, mas estou escutando com força. Na aula. Que faculdade é essa,
3: esse,
0: né?
3: É campeão, coisa, né? Tá na aula, tá escutando o programa, tá mandando mensagem.
0: A Flávia. Sim, então, tô escutando.
1: E ó, tá escutando agora. E a galera do Midback já está posta, hein? Isso aí. Inclusive, galera, quero pedir pra vocês aí falarem as redes sociais do Midback. Vamos falar um pouquinho do que vai ser a festa, só um pouquinho, porque depois, nos últimos dois blocos aí, vocês mandam em tudo aqui. Beleza? Fique à vontade.
4: Beleza, moçada? Você que tá ouvindo a Pan aqui, você pode acessar também o nosso Instagram, que é o nosso canal oficial. É o arroba festa. Olha a sonzeira, cara.
5: O Markley agora já ficou com o pé. Ele dançava pra fazer.
4: Um pezinho aqui já.
3: Ele já lembrou da época que ele ficava lá na fila pra entrar no Companhia.
4: Passava o carimbo.
3: Do pescoço.
0: Esperando alguém pra dizer, libere lá pra
1: mim. É um gole na vodka, outro no braço e ó.
4: Eita. Você conhece bem a história, né?
1: Mas sim.
4: Mas olha só, então, arroba festa Midback, você encontra no nosso Instagram, Facebook, Kawaii, nossa senhora.
1: TikTok, Kawaii. Estamos em todas as redes,
4: TikTok,
1: né?
4: TikTok, não importa qual rede social, acha o Midback, daqui a pouquinho nós vamos estar ao vivo, transmitindo também na nossa rede social.
1: Legal.
4: Também pelo Instagram, então você que tá ouvindo aí, ó, chega lá, segue-nos, siga-nos aqui no nosso Instagram.
0: Mas o meu é peixe.
4: E o meu aquário.
0: Siga-nos.
4: Então, olha só, moçada, vai falar falar aqui o Junior Sam, ele que é o cara que faz, você sabia que o Junior Sam é que dá a abertura na festa?
6: Ué? É, Junior, você é que abre lá.
5: Deus o livre, né? Não,
6: que delícia. A galera leva tudo por trás aqui, né? Como é que pode, meu Deus.
5: Então, né, cara, assim, ó, a gente vai lá, ó, Zé da Manga.
7: Então,
5: assim, ó, a gente realmente

0: Trunfos Bar. Temos aqui também com no arroba Festa Midback, com todos os DJs, os promotores. Cara, é só entrar em contato.
1: Só querer.
2: São mais de 30 lugares.
1: Que beleza. Não, fora que delivery também, eu tenho certeza. Se entrar em contato com vocês, traz o ingresso pra mim aqui. Tenho certeza que a rapaziada vai lá também.
0: Certeza.
1: E assim, meu amigo Vano, como é que tá a escalação dos DJs aí? Como é que vai ser? Que hora começa?
3: Tá show de bola, né? Então a gente tem início a partir das 22 horas, começando com os DJs Bolão. Na sequência vem o nosso amigo, o Jorge Brão, né? Com aquele set Desbloqueando Memórias do Incompany em companhia. Logo na sequência.
0: Agora o Vano foi desumido.
3: Dando sequência no pente, voltei ao estágio normal. O Junior Sam fazendo a abertura oficial, né? E depois tem o Rodrigo Corso também, que faz parte há muito tempo da escala Midback, nos acompanha desde os primeiros Midback. E daí eu chego no final, não pra finalizar, mas pego um bloco, uma boa parte do bloco, e a gente finaliza ali, vai até as 5 da manhã.
4: Você acabando com as memórias do Jorge,
3: bloqueando memórias. E eu bloqueando de novo.
0: Por falar nisso, essa trilha aí, é realmente a abertura do Incompany, né, cara? E até assim, vamos pegar e parar com essa história de DJ Jorge Bresciani. Agora, já que ele vai tocar
2: o antigo Jorgão.
0: É o antigo Jorgão.
1: Eu lembro de uma passagem.
2: Onde
1: é que eu fui tocar? Eu acho que foi em Campos Novos. Cheguei lá, aqui é o DJ. O cara me olhou, mas eu achei que você era um cara alto, Jorge. Eu imaginei um cara alto, tal. Chega lá,
3: meio metro.
1: Mas época boa mesmo. Isso aqui foi a trilha do Incompany. Toda a abertura do Incompany era com essa música aqui.
4: E essa vai ter lá?
1: Não sei, vou pensar. Mas a gente tá fazendo um esquenta.
4: A parte melhor da música é agora, ó galera. Sábado agora.
1: Cara, isso aqui marcou a época.
4: No Serrano Tênis Clube, você tá convidado a participar dessa super festa. É um atentado.
0: É isso aí, Jorge Bresciano.
1: Vamos aumentar o volume.
0: Fora de música então, senhoras e senhores, porque vocês estão na número 1 do Brasil, aonde, Johnny?
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0: Desbloqueando memórias. Agora desbloqueando memórias. Galera, então participa. Tá valendo hoje um par de ingressos pra você curtir essa super balada no Serrano Tênis Clube com a galera do Midback. Meu amigo DJ Jorjão estará presente nesse evento, Desbloqueando Memórias.
1: Agora pronto, tem que gravar isso aí e deixar rolando no programa.
2: Virou slogan, né?
1: Rapaziada, essas e outras que marcaram tanto a Companhia Limitada quanto o programa Em Compra, a gente vai estar fazendo lá um setzinho bem bacana pra pista vir abaixo. Cara, eu tenho certeza que a hora que tocar isso aqui, eu tenho certeza que o passinho vai pegar.
0: Vai
1: a
0: pegar.
1: Rapaziada vai correr pro barco pra aquele cubinha, aquele hi-fi, né?
2: Que a galera tá participando, só quero dizer que tá chovendo mensagem.
0: Não, eu também não tô vencendo responder.
1: Então assim, ó, quer garantir seu ingresso? Tem vários pontos de venda e eu entro em contato com a rapaziada no Midback, que eu tenho certeza que não deixa pra comprar lá na hora, porque você corre o risco de pagar um pouquinho mais caro, ou às vezes até, não tem mais ingresso. Agora, quem entrou, entrou, quem não entrou. Então, assim, rapaziada, a minha dica é o seguinte: amanhã, sexta-feira, entra no clima aqui da festa e já corre garantir o seu ingresso. Ou entra em contato aqui até as 11 horas, que pode ser
2: sortudo.
1: Quer ler alguma mensagem, áudio? Fique à vontade, meu amigo Júlio.
2: Mandar aquele abraço, então, pra galera que tá ouvindo, ó. Estamos juntos com a Pan e a galera do Midback. Aqui é o Juliano, que ele é promotor, inclusive, então tá mandando um abração pra vocês, que vai rolar um aperitivo lá, mandou uma foto, uma carninha. Olha, então, tem mandando mensagem também o nosso amigo Leonardo. Fala, Leonardo! Tá mandando aquele alô pra gente. O nosso amigão também, o Davi, tá aqui mandando seu alô. A Clau, só mandou Clau. Então deve ser ou Cláudia, né? É. Provavelmente, enfim.
1: Ou Cláudio.
2: É Clau.
0: Ou é o Clau também.
2: Ela mandou a Clau. Ela mandou boa noite, escutando o programa.
1: É o Klaus.
2: E querendo participar deste mega sorteio. Então, ó, o Matheus também tá mandando mensagem pra gente. Quem mais? O Thales também tá mandando aquele alô, que está ouvindo o Midback diretamente de Vacaria. Então, meus amigos de Vacaria, um grande abraço, muito obrigado, meus amigos.
0: E o David também dizendo aqui também, quem tá curtindo é o seu Otávio, a dona Ina, o Samuel e o Arthur curtindo o programa, e vocês do Midback, é a galera tentada.
2: E falando em Midback, a galera tá online, ao vivaço agora nas redes sociais, é isso mesmo?
0: É um atentado.
2: @festamidback, então vai lá.
0: E diz o meu amigo Liquinha aqui, tô curtindo vocês, que sonzera, Jorjão.
1: Grande Liquinho,
0: tô conversando com a Piazada aqui, vamos ter que levar o Midback pra correr, Galo, daqui uns dias, daqui uns tempos, a turnê do Midback.
1: Azar empresário.
0: Igual o meu ex-governador Luiz Henrique da Silveira, por toda Santa Catarina. A galera aqui, o Jefferson participando, nosso amigo aqui, deixa eu ver, Gabriel Matos mandando recado, pessoal. Boa noite, rapaziada, desejo sucesso aos amigos do Midback, que seja mais um evento de sucesso dessa marca
2: se
0: consolidando na cidade, e que tudo dê certo, que seja bênção, nosso amigão, valeu, Piazão, um abraço a todos aí.
2: Tá fazendo efeito, Cubo.
0: Sábado estarei por lá também, prestigiando, pare de me conectar. Pois eventos locais merecem todo o nosso reconhecimento e respeito, porque dá trabalho pra caramba fazer.
1: Gabriel tá falando bonito, né, cara? Atenção ótica da cidade. Quem quiser patrocinar o programa em óculos, um grau pro meu amigo Johnny.
0: Nosso amigo Leonardo.
1: Estamos aceitando.
0: Nosso amigo Leonardo aqui
2: o
0: também.
2: O grau deve ter aumentado.
0: Manda
2: um pouco,
0: abraço,
2: né?
0: Júnior Sam, pro Vano. Galera top, super parceiro.
1: A Aline Naninha aqui direto da nossa live falando: quero participar do sorteio. A Alana chegou por aqui, a Ana, o Bruno, o Bruto e tá, a galera tá chegando.
0: O Ciro mandou aqui: eu quero participar do hambúrguer. Ah, valendo um par de ingressos de um hambúrguer.
2: Não
0: podemos
2: esquecer.
0: Tudo hambúrguer, tudo dublê gastronômico, não podemos esquecer, galera. E é isso aí.
2: Era isso.
0: Falando nisso, vamos falar de quem faz acontecer, né?
2: Exato.
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0: Coisa joia. 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Vamos de break?
2: Vamos de break. 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
0: Nunca esquecendo, hoje, galera, participa. Diga. Aí valendo um par de ingressos pra Midback dia 8 agora, sabadão no Serrano, e um super burger do Dublê.
2: Do Dublê, 25-0-100, a gente vai para o brevíssimo intervalo e você que está conosco, não sai daí, tá
0: você
2: bom?
0: Você está na número 1 do Brasil.
2: Aonde,
0: a
2: Johnny?
0: A jovem.
2: Pam, pam, pam. 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

0: número 1 do Brasil, Zeuzeu. Senhoras e senhores, chegamos então a mais um bloco do Warm Up nesta quinta-feira. Hoje, dia 6 de agosto. 6 de agosto.
1: 6 de agosto.
0: Agosto.
1: Nunca esquecendo que é o mês do cachorro louco.
0: Cachorro louco, que loucura. Então, pra você que está ouvindo o Warm Up aqui na Jovem Pan, ou pra galera que está chegando agora, sejam muito bem-vindos, né? Vocês que sintonizaram agora e querem saber o que está acontecendo, hoje estamos aqui com o melhor programa da música eletrônica, juntamente com a galera do Midback, a festa dos anos 90, 2000, 2010, enfim, né? O que vai relembrar um pouquinho de tudo um pouco, né? E, né,
1: desbloquear memórias.
0: Desbloqueando memórias, né? Como diz o nosso amigo Ivan.
2: É isso aí, vamos estar desbloqueando memórias. Cara, e assim, ó, é a balada do Dia dos Pais. É, entendeu? Verdade. 8 de agosto, a balada do Dia dos Pais.
0: Cara, verdade.
2: É lá no Serrano Tênis Clube. Você vai curtir com a gente, os DJs Midback, mais o DJ convidado aí, Jorge Bresciani, que vai ser a atração aí com, na verdade, como falamos, o antigo DJ Jorgão fazendo aquele som que tocava demais no In Company.
3: Relembrando os anos dourados, já tá rolando DJ Junior Sam, já fazendo uma palhinha também do que vai rolar sabadão no Serrano. Rapaziada, assim, a dica é o seguinte: chega cedo, até porque no Serrano o estacionamento vai ser gratuito, é isso, né,
1: Ivan? Sim, sim, ali é gratuito.
3: Então, assim, ó, chega cedo, até porque já garante seu estacionamento, seu carro lá seguro.
1: Não, fica chique o cara lá no Serrano, né?
3: É. Não enfrenta fila, já chega lá, pega sua mesinha. Meu amigo Vano, eu sei que vocês têm a área VIP ali com mesa. Tem mesa ainda? Como é que funciona?
4: Sim, a gente tá com duas mesas, tinha três até ontem, a gente vendeu mais uma cedo. Então a gente tá com duas mesas sobrando, né? Então é 30 mesas o total. Então já tá quase.
0: Ô, louco, vai dar lotado.
1: Eu quero saber da nossa mesa.
4: Ah, não, onde, de vocês já
1: onde
4: tá,
1: é que vai ser o lounge nosso?
4: Já tá reservado.
3: Porque isso. Eu tenho
4: é uma das primeiras.
3: Eu tenho um parceiro aqui, se não tiver, e assim, não é nem reservado, é lounge. É, tem lounge, que ser lounge. É,
4: não.
1: Tem que ter esse paninho branco.
4: A cada dois minutos é lustrado o sapato dele lá.
3: Um baldinho, um
1: joguinho. Tem que ter umas pessoas com aquelas folhas de parreira bem grandonas.
2: Vai estar, assim, ó, Johnny, fique tranquilo que o Latrel vai estar te esperando com a cadeira. Com a cadeira de
0: cadeira
2: roda.
0: Cadeira de massagem.
1: Te neguei.
3: Então, assim, rapaziada, cara, assim, ó, legal, isso é importantíssimo, tinha 30 mesas disponíveis, tem só duas disponíveis. Então, assim, ó, garante, até porque você quer um lugarzinho mais reservado, que teus amigos, assim, quantas pessoas é em cada mesa?
4: Vou falar um pouco do valor também, é R$400 para seis pessoas, né?
3: Seis pessoas.
4: Então, bem, o lugar, boa, né? O Serrano por si mesmo já é um clube bem sofisticado, já proporciona uma qualidade muito boa com relação ao perfil dos nossos clientes também. E a área VIP também é bacana, que tem garçom, tem tudo, tem o caixa móvel, não precisa você se deslocar, sabe? E bem próximo das atrações, que é os DJs, né? Que os responsáveis por desbloquear as memórias, Júnior do céu.
1: Eu quero ficar lá me desbloqueando memórias com os caras me atendendo.
4: Direto, não.
1: Deus o livre.
3: Eu já fiz uma faixinha DJ Jorgão e pro Johnny usar.
1: Aham, né? Vou usar sim. Meu amigo Liquinho aqui diz, vamos de caravana da Coreia pro Midback.
2: Cara, é isso aí, ó. A galera de Correia Pinto, todo mundo convidado pra vir curtir com a gente. Lembrando, assim, ó, tem também uma caravana que tá vindo lá de São Joaquim, bacana. Eu vi que vocês têm ouvintes aí de Campo Belo.
3: Campo Belo.
2: Também aqui de Vacaria, né, cara? Galera, não tem balada na sua cidade, corre pra cá, São balada José, do Dia dos Pais, né, cara? Vai ser aqui.
1: Venha desbloquear memórias com a gente.
3: Eu tenho certeza que serão muito bem recebidos, desde portaria, segurança, barman bem atendido, música boa, banheiro bem limpinho, organizado. Então, assim, ó, fica tranquilo que a festa vai ser muito top.
1: Não, o banheiro tem que estar limpinho, às vezes dá uma dor de barriga no cara lá, né?
2: Cara, assim, ó, tudo organizado e bacana.
1: Imaginou?
2: Assim, ó.
1: Nessa banheiro edição, sujo, Deus nós defende.
2: Nessa edição a gente trocou a equipe de som, né, cara? Até então era o Toco Som Sonorização, que fez pra gente sempre grandes trabalhos, mas nessa edição agora tá começando com a gente aí uma nova parceria com o Caiuba Som, Zé, nosso parceiro.
3: Um grande Zé.
2: Cara, e assim, ó, eu tive lá no barracão dele lá, ele comprou um monte de iluminação nova, um monte de coisa que vai inaugurar com a gente lá.
0: Show,
2: assim, ó, galera, show, se prepare, bola, que vai ser um show de luz pra que galera, legal, muito bacana, legal, sabe? Vai ser massa.
3: Rapaziada, então, assim, ó, DJ Junior Sam já tá ali preparado e o que ele vai tocar aqui um pouquinho é o que vai rolar sabadão no Serrano. 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
0: 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Quero mandar também um abração aqui pra galera que tá mandando a sua mensagem no 2050-0100. O Júnior tá mandando um abração, mandando inclusive um abração aí pro Vano, né? Ele dizendo aí, concorrendo também aos ingressos para a festa do Midback. O Juliano também tá aqui, o Diego Correia tá mandando aquela mensagem pra gente, enfim. A galera não para de mandar a sua mensagem. Não,
1: a galera quer desbloquear.
3: Vamos aumentar o volume? Rapaziada, com vocês, DJ Junior Sam, Midback, sabadão no Serrano.
1: Se liga aí, porque você está na número 1 do Brasil, a Jovem Pan.

0: Agora melhorou, né? Tamo aí escutando a Jovem Pan. Um abração aí, tudo de bom.
1: Ô, Ney, Gastrobar, quero só no fim do midback.

0: essa e muito mais você vai curtir dia 8, sábado agora, no Serrano Tênis Clube, o melhor dos anos 90 e 2000. O que achou do Júnior San? Hã? Conta pra nós, Júnior.
1: Delícia, bem bom, hein? Show de bola aí, gurizada. Um pouquinho do que vai rolar na balada do Dia dos Pais, Midback Origens. Então, assim, ó, a galera que tem aquela... É, o nosso slogan, né? É a festa que desperta as suas emoções.
2: A Lu falou o seguinte, ó. Que saudades dessas músicas, meu Deus do céu.
0: Como é que é o slogan?
1: Midback, a festa que desperta as suas emoções.
0: Não. Midback,
1: a festa que desbloqueia.
3: Desbloqueando, né? Não, você já tem um slogan pra próxima.
2: Desbloqueando memórias.
0: Galera, você tá escutando o melhor da música eletrônica toda quinta-feira das 9 às 11 da noite. E hoje, participação especial da galera do Midback, meu amigo Jorge.
3: Rapaziada, então, sabadão lá no Serrano, todo mundo convidado, garante seu ingresso. Cara, ingresso aí tem no bairro Guarujá, tem no centro, tem... Entra ali na página oficial da rapaziada do Midback, que assim, ó, falando em página oficial, tá rolando live.
2: Agora, decente.
3: Rolando porque live.
2: Não, como é que é o seu nome? Desculpa.
1: Julian.
2: O Julian salvou a nossa vida, viu, trouxe só? O cabo do Julian salvou a nossa vida.
0: Louco. Isso é um cabão, né?
3: Cabinho. Então assim, ó, lá na página oficial do rapaziada do Midback no Instagram, tá uma live lá, curte lá, rapaziada, ao vivo aqui diretamente do estúdio, manda sua mensagem, vai que por lá você também garante o seu ingresso, sua cortesia. Cara, e tá dando uns relampiçaço,
2: né?
3: Tá feio o negócio, rapaz.
2: Tá relampiando.
0: Mas sério que esse clarão foi um relampão?
3: Foi o Google Maps tirando foto, cara.
0: Achei que era um avião passando aqui pra
2: frente. Quem tiver também na página arroba Festa Midback, se liga aí e começa a ouvir os meninos toda quinta-feira aqui na Pan.
0: É isso,
1: ó,
0: aí.
1: Eu só quero dizer que temos mais de... Assim, ó, no momento das... 10h24 até as 10h32 agora, temos mais de 25 participações. Cara, juntas.
2: É show de bola.
1: Juntas.
3: Quer dar uma passadinha?
1: Só nomes?
0: Só nomes.
1: Vamos lá.
0: Nem fale todo mundo.
1: Alana, por aqui também a Aline.
0: Obrigado.
1: Nosso amigo Juliano.
0: Meneguei.
1: A Deise.
0: Obrigado.
1: A Dercy, a Aline.
0: A gente pra mim.
1: O Adriano.
0: Meneguei.
1: Por aqui também o nosso amigo, não tem nome, a Luana. Luana Inácio lá do Santo Antônio. Também por aqui, quem mais? Cara, chega a tá travando o WhatsApp. A Jennifer, o Márcio, o Antônio, o Bidu. Quem mais tá por aqui?
0: Bidu?
1: Paulo. Ai. O Buiu também tá mandando aquela mensagem pra gente. O Diego Corrêa, enfim. Cara, tá, não para de chegar mensagem. Então, assim, ó, pra galera que quer mandar e participar desse par de ingressos para o Midback, juntamente com o um baita lanche lá do Dublê Gastrobar, manda sua mensagem no 2050-0100, tá?
2: Quem tá na live também, 2050-0100.
1: 2050-0100.
2: Aqui tem o nosso amigo Adelson Neuburger, tá por aqui, tá?
1: Salve, Bruxo.
2: Bruxinho, também o Brutus, o Orly Cesário, manda abraço pra Eve, pra Janete, o Bru, a Alana, o Adelson, a Luana, a Alana, o Lu, a Lu, o Orly, a Lu, meu Deus do céu, bora pra live. Gente, né?

0: de gente.
1: Bombando, imagine sabadão, aquele clima de final de semana, de festa bacana, todos os caminhos diretamente pro Serrano.
2: Não, imagine, você vai lá no Midback, enche o pé, no outro dia tá teu pai fazendo uma carninha, né? Você já acorda com o almoço se pronto.
3: Você
2: não,
3: coisa bem boa.
4: Se você der, não for, leva o pai. Né? Se der, leva o pai junto no Midback.
2: Tá em casa,
1: pra mas o pai com certeza frequentou a companhia.
3: Eu vou te dizer o seguinte, que nessa festa os pais é que vão ir. Então, quem tá ouvindo na PAN que tem menos, tem 18 anos de idade, fique leva o pai no Midback. Leva o pai no Midback.
4: Ô, Marcley, assim, ó, e outra coisa, bacana assim, ó. Pra galera já ficar curioso já, tá? Vai lá no Midback, porque no sabadão a gente já vai passar qual é a nossa atração pro Midback lá de novembro, aniversário
3: Midback. Exatamente, exatamente. Abraço também pro Newton Wolf, o que faz das fotos de Lages aí, também tá por
4: grande
3: aqui.
4: Grande Newton!
2: Vamos de break?
3: Bora. Vamos de break então, porque a gente está na número 1 do Brasil, aonde, Johnny?
2: A jovem.
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3: Isso aí, senhoras e senhores, pra galera que tá acompanhando então a Jovem Pan, o Warm Up e também, claro, o Midback, né? Pra galera que tá ouvindo também lá pela live do Midback, vem pra nós. Sintoniza aí na 89.9 também. Vamos fazer essa corrente aí e todo mundo ficar ligado na número 1 do Brasil.
4: Essa abertura Dial. Já tá completando 2 anos, então o senhor tire um tempinho e faça uma produção
0: pode
4: aí.
0: Pode tiver uma folga, eu sei que você tá muito cheio, mas pode tiver uma folguinha. Na verdade, nós podíamos fazer uma linguiçada na tua folga, né?
3: Satex.
0: Quando der. Ô,
4: louco.
0: Não, todo mundo aqui, né?
4: Isso. Rapaziada, fica ligado, manda mensagem aí no 2050-0100 ou na live que tá rolando lá na página do Midback, porque tá valendo 2 cortesias pra sabadão agora e o melhor hambúrguer da cidade, o Duplê. Aonde fica o Duplê, meu amigo?
0: Duplê Johnny Branco. Duque de Caxias, a gigante da Duque em frente ao Zago Hotel.
4: Da Duque fazia
3: começou,
4: tempo.
3: Começou, hein?
0: Lembrando, como é que é? Desbloqueando memórias.
4: Rapaziada, agora já começando seu setzinho, DJ Vano, ele que também faz parte do Midback e é atração forte. Sabadão no Serrano, ele já tá ali, não, metendo pressão enquanto a gente.
0: O Vano tá no Monjaro, né? Pode ver, ele tá mais musculoso, assim, mas tá maior. Não, sério. Você tá no Monjaro, Vano. Aquele do Paraguai,
3: parece. É o DJ Vanjaro.
0: DJ Vanjaro.
3: Vamos lá então, senhoras. Vamos com música. Com música, porque a música não para. E agora também aquelas mais velhinhas, só pra balançar, né?
4: Sabadão no Serrano, Midback garante o seu ingresso. Ou vai que você é o sortudo e ganha isso de aí. Presente aqui do programa Warm Up
0: 2050.
4: Mas se eu fosse você, claro que eu quero participar, mas se por acaso der uma zebra e não ganhar amanhã cedo, já compra. Garante o seu ingresso.
3: Isso aí.
4: Sabadão, durante o dia. Cara, tem nos postos de
3: assim, queda. Ó, sempre a gente acaba passando aqui a Loja Lajaica e o Café Central, porque eles passam o sábado todo aberto ali, então legal. Você vai até o fim da tarde ali, você consegue ingresso, né, cara, tanto numa quanto na outra, mas manda direct pra gente, manda o WhatsApp que a gente tá atendendo todo mundo.
4: Exatamente.
3: Até às 17 horas, porque a gente precisa fechar o caixa, né?
4: O importante, valores, meu amigo, pista, cara, VIP, assim, mesa.
3: Isso aí, Jorge, assim, ó, pista R$40, VIP tá R$60 antecipado. Esses são valores promocionais antecipados, né? E a mesa temos a valor, 2 mesas, como o Vano falou ainda, no valor de R$400 para 6 pessoas.
5: É, não sei se vamos ter 2, eu tô negociando uma aqui, mas
4: opa, o brick não para. É o

0: ano colocando só do meio pra trás o cantão.
1: Maroto, galera, fala direito no cabeça vermelha aí, homem.
0: Cabeção tá de ponta cabeça aqui agora.
1: Ale.
0: Galera, sábado agora você vai curtir isso e muito mais. Midback 8 agora no Serrano Tênis Clube.
2: É isso aí, a balada do Dia dos Pais, Midback Origens. Pra galera ficar ligado assim, ó, a partir das 22 horas, abrem-se as portas lá do Midback, tá? Mas a partir das 21 horas temos a abertura dos portões do estacionamento lá do Serrano, entendeu?
1: A galera, legal.
2: Então a galera já pode chegar, nós temos 150 vagas lá, estacionamento free, você pode chegar, já garante sua vaga do carro, é todo monitorado, estacionamento asfaltado, tudo bem facinho pra galera e já pode fazer aquele esquenta aguardando ali pra chegar e curtir os DJs.
1: Que massa.
3: Então, rapaziada, fica ligado, sabadão Midback no Serrano. E Serrano, é outro nível, né?
0: Não, e... que é, faz panca no Serrano.
4: Não, uma coisa que é legal também, que a gente sempre reforça isso, é que a mulherada que vai de salto, cara, sai de, ela chega no Serrano, ela não vai pisar em pedra, não vai pisar em
3: barro,
4: não vai pisar em barro, por quê? Porque é tudo calçadinho, tudo bonitinho, o Serrano é show de bola. Um dos motivos é, se tu for com teu carro elétrico, Johnny, eu sei que você tem BID.
0: Claro, claro, sempre tive.
4: E aí você vai ter onde carregar lá o BID.
0: Só quero, no fumaça de rosca,
4: chegar,
0: né?
4: Com o meu V8, vai no buraco.
2: BID. Mas assim, o Mark, ele falou da mulherada, que tá ouvindo a Jovem Pan agora. O Mark, ele falou de salto, esqueça o salto. Vai de tênis, vai confortável, vai, porque é pra dançar e curtir a noite toda.
3: Claro, fazer o passinho.
0: Claro, galera, nunca esquecendo, sábado agora, a melhor balada dos anos 90 e 2000 é o Midback, e já estamos falando aqui, vai ter que ter um Midback, uma turnê, galera. Estão pedindo, ó, a galera.
1: Boa.
0: Aqui participou Campo Belo, Correia Pinto, São José do Cerrito, participou
3: Vacaria.
0: Vacaria, entendeu? Uh-huh. Ó, é, já imaginou uma turnê Midback? Hã?
2: Não, mas a gente já botou em pauta isso, claro, aí, já temos
4: que botar a rodar.
0: Não, Pedro.
4: A galera que tá na nossa live ali, @festamidback, cara, tem muita gente que partiu daqui da live pra mandar a mensagem, porque eu falei o seguinte. E
1: chegou.
4: É, eu falei o seguinte, olha, moçada, quem tá aqui na live, quer participar, quer ganhar ingresso, era pra mandar mensagem no 2050-0100. A galera mandou, daqui a pouquinho tem um sorteio, tem uma muita gente que mandou, vem aqui, a Terezinha, a Ana, a Carol, o Brutus, a Soraya, a Orly, a Eva, a Nilceia, cara, tá uma montada. Eu acabei desligando aqui, voltando, então eu peguei as últimas mensagens aqui, mas quem tava na live, que participou, muita gente participou aqui, quem participou aí na Pan, daqui a pouquinho tem o sorteio.
1: Isso aí.
4: Um par de ingressos e mais os, como é que é o lanche, da onde que é mesmo?
0: Super hambúrguer do Dublê.
1: Dublê Gastrobar.
0: Dublê Gastrobar. Ali na, vocês estão convidados também, e no Dublê, né, galera?
1: Claro.
0: Em frente ao Zago Hotel ali, na gigante da Alto ali.
4: Olha, se esse rapaz aqui não é um rapaz pra ir lá no Dublê.
0: Não, mas ele tá no Monjaro agora, ele tá, não sei se, mas sabe, o Dublê tem aquele.
2: Ele tá?
0: Monjaro, ele tá.
2: Rola.
0: É, também. É um atentado,
3: DJ. Rapaziada, então só reforçando que se por acaso você não tiver com aquela sorte hoje de ser o ganhador, garante o seu ingresso, tem aqui no centro, tem na Lajaica.
4: Lajaica e Café Central.
2: É que ali você encontra pista e VIP, tem os dois.
1: Pista e VIP. Mas a melhor forma ainda é acessando a página da Festa Midback.
2: Festa Midback no Instagram.
1: Lá vai ter tudo. A gente tem, né?
2: Tudo secadinho e facinho, porque assim, ó, mandou mensagem lá, nós três estamos ligados ali.
1: Show.
2: E a gente já vai estar retornando pra galera ali pra poder dar todas as informações e vender.
0: Boa. A festa não é de grátis.
1: Então
0: é,
1: agora chega de vender, vamos fazer um sorteio. Vamos ver quem tá levando.
0: Bota uma roleta entrando.
1: Vamos
0: aí.
1: Botar a roleta aqui, rolar. Entrando. E vamos ver quem vai ganhar.
0: Matei.
1: Pá, temos o ganhador ou a ganhadora, o que que é? É a Flávia. Alô, Flávia. Uma ela que mandou a mensagem assim, ó. Ah, aí tu quer quebrar o produtor? Participar do sorteio da Midback, eu quero participar porque faz tempo que eu não vou em uma festa com meu amor. 30 anos juntos, vai fazer amanhã. Olha só que legal, hein?
0: Merecido.
2: Parabéns.
1: Uma salva de palmas pra Flávia. Final do telefone é o 5584. E atenção, Flávia, o seu nome vai estar lá no Dublê Gastrobar pra você também, né, degustar aquele lanche maravilhoso.
0: Saborear.
1: Mas tem que comer lá, tá bom?
0: Claro.
1: É lá que
0: não,
1: você
0: vai levar
1: comer.
0: Ela vai levar o amor lá. Isso também, aí, né? 30 anos, imagina.
1: Oh, imagina.
0: Eu vou dizer pro Dublê, pra uma velhinha em cima do lanche, 30 anos de casal.
4: Na ruim e na boa.
3: Atenção, Flávia, manda nome completo, seu e do esposo, namorado.
1: Pode ser.
3: E o nome vai estar na lista de convidados aí do programa
0: Vai que é um
3: e do Midback.
0: Vai que é um amante. diamante da
5: 30 anos diamante, imagina.
0: Vai saber não? Tá mal. Tinha um amigo meu que tinha um amante e casou com ela mesmo.
5: Tu viu só?
0: Claro, e tão feliz para sempre.
5: Amém. É.
1: Então, senhoras e senhores, nesta quinta-feira vamos quase encerrando o nosso warm-up, né? Senhores, fiquem à vontade, o microfone está aberto. É uma enorme satisfação ter você mais uma vez aqui com a gente, a festa Midback.
3: Meu amigo DJ Vano, suas considerações finais, convite, e fica à vontade.
0: Considerações
6: com certeza, finais, né? É agradecer também pela parceria com vocês e o convite de vocês em primeira instância, né? Todo mundo que curtiu, então, moçada, e convite especialzaço pra esse final de semana, Midback Origens, sou Serrano Tênis Clube, daquele jeito, né? Como o Júnior citou o nosso slogan, e já saiu um slogan novo hoje também, né? Com o Júnior Caribou, a festa que desperta suas emoções. Venha despertar suas emoções sabadão no Serrano agora, porque quem não foi, não conhece, não imagina a proporção que a gente
2: a energia
6: fala, né? Essa energia, né? Então, se encontramos lá a partir das 22.
3: Grande Marklin, tudo certo? Detalhes, abraços, reforço de ingresso.
4: Fala, moçada, olha só, estamos chegando ao final aqui do programa, obrigado a galera da Jovem Pan, aqui a galera do Warmap, né? Warmap, agora falei certo. Galera do Warmap aqui que sempre recebeu nós muito bem e vão estar, se você não conhece o Warmap ao vivo, eles vão estar lá no Midback, o Jorge Bresciani, o meu amigo Johnny ali, é o
3: Julian, cara,
4: Julian. Pô, é o produtor do programa. Então, olha só, cara, vamos lá, que tem o Midback, cara, como disse o Vano aqui, ele disse em primeira instância, eu vou dizer em segunda instância, Midback é uma festa que realmente desperta as tuas emoções, cara. A gente fala e às vezes o cara pensa, é mais uma festa. Não. Vá lá. Se você nunca foi, vá no Midback.
0: Ele desbloqueia, né?
4: Ele desbloqueia. Se for ruim, eu te dou o dinheiro de volta. O negócio é punk, meu.
3: Eu tenho certeza que o pezinho vai mexer.
4: Nossa senhora.
3: Ele começa devagar, daqui a pouco vai, daqui a pouco o passinho pega. Eu tenho certeza que você vai voltar o tempo lá. Eu tenho certeza que ali no horário que eu estiver fazendo o meu setzinho, tenho certeza. Quem frequentou a Companhia Limitada e quem escutou o programa In Company, eu tenho. Cara, a gente
4: selecionou. Não. Eu do senhor não espero nada menos do que um setzão.
3: Não,
4: né?
3: Vai ser top, eu tenho certeza. Eu já estive pesquisando durante a semana. Até hoje a gente tava confrontando aí o Júnior aqui as músicas, tal. Mas assim, ó, semana inteira pesquisando e ouvindo e lembrando de. Cara, o passado, histórias, pessoas.
4: Desbloqueando.
3: E vai ser, eu tenho certeza que vai ser muito legal, porque ali vai ser um encontro de amigos, pessoas que às vezes faz um bom tempo que você não vê. Puta, eu lembro de você lá do passado, da avenida, isso. Então, assim, ó, vai ser uma festa bem bacana, meu amigo Júnior Sam.
2: Tá, isso aí, tamo junto. Cara, quero agradecer aí toda a galera aqui da Jovem Pan, Julian, o Johnny.
4: Muito obrigado.
2: O Bic não tá aqui hoje, né, cara, também, nosso parceiro aí de longa data.
0: Vamos ver se levamos o Binsal.
2: Jorjão aí, então assim, ó, esperamos aí toda essa trupe aí do programa Warm Up aí junto com a gente lá curtindo, fazendo festa, a galera lá de Correia Pinto aí, os parceiros do Johnny aí, estamos esperando essa galera aí, né?
0: Vão vir de caravana.
2: Isso aí, ó, gurizada, então entra em contato com a gente aí no @festamidback no Instagram, quem não segue a gente, segue aí já, tá? E também quem tiver aqui pelo centro da cidade aí, Café Central, Loja Lajaica, lá no Guarujá, lá na Cachaçaria da Isa, também no, como é que é o nome lá do nosso outro parceiro do Guarujá?
4: Bar do Li,
2: a galera que dança passinho aqui com o DJ Sandrão aqui na sexta-feira.
4: Triunfos Bar
2: aí, então vai ali, então assim, ó, todo lugar você vai poder encontrar e você vai garantir presença, com certeza, na festa que desperta suas emoções.
0: Chega cedo, né?
2: Chega cedo. Cara, até porque assim, ó, pra aproveitar a noite toda, né?
4: Todos os DJs.
1: Então, senhores, ao Johnny, muito obrigado, uma boa noite.
0: Ações e merchandise, como é que
1: merchandise.
3: Rapaziada, muito obrigado pra todo mundo pela audiência, a parceria com o Midback e principalmente para os nossos patrocinadores 3M Materiais de Construção,
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3: Grande.
0: Vamos pra casa?
3: Rapaziada,
0: vamos.
3: Muito obrigado pela audiência.
0: Não, vou ajeitar meu terno pra sábado agora. Não. Quero chegar fazendo panca nesse Midback.
3: Aquele gel.
0: Não, aquele gel que você ergue a franja pra cima.
2: Bozano, pra recordar, né?
0: Aquele avanço.
5: Tomar um banho com um sabonete febo, né?
3: Aquela carteira de cigarro Plaza pra deixar.
2: Nossa, antes de sair de casa, dar uma olhada entrada no MSN.
5: Claro. Dá pra passar um musk, né?
0: Quero colocar aquela também. Minha carteira cheia de papel da Lua Luar no bolso de trás.
2: Sapato 775 e a calça transporte.
0: Transporte, aham. Compradinha aqui na descida do...
5: E a camisetinha do filho do Dido.
3: E ir pra festa com olhos da Transul.
0: Com a cueca da Zorma. Aquela com o furinho dos lados.
3: Rapaziada, muito obrigado. Semana que vem a gente tá de volta, mas reforçando, sábado agora no Serrano, todo mundo convidado. Festa bacana. Midback e o Vana metendo pressão.

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Sophie's Baxter, More the Dance Floor, aqui na número 1 do Brasil. Ray, também Bruno Mars, Dr. Dre e Snoop Dogg. Daqui a pouco tem o Clássicos da Pan, as melhores do passado de volta aqui na número 1 do Brasil. Agora tem Billie Eilish.

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justamente pra curtir, pra reviver e relembrar o que tava tocando na Jovem Pan nos anos 70, nos anos 80, 90, até anos 2000. Porque dos anos 2000 pra cá, meus amigos, já se passaram quase 30 anos. Começando com Silent Morning, som de 1988. Você ainda ouve Alphaville, Talk Talk, Tears for Fears, The Police, R.E.M. e muito mais.

0: Tears for Fears com Shout, música de 1985, você relembrando aqui no Clássicos da Pan. Agora pra essa música de 83, que simplesmente foi o trampolim pro sucesso, impulsionou a carreira dela internacional, deu a ela lugar de realeza no pop. Eu tô falando pra você da música da Madonna com Borderline, que simplesmente foi um sucesso, o primeiro grande sucesso da carreira de Madonna nos Estados Unidos. E foi com essa música que ela mostrou pro mundo inteiro que ela tava prestes a se tornar um dos maiores nomes da música pop. É Madonna com Borderline.
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Cyndi Lauper com Girls Just Wanna Have Fun aqui na programação da Jovem Pan, a número 1 no Brasil, que trouxe ela pra você reviver e relembrar, porque tocou muito por aqui, ainda toca e faz muito sucesso. Até porque é dona de uma das vozes mais marcantes dos anos 80, Cyndi Lauper conquistou o mundo inteiro com seu estilo irreverente e toda uma personalidade única. Você vai curtindo a sequência uma atrás da outra e eu toco pra você agora o rei do pop, Michael Jackson com Remember the Time.

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0: 4h59. Olá, bom dia para você, ótima sexta-feira, hoje dia 7 de agosto de 2026. Seja bem-vindo, bem-vinda aqui à programação da Jovem Pan, o Jornal da Manhã está só começando. Vamos então aos principais destaques da edição de hoje. Lucro da Petrobras dobra no segundo trimestre com a guerra no Irã e passa de 52 bilhões de reais. A estatal anunciou o pagamento de 17 bilhões e 400 milhões de reais em dividendos aos acionistas. O IMET divulga alerta de risco de vendaval para 11 estados do Sul, Sudeste e Centro-Oeste, com rajadas de até 110 km por hora. Ontem, o Rio Grande do Sul registrou o segundo tornado em menos de 2 semanas. A Polícia Federal indicia 16 pessoas em investigação da queda do avião da Voepass, que deixou 62 mortos no interior de São Paulo. Entre os citados estão o presidente da empresa e 4 diretores, além de pilotos e funcionários. STJ condena Marco Buzzi a perda de cargo por assédio e importunação sexual. O ministro vai ficar afastado até a decisão final do STF. É a primeira vez que um magistrado recebe a pena de demissão em vez de aposentadoria compulsória. Lula sinaliza que vai tentar falar com Donald Trump na semana que vem em reunião com aliados. O petista citou telefonemas recentes com os presidentes da China e da Rússia e disse que quer fazer o mesmo com o republicano. André Mendonça e ministro da Justiça selam acordo para amenizar tensões com a PF. Os ânimos entre o magistrado e a corporação se acirraram por causa das investigações envolvendo Lulinha, filho mais velho do presidente. Agora são 5h01. A edição de hoje do Jornal da Manhã começa destacando que o Superior Tribunal de Justiça decidiu punir o ministro Marco Buzzi com a perda de cargo depois de denúncias de assédio e importunação sexual. De Brasília, quem detalha pra gente essa informação é a repórter Janaína Camelo.
1: Os ministros do STJ decidiram não abrir e nem transmitir a sessão de julgamento, que durou cerca de 5 horas, segundo o tribunal, para preservar os envolvidos no caso. O ministro Marco Buzzi foi julgado pelos colegas em um processo administrativo disciplinar. Ele já estava afastado do cargo desde o início do ano, quando surgiu a primeira acusação de uma jovem de 18 anos que diz ter sido assediada sexualmente por Marco Buzzi em uma praia em Santa Catarina. Outra acusação foi feita por uma ex-funcionária do gabinete por importunação sexual. Ele nega as acusações. Por unanimidade, os ministros entenderam que Marco Buzzi cometeu infrações disciplinares. No entanto, divergiram sobre a pena. 4 ministros votaram pela aposentadoria compulsória, mas a maioria votou pela condenação, com a perda do cargo de ministro do STJ e do salário. Uma decisão inédita contra um magistrado da Justiça brasileira. A decisão pela perda do cargo do ministro Marco Buzzi só foi possível porque recentemente o STF colocou fim à aposentadoria compulsória como penalidade máxima para juízes que cometem crimes graves. No início dessa semana, o Conselho Nacional de Justiça regulamentou essa decisão do Supremo, que então começou a valer de fato. Agora, quando o magistrado for condenado à perda do cargo, esse caso vai seguir para o STF, que vai dar a palavra final. Depois do julgamento, a defesa da jovem de 18 anos comentou a decisão. Para o advogado Daniel Bialski, a responsabilização deve acontecer independentemente do cargo.
2: Eu queria só ressaltar não só a coragem das vítimas em denunciar os fatos que elas foram infelizmente acometidas, mas também a mensagem que a corte hoje aqui do STJ, ela passa não para a justiça, mas para o Brasil, para a sociedade inteira. Independentemente do cargo, independentemente da profissão ou da autoridade, a pessoa que cometeu um ato ilícito, ela não só pode, como deve ser responsabilizada, como aconteceu hoje.
1: A advogada de Marco Buzzi, Maria Fernanda Saad Ávila, disse que vai recorrer da decisão. Agora cabe ao STJ comunicar à Advocacia Geral da União sobre a decisão da corte de punir Marco Buzzi com a perda do cargo. A AGU vai acionar o STF para que referende a decisão. Até lá, o ministro continua afastado, mas recebendo salários. Em paralelo, no STF, corre processo contra o magistrado no âmbito penal, com as mesmas acusações. Este caso está nas mãos do ministro Cássio Nunes Marques.
0: A Lei Maria da Penha chega a 2 décadas hoje com um marco, ou como um marco, na proteção às mulheres. O Supremo Tribunal Federal discute ampliar o alcance da medida para reforçar ainda mais o combate à violência de gênero no Brasil. Quem acompanha esse assunto é a repórter Thaís Sprovieri.
3: A Lei Maria da Penha completa 20 anos como um dos principais instrumentos de proteção às mulheres vítimas de violência doméstica e familiar. A legislação criou mecanismos para prevenir e combater agressões físicas, psicológicas, sexuais, patrimoniais e morais. Em regra, a lei exige vínculo doméstico, familiar ou relação íntima de afeto entre a vítima e o agressor. Ela não se aplica a casos comuns de agressão entre desconhecidos, mas situações de violência de gênero cometidas em locais públicos podem ser enquadradas em outros crimes previstos na legislação penal. O tema ainda gera debate sobre possíveis aplicações da proteção em casos específicos, como explica o promotor de justiça do Tribunal do Júri do Ministério Público do Paraná, André Pasternak Glitz.
4: O STF está para decidir uma questão muito relevante sobre a aplicação das medidas protetivas de urgência da Lei Maria da Penha. Os fatos do caso já explicam do que se trata. Trata-se de uma mulher que foi vítima de violência comunitária. O agressor não tinha nenhuma relação doméstica, nenhum vínculo afetivo com ela, ou seja, não se tratava de uma violência doméstica. Ainda assim, essa mulher pediu a aplicação de medidas protetivas contra esse agressor. E foi negada a ela a aplicação dessas medidas porque não se tratava de uma situação de violência doméstica, apenas de violência de gênero. Então, o Supremo Tribunal Federal está para decidir se, mesmo em casos em que na violência de gênero contra a mulher não exista uma relação que implique em violência doméstica, essa mulher pode ser protegida pela aplicação das medidas de proteção da Lei Maria da Penha.
3: Criada em 2006, a Lei Maria da Penha surgiu após a luta de Maria da Penha Maia Fernandes, que sofreu 2 tentativas de homicídio cometidas pelo então marido. A legislação trouxe medidas protetivas de urgência, como afastamento do agressor do lar, fortaleceu a rede de atendimento às mulheres em situação de violência.
5: A lei já é considerada uma das melhores leis do mundo, a Lei Maria da Penha, né? E o aperfeiçoamento dela também são importantes, né, que aconteça, é importante que aconteça. Eu quero dizer que o que a gente precisa é mudar a cultura do machismo, porque não adianta se ter a melhor lei do mundo se quem vai aplicar a lei é machista. Então, esses aplicadores da lei também precisam ser educados, porque com certeza foram educados numa cultura antiga, né? Com certeza viram na sua casa acontecer o machismo e eles estão achando que o machismo é uma cultura que deve ser conservada, e não é.
3: 20 anos após a criação da Lei Maria da Penha, a violência contra a mulher ainda é um desafio. Em 2025, o Disque 180 recebeu mais de 155 mil denúncias de violência, uma média de 425 casos por dia. Esse número representa uma alta em relação ao ano anterior de 17%.
4: Em resumo, o que importa mais é a natureza da violência ou a natureza da relação da mulher com o agressor? É isso que o Supremo vai responder. A minha avaliação, o Supremo deve decidir pela aplicação das medidas de proteção também a esses casos, até porque o Brasil é signatário da Convenção de Belém do Pará, que integrada ao nosso ordenamento jurídico interno, impõe ao Estado brasileiro a proteção efetiva em todos os casos de violência de gênero, independentemente se estamos diante de uma violência de gênero com características de violência doméstica ou não.
3: As vítimas podem buscar ajuda pelo Disque 180, que oferece orientação e recebe denúncias, ou acionar a Polícia Militar pelo 190 em casos de emergência. A rede de proteção também inclui delegacias especializadas de atendimento à mulher, a Casa da Mulher Brasileira, além do Ministério Público e da Defensoria Pública, que oferecem apoio jurídico e acompanhamento às vítimas.
0: A Polícia Federal apresentou o relatório final sobre a queda do avião da Voepass, que matou 62 pessoas em agosto de 2024. A repórter Júlia Firmino apresenta aqui as conclusões da investigação da Polícia Federal.
6: Quase um ano depois da tragédia, a Polícia Federal concluiu a investigação criminal sobre a queda do ATR-72-500 da Voepass. Segundo a PF, o avião caiu porque houve perda de controle do voo provocado pelo acúmulo de gelo na aeronave. O relatório apontou que o sistema pneumático de degelo não funcionava corretamente e os procedimentos previstos para situações de gelo severo não foram executados nem de forma adequada, nem no momento necessário, como explica o diretor do Instituto Nacional de Criminalística da Polícia Federal, Carlos Eduardo Palhares.
7: Existia conhecimento dos pilotos sobre a condição da aeronave, existiram alertas em voos anteriores, existiam condições que deveriam impedir o voo, mas nenhuma dessas condições levou a atitudes que pudessem impedir. E a soma de todas essas violações ou essas falhas procedimentais que levaram à queda da aeronave.
6: Além disso, falhas registradas em voos anteriores não foram lançadas corretamente nos diários de bordo, o que impediu a adoção de medidas como manutenção corretiva, troca da aeronave ou mudança da rota. Os investigadores concluíram que havia uma cultura na empresa de não reportar falhas e alertas, como afirma o delegado-chefe da delegacia da PF em Campinas, André Ribeiro.
8: As condutas reiteradas, né, a forma com que havia esses registros não era um fato isolado, isso demonstra que era de conhecimento de todos que as aeronaves poderiam ser expostas a perigo. E há, sim, omissões deliberadas, né, e que havia o sem juridiquês, né, o dolo pressupõe você ter consciência e vontade. Então havia vontade dessas pessoas em descumprirem o regramento, os regramentos, as imposições do RBAC 121 da ANAC, as regras de segurança da aviação, fazendo isso por priorizar o aspecto econômico de não parar a operação.
6: A Polícia Federal analisou documentos, registros de manutenção, dados da Caixa Preta e chegou a ouvir cerca de 30 depoimentos. Ao todo, 16 pessoas foram indiciadas, entre elas pilotos, despachantes, mecânicos e até diretores da Voepass. Todos poderão responder pelo crime de atentado contra a segurança do transporte aéreo, incluindo o dono da Voepass, José Luiz Felício. O voo que vitimou 58 passageiros e 4 tripulantes saiu de Cascavel, no Paraná, com destino ao Aeroporto Internacional de Guarulhos, em 9 de agosto de 2024. Em dado momento, perdeu o controle e caiu sobre um condomínio na cidade de Vinhedo, no interior paulista. Gravações da Caixa Preta mostram que a tripulação tinha conhecimento de falhas recorrentes no sistema de degelo. Em um dos diálogos, os pilotos chegaram a comparar a aeronave a um fusquinha. E mesmo com alertas durante voos anteriores, a operação foi mantida em uma rota com previsão de formação de gelo severo. A presidente da Associação dos Familiares das Vítimas do voo 2283, Fátima Albuquerque, que é mãe de uma das vítimas, também acompanhou a apresentação do relatório e afirmou que todos receberam o resultado com plena satisfação e que desde o início afirmavam que a queda da aeronave era uma tragédia anunciada.
9: Desde o primeiro momento, nós falamos na mídia que aquilo era um crime, que foi de uma forma prevista, era uma tragédia anunciada. E se vocês forem pegar todas as nossas falas, em nenhum momento nós nos conformamos, porque já havia inúmeros vídeos mostrando a decadência daquela empresa. A nossa surpresa hoje é ter tanta gente envolvida, é ter sido aliciado tanta gente para viver uma cultura criminosa.
6: A
1: PF também encaminhou para a Corregedoria Regional da Polícia Federal em São Paulo uma cópia do relatório. O órgão deve analisar se houve crime de prevaricação ou corrupção passiva privilegiada por parte de algum integrante da ANAC. Diferente do relatório do Centro de Investigação e Prevenção de Acidentes Aeronáuticos, o CENIPA, a investigação da PF buscou identificar responsabilidades criminais. O relatório agora será analisado pelo Ministério Público Federal para decidir se apresenta denúncia à Justiça.
0: 5:13 e a Polícia Federal concluiu mais um inquérito sobre as fraudes em cobranças indevidas de aposentados e pensionistas do INSS. Entenda os detalhes com André Anelli.
10: Foram 6 indiciados pelos crimes de inserção de dados falsos em sistema de informações e por organização criminosa. Entre eles estão o ex-presidente do INSS, Alessandro Stefanuto, o ex-procurador-geral Virgílio Antônio Ribeiro de Oliveira Filho e o ex-diretor de benefícios do órgão, André Paulo Fidelix Fidelis. Todos já haviam sido indiciados na primeira investigação da Operação Sem Desconto. Agora, no novo inquérito concluído, a Confederação Nacional dos Trabalhadores na Agricultura, a CONTAG, também foi apontada como participante do esquema. De acordo com as investigações, o esquema de fraudes consistia em descontar de aposentados e pensionistas do INSS valores mensais, como se eles tivessem se tornado membros de associações de aposentados, quando, na verdade, nem haviam se associado e nem autorizado os descontos. A investigação começou em 2023 na Controladoria Geral da União, a CGU. No ano seguinte, após indícios de crimes, a PF foi acionada. Os descontos indevidos nas pensões e aposentadorias pagas pelo INSS podem chegar a 6 bilhões e 300 milhões de reais. De Brasília, André Anelli.
0: É, e não para por aí, porque a Polícia Federal desmontou um esquema de fraudes envolvendo, de novo, o INSS no Maranhão dessa vez. Os suspeitos usavam identidades falsas para criar beneficiários. Quem tem detalhes pra gente é o Marco Viana.
11: Exatamente, a Polícia Federal deflagrou hoje uma operação para combater um esquema de fraudes contra o INSS no Maranhão. A operação Procuração Fantasma investiga um grupo suspeito de utilizar identidades falsas para manter benefícios assistenciais ativos de forma irregular e também contratar empréstimos consignados em nome de supostos beneficiários. Segundo a investigação, os criminosos cadastravam procuradores ligados a titulares de benefícios, mas há indícios que essas pessoas sequer existam e foram criadas a partir de documentos falsificados. A suspeita é de que o esquema permitia a continuidade dos pagamentos por tempo indeterminado e ainda facilitava a obtenção de crédito em nome dos falsos beneficiários. O levantamento da Coordenação Geral de Inteligência da Previdência Social aponta que o prejuízo aos cofres públicos pode chegar a aproximadamente 5 milhões e 700 mil reais. Hoje, os agentes cumprem 7 mandados de busca e apreensão nas cidades de São Luís, Santa Luzia do Paroá e Zé Doca, todas no Maranhão. A justiça também autorizou o bloqueio de informações bancárias e fiscais dos investigados, além do bloqueio de bens, para garantir o ressarcimento dos valores desviados. Os envolvidos podem responder por crimes como estelionato contra a entidade pública, associação criminosa, falsificação de documento público e uso de documento falso. A Polícia Federal segue com as investigações para identificar todos os participantes e entender a extensão do esquema.
0: Jornal da Manhã, 5:17 agora.
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0: Jornal da Manhã, 5 horas e 21 minutos. A Petrobras registrou um lucro líquido de mais de 52 bilhões de reais no segundo trimestre de 2026. Isso aponta uma alta de quase 100% na comparação com o mesmo período do ano passado. Quem tem os detalhes pra gente é o Rodrigo Viga.
1: Sob efeito da guerra e da disparada do maior do petróleo, a Petrobras no segundo trimestre desse ano teve um lucro líquido gigantesco, 52,4 bilhões de reais. Isso representa um salto de 96,8% em relação ao resultado do segundo tri do ano passado. Naquele período, Petrobras tinha registrado um lucro líquido de 26,7 bilhões de reais. A Petrobras, nesse segundo trimestre de 2026, aproveitou o período de guerra e elevação da cotação do barril do petróleo para produzir e exportar mais. Se forem desconsiderados chamados eventos exclusivos, o lucro da companhia atingiu 55,8 bilhões, um avanço de 140,5% em relação ao segundo tri do ano passado. Em termos de receita, a companhia, nesse segundo trimestre, atingiu 169,5 bilhões de reais, crescimento de mais de 42%. O Brent, barril do petróleo, que é uma referência para as petroleiras de todo o mundo, subiu 54,1% agora no segundo trimestre, 104,52 dólares, contra 66,82 dólares no mesmo período do ano passado. Somente em exportações, a Petrobras arrecadou, no segundo tri desse ano, 63,8 bilhões de reais, quase que o dobro em relação a igual período do ano passado. Com o resultado do segundo trimestre de 2026, a Petrobras informou que aprovou uma parruda distribuição de dividendos aos seus acionistas. O Conselho de Administração aprovou o pagamento de 17,4 bilhões de reais em dividendos, que serão pagos em 2 parcelas, novembro e dezembro deste ano.
2: Detalhes sobre esse resultado da Petrobras no segundo trimestre de 2026 serão apresentados pela diretoria executiva, pela cúpula da empresa, em uma entrevista coletiva na tarde desta sexta-feira. Do Rio, Rodrigo Viga.
0: E durante participação no podcast Market Makers, o candidato a presidente Flávio Bolsonaro contou mais detalhes sobre a escolha de Alfredo Gaspar como vice da chapa dele. Acompanhe com a Beatriz Manfredini.
3: O senador e candidato à presidência, Flávio Bolsonaro, afirmou nesta quinta-feira que o processo para a escolha de seu candidato a vice-presidente foi uma novelinha e minimizou as críticas sobre não ter escolhido uma mulher para a vaga. Em participação no podcast Market Makers, ao lado da ex-presidente da Caixa Econômica Federal, Daniela Marques, ele também disse entender a posição dos partidos que não optaram por formar aliança com ele. Flávio ainda pontuou que chegou a pedir para que Daniela se filiasse ao PL.
4: E com relação à vice, né, foi uma novelinha, né, aqui tá uma das que eu, né, batalhei muito para ter do meu lado como vice, que é a Dani Marques, alguém da confiança, preparado, eu sempre procurei isso.
5: Mas hoje eu sou mais que referência econômica, tô fazendo, jogando umas 8 posições ao mesmo tempo.
4: Né? O que que aconteceu, Salomão? Eu sempre falei da minha preferência sobre ter uma vice mulher, não apenas por ser mulher. Porque eu sei da quantidade de mulheres preparadíssimas que tem do nosso lado, no nosso campo da direita. E a Dani era uma, ela se filiou aos republicanos. Meio que, né, uma escolha. Você escolheu republicano, né? É, eu falei para ela filiar ao PL.
3: O senador também classificou como vantagem o fato de que, segundo ele, é alguém com boa relação com o Congresso. Enquanto isso, Daniela disse que a campanha já prepara projetos de lei de cortes de gastos.
5: A gente tem uma chance agora de resgatar o Brasil. Mas, assim, ainda na transição, a gente tem que fazer 3 coisas. Um projeto para botar as contas no lugar, e esse projeto envolve a revisão desse arcabouço, que é um calabouço, um corte de despesa, uma governança para trazer quem é parte do problema para ser parte da solução e a reestruturação da gestão. Quais são os cortes que vão fazer? A gente vai entregar um cardápio na mão dele, né? Tem 300, pode pegar o Roberto Campos, o Mansueto, o Paulo Guedes, todos lá. Eu tô lá no Conselho de Economia da Fiesp com o Roberto Campos, tem 300, tem uns 30 economistas lá debatendo para entregar um cadastro.
3: Como mostrou a Jovem Pan, mesmo sem a vaga de vice, Daniela Marques terá papel crucial na campanha de Flávio Bolsonaro. Nos bastidores, o entendimento é que ela é, hoje, a principal figura que pode contribuir para reduzir a resistência do eleitorado feminino ao senador. A leitura é que sua experiência na área econômica, o relacionamento com o setor empresarial e o perfil considerado firme ajudam a fortalecer pautas que a campanha pretende explorar, como questões econômicas e o combate ao feminicídio.
0: Aliás, a ex-presidente da Caixa, Daniela Marques, participou do pânico aqui da Jovem Pan e contou como poderá ser essa participação efetiva dela na campanha presidencial de Flávio Bolsonaro. A reportagem é do Matheus Dias.
6: No programa Pânico, a ex-presidente da Caixa Econômica Federal, Daniela Marques, disse que está participando da organização do plano de governo de Flávio Bolsonaro e que novos nomes devem compor a campanha em breve.
5: Eu estou ajudando ele e vou ajudar, acredito no projeto. Ele foi o líder do projeto escolhido pelo presidente Bolsonaro. Então eu estou ajudando ele a montar o projeto de país e de governo, não só o plano econômico, sabe? Montar toda a estrutura, conversar com gente técnica que está contribuindo. Então tem muita gente agora que vai entrar na campanha, que vai entrar no time, além da Tereza, do Derrite, eu, o Trevisan do Itaú agora, que é o ex-diretor do Itaú, deixou o banco, está vindo se dedicar ao Brasil com a gente. Tem vários técnicos vindo e eu estou um pouco coordenando pouco de tudo, vai assim, no, nessa estrutura.
6: Daniela disse que o plano econômico do senador prevê cortar gastos equivalentes a 1,5% do produto interno bruto, rever o arcabouço fiscal e enxugar a estrutura do governo. Segundo ela, para reduzir as despesas, o governo iria propor, em caso de vitória de Flávio nas urnas, a securitização da dívida ativa, a criação de um fundo imobiliário com imóveis da União, a antecipação de royalties, a revisão das estatais dependentes e a ampliação de concessões e parcerias público-privadas. Daniela Marques imputa a Lula a responsabilidade pelo que ela considera ser uma má gestão nos gastos públicos.
5: O governo é uma dona de casa.
0: Certo.
5: O governo arrecadou esse semestre 1,6 trilhão de reais, nosso pagador de impostos, algo aproximadamente isso. E gastou, a gastança toda que a gente financia, viagem, só a estrutura da esplanada dos 38 ministérios, porque o Brasil é recorde de ministério, tem mais ministério que a Venezuela.
7: Você sabe que eu vi, desculpa até te interromper, você sabe quanto o Brasil gasta por ano com embaixadas? 5 bilhões
8: e meio. Meu Deus do céu, velho.
7: São 200 embaixadas no mundo, e isso tudo entra nessa conta, ou não?
5: Entra. Só a estrutura administrativa e contratos terceirizados da esplanada, mais de 100 bilhões de reais.
6: E ainda citou projetos sociais que, na visão dela, tornam o povo dependente do governo.
5: Depois de 18 anos de governo de PT, mais gente depende do Estado do que se libertou dele. Então não é ser contra você proteger da fome. Isso é o estado mais vulnerável de um ser humano. Mas acho que as pessoas, o brasileiro merece voltar a sonhar.
7: Lógico.
5: Ele tem que querer um futuro melhor, ele pode querer mais, de fato. O que que o Estado pode fazer para isso? Caminho da prosperidade, é o quê? Acesso a crédito, facilita se formalizar.
6: Daniela Marques era uma das cotadas para vice na chapa de Flávio Bolsonaro. Ele mesmo disse recentemente que gostaria de tê-la nesse posto. Porém, as dificuldades em formar alianças partidárias, incluindo o Republicanos, que preferiu a neutralidade, acabaram frustrando os planos do senador.
0: Agora 5:30, você acompanha o Jornal da Manhã da Jovem Pan. Mudando de assunto e passando para o cenário internacional, o presidente Donald Trump voltou a endurecer a política imigratória e assinou 2 novos decretos para restringir o acesso à cidadania americana por estrangeiros. As medidas têm como alvo principal o chamado turismo de nascimento. Quem tem detalhes para a gente é o Paulo Edson Fiore.
8: O presidente Donald Trump assinou o decreto para reforçar as restrições contra o chamado turismo de nascimento, por meio do qual mulheres estrangeiras dão à luz nos Estados Unidos para que os filhos obtenham a cidadania americana. Segundo o republicano, redes organizadas transformaram esse mecanismo em um negócio que facilita a chegada de milhares de pessoas ao país com esse objetivo. O que está acontecendo agora é que há pessoas criando negócios em torno disso. Pessoas ricas estão montando negócios em torno da cidadania por nascimento. Não era assim que deveria funcionar. É uma vergonha. Estão comprando sua entrada no país e não vamos permitir que isso aconteça, disse Trump. O decreto vem pouco mais de um mês depois de a Suprema Corte reafirmar a vigência da 14ª emenda da Constituição, que garante a cidadania a quem nasce em território americano, uma disposição aprovada após a Guerra de Secessão para proteger os direitos dos antigos escravizados. Trump chamou de equivocada a decisão judicial e afirmou que a administração dele agora busca introduzir mudanças dentro do marco legal vigente. Estamos tratando da questão da cidadania por nascimento. Tivemos uma decisão muito infeliz da Suprema Corte sobre esse assunto. Foi apertada, mas uma decisão muito, muito infeliz. Por isso estamos fazendo ajustes, porque é algo muito injusto, reforçou.
9: Making adjustments because it's very unfair.
8: A legislação já permite que funcionários consulares neguem vistos quando suspeitam que uma pessoa viaja ao país para dar à luz. Com o novo decreto, o governo Trump também busca impedir a entrada daqueles que organizam ou participam dessas redes em uma nova tentativa de limitar o acesso à cidadania por nascimento.
0: Ainda falando em Donald Trump, ele indicou um herdeiro político nos Estados Unidos. E não é o secretário de Estado Marco Rubio, como alguns apostavam. O nosso correspondente Eliseu Caetano tem os detalhes.
10: Faltando mais de 2 anos para a eleição presidencial de 2028 aqui nos Estados Unidos, a sucessão dentro do Partido Republicano já começou a ganhar força nos bastidores de Washington. Segundo o jornal The Washington Post, durante um encontro privado com doadores, o presidente Donald Trump disse que o partido, abre aspas, precisa eleger J.D. A declaração foi interpretada como sinal mais claro, até agora, de que o vice-presidente J.D. Vance é o nome preferido de Trump para liderar o movimento conservador no futuro. Publicamente, Trump tem evitado um apoio oficial. Em diferentes eventos, ele também elogiou o atual secretário de Estado, Marco Rubio, e até brincou com a possibilidade de uma chapa formada por Vance e Rubio em 2028. Nos bastidores, porém, a disputa entre os dois é vista como a principal corrida pela liderança do Partido Republicano na era pós-Trump. J.D. Vance é considerado o herdeiro natural do movimento MAGA, o Make in America Make Again. Além de ser o atual vice-presidente, ele tem participado das principais decisões do governo e ganhou mais visibilidade em temas de política externa, além de seguir sendo um dos nomes mais populares entre a base conservadora. Analistas dizem que ele larga em vantagem em uma eventual disputa pela indicação republicana. Já Marco Rubio, por sua vez, também é apontado como um dos políticos mais fortes do atual governo Trump. Como secretário de Estado, ele ganhou protagonismo nas áreas de segurança nacional e política externa. A proximidade dele com o presidente e a experiência no Senado também fazem com que ele continue sendo visto como uma alternativa de peso caso o cenário mude. Mesmo assim, o apoio de Trump ainda não é considerado definitivo. Assessores ouvidos pela imprensa americana afirmam que o presidente costuma mudar de posição com uma certa frequência e que gosta de estimular a competição entre os seus aliados. Para muitos republicanos, a definição sobre o herdeiro político de Trump deve depender do resultado das eleições legislativas deste ano e também do desempenho dos possíveis candidatos nos próximos meses. A Constituição dos Estados Unidos impede que Donald Trump dispute um terceiro mandato presidencial e, por isso, a escolha de quem vai herdar a liderança do movimento MAGA, o Make America Great Again, já começa a mobilizar os bastidores do Partido Republicano. E, pelo menos, neste momento, J.D. Vance aparece como o favorito para receber esse legado, ainda que a palavra final de Trump possa demorar a chegar. Direto dos Estados Unidos, Eliseu Caetano, para a Jovem Pan.
0: A Gávea Investimentos, gestora fundada pelo ex-presidente do Banco Central, Armínio Fraga, vai encerrar a atividade de gestão de capital de terceiros na estratégia de fundos multimercados. É assunto para o nosso comentarista de business, o Bruno Meyer.
11: A Gávea Investimentos, gestora fundada em 2003 por Armínio Fraga e Luiz Fraga, decidiu dar o fim na gestão de fundos multimercado, encerrando um negócio que já foi a estrela da companhia. O motivo é a economia, em um momento desafiador para a indústria de fundos, que apanha da alta taxa de juros e, como consequência, da concorrência acirrada com a renda fixa. O que mais se escuta nas gestoras é que está difícil captar e está difícil rentabilizar. Os seis fundos multimercados da Gávea, por exemplo, estavam com retorno abaixo do CDI desde 2023. A decisão da companhia de Armínio Fraga é apenas o mais novo caso da tormenta dos gestores tradicionais em gerar retornos acima do mercado, o que tem gerado um esvaziamento dos multimercados e também dos fundos de ações e a mudança do capital para alternativas mais baratas. A decisão ocorre no momento em que diversos gestores passaram a repensar os próprios modelos de negócios para se adaptar a um setor focado em renda fixa e com uma taxa Selic de dois dígitos que, na falta de um ajuste fiscal, prevaleceu durante todo o ano, o atual governo. A gestão desses fundos, que somam 2 bilhões de reais em ativos, será transferida para Bradesco Asset. Os cotistas terão a opção de fazer o resgate ou seguir nos veículos com o Bradesco. A Gávea tem ainda uma área de private equity comandada por Luiz Fraga, que investiu em empresas como a Arcos Dourados, a dona do McDonald's, a Azul, a Camil, a Fibria e a Stone.
0: Bom, 5:37 é hora da gente conferir aqui a previsão da meteorologia para hoje no país, com olhar especial, claro, para Sul e Sudeste. E a Paula Nobre tem os detalhes pra gente.
12: Olá, muito bom dia a você, bom dia a toda a nossa audiência. Ontem, quinta-feira, a combinação de vários sistemas meteorológicos, mais uma queda muito acentuada de pressão no centro do ciclone extratropical no Rio Grande do Sul. Tudo isso junto provocou ventos de até 100 quilômetros por hora, chuva de granizo também e temporais em áreas do sul do estado gaúcho. Pedro Osório, inclusive, registrou um tornado com ventos muito fortes numa região agrícola que assustou o pessoal ali e os moradores. A tendência para esta sexta ainda é de atenção em relação aos ventos, mas agora não tem mais chance de chuva forte em todo o estado gaúcho. Essa chuva agora migra em outra direção, vai para Santa Catarina e também para o oeste paranaense. Atenção você que está no Paraná nesta sexta, a chance é de chuva forte em Londrina, Maringá, Foz do Iguaçu também, Cascavel com chance de chuva intensa e ventania. A própria capital Curitiba também, região metropolitana de Curitiba com chance de chuva forte. Essa chuva também vai em direção ao estado de São Paulo. A capital paulista também pode ter chuva nesta sexta. E Mato Grosso do Sul com temporais de menor intensidade. Em contrapartida, o tempo vai ficar firme ainda em boa parte do interior do Brasil, ainda por causa do veranico. Uma massa de ar seco ainda predomina, sistema de alta pressão atmosférica sobre áreas do interior do Brasil. Tocantins não vai chover, não chove também na Bahia, Minas Gerais com tempo firme e muito calor, Mato Grosso e Espírito Santo nessa mesma condição. Mas tem ventos. Vai ventar bastante nessa sexta no Rio de Janeiro. Boa parte do litoral fluminense e áreas também do litoral paulista do sul ao litoral norte. Boa parte também do litoral dos três estados da região sul do Brasil. E tudo isso acontece por causa da influência do ciclone extratropical. Inclusive, tem alerta da Defesa Civil. O alerta da Defesa Civil é válido até sábado em boa parte da capital paulista, Grande São Paulo, litoral, Vale do Ribeiro e Vale do Paraíba, com ventos de até 100 quilômetros por hora. As temperaturas nesta sexta ficam elevadas na maior parte do Brasil, último dia do veranico, com 37 graus em Cuiabá, 34 graus em Palmas, 31 para você que está em BH, 27 na capital paulista. E Porto Alegre, depois da chuva, depois do vendaval, depois do ciclone na região, agora é a vez da massa de ar frio atuar. Friozinho de 16 graus na capital gaúcha.
0: Hora da gente falar de saúde aqui no Jornal da Manhã, primeira edição. No quadro Viva Bem, o Márcio Atala faz hoje um convite para que o telespectador e você que nos ouve pelo rádio também descomplique a sua própria alimentação. Acompanhe.
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0: 5:41, seguimos levando para você as principais informações da sexta-feira aqui no Jornal da Manhã da Jovem Pan. O governador em exercício do Rio de Janeiro, o desembargador Ricardo Couto, deu início à reforma administrativa com a fusão de duas secretarias do estado. A reportagem é de Rodrigo Viga.
2: O governador interino do Rio de Janeiro, desembargador, presidente do Tribunal de Justiça Ricardo Couto de Castro, continua a sua missão, a sua cruzada de enxugar e desidratar a máquina pública fluminense. Decidiu unificar mais duas secretarias estaduais: a Secretaria de Inovação, Ciência e Tecnologia, com a Secretaria de Desenvolvimento Econômico, Indústria e Comércio. Essa nova secretaria unificada vai ser comandada pelo servidor público Roberto Gomides. Ele já vinha respondendo ao todo-poderoso desse governo interino, braço direito Ricardo Couto de Castro, Guilherme Mercês, titular da Secretaria de Fazenda. Mais de 3 mil comissionados já foram demitidos de seus cargos desde que Ricardo Couto de Castro assumiu o governo fluminense ali no começo desse mês de abril. Outras mudanças vêm sendo implementadas. A principal delas é a tentativa de transformar a perspectiva de um déficit orçamentário de 18 a 19 bilhões de reais para o exercício de 2026 para um saldo positivo, um superávit que pode chegar a até 5 bilhões de reais. Do Rio, Rodrigo Viga.
0: Na economia, o Comitê de Política Monetária do Banco Central manteve a cautela ao indicar os próximos passos para a taxa básica de juros. Apesar de deixar aberta a possibilidade de novos cortes na Selic, o BC condicionou a decisão ao comportamento da inflação e do cenário econômico também. A análise é da Denise Campos de Toledo.
15: O Copom, no comunicado da reunião de quarta, deixou a possibilidade de mais cortes da Selic condicionada à evolução do cenário interno e externo nos vários aspectos. Mas o tom do comunicado ainda pareceu ser de maior cautela, sem muita abertura para um ciclo de cortes. Talvez apenas mais um, como prevê parte do mercado, de 0,25% para 13,75% ao ano, se a inflação corrente seguir com um comportamento mais favorável e não surgirem riscos maiores de novas pressões a médio prazo. Mas, em princípio, já tem os riscos relacionados ao El Niño, por exemplo. Fora a questão fiscal, os estímulos do governo à atividade e à demanda, que enfraquecem o impacto dos juros elevados. E até o petróleo, de novo acima dos $80, entrou no radar. Diante de toda essa leitura, o dólar recuou, devolvendo parte do avanço dos dias anteriores, quando houve um posicionamento preventivo, considerando o recado de maior flexibilização por parte do Comitê do Banco Central. Fica a aposta em um bom fluxo de recursos para para o país, a manutenção das operações de carry trade, em que os investidores pegam empréstimos do exterior com taxas mais baixas e aplicam aqui, aproveitando o diferencial dos juros. Fator que pode sustentar o real, mesmo que se confirmem as especulações quanto à disposição do atual presidente do Federal Reserve, Kevin Warsh, de elevar as taxas dos Estados Unidos, caso os próximos índices não mostrem queda mais acentuada da inflação. A bolsa também recuou nesta quinta-feira, não só por essa percepção em relação aos juros, mas também acompanhando a safra de balanços. O da Petrobras veio depois do fechamento, mas de bancos como o do Bradesco, apesar dos resultados melhores, mostram também aumento das reservas para fazer frente ao calote, à inadimplência, que é uma das consequências dos juros altos. E já há até quem conte com uma freada maior da economia em 2027, pelo efeito represado dos juros, além das esperadas medidas de ajuste das finanças públicas, de corte de gastos.
0: O presidente Lula quer conversar por telefone com Donald Trump nos próximos dias para tentar reduzir a tensão diplomática entre Brasil e Estados Unidos. Então, o governo brasileiro quer tentar se aproximar, né, um pouco mais do governo americano nesse momento em relações difíceis. A reportagem é de André Nelly.
10: O presidente Lula planeja conversar com Trump por telefone nos próximos dias, diante do desgaste da relação Brasil-Estados Unidos, agravada nas últimas horas por questões diplomáticas. A suspensão do visto da embaixadora brasileira em Washington, Maria Luísa Viotti, já foi classificada como um desrespeito à longa relação diplomática com os Estados Unidos, que demoraram cerca de um ano e meio para indicar um representante diplomático e agora, na avaliação do Planalto, tentam impor

0: Já a segunda parte do tarifaço, de 12,5%, por conta de falhas no combate à compra de produtos com trabalho forçado, análogo à escravidão, o Brasil deve reiterar o uso da lista suja de empregadores infratores trabalhistas e a adesão histórica a convenções da Organização Internacional do Trabalho, a OIT. Apesar de todos esses argumentos já terem sido usados, Lula quer reforçar o posicionamento junto a Trump, com o recado também de que o Brasil não vai aceitar tentativas de interferência nas eleições. De Brasília, André Anelli.
1: E a comentarista Dora Kramer analisa essa possibilidade de novo contato entre os presidentes Lula e Donald Trump. Acompanhe.
2: Presidente Lula tem suas razões para fazer circular a notícia de que ele pretende falar com o presidente dos Estados Unidos, ainda que essa conversa não tenha pauta nem data marcada. Na verdade, são três as razões do presidente Lula. A primeira é porque ele, de fato, quer estabelecer uma ponte com Donald Trump e não se pronunciou sobre os recentes atritos diplomáticos. Até agora, não, o Trump, pessoalmente, não deu uma palavra sobre isso. O governo americano só se manifestou por meio do Departamento de Estado. A segunda razão do interesse é que o presidente não quer ficar no lugar daquele que ataca. Ele quer, sim, assumir o papel de quem negocia. Fica muito melhor para a figura de um presidente. E o terceiro motivo para Lula dizer que quer falar com Trump e, na verdade, se empenhar para isso, é a necessidade de manter acesa a chama do assunto da soberania, porque esse assunto, a gente sabe, rende ganhos eleitorais.
1: O PT de Minas Gerais quer que o presidente Lula concentre parte das agendas no estado durante a campanha eleitoral. A avaliação é que a presença dele pode fortalecer o palanque petista. E quem tem os detalhes desse assunto é o João Vitor Revedilho.
3: A análise do PT mineiro é que Lula pode fortalecer o nome de Patrus Ananias na disputa pelo governo do estado e, de quebra, aproveitar para se fortalecer na região. Minas é considerado um estado pêndulo e tem um forte apelo eleitoral. Segundo o maior colégio eleitoral do país, quem vence no estado, historicamente, ganha a cadeira do Palácio do Planalto. A tese de interlocutores é que Lula deveria aproveitar que seu principal adversário, o senador Flávio Bolsonaro, ainda tem um palanque frágil no estado para se aproximar do eleitorado. Flávio tinha a esperança de emplacar o apoio ao senador Cleitinho, líder nas pesquisas em Minas Gerais. Mas a indefinição da candidatura fez o PL pensar em um plano B e lançar o nome de Flávio Roscoy para a disputa. Os mineiros ainda usam como argumento a possibilidade de Lula ampliar a diferença de votos que teve em 2022 contra o ex-presidente Jair Bolsonaro no estado. Na ocasião, o petista conseguiu cerca de 563 mil votos de diferença para Bolsonaro. Só que dessa vez, o cálculo do PT é que Lula consiga cerca de 1 milhão de votos a mais do que Flávio Bolsonaro. Os tracks internos do partido apontam uma diferença de 10 pontos percentuais de vantagem de Lula para Flávio Bolsonaro no estado de Minas Gerais. Apesar da distância, petistas acreditam que a margem pode ser reduzida no decorrer da campanha. Lula ainda avalia a possibilidade de ir a Minas ao menos 2 vezes neste mês. A primeira agenda pode acontecer logo na largada, no segundo dia oficial da campanha. Outra agenda é negociada para ser feita no fim de agosto.
1: De volta à disputa política em São Paulo, quem esteve em evento na cidade foi a candidata ao Senado e ex-ministra do Meio Ambiente, Marina Silva. O repórter Marcelo Matos acompanhou.
4: A troca de 2 cadeiras no Senado em 2026 gera expectativa por uma maioria que levaria à frente os pedidos de impeachment de ministros do Supremo Tribunal Federal. Candidata ao Senado por São Paulo, Marina Silva defende os mecanismos de autocorreção.
5: Você tem que recorrer aos mecanismos de autocorreção. E, obviamente, se alguém toma decisões arbitrárias, se alguém está envolvido comprovadamente em casos de corrupção, aí você está em desconformidade. Mesmo assim, existe o processo que está previsto na lei de como fazer a reparação desses danos. Você não pode instrumentar a tua função pública para ir ao arrepio da Constituição, que é interferir na lógica da autonomia dos poderes.
4: Marina participou em São Paulo do lançamento do livro

0: Uma Ideia Elegante de Deus, de Ed René Kivitz, e analisou a politização da fé.
1: Uma politização da fé e uma tentativa de espiritualização da política. E eu acho que é uma linha muito tênue. Como é que você não faz com que a fé instrumentalize a política e nem a política seja instrumentalizada pela fé? Uma pessoa que tem fé, seja ela cristã ou de um outro credo religioso, ela não vai fazer uma sepsia daquilo que ela é, porque está ocupando uma função pública. Mas ela não pode instrumentalizar o espaço público em benefício da sua fé, porque o nosso Estado é laico.
2: Marina Silva foi a senadora eleita mais jovem no país em 1994, cumpriu 2 mandatos, ficou até 2011, foi ministra do Meio Ambiente no governo Lula, em 2009 deixou o PT por divergências políticas, mas atualmente hoje é deputada federal eleita aqui por São Paulo e busca agora uma cadeira no Senado pelo Estado.
3: Ainda na política, com mudanças na campanha de Flávio Bolsonaro, o tom da candidatura pode causar impactos na eleição. Quem tem mais informações pra gente é a repórter Beatriz Manfredini.
4: A campanha do senador Flávio Bolsonaro já começou uma mudança no tom da comunicação para as próximas semanas. A estratégia é ampliar o discurso de polarização com o presidente Lula e reforçar a narrativa do nós contra eles e retomar o antipetismo na disputa pelo Palácio do Planalto. A mudança ocorre após a chegada do marqueteiro Duda Lima ao comando da comunicação da campanha e a definição do deputado federal Alfredo Gaspar como candidato a vice-presidente. A avaliação interna é de que Flávio precisa direcionar mais os ataques ao adversário e ampliar as comparações entre os dois projetos de governo. Enquanto Lula teria sido menos pressionado, tanto no debate público quanto pelos próprios discursos de aliados de Flávio. A orientação agora é inverter essa lógica e colocar o presidente no centro dos questionamentos da campanha. A escolha de Alfredo Gaspar também faz parte da estratégia. Auxiliares do senador afirmam que a presença do parlamentar na chapa permitirá reforçar o discurso de combate à corrupção, tema que a campanha considera ainda ter potencial para desgastar o presidente. Gaspar foi relator da CPMI do INSS, atuação destacada durante o anúncio da composição da chapa. Nos bastidores, a definição do candidato a vice dividiu opiniões. Parte dos aliados defendia que a vaga fosse ocupada por uma mulher. O objetivo era evitar que a chapa repetisse o perfil das disputas presidenciais de Jair Bolsonaro em 2018 e 2022, consideradas por integrantes da campanha pouco capazes de atrair votos fora da base bolsonarista. Ainda assim, uma ala da cúpula avaliou que a escolha de Alfredo Gaspar fortalece a estratégia de intensificar o discurso de oposição ao governo Lula. Superada a definição da chapa, tema que, como a Jovem Pan mostrou, concentrou os esforços da campanha nos últimos dias, a expectativa é que Flávio Bolsonaro passe a dedicar a agenda à organização dos atos de rua e ao entendimento do papel de Alfredo Gaspar na campanha eleitoral.
3: E no Rio Grande do Sul, os candidatos ao governo do estado participaram do primeiro debate eleitoral promovido por uma emissora de rádio. Os detalhes na reportagem do Eduardo Ventura.
5: O deputado federal Luciano Zucco, do PL, oposição ao atual governo, defende o fim da continuidade que iniciou em 2014 com o governo Sartori. O candidato disputa o cargo pela primeira vez. O ex-prefeito do município de Guaíba, Marcelo Maranata, do PSDB, buscou chamar a atenção dos eleitores, apostando no modelo de gestão do município da Grande Porto Alegre, sendo possível ampliar para todo o estado gaúcho. Atualmente ocupando o cargo de vice-governador, o candidato pelo MDB, Gabriel Souza, destacou os avanços do atual governo, sendo uma opção ao eleitor contando com o apoio dos candidatos da sua coligação com segurança e responsabilidade em um novo mandato. A candidata Juliana Brizola, do PDT, demonstrou preocupação com a falta de clareza e conhecimento da estrutura do estado por parte dos candidatos. O próximo governador tem que ter responsabilidade e olhar voltado à melhoria da qualidade de vida das pessoas.
6: Encerramento das convenções partidárias, a eleição aqui no estado do Rio Grande do Sul entra em uma nova fase. Haverá debates, encontros com eleitores e apresentação das melhores propostas para que no dia 4 de outubro o eleitor possa escolher o novo governador do estado do Rio Grande do Sul. De Porto Alegre, repórter Eduardo Ventura.
3: Jornal da Manhã, agora são 5 horas e 57 minutos.
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3: Jornal da Manhã, agora 6:00. Seguimos já entrando aqui na segunda hora do Jornal da Manhã, edição da sexta-feira, 7 de agosto de 2026. Se você está chegando agora, seja bem-vindo, bem-vinda para acompanhar os principais assuntos que movimentam o Brasil e o mundo. Depois de renovação de contrato, a gente fala do Vinícius Júnior, porque a Polícia Civil do Rio de Janeiro investiga uma postagem com ofensa racial contra o jogador brasileiro. O inquérito foi instaurado após denúncia encaminhada pelo Ministério Público. A reportagem é de Rodrigo Viga.
15: Um caso de injúria racial na internet contra o craque brasileiro Vini Júnior, do Real Madrid, já está sendo investigado por polícia e Ministério Público do Rio de Janeiro. Essa postagem ofensiva aconteceu em meados de abril desse ano de 2026. O jogador brasileiro se envolveu em uma confusão em uma partida da Liga dos Campeões com o lateral e meia Kimmich do Bayern de Munique. Um internauta, incomodado com a atitude do brasileiro, fez a seguinte postagem: depois não quer ser chamado de macaco. Essa postagem ofensiva chamou a atenção de seguidores de Vini Júnior e uma denúncia anônima foi feita à polícia e ao Ministério Público do Rio de Janeiro, que abriram inquéritos para investigar e identificar esse internauta que está sendo agora acusado de injúria racial contra o craque brasileiro. Não é a primeira vez que Vini Sandy Júnior tem de enfrentar esse tipo de atitude preconceituosa. Isso já aconteceu em outras oportunidades, inclusive na Liga Espanhola, em partidas do seu clube, o Real Madrid. Do Rio, Rodrigo Viega.
3: Vamos falar de negócios aqui no Jornal da Manhã, porque a Havana entra em recuperação extrajudicial no Brasil. Esse é um assunto para o nosso comentarista de business, o Bruno Meyer.
7: A Havana, marca argentina, conhecida, famosa pelos alfajores e também pelo doce de leite, entrou em recuperação extrajudicial no Brasil. O processo envolve 6 empresas do grupo que controla a operação brasileira e uma dívida de cerca de 127 milhões de reais com os credores. Segundo a companhia, a medida foi motivada por obrigações contratadas por outras empresas do grupo. A recuperação extrajudicial permite que a empresa negocie diretamente com os credores, uma forma de reorganizar as dívidas. O plano prevê uma redução de 95% da dívida para parte dos credores. Nesses casos, seriam pagos apenas 5% do valor original, com uma carência de 12 meses e quitação em 10 parcelas anuais. A Havana diz que a reestruturação não está relacionada a problemas na operação da marca e que os negócios seguem normalmente. E mesmo diante do processo, a empresa continua investindo em expansão. No primeiro semestre deste ano, mais de 30 novas operações foram abertas no país. Atualmente, a Havana tem mais de 250 unidades no Brasil e a meta é chegar a 700 pontos de venda até 2030. A operação brasileira da marca faturou cerca de 420 milhões de reais em 2025. A expectativa é que o acordo com os credores permita reorganizar as dívidas e manter o plano de crescimento da companhia no mercado brasileiro. Essas são informações da companhia. A Associação de Ex-Franqueados e também Franqueados da Havana acusa o grupo Marcos Rotenberg, que controla a marca no Brasil, de omitir o processo de recuperação extrajudicial nos contratos de franquias.
3: Os superintendentes regionais da Polícia Federal divulgaram nota pública em apoio ao comando da corporação. No documento, eles reafirmam confiança no diretor-geral Andrei Rodrigues e defendem a independência técnica das investigações, como nos conta aqui o André Anelli.
16: Os representantes das superintendências da Polícia Federal nas 27 unidades federativas manifestaram confiança na direção-geral da PF, conduzida por Andrei Passos Rodrigues. O texto diz que a PF se consolidou ao longo dos seus 82 anos de história como uma instituição de Estado e sustenta que a atividade investigativa da corporação não se submete a interesses políticos, ideológicos ou pessoais, mas sim ao estrito cumprimento da lei. O documento defende que, para o adequado exercício de sua missão constitucional, é indispensável a preservação da independência técnica das investigações e da autonomia administrativa necessária à gestão eficiente de seus recursos e prioridades institucionais. Os superintendentes concluem que o debate público e as críticas legítimas são próprios da democracia, mas não quando voltados ao enfraquecimento da credibilidade e da confiança que a sociedade deposita nas instituições republicanas. Toda essa manifestação acontece diante da suspeita da equipe do ministro do STF, André Mendonça, de que Andrei Passos Rodrigues esteja repassando aqui ao Palácio do Planalto informações privilegiadas sobre investigações em andamento. Uma das primeiras medidas adotadas pelo ministro ao assumir a relatoria de casos considerados sensíveis foi determinar que os policiais responsáveis pelas apurações não se reportassem diretamente ao diretor-geral. A corporação contesta as decisões do ministro nesse sentido, consideradas como interferência nas atribuições. A PF já acionou a AGU, a Advocacia Geral da União, para avaliar as medidas do ministro, alegando que tais restrições prejudicam a gestão institucional. A manifestação veio no mesmo dia de uma reunião entre Mendonça e os ministros da Justiça e Segurança Pública, Wellington César Lima e Silva, e o advogado-geral da União, Jorge Messias, que já estava marcada e serviu justamente para tratar da tensão entre a PF e o gabinete do relator do caso Master e das fraudes no INSS, bem como de duas investigações envolvendo Lulinha, filho do presidente Lula. Segundo o site G1, no encontro foi ressaltada a necessidade de manter o papel de cada instituição. De Brasília, André Anelli.
3: É assunto aqui para a primeira participação do Nelson Kobayashi, que vai comentar os principais assuntos conosco nesta sexta-feira. Kobayashi, bem-vindo. Te acompanho aí a reportagem do André Anelli, essa tensão envolvendo o PF, o próprio ministro André Mendonça, o ministro da Justiça também conversou com o ministro do Supremo Tribunal Federal para tentar, de algum modo, amenizar essa situação como um todo. Mas acho que o ponto central é esse que o Anelli fecha a sua participação. Cada um fazendo o seu papel, cada um tendo autonomia para fazer o seu papel, sem extrapolar, obviamente, os seus direitos e limites. Então, bom dia para você e bem-vindo.
17: Muito bom dia, Nonato. Bom dia para você, para todos que nos acompanham nessa sexta-feira aqui no Jornal da Manhã. De fato, o ideal é que todos façam a sua parte. A Polícia Federal é uma instituição séria de muitos anos, com muitos bons serviços prestados no combate à criminalidade, principalmente no combate à corrupção. A Polícia Federal merece pessoas à altura da instituição, delegados de polícia. Aliás, a grande maioria dos delegados de Polícia Federal honram a instituição. Essa carta, esta nota assinada pelos superintendentes regionais da Polícia Federal não diz muita coisa, até porque são pessoas que estão endossando o trabalho de seu chefe, né? De seu superior hierárquico, que dá a eles cargos de confiança. Então não diz lá muita coisa. É como se vários gerentes dessem uma carta ao seu patrão, de apoio ao seu patrão, né? Então tem ali, claro, um vício de credibilidade nisso, porque está todo mundo ali em cargos de confiança dados pelo Andrei Rodrigues. Não vale muita coisa. A questão é que isso está num contexto de um ponto sensível, que é justamente vazamento de dados, por vezes seletivos. A imprensa faz o seu trabalho, liberdade de imprensa, sigilo da fonte, a imprensa, quando tem acesso a essas informações, tem que divulgar mesmo, isso é do interesse público, isso é da democracia. Por outro lado, não pode ser aceito que a Polícia Federal ou qualquer outro órgão sério como a Polícia Federal dispense informações aqui ou ali para atender outros interesses, principalmente interesses políticos. Aliás, quem tem essa desconfiança não é o ministro André Mendonça. Antes dele, o ministro Dias Toffoli, que foi indicado pelo próprio Partido dos Trabalhadores a ser ministro da Suprema Corte, também já tinha essa desconfiança. Tanto que delimitava quem eram os policiais federais, quem eram os peritos que poderiam atuar nos casos sob a sua relatoria, no caso do Banco Master, quando estava com ele. Então, há aí um alerta a ser atendido, que é justamente o cuidado com a proteção de dados. Desde a Lei Geral de Proteção de Dados, a gente já tem que ter um cuidado mais especial com as informações, principalmente com informações sensíveis da privacidade das pessoas, mas principalmente com o interesse público, da preservação do interesse público, do combate ao crime organizado e do combate à corrupção e de tudo que a polícia faz para preservar a proteção das investigações. É isso que deve acontecer. Vamos ver como isso tudo vai repercutir agora nas próximas informações que virão das investigações, se elas serão ou não vazadas.
3: No Paraná, os candidatos ao governo do estado apostam em estratégias para consolidar a imagem junto ao eleitor. A repórter Rafaela Moron mostra para a gente, tem detalhes sobre quais têm sido as principais bandeiras dos concorrentes. Vamos acompanhar a reportagem da Rafaela Moron.
18: Em agendas em Curitiba, no interior do Paraná, o senador Sérgio Moro, do PL, intensificou o discurso em torno da segurança pública e do combate à corrupção.
19: As cartas já estão na mesa. Aqui no Paraná, nós temos a minha pré-candidatura ao governo do estado, juntamente com a pré-candidatura ao Senado de Deltan Dallagnol e Felipe Barros. Nós representamos a direita, a centro-direita, estamos trazendo de volta o espírito da Lava Jato, da honestidade e da integridade para ter um governo mais eficiente. Nossos adversários, o PT e a esquerda, representada pelo seu candidato, e igualmente o Centrão, o PSD, o MDB, que sempre fizeram a base do governo Lula, tem também o seu candidato.
18: Já a estratégia do candidato do PSD, Sandro Alex, indicado do governador do Paraná, Ratinho Júnior, é trabalhar com o símbolo político no discurso de continuidade de obras e infraestrutura.
20: Levantamento feito entre todos os estados do Brasil, segundo a população, o Paraná tem a melhor avaliação de infraestrutura e mobilidade. Essa é a demonstração do trabalho realizado, mas que ainda tem um grande planejamento pela frente. Nós vamos avançar ainda mais, acelerar, porque nós estamos com o maior investimento da história do estado e o maior número de obras do Brasil, superior a São Paulo. E isso se chama segurança, duplicações, pontes, viadutos, trincheiras, contornos, marginais, para que a população possa sair de casa em segurança e retornar o quanto antes para o aconchego da sua família. E esse é o compromisso que nós temos. Eu agradeço a toda a população do Paraná pelo reconhecimento de um trabalho que vai avançar. Nós não vamos permitir na infraestrutura retroceder jamais.
18: Com as convenções encerradas, a disputa entra em uma nova fase. Os candidatos agora afinam o discurso para contar ao eleitor o que pretendem fazer caso sejam eleitos. O candidato do PDT, Requião Filho, tem reforçado o discurso de um governo de união baseado em pautas alinhadas à esquerda.
21: Ficou muito claro que a nossa união é em cima de ideias, de propósito e de programa. Nós realmente estamos unidos e em paz. E aqui, no nosso grupo, a gente fala o que pensa e faz o que fala. Deixa o pessoal criticar pro lado de lá, nós vamos ganhar essa eleição com propostas. Eu tenho certeza que a democracia no Paraná sai fortalecida esse ano.
18: De Curitiba, Rafaela Moron.
3: E no quinto episódio da nossa série especial, Daniel Lian nos conta a relevância do setor do agronegócio nas eleições deste ano. Vamos conferir.
22: Em ano eleitoral, um setor que chama todos os holofotes é o agro. O pulmão da economia brasileira apresenta um expressivo peso e pode contribuir para decidir o pleito, seja na esfera municipal, estadual ou federal. Aqueles que disputam cargos eletivos ficam atentos aos passos dessa importante área. Para o presidente da Federação da Agricultura e Pecuária do Estado de São Paulo, Tirso Meirelles, independente de candidato ou governo, é preciso que haja um plano agrícola. Ele indica a necessidade de uma política de Estado para assegurar a continuidade da produtividade e competitividade do agro.
23: Nós precisamos de uma diplomacia comercial. A diplomacia política, ela tem de ser jogada de lado. É política, mas não pode misturar as duas coisas. Quem perde com isso é a nossa sociedade. Nós vamos perder a um produto interno bruto consolidado. Então, renda para a nossa sociedade. Você vê, hoje nós exportamos quase 170 bilhões de dólares, né? Esse valor é algo extraordinário, que 140 bilhões fica na balança comercial para que ela possa ser produtiva e que ela possa retornar para a sociedade. Então, sem dúvida nenhuma, precisa de ter um projeto país para que nós possamos consolidar as cadeias produtivas do agro, da indústria, do comércio e do serviço.
22: A força do campo tem impacto direto na formação governamental. Tanto é que a frente parlamentar da agropecuária, conhecida como a bancada do agro, possui mais de 300 congressistas entre Senado e Câmara. O especialista em relações governamentais, Samuel Oliveira, destaca o poder econômico do setor.
24: A força do agro, ela é muito relevante, principalmente no aspecto econômico. Hoje, ela representa, essa atividade agroindustrial representa 25% de todo o PIB do Brasil e quase 50% de todo o volume de exportação que o Brasil tem diante das commodities, que são grãos e outras atividades agroindustriais.
22: Na eleição desse ano, a influência não será diferente.
24: O agro tem um peso importante, né? Já tem movimentos importantes nas eleições recentes e com certeza terá nas eleições de 2026 para moldar ali o discurso, principalmente no momento que o Brasil vive tensões internacionais, inclusive como o tarifaço imposto pelos Estados Unidos.
22: Agentes ligados ao agro esperam dos candidatos propostas concretas sobre crédito rural, seguro para agricultura, logística e regulação de terras.
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2: Jornal da Manhã, 6:20. Nesta sexta-feira, 7 de agosto, a Lei Maria da Penha completa 20 anos. Em alusão à data, o governo de São Paulo promove a campanha Agosto Lilás para reforçar a divulgação da rede de proteção às mulheres em situação de violência. Repórter Danúbia Braga participa com a gente aqui do Jornal da Manhã e tem mais informações a respeito desse assunto. Oi, Danúbia, bom dia para você, bem-vinda.
3: Oi, Nonato, bom dia para você, bom dia a todos. Pois é, a gente fala a respeito dessas medidas que o governo do estado de São Paulo vem fazendo de proteção à mulher, de combate à violência contra a mulher, mas a gente fala principalmente da Lei Maria da Penha, que completa 20 anos, essa lei que assegura então o direito a mulheres vítimas de violência doméstica, seja numa relação heterossexual ou homoafetiva, também protege mulheres transexuais. Essa lei, ela criou diversas medidas, né, para proteger o direito dessas vítimas, a integridade das mulheres vítimas de violência, a prisão em flagrante, a prisão preventiva do agressor quando tiver risco à mulher. Além disso, a legislação, ela também garante a manutenção do emprego dessa mulher em até 6 meses, caso ela tenha risco ali na sua segurança, principalmente na sua ida até o trabalho. A Lei Maria da Penha, ela traz diversas medidas, entre elas as chamadas medidas protetivas de urgência à mulher, que vão ali desde o afastamento do agressor da residência até também a proibição de contato com a vítima e proteção ao patrimônio dessa mulher. Essas são algumas medidas, né, que a Lei Maria da Penha garante para essas vítimas. Falando um pouco sobre o Agosto Lilás, quando a mulher faz ali uma ligação no 190, essa ligação vai direto para a cabine Lilás. E o atendimento é feito justamente por policiais mulheres, para fazer esse atendimento com mais acolhimento a todas as vítimas. Além disso, existe o aplicativo Mulher Segura, aplicativo esse em que a mulher consegue fazer denúncia, registrar boletim de ocorrência sem precisar sair de casa. E as mulheres que já têm alguma medida protetiva, existe um botão de segurança que ela consegue acionar, o botão de pânico, que aciona ao mesmo tempo a polícia e o contato de emergência cadastrado por essa mulher. O aplicativo está disponível nessas lojas virtuais, no celular, no smartphone, e ele é de graça. Também a Delegacia de Defesa da Mulher online e a Delegacia de Defesa da Mulher de forma presencial, que oferecem atendimento especializado para essas vítimas de agressões de gênero, com registro ali da ocorrência e solicitação de medidas protetivas. Parte dessas unidades funciona 24 horas por dia para atender a mulher em qualquer situação de violência doméstica e também violência física e psicológica. As salas Lilás, essas salas, elas oferecem um acolhimento em delegacias, também nas unidades básicas de saúde e nas unidades de IML. São espaços ali que proporcionam mais privacidade durante o atendimento para essa mulher, para perícias, e também elas facilitam o encaminhamento de vítimas para apoio psicológico, social e jurídico. É um mês em que a gente reforça então essa atenção de toda a sociedade, homens e mulheres, juntos no combate à violência contra a mulher. Hoje um dia especial, falando desses 20 anos da Lei Maria da Penha, e também todas essas ações do governo do estado de São Paulo são muito importantes, uma vez em que a gente vê nos últimos 6 meses um balanço no estado, o número de feminicídios aumentou. Então, por isso, a gente precisa se unir e educação é o melhor caminho. Pais e responsáveis, homens e mulheres, mais uma vez, precisam estar juntos no combate à violência contra a mulher. E só a educação é capaz de mudar o cenário daqui para frente. Volto com você, Nonato.
2: É isso. Danúbia Braga trazendo essas informações em São Paulo, como a Danúbia destacou, o trabalho de todo mundo, né? Homens, mulheres, essas datas têm de ser lembradas para que a gente esteja sempre reavivando isso, porque como a Danúbia destacou, por exemplo, o aumento do número de feminicídios tem ocorrido com uma certa frequência, não só em São Paulo, mas também em outros estados da federação. Então, essa conscientização vinda da sociedade, não importa se é homem ou se é mulher, tem que ser feita na melhor maneira possível. E essas datas são feitas exatamente para que a gente possa estar sempre relembrando esse tipo de coisa. E olha, o Superior Tribunal de Justiça decidiu também punir o ministro Marco Buzzi com perda de cargo depois de denúncias de assédio e importunação sexual. De Brasília, quem tem os detalhes é a Janaína Camelo.
4: Os ministros do STJ decidiram não abrir e nem transmitir a sessão de julgamento, que durou cerca de 5 horas, segundo o tribunal, para preservar os envolvidos no caso. O ministro Marco Buzzi foi julgado pelos colegas em um processo administrativo disciplinar. Ele já estava afastado do cargo desde o início do ano, quando surgiu a primeira acusação de uma jovem de 18 anos que diz ter sido assediada sexualmente por Marco Buzzi em uma praia em Santa Catarina. Outra acusação foi feita por uma ex-funcionária do gabinete por importunação sexual. Ele nega as acusações. Por unanimidade, os ministros entenderam que Marco Buzzi cometeu infrações disciplinares. No entanto, divergiram sobre a pena. 4 ministros votaram pela aposentadoria compulsória, mas a maioria votou pela condenação, com a perda do cargo de ministro do STJ e do salário, uma decisão inédita contra um magistrado da justiça brasileira.
5: A decisão pela perda do cargo do ministro Marco Buzzi só foi possível porque recentemente o STF colocou fim à aposentadoria compulsória como penalidade máxima para juízes que cometem crimes graves. No início dessa semana, o Conselho Nacional de Justiça regulamentou essa decisão do Supremo, que então começou a valer de fato. Agora, quando o magistrado for condenado à perda do cargo, esse caso vai seguir para o STF, que vai dar a palavra final.
4: Depois do julgamento, a defesa da jovem de 18 anos comentou a decisão. Para o advogado Daniel Bialski, a responsabilização deve acontecer independentemente do cargo.
6: Eu queria só ressaltar não só a coragem das vítimas em denunciar os fatos que elas foram infelizmente acometidas, mas também a mensagem que a corte hoje aqui do STJ, ela passa não para a justiça, mas para o Brasil, para a sociedade inteira. Independentemente do cargo, independentemente da profissão ou da autoridade, a pessoa que cometeu um ato ilícito, ela não só pode, como deve ser responsabilizada, como aconteceu hoje.
4: A advogada de Marco Buzzi, Maria Fernanda Saad Ávila, disse que vai recorrer da decisão. Agora cabe ao STJ comunicar à Advocacia Geral da União sobre a decisão da corte de punir Marco Buzzi com a perda do cargo. A AGU vai acionar o STF para que referende a decisão. Até lá, o ministro continua afastado, mas recebendo salários. Em paralelo, no STF, corre processo contra o magistrado no âmbito penal, com as mesmas acusações. Este caso está nas mãos do ministro Cássio Nunes Marques.
2: Bom, vamos ouvir aqui o Nelson Kobayashi a respeito desse assunto também. Koba, esse tipo de situação dificilmente tem testemunhas, né? Então, normalmente o peso da fala da vítima tem de ser outro mesmo, porque não deixa rastros, não deixa testemunhas. E se a pessoa tem ali um concatenar de ideias, um sentido lógico daquilo que ela está acusando, normalmente tem um peso maior para contar numa avaliação como essa. E por outro lado, essa decisão do STJ punindo com a perda do cargo me parece o mais correto, porque quando a gente tinha antes a aposentadoria compulsória e o cidadão recebendo lá o seu salário de maneira tranquila, parecia mais um prêmio do que uma punição. E aí esse tipo de decisão do STJ a gente fica torcendo aqui para que vire uma praxe, para que seja assim efetivamente a partir de agora. O que você pensa, Koba?
7: É exatamente isso, Nonato. O STJ decidiu por não premiar o ministro Marco Buzzi com uma aposentadoria compulsória, que significa ele ir para casa recebendo integralmente o seu salário antes do tempo adequado, né? Antes da idade ter chegado para ele se aposentar, e determinou a ele a disponibilidade com a perda do cargo. Uma novidade, é inédito, porque, veja só, hein, um dos primeiros magistrados, se não o primeiro, a ser atingido por esse novo entendimento, um ministro do Superior Tribunal de Justiça. A gente não está falando de um juiz de primeira instância, de um juiz recentemente chegado à magistratura, ou de um desembargador. A gente está falando de um ministro da Corte Cidadã, do Superior Tribunal de Justiça. Isso, por um lado, mostra que não há poderosos acima da lei, sequer no Superior Tribunal de Justiça, e que sim, nos casos de importunação sexual, nos casos de violência doméstica também, em paralelo, nos casos em que não há muitas testemunhas, câmeras, provas documentais, a palavra da vítima importa, tem um peso muito maior. Claro que sozinha essa palavra não vale, ela precisa ser corroborada, ela precisa ter ligações com outros elementos que corroborem, que deem credibilidade a essa palavra. Mas vale mais, e é para valer mais mesmo. Até por isso é que a gente teve um aumento do número de notificações. As mulheres estão se encorajando, principalmente as mulheres, estão se encorajando a denunciar, e isso é muito bom. Tomara que a gente aumente esse número de denúncias. Outra questão, é importante deixar claro que há algumas fragilidades nessa perda do cargo sem a integralidade do salário, sem a aposentadoria na íntegra. Por quê? Primeiro, porque a decisão do STF, que entendeu por esse caminho, não é uma decisão do plenário em controle concentrado de constitucionalidade. Foi uma decisão em um caso isolado, na primeira turma. Segundo, a regulamentação veio do CNJ e não do Poder Legislativo. Também há aí uma fragilidade. E um terceiro ponto é que ele ainda tem um processo criminal pela frente. Essa perda do cargo não foi o seu julgamento criminal, foi um julgamento administrativo, um processo disciplinar. Então, no processo criminal, pode ser que ele eventualmente comprove a sua inocência, seja absolvido com provas de sua inocência, e isso pode reverter todo esse processo administrativo, ele pode até voltar ao cargo lá na frente. E um ponto para que todos saibam, tem um caminho ainda para que ele perca efetivamente o seu cargo. Por quê? Essa decisão do CNJ vai agora para o CNJ endossar, convalidar, a reafirmar essa decisão. Depois do CNJ fazer isso, isso vai para a Advocacia Geral da União, que vai propor uma ação pela perda do cargo, aí sim, no Supremo Tribunal Federal, que vai julgar, e quando isso acontecer é que ele vai parar de receber salários. Até lá, ele fica recebendo proporcionalmente ao tempo de serviço prestado na sua casa. Ou seja, de alguma maneira, ainda tem algumas benesses o ministro Marco Buzzi, mas já é um avanço diante de tudo que a gente tinha no passado.
2: Sem dúvida. Nelson Kobayashi volta daqui a pouco. Jornal da Manhã, agora 6:32.
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0: trânsito nesta manhãzinha. 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A Polícia Federal apresentou o relatório final sobre a queda do avião da Voepass, que matou 62 pessoas em agosto de 2024. E a repórter Júlia Firmino traz aqui pra gente as conclusões da investigação da PF.
1: Quase um ano depois da tragédia, a Polícia Federal concluiu a investigação criminal sobre a queda do ATR-72500 da Voepass. Segundo a PF, o avião caiu porque houve perda de controle do voo provocado pelo acúmulo de gelo na aeronave. O relatório apontou que o sistema pneumático de degelo não funcionava corretamente e os procedimentos previstos para situações de gelo severo não foram executados nem de forma adequada, nem no momento necessário, como explica o diretor do Instituto Nacional de Criminalística da Polícia Federal, Carlos Eduardo Palhares.
2: Existia conhecimento dos pilotos sobre a condição da aeronave, existiram alertas em voos anteriores, existiam condições que deveriam impedir o voo, mas nenhuma dessas condições levou a atitudes que pudessem impedir. E a soma de todas essas violações ou essas falhas procedimentais que levaram à queda da aeronave.
1: Além disso, falhas registradas em voos anteriores não foram lançadas corretamente nos diários de bordo, o que impediu a adoção de medidas como manutenção corretiva, troca da aeronave ou mudança da rota. Os investigadores concluíram que havia uma cultura na empresa de não reportar falhas e alertas, como afirma o delegado-chefe da delegacia da PF em Campinas, André Ribeiro.
3: As condutas reiteradas, né, a forma com que havia esses registros, não era um fato isolado, isso demonstra que era de conhecimento de todos que as aeronaves poderiam ser expostas a perigo, e há sim omissões deliberadas, né, e que havia o sem juridiquês, né, o dolo pressupõe você ter consciência e vontade. Então havia vontade dessas pessoas em descumprirem o regramento, os regramentos, as imposições do RBAC 121 da ANAC, as regras de segurança da aviação, fazendo isso por priorizar o aspecto econômico de não parar a operação.
1: A Polícia Federal analisou documentos, registros de manutenção, dados da Caixa Preta e chegou a ouvir cerca de 30 depoimentos. Ao todo, 16 pessoas foram indiciadas, entre elas pilotos, despachantes, mecânicos e até diretores da Voepass. Todos poderão responder pelo crime de atentado contra a segurança do transporte aéreo, incluindo o dono da Voepass, José Luiz Felício. O voo que vitimou 58 passageiros e 4 tripulantes saiu de Cascavel, no Paraná, com destino ao Aeroporto Internacional de Guarulhos, em 9 de agosto de 2024. Em dado momento, perdeu o controle e caiu sobre um condomínio na cidade de Vinhedo, no interior paulista. Gravações da Caixa Preta mostram que a tripulação tinha conhecimento de falhas recorrentes no sistema de degelo. Em um dos diálogos, os pilotos chegaram a comparar a aeronave a um Fusquinha. E mesmo com alertas durante voos anteriores, a operação foi mantida em uma rota com previsão de formação de gelo severo. A presidente da Associação dos Familiares das Vítimas do voo 2283, Fátima Albuquerque, que é mãe de uma das vítimas, também acompanhou a apresentação do relatório e afirmou que todos receberam o resultado com plena satisfação e que desde o início afirmavam que a queda da aeronave era uma tragédia anunciada.
4: Desde o primeiro momento, nós falamos na mídia que aquilo era um crime, que foi de uma forma prevista, era uma tragédia anunciada. E se vocês forem pegar todas as nossas falas, em nenhum momento nós nos conformamos, porque já havia inúmeros vídeos mostrando a decadência daquela empresa. A nossa surpresa hoje é ter tanta gente envolvida, é ter sido aliciado tanta gente para viver uma cultura criminosa.
1: A PF também encaminhou para a Corregedoria Regional da Polícia Federal em São Paulo uma cópia do relatório. O órgão deve analisar se houve crime de prevaricação ou corrupção passiva privilegiada por parte de algum integrante da ANAC. Diferente do relatório do Centro de Investigação e Prevenção de Acidentes Aeronáuticos, o CENIPA, a investigação da PF PF buscou identificar responsabilidades criminais. O relatório agora será analisado pelo Ministério Público Federal para decidir se apresenta a denúncia à Justiça.
0: Nelson Kobayashi, está aí, portanto, o relatório da Polícia Federal com esse indiciamento, né, de pelo menos 15 funcionários, mais o dono da Voepass. E aí, como bem destacou a presidente da Associação de Vítimas, né, infelizmente parecia ser uma tragédia anunciada à medida que os elementos vão comprovando de que já se sabia que havia problemas. E a gente sempre sabe que em acidente de avião você não tem um único fator, né? Você tem uma cadeia. E isso acaba culminando num acidente maior. E às vezes dá a impressão que isso poderia ser evitado. É observar agora o tamanho da responsabilidade de cada uma dessas pessoas indiciadas nesse cenário todo, né?
5: Exatamente isso, Nonato. No caso dos acidentes aeronáuticos, né? Há os fatores contribuintes. E nesse caso há, de fato, muitos fatores contribuintes vindos de uma cultura de normalização dos problemas técnicos, uma cultura de normalização das más condições de voo, uma cultura de normalização do risco, o que é o mais preocupante. Uma cultura de normalização da possibilidade de um avião desse sair e não chegar, como aconteceu, infelizmente, com este avião que caiu em Vinhedo. Eu vi o relatório final do CENIPA, né, que foi divulgado dias atrás, e era muito nítido que havia ali um convívio diário com o risco que era gerado por todas essas falhas técnicas. No caso em específico, não estava funcionando, e era de ciência, não estava funcionando o sistema de degelo, ou os alertas do sistema de degelo, algo nesse sentido, e isso era normalizado. Ou seja, em algum momento ia dar um problema, como deu. Em algum momento o avião poderia gerar esse problema, como aconteceu, de falta de sustentação e de uma queda que infelizmente vitimou 62 pessoas que nada tinham a ver com isso. Em relação ao relatório final da Polícia Federal, essa busca de fato identificar responsáveis e responsabilizá-los criminalmente, inclusive. Então provavelmente a gente pode ter, segundo ali as manifestações do delegado responsável, um tribunal do júri com o dono da Voepass e com outros funcionários, porque ele está atribuindo dolo a essas pessoas. O que significa isso? Ele está dizendo que o dono da Voepass e outros funcionários assumiram o risco de que esse acidente poderia acontecer, e de fato assumiram mesmo. Então a gente pode ter em algum momento um julgamento público dessas pessoas. E para finalizar, isso também contribui para a necessidade de reparação dos danos morais, danos materiais, essas pessoas que, claro, jamais terão em algum nível a reparação do sofrimento da perda de um ente querido, mas que precisam receber algum tipo de reparação. Vamos acompanhar como o estudo se desenrola, porque há muito pela frente ainda para que essas famílias tenham um mínimo de conforto diante de tudo que aconteceu.
0: Agora são 6:44. 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
0: 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Até lá. Agora temos 6:46. Destaques internacionais. Na Síria, uma explosão causou mortes e deixou muitos feridos também. Esse é um assunto aqui para o nosso correspondente internacional, Luca Bassani. Participa conosco e atualiza as informações em torno dessa situação na Síria. O que é que houve por lá, hein, Luca? Bom dia, bem-vindo.
7: Bom dia a você, Nonato. Boa sexta-feira. De fato, na Síria, aconteceu a explosão de um mini-ônibus no bairro de Jaramana, que fica aos arredores de Damasco. Esse

0: e tentar desestabilizar o governo, principalmente após a queda de Bashar al-Assad em dezembro de 2024. O governo de Ahmed al-Sharaa pede unidade nacional, diz que vai fazer tudo necessário para prender, punir os responsáveis. Fato é que o próprio al-Sharaa, ao longo de grande parte da sua vida, também estava envolvido em grupos jihadistas islâmicos, e a população cristã, que já foi bastante expressiva na Síria, hoje é praticamente inexistente, com na faixa de só 3% ao longo dos últimos anos, principalmente após a guerra civil. Óbvio que a gente vai ficar de olho. Esse atentado não é o primeiro que acontece no ano de 2026, outro aconteceu em junho, também quando o presidente Emmanuel Macron estava na capital Damasco, e uma explosão aconteceu muito próximo ao hotel onde estava a comitiva francesa. Naquele momento, muitos acreditam que tenha sido um crime, um atentado de viés político. Desta vez, considerando o bairro onde aconteceu, tudo indica que foi de viés religioso, viés sectário. Portanto, a Síria, por mais que seja considerado um país um pouco mais pacífico, desde a queda de Bashar al-Assad, ainda continua com vários problemas e está longe de ter essas questões resolvidas dentro do Oriente Médio, como sempre, a região do mundo com tantas instabilidades.
1: Luca Bassani atualizando para a gente essas informações sobre o território sírio. 6:49.

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1: Singapura, Suíça e setor de aviação são potenciais compradores de crédito de carbono, setor que deve movimentar bilhões de dólares nos próximos anos. O agronegócio estuda os passos para participar das negociações no mercado externo. E quem traz as informações sobre o assunto é a apresentadora do Hora H do Agro, Mariana Grilli.
2: O governo brasileiro encerrou nesta quinta-feira a consulta pública que trata da formatação das transações de crédito de carbono para o mercado internacional. No mesmo dia, um estudo sobre o potencial de o agronegócio contribuir com este mercado foi lançado em São Paulo durante a Semana do Clima. E aqui eu chamo a atenção para a valorização dos produtores rurais nessa estruturação de mercado de carbono. Isso porque potenciais compradores desse crédito sinalizam pagar mais por aqueles créditos considerados de alta integridade. O setor produtivo do agronegócio brasileiro tem potencial para gerar até 314,3 milhões de créditos de carbono no período entre 2025 e 2035, segundo um estudo da consultoria Carbon Nature, apoiado pelo Instituto Equilíbrio e pelo Instituto de Estudos do Agronegócio da ABAG, Associação Brasileira do Agronegócio. E a Natasha Trenepol, que é responsável pelo estudo, me explicou que ao considerarem então projetos de carbono mais sólidos que já têm aí um andamento no Brasil, o setor poderia exportar cerca de 2 bilhões de reais em créditos. Isso considerando um cenário bem conservador, segundo ela. Compradores como Suíça, Singapura e também o setor de aviação já demonstram um apetite em comprar crédito de carbono que venha, por exemplo, de áreas restauradas e de sistemas integrados produtivos aí, como é o caso da Lavoura Pecuária Floresta, o ILPF. E tem um olhar, então, aceito pelo mercado internacional. O que é preciso no momento é autorizar a saída desse crédito para o mercado internacional. Isso está sendo conversado dentro do Ministério da Fazenda. Tudo isso está no contexto do Acordo de Paris, daquela Convenção do Clima da ONU e da continuidade do Brasil enquanto presidente da COP30 rumo à COP31 na Turquia. E o agronegócio está exatamente articulando como se apresentará na COP31, como dará andamento ao que foi falado lá na COP30 em Belém. Então isso é uma continuidade de muitas das coisas que a gente ouviu falar lá em outubro, novembro de 2025, e é o agronegócio se articulando então para fazer parte desse mercado de carbono. O que existe como desafio é uma questão inclusive cultural do produtor rural, que acabou criando aí alguns preconceitos pelo mercado de carbono, porque de fato ali no contexto de 2021, 2022 houve, né, uma sinalização de que esse

0: mercado não pararia em pé, mas as coisas amadureceram, os projetos ganharam escala e exatamente olhando para esses que já estão em andamento, que o Brasil tem se posicionado nessa possibilidade, então, de atuar no mercado de carbono e exportar esse crédito, como por exemplo para esses países que têm uma alta emissão ou setores que têm uma alta emissão e precisam de fornecedores para equilibrar as suas emissões de gases de efeito estufa, olhando para esse desafio climático. A gente vai falar mais sobre essa relação então do agronegócio na Semana do Clima, lá no Hora H do Agro. Então, fica o convite de sempre para você conferir o nosso programa. A gente está no ar todo sábado às 5 da manhã, no horário alternativo do domingo às 6 da manhã, além das participações aqui no Jornal da Manhã, e também o programa fica disponível na íntegra no canal da Jovem Pan no YouTube.
1: Essa, portanto, a Mariana Grilli, sempre com a gente aqui no Jornal da Manhã, primeira edição. A Polícia Federal concluiu mais um inquérito sobre as fraudes em cobranças indevidas de aposentados e pensionistas do INSS. Os detalhes você tem na reportagem do André Anelli.
2: Foram 6 indiciados pelos crimes de inserção de dados falsos em sistema de informações e por organização criminosa. Entre eles estão o ex-presidente do INSS, Alessandro Stefanuto, o ex-procurador-geral Virgílio Antônio Ribeiro de Oliveira Filho e o ex-diretor de benefícios do órgão, André Paulo Fidelix Fidelis. Todos já haviam sido indiciados na primeira investigação da Operação Sem Desconto. Agora, no novo inquérito concluído, a Confederação Nacional dos Trabalhadores na Agricultura, a CONTAG, também foi apontada como participante do esquema. De acordo com as investigações, o esquema de fraudes consistia em descontar de aposentados e pensionistas do INSS valores mensais, como se eles tivessem se tornado membros de associações de aposentados, quando, na verdade, nem haviam se associado e nem autorizado os descontos. A investigação começou em 2023 na Controladoria Geral da União, a CGU. No ano seguinte, após indícios de crimes, a PF foi acionada. Os descontos indevidos nas pensões e aposentadorias pagas pelo INSS podem chegar a 6 bilhões e 300 milhões de reais. De Brasília, André Anelli.
1: Isso é mais um desdobramento, né, de toda a investigação que é feita em cima dessas irregularidades descobertas em torno do INSS e dos aposentados e pensionistas. A gente vai seguir acompanhando e monitorando de perto. Jornal da Manhã, 6 horas e 56 minutos. Os hospitais.
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0: Muito bom dia aos ouvintes mais qualificados da audiência lajana. 7:01.
1: Repita.
0: 7:01. Estamos começando o Jornal da Manhã. Eu sou o Fabrício Camargo.
1: E eu sou Alexandre de Souza. Está começando então a edição local do Jornal da Manhã aqui pela 89.9.
0: Hoje é dia 7 de agosto de 2026 e vamos aos destaques desta edição com Alexandre de Souza. Lages intensifica obras de drenagem para prevenir alagamentos.
1: Serviços de manutenção e ampliação da rede pluvial são reforçadas em diferentes bairros para melhorar o escoamento das águas da chuva e reduzir os impactos dos eventos climáticos extremos.
0: Empresas têm até 31 de agosto para informar dados sobre igualdade salarial.
1: Companhias com 100 ou mais funcionários devem atualizar informações ao Ministério do Trabalho. O último relatório aponta a diferença de 21,3% entre os salários de homens e mulheres no Brasil.
0: A Agronapan destaca o fortalecimento do núcleo de agronegócio da ACIL na Serra Catarinense.
1: Aldinho Camargo entrevista a presidente do núcleo de agronegócio da ACIL, Fabiana Ribeiro, e a especialista em marketing, Jéssica Mendonça, sobre as ações, projetos e a importância da entidade para o desenvolvimento do setor em Lages e na região serrana.
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0: A Copa do Brasil pode ter até 3 clássicos estaduais nas semifinais.
1: Definição das quartas de final promete confrontos decisivos e pode aumentar a rivalidade na reta final da competição, com a possibilidade de até 3 clássicos entre os finalistas.
0: 7:02.
1: Repita.
0: 7:02. As informações do trânsito, giro de notícias, previsão do tempo para esta quinta-feira.
1: Ou sexta-feira, o Alexandre errou ali, Fabrício.
0: É, mas o Fabrício devia ter lido certo.
1: Informação sexta. Com credibilidade.
0: Análise com responsabilidade.
1: Começa agora a edição local do Jornal da Manhã.

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1: Muito bom dia para nossa audiência. Sextou, Alexandre de Souza, muito bom dia.
2: Muito bom dia, Fabrício Camargo, muito bom dia a você ligado no 89.9 aqui na Jovem Pan Lages, através do nosso site, aplicativo e também nas ondas do radinho. Fabrício Camargo, vamos conferir então as condições do trânsito nessa manhã de sexta-feira nas rodovias federais que cortam a nossa região, tanto a BR-116, 470 e a 282, além também das rodovias estaduais. O fluxo de veículos está dentro da normalidade. Só um lembrete a você, motorista, que está planejando a descer a Serra do Rio do Rastro neste final de semana, neste sábado. A rodovia será totalmente bloqueada, interditada das 5 horas da tarde até as 10 horas da noite para a realização da corrida Montanhas Serpente Negra. E aqui em Lages, segundo os aplicativos de mobilidade, o trânsito nessa manhã está tranquilo, Fabrício.
1: Muito bem, vamos à atualização do tempo. Então, atenção que aqui em Lages, nessa sexta-feira, o dia começa com risco de temporal e termina bem mais frio. A mínima prevista para hoje é de 6 graus, mas antes da queda da temperatura ainda pode haver chuva forte, raios, rajadas de vento e até granizo isolado nas primeiras horas do dia. Depois o cenário muda, a chuva perde força e uma massa de ar polar avança sobre Santa Catarina. Nos próximos dias, as mínimas na serra devem ficar entre 3 e 7 graus. Essa virada acontece depois de uma passagem de uma frente fria ligada à formação de um ciclone extratropical. No Rio Grande do Sul, o sistema provocou estragos. Houve tornado em Pedro Osório e rajadas de até 120 km por hora em Porto Alegre. E tem outro ponto de atenção aqui para Lages: a chuva volta a ganhar força no sábado, com possibilidade de temporais isolados no domingo. Continua chovendo, mas com menor intensidade. A orientação da Defesa Civil é acompanhar os avisos meteorológicos e evitar áreas de risco durante os temporais. Falando nisso, a Prefeitura de Lages também intensificou os trabalhos de manutenção e ampliação da rede de drenagem urbana para reduzir riscos de alagamentos e preparar a cidade para enfrentar esses períodos de chuva.
2: Isso mesmo, a Prefeitura então intensificou os trabalhos de manutenção e ampliação da rede de drenagem urbana em diferentes bairros aqui do município. As equipes realizam a limpeza de bocas de lobo, desobstrução de galerias, substituição de tubulações e outras intervenções para melhorar o escoamento das águas da chuva. De acordo com a Secretaria Municipal de Obras, as ações fazem parte de um programa permanente de manutenção preventiva, com o objetivo de reduzir os riscos de alagamento e preservar a infraestrutura urbana e minimizar também os impactos provocados pelas chuvas intensas. Segundo a administração municipal, o aumento da frequência de eventos climáticos extremos reforça então a necessidade de investimentos contínuos no sistema de drenagem. Além das obras, o município também orienta a população a evitar o descarte irregular de lixo e entulhos, já que os resíduos podem obstruir a rede pluvial e comprometer então o escoamento da água. Fabrício Camargo, a gente tem observado muito logo depois dessas chuvas, o Rio Cará cheio de lixo. O que acontece? Muitas pessoas, elas têm o hábito de pegar essas sacolas de lixo ou deixar muitas vezes na calçada, próximo à beira de algum local onde a chuva leva esse lixo para dentro do rio. E também tem muitas pessoas que a gente observa que jogam o próprio lixo também no rio. Então, isso aí ocasiona então o alagamento em vários pontos da nossa cidade, porque faz a obstrução do rio, né? Faz aquela represa e automaticamente as pessoas que estão lá na ponta são as que mais sofrem com esse alagamento.
1: Verdade. Tem também aqueles lixos volumosos que são jogados à beira dos rios e causam esse transtorno. Lembrando que a Prefeitura de Lages, desde janeiro de 2026, instalou um ponto de resíduos volumosos, fica ao lado da rodoviária, na Avenida Dom Pedro II. Se você tem algum item volumoso para se desfazer, para descartar, lá tem o ponto correto para fazer o descarte e não prejudicar a via pluvial do Cará. São 7:07.
2: Repita.
1: 7:07, mudando a pauta aqui no Jornal da Manhã da Jovem Pan. A gente fala agora sobre um assunto bastante preocupante e pesado: o tráfico de pessoas e o trabalho análogo à escravidão, que continua sendo um dos desafios às autoridades e exigem a participação da sociedade no combate à prevenção deste crime. Em Santa Catarina, uma campanha de conscientização busca ampliar informação e incentivar as denúncias. A reportagem é do repórter Cadu Reis, da Rede de Notícias Acaerte.
0: O Fórum de Enfrentamento ao Tráfico de Pessoas, ao Trabalho Escravo e de Proteção ao Migrante de Santa Catarina promove ações de conscientização ao longo deste mês de agosto no estado. A programação de distribuição de materiais informativos é desenvolvida pela internet e presencialmente em locais de circulação de pessoas, como aeroportos e rodoviárias. A campanha do órgão coordenado pelo Ministério Público do Trabalho em Santa Catarina tem como objetivo fomentar a prevenção às formas contemporâneas de escravidão e ao tráfico de pessoas, normalmente ligado à exploração sexual, adoção ilegal ou remoção de órgãos. O procurador do trabalho, Assir Alfredo Hack, destaca.
3: Essas campanhas que nós estamos fazendo exatamente onde as pessoas se deslocam. Vamos abordar algumas rodoviárias e os aeroportos, esclarecendo aos viajantes que o tráfico de pessoas ocorre quando o agente usa a violência, a ameaça, a fraude, o engano ou o abuso de situação de pessoas vulneráveis. Nós temos dados de que ocorre muito para exploração sexual e aqui em Santa Catarina para a prática de trabalho análogo à escravidão. Nós temos aqui uma incidência muito grande de meninas e meninos que são cooptados para trabalhar como modelos no exterior e, chegando lá de forma irregular, recebem a notícia de que eles vão trabalhar na prostituição. Então a gente já diz logo, não acredite em promessas mirabolantes, não vá.
0: Conforme dados do Ministério do Trabalho e Emprego, mais de 1.100 trabalhadores foram resgatados em situações análogas à escravidão ao longo dos últimos 30 anos em Santa Catarina. O estado figura simultaneamente como local de origem e destino de vítimas. O procurador do trabalho, Assir Alfredo Hack, ressalta a importância das denúncias para o combate a estes crimes.
3: Não havendo denúncia, o estado não é onipresente. Nós não sabemos o que está acontecendo. Ainda que temos um trabalho de inteligência, mas só quando os fatos começam a vir ao conhecimento, ou seja, através da denúncia. Os canais que nós temos são junto ao Ministério da Justiça, eles recebendo a denúncia, replicam ela para todos os órgãos que têm uma atribuição na investigação e a partir daí, então, a investigação vai verificar se o fato é realmente um caso de tráfico de pessoas, se é um trabalho escravo ou se é exploração infantil. E a partir daí se inicia o trabalho investigativo.
0: Suspeitas de ocorrências de trabalho análogo à escravidão ou tráfico de pessoas podem ser comunicadas às autoridades por meio de ligação telefônica gratuita para o Disque 100. De Florianópolis, da Rede de Notícias Acaerte, Cadu Reis.
1: Muito obrigado pelas informações, Cadu Reis. Só um esclarecimento aqui para a nossa audiência. Por que se chama de trabalho análogo à escravidão e não propriamente dito escravidão? É porque juridicamente a escravidão como instituição em que a pessoa pode ser propriedade de outra foi abolida no Brasil, isso obviamente. O que ainda pode ocorrer são situações de exploração que reproduzem as características fundamentais da escravidão, sem existir legalmente a propriedade de uma pessoa sobre a outra. Então esse termo vem do artigo 149 do Código Penal. É por conta de jargão técnico e nós dentro do jornalismo precisamos nos adequar, mas não está propriamente errado em dizer que a pessoa está em situação de trabalho escravo. Mas para o jornalismo, dentro das nossas informações, a gente precisa constar que é trabalho análogo à escravidão. Uma situação triste e inclusive o que é, eu acho absurdo, Alexandre de Souza, são as punições que são aplicadas pelo poder público após uma denúncia ser julgada e o praticante desse crime ser condenado, porque ele é condenado a pagar uma multa ou pagar uma indenização. E normalmente essas indenizações, para além de ser um valor muito abaixo do tempo que a pessoa fica e da gravidade de ser um crime hediondo, de onde é proveniente o dinheiro que essa pessoa arrecadou? o trabalho análogo à escravidão que ela fez. Então ela está simplesmente devolvendo parte do valor que ela lucrou em cima do trabalho de outra pessoa. Já existem projetos para expropriação da terra, ou seja, a pessoa que comete trabalho análogo à escravidão perder a sua propriedade ou perder a sua empresa, perder o seu direito de exercer a sua função, porque de fato ter que passar por esse tipo, ter que considerar em qualquer momento do seu trabalho colocar uma pessoa numa situação desumana dessa é completamente repugnante e tem que ser combatido de forma efusiva.
2: Você está ouvindo o Jornal da Manhã aqui na Jovem Pan Lages, são 7:13.
1: Repita.
2: 7:13.
1: Continuando o Jornal da Manhã, apesar da igualdade salarial entre homens e mulheres ser garantida por lei há décadas, a diferença na remuneração ainda é uma realidade no mercado de trabalho brasileiro. Agora, as empresas de maior porte têm um prazo para prestar informações ao governo federal e comprovar como estão tratando essa questão.
2: Isso mesmo. As empresas com 100 ou mais funcionários têm até dia 31 de agosto para atualizar as informações sobre remuneração e critérios de igualdade salarial entre homens e mulheres. Os dados serão utilizados pelo Ministério do Trabalho e Emprego na elaboração do 6º relatório de transparência salarial e critérios remuneratórios. O envio das informações é obrigatório e deve ser feito por meio do portal Emprega Brasil, na área destinada aos empregadores. A exigência faz parte da Lei de Igualdade Salarial, em vigor desde julho de 2023, que determina a divulgação semestral dos dados por empresas deste porte. O relatório mais recente aponta que a diferença salarial entre homens e mulheres no Brasil permanece em 21,3%, enquanto a remuneração média das mulheres é de R$ 3.965 e dos homens chega a R$ 5.039. Além da publicação dos relatórios, a legislação prevê que as empresas onde forem identificadas desigualdades adotem medidas para corrigir a diferença. Quem deixar de cumprir a obrigação pode ser multado em até 3% da folha de pagamento, limitado ao equivalente a 100 salários mínimos. Neste ano, o Supremo Tribunal Federal confirmou, por unanimidade, a constitucionalidade da Lei da Igualdade Salarial, mantendo então a obrigatoriedade da divulgação dos relatórios e das demais exigências previstas na legislação. Então, Fabrício Camargo, aquela questão que todo mundo fala, é que mulher ganha menos do que homem, deve ser então combatido com essa divulgação e até mesmo esse trabalho entre as empresas juntamente com o Ministério do Trabalho e Emprego.
1: Perfeito, 7:15.
2: Repita.
1: 7:15.
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1: A Secretaria Municipal da Saúde de Lages inicia no dia 14 de agosto uma nova edição do Grupo de Gestantes, voltado ao acompanhamento e à orientação de futuras mães durante a gravidez. Os encontros vão abordar temas como mudanças na gestão, pré-natal odontológico, puerpério, aleitamento materno e cuidados com recém-nascidos. A programação também prevê uma visita à maternidade e integra as ações do projeto Maternar Mais Lages, que busca ampliar a adesão ao pré-natal e reduzir os índices de mortalidade materna, fetal e infantil no município.
2: Uma pesquisa divulgada pelo Procon de Lages aponta que um mesmo produto pode custar até 621,69% mais caro, dependendo do supermercado escolhido. O levantamento realizado em 9 estabelecimentos da cidade identificou grandes diferenças de preços em 53 itens da cesta básica e de supermercado, evidenciando então a comparação entre os estabelecimentos, que pode representar uma economia bem significativa para o consumidor. A pesquisa completa você pode consultar nos sites da Prefeitura e também do Procon.
1: A Biblioteca Pública Municipal Carlos Dorval Macedo de Lages foi certificada e passou a integrar oficialmente o sistema de bibliotecas públicas de Santa Catarina. Com o reconhecimento, a instituição poderá participar de editais culturais, receber novos livros para acervo, além de contar com apoio técnico e programas de capacitação oferecidos pela rede estadual. A certificação também reforça o acesso da comunidade a serviços de leitura, pesquisa e informação.
2: Representantes dos trabalhadores do setor bancário defenderam em audiência pública na Assembleia Legislativa de Santa Catarina a adoção de medidas para garantir a manutenção de atendimento presencial nas instituições financeiras. Durante o debate, foram apresentados dados que mostram uma redução de 40% do número de agências bancárias no estado nos últimos 10 anos e uma queda de 30% nos postos de trabalho do setor. Atualmente, 44% dos municípios catarinenses não possuem agência bancária e situação que, segundo os participantes, compromete o acesso da população aos serviços financeiros, principalmente de idosos, moradores de cidades menores e pessoas com dificuldade de utilizar canais digitais.
1: 7:18.
2: Repita.
1: 7:18, vamos ao centro do gramado, vai começar a parte esportiva do Jornal da Manhã.
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1: Copa do Brasil chega às quartas de final com a rivalidade em alta. Dependendo dos resultados, a próxima fase poderá ter até 3 clássicos estaduais. E a briga por uma vaga na semifinal promete pegar fogo, segundo Samuel Gonçalves, que chega agora aqui para o Jornal da Manhã. Bom dia.
5: A Copa do Brasil agora tem 8 times classificados para as quartas de final do torneio. No fechamento das oitavas de final, ontem o Inter perdeu para o Corinthians por 2-1 em Itaquera, mas avançou no placar agregado por 3-2. Destaque aí para um golaço de Bernabé, que classificou o Inter então para as quartas de final. No primeiro jogo, o Inter tinha feito 2-0 lá no Beira-Rio. Já no Barradão, talvez uma das zebras desta fase, o Atlético Paranaense abriu 2-0 em Curitiba no primeiro jogo e ontem tomou um sonoro 4-0 do Vitória no Barradão e acabou sendo eliminado. Quem são as equipes que vão jogar as quartas de final? O Atlético Mineiro, o Santos, o Cruzeiro, o Grêmio, o Vasco, Palmeiras, Inter e Vitória. 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O sorteio acontece na sede da CBF na próxima terça-feira, dia 11, às 11 horas da manhã. Os jogos devem ocorrer nos dias 26 de agosto e 3 de setembro, definindo aí então os 4 semifinalistas. Teremos uma premiação milionária, mais R$4 milhões nesta fase, e quem for campeão pode embolsar aí um total de 96 milhões de reais. Importante, nesta fase teremos o impedimento semiautomático, importante ferramenta aí que foi inserida no futebol brasileiro recentemente. 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Podemos ter um Atlético Mineiro e Cruzeiro, um Palmeiras e Santos e até um Grenal. Façam suas apostas. Na terça-feira, às 11 da manhã, a gente vai conhecer os confrontos das quartas de final da Copa do Brasil.
1: Muito obrigado, Samuel Gonçalves, pelas tuas informações aqui para o Jornal da Manhã. Muito bem, continuando aqui a nossa parte esportiva, o Bahia confirmou um desfalque importante. O meia Everton Ribeiro passou por cirurgia na região lombar e vai ficar de fora dos gramados por tempo ainda não divulgado.
2: Na Europa, o Paris Saint-Germain anunciou a contratação do francês Maganis Akiyuki, reforçando então o elenco para a temporada.
1: Ainda no futebol internacional, Mohamed Salah vai defender o Trabzonspor da Turquia. Atacante terá um salário anual de aproximadamente R$100 milhões.
2: E o volante Rodri pode pintar no Barcelona, segundo a imprensa espanhola. O jogador já aceitou a proposta do clube catalão.
1: Quem também segue na Espanha é Vini Júnior. O atacante aceitou a proposta do Real Madrid e renovou o contrato até 2032.
2: Já na Argentina, o Boca Juniors oficializou a contratação do atacante equatoriano Ener Valencia, ex-internacional.
1: Bom, vamos ao futebol brasileiro. O Atlético Goianiense apresentou reforços, Gustavo Maia e Mateuzinho. Este último pode ser o titular contra o Náutico.
2: O Cruzeiro também se movimenta. Wesley já desembarcou em Belo Horizonte para assinar contrato e reforçar o setor ofensivo da equipe.
1: No Palmeiras, boa notícia para a torcida. O zagueiro Murilo renovou o contrato e permanece no clube até 2029.
2: E o Red Bull Bragantino apresentou o terceiro uniforme da temporada, inspirado nas categorias de base do clube.
1: Relembrando a informação passada por Samuel Gonçalves, Corinthians venceu o Internacional por 2-1.
2: E é o Vitória não tomou conhecimento do Atlético Paranaense goleado por 4-0.
1: Destaques do esporte aqui no Jornal da Manhã, comentário de Samuel Gonçalves, e hoje, a partir das 14h, a gente tem o Papo de Copa.
2: Fabrício Camargo, não sei se a nossa audiência já viu, mas está rolando aí na internet e nas redes sociais um jogo lá no Rio Grande do Sul entre o Venâncio Aires e o Grêmio de Pelotas ali, onde o jogo em 5 minutos do primeiro tempo teve que parar devido ao temporal que estava tendo, né, lá no Rio Grande do Sul. Então, um jogo que, se você for ver pelas imagens, não deveria nem ter começado.
1: É verdade, a gente vai trazer mais informações, inclusive, do que causou esse temporal no Rio Grande do Sul, na análise do tempo, logo mais aqui no Jornal da Manhã. Tem também a coluna Agronapan, com Aldinho Camargo, falando sobre a Associação do Núcleo de Agronegócio da ACIL.
2: Ele vai conversar com a advogada trabalhista no agro, presidente do Núcleo de Agronegócio da ACIL, Fabiana Ribeiro, e a especialista em marketing do agronegócio, Jéssica Mendonça. Nós já voltamos.
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1: Muito bom dia para você que sintonizou agora aqui com a Jovem Pan Lages 89,9 FM. Sou Fabrício Camargo e comigo também na apresentação do Jornal da Manhã, Alexandre de Souza. Vamos trazer as informações do tempo, então atenção aqui em Lages nesta sexta-feira. O dia começa com risco de temporal e termina bem mais frio. Lembrando que devido aos últimos dias, você pode lembrar que não dá para se basear por esse céu aí que tá nos enganando nesse momento. Você olha com algumas aberturas de céu azul, o sol aparecendo no horizonte, mas se você já observar as nuvens se movem com uma velocidade mais rápida, o que significa que a mudança do tempo vai acontecer também de forma rápida, como foi nos últimos dias, a chuva vindo quase que sem aviso. A mínima prevista para hoje é de 6 graus. Neste momento, a gente tem 14 graus já. Mas antes de haver essa queda na temperatura, a gente pode ter a chuva forte, tem raios, rajadas de vento e até granizo isolado já nas primeiras horas do dia. Depois o cenário muda, a chuva perde força e uma massa de ar polar vai avançando sobre Santa Catarina. Nos próximos dias, a mínima deve ficar entre 3 e 7 graus. Essa virada acontece depois da passagem de uma frente fria ligada à formação de um ciclone extratropical. No Rio Grande do Sul, o sistema provocou estragos. Houve tornados em Pedro Osório e rajadas de vento de até 120 km por hora. Alexandre de Souza compartilhou agora no final do último bloco a respeito de uma partida que aconteceu no Rio Grande do Sul. Com 5 minutos do primeiro tempo, a partida precisou ser interrompida devido às fortes chuvas que caíram na... Qual o nome da cidade?
11: Venâncio Aires.
1: Venâncio Aires, muito obrigado. E tem outro ponto de atenção também aqui para Lages. A chuva volta a ganhar força no sábado com instabilidade de temporais isolados. No domingo, continua chovendo, mas com menor intensidade. São as orientações da Defesa Civil acompanhar as meteorologias, anúncios e também evitar áreas de risco durante temporais. Informações do tempo para o Jornal da Manhã da Jovem Pan.
11: 7:30.
1: Repita.
11: 7:30. 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Aldinho Camargo recebe hoje aqui no Agro na Pan a advogada trabalhista no agro, a presidente de agronegócio da ACIL, Fabiana Ribeiro, e também a especialista de marketing do agronegócio, Jéssica Mendonça, que irão falar sobre a importância e as ações do núcleo de Lages e também na região serrana. Bom dia, Aldinho.
12: Que bacana ter, né, um movimento dentro de um órgão tão grande e importante para a nossa cidade como a ACIL sobre o agronegócio. Mas o que de fato faz esse, né, esse núcleo do agronegócio da ACIL, né? E aí eu acho que era importante, talvez essa dúvida seja minha e dos ouvintes, né, que estamos ouvindo nesse momento. Eu acho que vocês poderiam trazer um panorama geral para nós aí em relação aos afazeres aí, digamos assim, ou os objetivos do núcleo do agronegócio da ACIL.
13: Perfeito, na verdade o núcleo existe desde 2021, então já tem 4, 5 anos, né? E ele tem como objetivo conectar todos os elos do agro, desde o produtor rural, cooperativas, instituições financeiras, empresas, prestadores de serviços como nós, né? Buscando conhecimento, capacitação e também para gerar negócios. Então esse é o objetivo do núcleo. Ele realiza reuniões mensais, palestras técnicas, visitas externas, e agora nós tivemos então a Conexão Agro, né, que foi uma amplitude maior, com o objetivo de trazer todos esses elos do agronegócio em um único ambiente para gerar conhecimento, negócios e novas oportunidades. Então o núcleo tem esse objetivo de gerar conhecimento, negócios e oportunidades, e o Conexão Agro ampliou esse objetivo, né, trazendo então esse movimento que foi o nosso evento.
12: Ah, sim, bacana. E em relação a isso, quem pode participar ou como participar ou de que forma ter acesso, né? Porque às vezes a gente pode reunir, né? Isso é uma coisa construtiva que falo, né? Não de forma, pejorativa. A gente às vezes reúne algumas pessoas e fica fechado naquele ambiente daquelas pessoas, né? Como esse braço do núcleo pode atingir os produtores de uma forma geral, não sei se esse é o objetivo também, como foi o Conexão? Acho que o Conexão deu uma, abriu um pouco mais os campos, né? Conseguiu atingir um pouco mais de pessoas também, né? Não, Jéssica,
14: você
12: que é do marketing.
14: Então já fica o nosso convite, né, para todos os produtores e aquelas pessoas que têm afinidade com o agro, né? Como eu e a Fabiana, né? Nós somos prestadores de serviços. Então, o núcleo tá lá. A gente tá lá quinzenalmente, às terças-feiras, às 19h, e todo mundo é convidado, né? Todo mundo pode estar lá. A gente sempre fala que até 3 reuniões a pessoa pode estar enquanto convidados. Então, né, Fabiana, já fica aqui o nosso convite para que os produtores também tirem esse tempinho para ir lá, porque como a gente começou abrindo, né, falando, às vezes o produtor tá tão focado só na produção dele e entender melhor do campo e às vezes esquece também do gerenciamento, então a gente traz também temas muito importantes, tanto na parte de pecuária, na parte das culturas, mas a gente também traz essa questão do gerenciamento da propriedade. Então, às terças-feiras a gente tá lá quinzenalmente, quem quiser saber mais sobre, né, o dia da nossa próxima reunião é dia 7 de setembro?
13: Dia 8 de setembro, a próxima reunião externa, né? Porque nós temos uma reunião externa e uma interna para os nucleados. A externa é para todos que têm interesse em conhecer o núcleo, né? E a interna é só para os nucleados. Então, dia 8 de setembro, inclusive, nós vamos falar sobre ITR, tá? Então, assunto bem pertinente para o produtor rural. E a gente já deixa o convite para todos os produtores que tenham interesse e possam estar lá. Vai ser o dia 8 de setembro, às 19h.
12: E que setores são contemplados nesse, no núcleo ali? Todos os setores do agronegócio são contemplados?
13: Sim, desde como eu falei, o produtor rural, nós temos representantes de Sicredi, temos da madeira, né, temos própria pecuária, nós já temos representantes desses setores dentro do núcleo. O que nós percebemos, né, nesse ano é que o produtor rural não conhece, não sabe que o núcleo existe e pensa que ele não é para ele. Não, o núcleo é produtor rural, inclusive, principalmente, porque começa todo pelo produtor.
12: Sim.
13: Né? Então, um dos nossos objetivos esse ano é abrir mais as portas da CIL para o produtor rural no núcleo do agronegócio.
12: E como vocês objetivam isso? Porque eu pensava exatamente isso. Não, é um núcleo que é para quem é associado, enfim, quem está lá dentro já, né? Uma coisa mais fechada, que se organizaram, né? Todo mundo pode se organizar da forma que quiser, né? Isso é livre, né? Como as cooperativas se organizam entre elas, enfim. E como abrir isso? Quais são as metas e objetivos de vocês aí, a partir desse ano, né? Que começou com Conexão, talvez aí. O que fazer para trazer esse produtor para dentro do...
14: A gente começou, né, com o Conexão justamente nessa questão, porque quando se fala núcleo de agronegócio da CIL, todo mundo fica até um pouco preso, né? Ai, não posso ir lá porque é só quem é associado da CIL. Não, a gente, né, tem essa oportunidade de até 3 reuniões, se fazer sentido, aí claro, a gente encaminha para ser associado da CIL e aí continua no núcleo. Se não fizer sentido, tá tudo certo. Sim. Amizade é a mesma, mas é justamente isso, né, trazer um pouco mais para perto. A gente também teve algumas reuniões onde, inclusive lá no seu primo no Rogério, a gente fez uma carninha lá com ele justamente para ficar um pouco mais próximo do produtor, para que ele entenda que é um espaço, porque a ideia do núcleo é conectar com todo mundo, é trazer o cara lá que entende da pecuária, o cara que entende lá de alguma cultura, conectar, porque podemos fazer negócios, mas também fortalecer o setor, porque eu entendo que a nossa cidade, principalmente a nossa região, é uma região muito rica dentro do agronegócio, só que é tudo muito, é cada um no seu. Então o produtor tá lá fazendo o seu no dia a dia e não pensa na sucessão, não pensa no ITR que ele precisa fazer daqui a pouco, não pensa em vários outros temas que a gente traz. Então é aquele momento que ele tem uma horinha, uma hora e meia que a gente fica lá, no final a gente tem um café, uma bijagica sempre, né, Fabiana? Aquela conversa no final, que às vezes eu tô lá com a minha propriedade, tô tendo um problema lá pertinente, não sei como resolver, daqui a pouco eu converso com o produtor do lado e ele pode, ou chego lá, eu tô com um problema de tributação, chego lá, converso com uma pessoa que entende disso. Porque é também um lugar de a gente fazer network. Ninguém chega lá simplesmente só para vender. Eu sou especialista em marketing, mas eu não vou lá para vender o meu trabalho. Eu tô lá também para ajudar e para fortalecer, porque eu entendo que se o agronegócio crescer, o meu negócio também vai crescer.
12: Sim, sim, é. Eu acho que a gente vive uma situação no campo que eu acho que o Oeste despertou muito antes de nós, né? Que é a questão do cooperativismo, né? A gente ainda tá despertando um pouquinho por isso. Eu acho que por uma questão cultural, Lages também tinha muito das famílias, né? E aí ficava muito dentro dessas famílias e as coisas não se abriam para outras oportunidades, né? Acho que o núcleo desse é interessante também, porque pessoas reunidas em prol do mesmo objetivo, que é fortalecer como um todo o agronegócio. A gente conversava aqui várias vezes com cooperativas de carne, por exemplo, e tudo mais. A gente não tem carne aqui na nossa região nem para abastecer Santa Catarina, né? E Santa Catarina no todo não tem carne para abastecer a própria Santa Catarina. Tudo bem não ter carne para abastecer, mas a gente tem uma carne muito diferenciada. Por que não melhorar isso, né? Por que não fazer disso uma carne premium, né? Como as cooperativas têm tentado fazer. Então, se você não tem volume para, de repente, abastecer grandes quantidades, foque no menor, né? Foque no que você tem de bom e ofereça isso para as pessoas, né? Não são todos que podem pagar talvez por uma picanha de R$150, mas tem muitos que podem pagar por essa picanha criada a pasto na coxilha rica, em cima do marketing bem feito em relação à qualidade. Né? É esse despertar que a gente precisa, agregar valor, né? E nesse sentido, como tem sido essas reuniões de vocês, como vocês abordam esses temas, para a gente entender um pouquinho melhor de como funciona?
13: Nós buscamos temas justamente que tem a ver com a nossa região, né? Com a ideia de fortalecer a região. Por exemplo, nós já tivemos a Caroline Ramos, que falou, né, da cooperativa dela, né, exatamente, né, ela trouxe toda a questão da família, a questão da cooperativa também. Nós já tivemos questões tributárias esse ano, já falamos disso no núcleo, inovação, né, questão de carreira mesmo, levamos um veterinário e um estudante do CAB foi lá para conversar sobre uma técnica da cigarrinha para o milho. Então, assim, a nossa ideia é trazer esses pontos que interessam para o nosso produtor rural aqui ou para o próprio empresário, né, para fortalecer, levar conhecimento, né, nesse sentido, para ele entender que ele precisa melhorar, por exemplo, da pecuária, que precisa de gestão, precisa de melhorar a produtividade, né? Foi a roda de conversa que nós tivemos ali com o Célio, com o Rogério, né? O cenário é fundamental nesse sentido. Então, como você mesmo falou, não temos volume, mas temos que melhorar a qualidade. E como que a gente e o conhecimento e essas palestras, reuniões, treinamentos são justamente para isso, para levar esse conhecimento produtor, né? Para ele entender como é importante ele cuidar dessa parte, sim, né? Não precisa ter muito volume, mas cuidar da qualidade do gado, sim, por exemplo,
12: se diferenciar,
13: né?
12: Se diferenciar em alguma coisa,
13: né? Nem que seja aquele pouco ali, aí vai agregar valor.
12: E o núcleo tem essas pessoas já nessa composição, tu, advogada e tudo mais, marketing, tem um veterinário que é do núcleo, ou quando surge o tema, busca-se alguém de fora?
13: Nós buscamos de fora, né? Temos alguns profissionais da área, né? Por exemplo, o Rogério da pecuária, né? Sim. Mas, por exemplo, acho que foi uns 20 dias atrás, nós tivemos uma palestra interna com o Célio, né? Que falou sobre gestão, né? E trouxe um pouco da pecuária para nós. No início do ano, nós tivemos também falando sobre crédito rural. Então, nós trazemos pessoas também que são do nosso meio, por exemplo, no meu meio da advocacia, né? Que fala de crédito rural ou de tributário, que é uma Justine, para trazer conhecimento produtor, não só dentro do núcleo, mas de fora também, profissionais qualificados para nos ensinar também, né?
14: Vale ressaltar também, Fabiana, que a gente tem as nossas pratas da casa, né? Sim. Que é o que a gente fala. Então, o núcleo também é um espaço para desenvolver as pessoas, né? Como diz a Fabiana, é palestrante, eu também sou, e a gente também tem as nossas pratas da casa, que a gente utiliza também deles, né? Claro. Os nossos temas, eles são pertinentes àquelas pessoas que estão dentro do núcleo. Então, a gente sempre faz uma pesquisa, a gente entende quais são os temas que aqueles produtores ou que aquelas pessoas querem debater, e a gente sempre traz. Então, a gente procura dentro do núcleo, se tiver alguém especialista naquela área, a gente traz a pessoa especialista, caso não tenha, a gente vai para fora. E aí a gente busca os nossos parceiros, que aí é o Senar, é o sindicato rural e aí assim por diante.
12: Sim, é, eu acho muito bacana isso, porque antigamente, se a gente for pensar na época do meu pai, enfim, do meu avô, pouco se precisava de um advogado no campo, né? E hoje, com tantas mudanças, pouco se consegue ficar lá sem um, né? Então, porque são tantas coisas que mudaram, tantos, né? Tanto a questão de tributação, quanto a questão trabalhista, enfim, quanto as questões aí de impostos territoriais, aí como ITR, enfim, CCIR, que mudou esse ano de novo, né? Que é uma coisa que você vai ter que pagar anualmente agora. Então, questões de impostos que são calculados na fonte ou não na fonte, se é CPF, se é CNPJ, se eu, porque você tem que, né, a responsabilidade é tua. Por exemplo, se eu vender para algum animal para engorda, mesmo que seja para um CPF, né, ou se for para um CPF, melhor dizendo, a responsabilidade de recolher o imposto é minha. Eu que tenho que ir no meu contador lá, mostrar a nota, ele vai recolher, né, paga, enfim, junto com o INSS, se você tiver um empregado rural. Mas se for um CNPJ, a responsabilidade é do CNPJ, né? Mas muitos ainda não sabem de tudo isso que está mudando, né? E acabam ficando. E aí o problema não é ficar à venda desse ano. O problema é ficar à venda desse ano, do ano que vem. Lá em 2040 o governo, poxa, mas faz 20 anos que você não paga. Era pouquinho para pagar por ano. Agora, para pagar os 20 de uma vez só, sei lá quantos anos, talvez 5, os últimos 5 que sejam cobrados. Você que é advogado, acho que sabe melhor do que eu, né? Aí já sai caro. Então, se você não se preparar, realmente, né, as dificuldades, elas estão aí para serem superadas. Se você não é superado, elas podem te derrubar ali na frente. Né?
14: É, essa questão tributária, nós levantamos essa bandeira porque justamente é uma preocupação de todos, né? Começamos em abril, tivemos a palestra, agora no Conexão Agro trouxemos a Justine novamente para conversar sobre isso.
12: Vamos conversar com a Justine, vamos dar um jeito de trazer ela aí.
14: E nós vamos trazer, vamos levar novamente a Justine para o Brasil em novembro, né? Sim, estamos planejando um treinamento de 6-8 horas com ela, justamente para preparar o produtor para o ano que vem, né? Porque ele tem que estar preparado.
12: É, porque agora a obrigatoriedade da criação de um CNPJ vai existir, né? Era para meio do ano, já passou para janeiro, né?
14: Sim.
12: Mas ela vai existir.
14: Não tem como escapar.
12: Não tem escapatória, né? É isso mesmo, muda. E aí vai mudar bastante, né? Na realidade, é uma pessoa física com um CNPJ, digamos assim, né? É uma coisa só para para questão,
14: né?
12: Para questão fiscal, que facilita mais para eles também a rastreabilidade e tudo mais, né? Mas você tem que estar preparado. Eu acho que é bacana a gente ter um núcleo aqui tão perto da gente discutindo coisas da nossa região, né? Lages, eu acho que passou já, né, do monopólio de um setor único, né, como foi a madeira, enfim. Pecuária sempre existiu, mas de uma forma muito rudimentar. Hoje a pecuária tem acordado, né? Hoje a pecuária tem entendido que o pasto é sua lavoura, que o gado é sua lavoura, como os lavoureiros cuidam das suas lavouras, né? Eu acho importante a gente ter esse espaço para conversar. E que bom que vocês abrem, né, essa possibilidade das pessoas ir lá, se ver que, beleza, é legal, me interessa, não me interessa, segue, vida que segue e tudo mais, né? Acho que é muito bacana saber que existem essas possibilidades. Deixo aqui um tempinho para vocês falarem alguma coisa que talvez eu não tenha perguntado, deixar aí suas considerações finais, falar, fiquem à vontade aí para dizer o que não foi dito ainda.
14: Acho que eu queria só deixar bem claro, né, que o núcleo está aberto para todas as pessoas, todos os produtores rurais.
12: Sim.
14: Porque essa é uma dor, uma dificuldade que nós sentimos, né? Quando a gente fala em agronegócio, não, mas ela é o agro, não tem nada a ver com o produtor rural. Não, tem tudo a ver com o produtor rural. Então, que eles se sintam que as portas da CIL estão abertas para os produtores rurais, para participar das nossas reuniões e ver realmente se faz sentido ou não, né? Inclusive trazendo pautas para a gente debater lá no núcleo, né? De interesse deles também, né? Porque nós temos um grupo de em torno de 200 produtores. Nós fazemos as pesquisas, os assuntos e tudo mais. Mas nós queremos aumentar esse número, né? Queremos que tenha mais participantes, justamente para fortalecer o agro da nossa região. Então é importante que o produtor se sinta em casa, sinta que a CIL é para ele também, tá? Do produtor rural principalmente. Então essa é a nossa bandeira.
12: É um bom número, não, né? Não imaginei que era tanto.
14: Nossos temas do Conexão foram baseados nessa pesquisa que nós fizemos no grupo. Né? Daí trouxemos o tributário.
12: É já um bom N, né?
14: Exatamente. Trouxemos o tributário, trouxemos a sucessão, que é um assunto, né, pertinente para nossa região.
12: A sucessão familiar. Olha.
13: é complicado.
12: O campo não acordar para isso, é, até eu acho que a última vez que eu conversei com um convidado, acho que foi com o seu Adilson, até um produtor no dia do, na semana do agricultor, e aí eu fui lá na Coxilha falar com ele, um plantador de batatas lá na Coxilha Rica, o seu Adilson Cordeiro, e eu disse para ele assim, a gente tem que se atentar a isso, porque quem que vai plantar a safra de 2050? Se nós não prepararmos quem plante, ninguém vai plantar a safra de 2050. Então a gente precisa acordar para isso. E a sucessão não é herdar. A sucessão é preparar, é muito diferente. E demora-se muito tempo quando os pais envelhecem, ficam por mais tempo junto e tem aquele pensamento, eles não deixam que os filhos, né, auxiliem nesse processo. Não é o filho que vai mandar. Traga ele para junto para mostrar como é que as coisas funcionam. Aceite o que ele traz de novo, porque muita coisa, né, essa nova geração tem, principalmente em relação à tecnologia, né, hoje eles nascem com o celular na mão, né, enfim, são muito tecnológicos, a gente acho que é a única geração que viveu dos dois lados, né, sem nada e com tudo, né, em relação a essa tecnologia, então a gente precisa entender esse processo, acho bacana conversar sobre isso sempre.
14: É, então, né, primeiramente, como a Fabiana falou, agradecer o espaço, dizer que, né, a gente está ali toda terça-feira, um dado importante que é o núcleo de agronegócios da CIL, é o primeiro de Santa Catarina, então os outros núcleos das outras cidades vêm ver o que a gente está fazendo, então é um ouro que a gente tem aqui e que o agricultor, né, o amigo que está nos ouvindo, que ele venha participar, né? A gente fala sobre sucessão, a gente traz muitos temas que é de interesse dele, que às vezes ele tá com aquela dor lá e não sabe para onde recorrer. Então venha até nós, participe, venha pelo menos uma reunião, né? Se não fizer sentido, tá tudo certo, mas venha pelo menos na próxima reunião, dia 8 de setembro. Importante a gente frisar também que na próxima terça-feira, no dia 11, a gente também vai ter uma roda de conversa com a Zilda Leti e com a dona Cândida, onde elas vão trazer também um pouquinho sobre a vivência

0: A gente teve o Anderson também da Jota de Souza, que trouxe também o case de sucesso, que é uma empresa aqui de Lages, né? Então, é isso que a gente quer mostrar também, o que a gente tem de melhor aqui dentro da nossa cidade, e convidar o produtor para participar.
1: É isso aí, a gente fica aqui sempre à disposição, né? De vocês, quando tiver algum tema relevante, alguma coisa que vocês queiram divulgar, conecte conosco, né? Já, Fabiano já tem nosso contato ali, pode entrar em contato, a gente divulga, é parceiro também, contem sempre conosco, e afinal de contas a nossa missão sempre é dar voz ao agronegócio, né? 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
5: Algum trânsito, Alexandre de Souza?
6: 7:55.
5: Repita.
6: 7:55. Muito bom dia a você que está sintonizado na Jovem Pan Lages. Eu sou Alexandre de Souza e junto com Fabrício Camargo estamos apresentando a edição local do Jornal da Manhã. Nas rodovias federais que cortam a nossa região, tanto a 282, 116 e a 470, e também as rodovias estaduais, o fluxo de veículos segue dentro da normalidade. Nada que bloqueie ou comprometa a sua fluidez até o momento, mas muita atenção para quem pretende subir ou descer a Serra do Rio do Rastro neste sábado. A rodovia será totalmente interditada das 5:30 da tarde até as 22:30 da noite para a realização da corrida Montanha Serpente Negra. Então, se programe se você vai viajar para descer a Lauro Miller ali, depois de Bom Jardim da Serra, que a Serra do Rio do Rastro estará interditada. Na mobilidade urbana, também não há ocorrências registradas nas principais ruas e avenidas do nosso município.
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0: 7:56.
1: Repita.
0: 7:56. Uma gravação de material de campanha para as eleições deste ano expôs, mais uma vez, divergências dentro do PL de Santa Catarina. O vídeo gravado em Itajaí mostra a deputada estadual Ana Campagnolo interrompendo a participação após a menção do nome de Carlos Bolsonaro como candidato ao Senado. O episódio reacendeu uma discussão sobre a resistência da parlamentar à candidatura do vereador carioca no estado. A oposição que ela mantém desde o a posição, desculpa, que ela mantém desde o início das articulações eleitorais.
1: A deputada federal e candidata ao Senado por Santa Catarina, Carol Detone, anunciou o advogado e empresário Geraldo Wetz Neto de Joinville como primeiro suplente de sua chapa nas eleições deste ano. Filiado ao Partido Novo, Wetzel tem atuação nas áreas jurídica, empresarial e de incorporação imobiliária e já integrou o diretório da sigla em Joinville. A escolha reforça a estratégia, então, da candidata de ampliar a representatividade no norte catarinense e também estreitar o diálogo com o setor produtivo e o meio empresarial do estado.
0: O ex-prefeito de Nova Veneza, Genésio Spiller, do PP, foi confirmado como segundo suplente na chapa do candidato ao Senado, Antídio Lunelli, do MDB. O anúncio foi feito na noite desta quinta-feira e completa a composição da candidatura, que já conta com o ex-prefeito de Araquari, Clenilton Pereira, do União Brasil, como primeiro suplente. A definição integra a chapa majoritária liderada por João Rodrigues, do PSD, ao governo de Santa Catarina, que também tem como senador o ex-peridião Amin, do PP, na disputa pela reeleição.
1: O primeiro debate entre candidatos ao governo de Santa Catarina nas eleições 2026 será realizado neste sábado, dia 8, pelo Grupo ND. O encontro será transmitido ao vivo pela ND TV Record e também pelo portal ND+, a partir das 13:15. Participam João Rodrigues, do PSD, Gelson Merizio, do PSB, e Ralph Zimmer, do PRD. O governador Jorginho Melo, candidato à reeleição pelo PL, não participará por conflito de agenda. O debate ocorre após o fim das convenções partidárias e antes do início oficial da campanha eleitoral, marcada para o dia 16 de agosto.

0: Faltando um minuto para as 8 horas da manhã.
1: Repita.
0: 7 horas e 59 minutos. Domingo é dia de comemoração do Dia dos Pais e promete movimentar o comércio da cidade, o trânsito e o setor de serviços a partir de hoje. Quem deixou para comprar o presente na última hora precisa ter paciência e planejar viagem, que deve reforçar a atenção nas estradas. Detalhes com Alexandre de Souza para a programação especial desse final de semana.
1: Isso mesmo, Fabrício Camargo. Domingo então é dia de abraçar forte, reunir a família e demonstrar todo o carinho para quem exerce o papel de pai com amor, dedicação e parceria. Neste fim de semana, então, comemoramos o Dia dos Pais. O comércio já registra movimento intenso nesta reta final de compras. Lojas aqui do centro e também as lojas do shopping registram movimentos de quem deixou para escolher o presente na última hora. Além da tradicional troca de lembranças, o setor de bares e restaurantes também projeta casa cheia para o almoço de domingo. Um deles é o chefe Aristeu, que divulgou ontem para Ricardo Córdova que não há mais vagas para o almoço, então, deste final de semana. A orientação dos estabelecimentos é fazer reserva antecipada para evitar as longas filas de espera. Para quem vai pegar a estrada no fim de semana para reencontrar a família, as autoridades de trânsito reforçam a fiscalização nas rodovias e orientam os motoristas a revisarem os seus veículos e manterem a atenção ao dirigir. Fabrício Camargo, desejamos desde já aqui no Jornal da Manhã um excelente fim de semana a todos os pais, avós, tios e mães que também desempenham esse papel de pai na vida de seus filhos.
0: Perfeito. Uma dica de presente para você que está procurando alguma coisa para dar para os seus pais, eu vou dar uma dica. Um disco de vinil, por exemplo, acho que é uma boa. A gente vai ter feira de vinil, é uma edição especial do Dia dos Pais que vai acontecer no Lages Shopping Center. Vai começar às 10 horas da manhã e vai até às 22 horas amanhã. Sábado você pode ir lá, olhar alguns títulos, algumas raridades e vai ser bacana que é um presente que inclusive tá em volta aí para retornar o vinil. Um abraço ao Jacques Casagrande que passou pra gente essa dica. 8 horas e 1 minuto.
1: Repita.
0: 8 e 1. A todos os papais ouvintes, o nosso mais sincero e com um desejo profundo que seja sempre essa alegria, feliz Dia dos Pais para você. Muito obrigado pela companhia, pela audiência e obrigado também aos patrocinadores que acreditam e caminham junto com o jornalismo da Jovem Pan.
1: Muito obrigado, Fabrício Camargo, pela parceria de hoje. E você segue a gente lá nas redes arroba Jovem Pan Lages para mais informações sempre ao longo do dia. Na sequência agora tem Rockin' Pop na nossa programação. A gente volta segunda-feira às 7 horas da manhã com mais uma edição local do JM. Feliz Dia dos Pais, até lá.
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4: Jovem Pan, 29 para as 9.
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13: Minuto Klabin, o seu momento com a gente.
14: Mais de 140 profissionais participaram da formação de gestores de escolas municipais no Klabin Transforma Semeando Educação, em Santa Catarina. Os encontros ocorreram entre os dias 22 e 25 de junho, em Lages. A diretora de projetos da Secretaria de Educação de Lages, Shaila Pissetti, destaca.
15: Os nossos diretores, eles foram colocados como protagonistas mesmo. Assim como o processo formativo é composto de ciclos e tem que ter um caráter de permanência, esse projeto também acompanhará os nossos diretores de forma permanente.
14: O Klabin Transforma Semeando Educação é realizado há 6 anos no estado e busca fortalecer a gestão da educação pública nos territórios onde a Klabin atua. Municípios como Otacílio Costa e Palmeira avançaram no índice de desenvolvimento da educação básica nesse período e superaram as médias estadual e nacional nos anos iniciais do ensino fundamental.
13: Você ouviu o Minuto Klabin. Até o próximo.
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0: Jovem Pan número 1 do Brasil, Beyoncé, Crazy in Love, Alok, Ziba, Hear Me Now e Nexus by My Side. E acabou, mas amanhã no mesmo horário tem mais Rock and Pop aqui na Pan.
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Pra quem se lembra dos antigos Pocket Shows dos anos 90, o Jack White decidiu resgatar essa tradição com uma turnê especial para divulgar o álbum Frozen Charlotte, somente focada nas lojas de discos independentes que sobreviveram à onda digital. E a notícia é melhor ainda para quem está no Reino Unido. Jackson vai fazer isso de 28 de agosto a 20 de setembro em pontos da Inglaterra, Irlanda e Escócia. E na estreia da campanha para divulgar o filme New Roads, Billy J. Armstrong abriu o coração para a Los Angeles Times sobre as origens do Green Day lá no início dos anos 90. Pra surpresa de muitos novos seguidores, o Billy cravou que a banda não é política, mas que tudo mudou com America Idiot, lançada após os trágicos eventos do 11 de setembro. Foi um tempo muito louco, admitiu o vocalista. Essas e outras você acompanha a qualquer momento, aqui em Conexão Jovem Pan.

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8: 91.
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16: Pra começar, The Weeknd.

0: Mas a outra fechando com Rosalind Snap.
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2: 9:56.

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2: 10:02.
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1: 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E a hora na Pan. 10h21.
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0: 10:43.

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2: Mais de 140 profissionais participaram da formação de gestores de escolas municipais no Klabin Transforma Semeando Educação, em Santa Catarina. Os encontros ocorreram entre os dias 22 e 25 de junho, em Lages. 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
3: Os nossos diretores, eles foram colocados como protagonistas mesmo. Assim como o processo formativo é composto de ciclos e tem que ter um caráter de permanência, esse projeto também acompanhará os nossos diretores de forma permanente.
2: O Klabin Transforma Semeando Educação é realizado há 6 anos no estado e busca fortalecer a gestão da educação pública nos territórios onde a Klabin atua. Municípios como Otacílio Costa e Palmeira avançaram no índice de desenvolvimento da educação básica nesse período e superaram as médias estadual e nacional nos anos iniciais do ensino fundamental.
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0: 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E a hora na Pan. 11:05.
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0: 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E a hora na Pan. 11:24.

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2: Jovem Pan, 11:40.
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0: Alô.
1: Olá, meus endividados pelo amor. Como é que vocês estão? Tudo bem com vocês? Tudo certo? Estamos voltando com mais um Desnorteado, programa Pânico, pelas antenadas plataformas da Jovem Pan. Sejam bem-vindos ao programa mais abafado que a delação do Vorcaro. Sextou! Olha que beleza! Dicas marotinhas, vamos curtir o final de semana? Vem aí eles, Gilbertinho Berros. E o meu Maravigold.
2: Oi.
1: Poró. Tudo bem, Pró?
2: Tudo bem, Emílio.
1: Como é que você está?
2: Fui no cine ver Odisseia. Gostei bastante.
1: Que bom.
2: Estou procurando meu Odisseu até hoje. Pode ser você?
1: Sim.
2: Eu queria.
1: Eu sou sua medusa. Eu sou sua medusa.
2: Pode ser a medusa com escudo ou sem escudo.
1: Eu quero que você me possua.
2: Eu adoraria.
1: Como ela foi possuída. E aí ela, todo mundo que olhava pra ela virava pedra.
2: E aí
1: ai,
2: você,
1: que romântico. Você vamos ficaria, fazer uma.
2: Ficaria com o peitoral petrificado.
1: Uma história grega, uma tragédia grega, só nós dois.
2: Vamos fazer uma tragédia.
1: No meu flerte.
2: Iníconos.
1: Na Alameda Lorena. Vamos.
2: Ou podemos ir para Míconos. Tem então, festas gostoso, maravilhosas.
1: Na Scorpions.
2: Exatamente.
1: Vamos lá, deitar numa transat e ficar bronzeando o bumba. Ai, que delícia.
2: É um
1: que delícia a Grécia, pró.
2: Eu gosto da dupla cenoura e bronze. A gente alterna. As mimi. Vem soltar o metal da sua voz no pé do meu Vitinho.
1: Sim.
2: Vem sussurrar pró, me dá o seu loló. Desculpe, eu salivei. Neste fim de... Quero ficar mais louco que a beisola da Xuxa. Quero brincar de Banco Master com meu Little Harry. Ele abre a conta e eu meto tudo no fundo. Se quiser pode vir, Zuzi. Opa. Meu ruivão da cenourinha mole. Já estou apreciando um belo Negroni de 1,90 m. E minha careca está latejante. Já estou possuído pelo ritmo rasga-tanga. Pronto para receber meu Little Lion. Só vem, leãozinho.
3: Pro é hoje, pro é hoje, pro. Deixa o leão esfolar o seu geló. É hoje, Brasil. Hoje é sexta-feira, dia de ficar piruta das ideias. Vem meu cowboy de linguiça, Reginaldo, solta aí.
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0: muito bem, que animação, sexta-feira.
1: Opa, sextou.
0: Sim, vamos agora para a agenda do melhor show de stand-up comedy do Brasil. No meio ele é conhecido como ex-presidente Juscelino Big Mac. É o nosso Rogério Morgado, diga lá, Morgadinho.
2: Baleia. Quem é esse rocambole, hein? Uma hora
1: sou
2: dessa.
1: Sou eu, rocambole, o negócio é o seguinte, galera, toda quarta-feira tem show do Morgado em São Paulo, você sabe muito bem, mas eu sempre tô aqui pra lembrar você, e quarta-feira que vem, não deixa de comprar o seu ingresso, que sempre tá esgotando. clubedoingresso.com, My Fucking Comedy Club é a melhor casa de comédia de São Paulo. 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Galera, o negócio é o seguinte, hoje tem Morgadão, sim, Morgadão chegando aí no Rio Grande do Sul, tchê.
0: Opa!
1: Tem Morgadão em Canoas, lá no Boteco, todo mundo já conhece. Ó, coisa boa, hein? Aê, Reginaldo! Rio Grande do Sul, tchê, com o gordinho do Brasil. 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
0: Eu vou pra Goiânia, eu sou o melhor do mundo e eu vou pra Goiânia.
1: Quero mandar um abraço aí pras Jovem Pan de todo o Brasil aí que tá dando um apoio. Jovem Pan Porto Alegre, da Serra Gaúcha, a Jovem Pan de Goiânia que também tá apoiando o Morgadão. 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É isso aí, Emílio, muito obrigado.
0: É isso aí, Bichovski. Muito bem, temos pessoas muito elegantes, muito bacana. Gente elegante, bonita, elegante e sincera.
1: Boa.
0: Temos aqui William Postolino.
1: Postolino.
0: Tá aqui com a gente. Exatamente.
1: Boa,
0: Bruno Frás está aqui.
1: Sempre
0: temos
1: ele.
0: Também Valdênia Araújo de Brasória.
1: O Valdezinho.
0: O Eduardo Gouveia, Marcelo Coelho. Muita gente bacana nos acompanhando, porque agora chegou a hora de homenagear quem faria um empréstimo para bancar a beleza de fuzil. É hora de nossa audiência, a Majestade.
3: A majestade de hoje vem da ilustre terra da Jacuba, a bela Hortolândia.
1: Uhum.
3: O cara é casadão e mansinho, além de corretor de imóveis e professor. Palmas para Ricardo Franco Pacanaro.
1: Pacanaro!
0: Fala aí, professor, corretor de imóveis.
1: Opa,
0: estamos precisando. Tudo bem? Como é que você está? O que você manda de bom?
4: Cansado.
5: Boa tarde, Emílio. Boa tarde a toda a bancada.
1: Boa tarde, Emílio.
5: É um prazer imenso estar aqui com vocês. Eu trago aqui um abraço da cidade que eu morei por 12 anos, Uruaçu, Goiás.
0: Boa.
5: Também trago um abraço para vocês da grande audiência de Hortolândia.
1: Boa.
5: Um abraço a todos os meus amigos aí da Remax Dominos de Hortolândia. E assim, é um sonho estar aqui. Né, um programa onde você pode escutar, ver as notícias de uma forma descontraída. Parabéns para vocês. Vocês animam meus almoços, minhas tardes. Muito obrigado.
1: Simpatia, hein?
0: Muito simpático, muito simpático. Muito
1: não
0: simpático.
1: Não tem corretor que não é simpático.
0: É muito lógico, simpático.
1: Você já viu um corretor?
0: Imagina você comprar uma casa desse cara.
1: Não para de te ligar.
0: Você já pensou o que esse cara vai te encher o saco?
1: Por quê?
0: Por quê? Pô?
1: Porque ele é simpático. E aí, gostou do apartamento?
0: Então,
1: responde duas vezes.
0: Não.
1: Você chega pra ele e pergunta assim: tem infiltração? Chama a casa, tem infiltração?
0: Não,
1: o que
0: você fala assim, ó. queria dar uma olhada, aí fica.
4: Ah, tá. Você fala, é legal o apartamento?
0: Não é?
5: Eu gosto muito de trabalhar, né? E o meu pai que me ensinou, inclusive eu trouxe aqui um presente do meu pai pra você, Emílio, pra todos. Eu gosto de trabalhar muito com caráter. Com a decência. Eita. Então, boa. Assim, se a casa, o Morgado, tem infiltração.
0: Você fala a verdade.
5: Eu vou falar a verdade, tá, mas vendo? Eu falo, precisa corrigir esse problema.
0: Pronto, é isso aí.
5: Tá, e vendo? Quero agradecer aqui também a presença da minha esposa.
0: Opa!
5: Semana
0: opa.
5: Passada eu fiz 23 anos de casada, Daiane Pacanaro.
0: Essa linda mulher. Essa linda esposa. E tem também uma linda ouvinte também, que o Delari.
4: Opa, que trouxe bombom.
0: E trouxe um bombom aqui, a paranaense, não é isso? Você, como é que se chama? Georgia.
4: Georgia.
0: A Georgia. A paranaense também que está aqui nos visitando. Está aqui o livro Ecos do Amanhã. O que, que é isso aqui? É do seu pai?
5: Meu pai, esse é o segundo livro do meu pai. Meu pai hoje ele vai completar 79 anos, um estudioso. E ele deixou esse legado onde fala aí sobre os tempos, sobre o amanhã. Boa. Só que de uma ótica da visão de Deus. Então, legal. É um livro bem interessante, né? Porque na verdade nosso tempo, né, um dia para nós é como se fosse um dia para Deus é como se fossem 1000 anos, né? Então assim, o tempo de Deus ele é diferente. Então ele deixou uma reflexão, né, para os leitores para refletirem sobre isso.
0: Exatamente.
4: Interessante. 1000 anos.
6: Cronos de Kairos,
4: né? Pô, demora para passar o dia para Deus, tô como 1000 anos.
0: Que é tudo é no tempo de Deus. Sim. Não é isso?
7: Não é no tempo dos homens.
0: Não é no tempo dos homens. O tempo dos homens é um e o tempo de Deus é outro.
4: Então aguarde. É isso.
0: Você entendeu, Dedê?
4: Tem que ter calma.
0: Você querer.
4: Cronos e Kairos.
0: Tudo pra amanhã. Não adianta você querer tudo no seu tempo,
4: é isso,
0: porque
4: é
0: a gente de não manda nada. A gente não domina absolutamente nem a nossa fome.
4: É. Isso, imagina. É verdade, falou uma verdade agora.
0: O Morgado sabe. Não é, o Morgado fala isso.
4: Não controla nem a própria fome.
0: Você não controla nem a sua fome, você quer controlar as pessoas e a vida.
4: E o que vão pensar de você.
0: Vida, você quer acabar com o discórdia, porque você acha. Porque você acha.
4: É embolado.
0: O discórdia é ruim, você fala, eu quero acabar com o discórdia, porque eu acho. É. E nem sua fome você controla. Tá. Imagina o mundo, não é? Parabéns pro seu pai, o Edson.
4: Um abraço, Edson.
0: Pacanaro, tá aqui, ó. Você é o seu Edson, manda um abração pra ele.
5: Um abraço também pra minha mãe, Sidneia Pacanaro, que está nos assistindo. E manda um abraço pra vocês.
0: Pô, cara, muito obrigado. É um abração. Simpático. Quem quiser participar, quem quiser comprar uma casa dele.
4: Quiser vender uma
0: pedra. Hortolândia. Você quer participar? Audiência Majestade arroba jovempan.com.br. Dito isso, vamos falar de filmes.
4: Olá, boa.
0: Vamos falar de séries.
4: Opa.
0: Mas podemos falar com homens que vão à praia usando sunguinha asa delta.
8: Gostei.
0: É hora do Linhagem Geek com o Homem-Aranha com corpinho de militante woke, André Alba.
8: Ele gosta.
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4: Zé da Manga. Tá de milho.
10: Joseph Mango. Mas se inscreva lá no canal da Linhagem Geek no YouTube. E vamos lá, hoje é uma sexta-feira magra pra estreias.
0: Só se for pra você.
10: É, pra estreias, né? Mas temos alguns títulos interessantes, como aquele que já é um clássico, né? Nós temos uma minissérie do assassinato, você que gosta de
4: true crime,
10: Zuzi. Os assassinatos.
4: Eu acho meio Chaves lá, vou falar true crime.
10: True crime, né? Pior que pegou essa moda aí, o true crime, ele é um grande segmento, tanto dos streamings quanto do
4: próprio
10: YouTube. Elize Suzanne. Mas é o seguinte, ó, os assassinatos de Idaho, né? Que é, eu não sei se vocês conhecem esse caso, é um caso, se eu não me engano, do ano passado, do ano retrasado, que mas coisa? São 4 estudantes que estavam ali numa casa.
4: Sim.
10: E foram assassinados, assim, a facada.
4: Loucura.
0: Você não lembra? Não lembro.
10: E foi uma grande comoção, né? Porque assim, não havia nenhum motivo pra isso acontecer. Os quatro ali durante a noite, né? Então, foi em novembro de 2022. O pessoal tá me lembrando aqui. E foi em Idaho, ali nos Estados Unidos. E a investigação, essa minissérie, né? São três episódios. Reuniu imagens de câmeras. Então, tem depoimentos dos profissionais, dos policiais, todos aqueles envolvidos, familiares, né? E descobriram pelo DNA da faca o sujeito que tinha, que cometeu esses crimes, né? Que é o tal do Brian Kohlberger. E ele não tinha relação nenhuma. O que dificultou a resolução?
0: Ele não tinha relação
10: nada.
0: Com as meninas,
10: não tinha relação
0: nada.
10: Nenhuma com nada. Era um cara de um outro curso. É,
4: que charopeta.
10: Então, era um estudante de criminologia. Esse pessoal era estudante de um outro curso. Assim, é um negócio muito absurdo. E essa minissérie aí, a Netflix acaba reconstruindo o caso, né, como eu disse, com depoimentos, com arquivos policiais e relatos das famílias das vítimas. Então, você tem aquela câmera policial, aquelas imagens do momento daquilo e que estavam investigando. É um negócio bem, bem macabro, mas foi um grande caso aí em 2022, que até hoje você tem investigações de pessoas tentando entender o porquê que aconteceu. Tem alguns relatos que falam que o rapaz que cometeu o assassinato tomou um fora de uma das meninas, né? Mas você assassinar quatro pessoas, né? É complicado. Justifico. Mas se você gosta, né, do True Crime, né? Que tá em alta na Netflix e nos streamings, esta aí é uma história que você pode gostar. E ontem nós tivemos o nosso querido Wagner Moura e ele está lá aqui, vem, também. Ele está de volta.
1: Olha lá, parece que é bom, né?
0: Olha lá,
1: sai dali. Ele já voltou da Grécia.
4: Ele gosta, ama ele.
10: Ele é apaixonado.
1: Ele já voltou da Grécia, não? Não?
4: Será que eu tenho ousadia?
10: Ele continua, mas hoje a grande estreia da Netflix é dele. Que se chama A Última Casa, né? Que é um suspense que acompanha uma família de quatro pessoas, uma família heteronormativa branca, né? Já que o Wagner Moura gosta das definições.
0: Mas é descrito assim?
10: Não. Ah, essa aí é uma pincelada minha, é uma adição minha, tá, né? Que a família fica em casa,
4: se puder.
10: E ficam presos na própria casa. O nosso sonho, hein, Sammy?
4: Você viu?
10: Pode sair de casa e ficar preso. E aí tem todo um mistério envolvido. Não consegui ver porque ele foi disponibilizado hoje, né? Infelizmente.
1: Não acordou tão cedo.
10: É um filme. É a grande aposta da Netflix dessa semana, né? Que você tem o Wagner Moura. E para as pessoas que estão preocupadas com política, eu já tenho a informação que, infelizmente, nesse filme, o Wagner Moura acaba fazendo L. Nós temos aí, ó. Tivemos uma imagem aí que o Wagner Moura acaba fazendo L aí. Mas, obviamente, é só um gracejo. Ele é um dos grandes atores da atualidade, então pode ser um grande filme aí da Netflix. É a grande aposta da Netflix.
0: Tô aguardando o contato dele pra gente conversar.
10: O Wagner Moura, ele disse que ele tá disposto a conversar com todo
0: mundo.
10: Gostaria
0: muito de conversar com ele.
10: Só que tem que ir pra Grécia lá pra conversar com ele.
4: Mas tirando a lacração do senhor Wagner, ele tá bem cotado em Hollywood.
10: Ele tá incrível.
4: 11 Homens e um Segredo.
10: Ó, 11 Homens e um Segredo. Ele tá cotado pro X-Men. Ele tá cotado para o Star Wars. O Wagner Moura, ele tá cotado pra... Tá em alta. E ele recentemente, pelo que dizem as informações, ele demonstrou interesse em fazer o Sinistro, o vilão do X-Men.
0: Ó, tomara.
10: Ele chegou e quis falar, eu tô afim de fazer. E aí você vai ter um brasileiro aí num filme de super-herói aí da Marvel, que é um dos...
1: Que vai ser a primeira vez, né?
10: Que vai ser a primeira vez e ele tá bem cotado. Eu gosto... Essas pessoas, elas confundem as coisas. Eu gosto do Wagner Moura como ator. Eu acho ele um excelente ator, excelente dublador, mas ele tem opiniões que eu costumo divergir.
1: Droga.
10: E eu gosto das opiniões dele, nosso querido Wagner Moura. Ele ficou triste, ele deve ter visto aquele vídeo do Oscar que a gente comemorou, né? Ele ficou triste com isso, que ele fala que ele não aguenta,
4: imperdoável.
10: Ele fala que não aguenta mais as pessoas odiando ele, mas quem sabe um dia...
0: Eu quero conversar com ele.
10: Isso pode mudar. Um dia vamos conversar. Um dia vamos conversar com o nosso querido Wagner Moura. Indo pra Prime Video, nós temos o Parceiras no Crime. Aí já é mais mas se você gosta de uma comédia mais policial, você tem um pouco de ação, é, que é a história de uma mulher que é policial e descobre que a melhor amiga é uma assassina internacional.
0: Assassina.
10: É, assassina, que é a Judite, Judite.
6: Ô, Judite.
10: É isso aí. Então, se você gosta aí de comédia, né? Se você gosta de comédia, um pouco de ação, Parceiras do Crime, pode ser uma pedida para você. E nós temos também uma estreia interessante, mas que ao mesmo tempo pode ter uma pequena pitada de tempero woke, que é Estilhaços, que é uma série de suspense, que se passa em Los Angeles em 1980. Los Angeles, filho. Que é em 1980, né? Que é um jovem aspirante a escritor. Ele fica com jovens da década de 80, de classe alta, os ricos. Então, é mais ou menos aquele, você tem aquele drama universitário, ou até um negócio mais Gossip Girl, se você gosta desse estilo, aquele Riverdale, um negócio mais jovem, mas você tem tudo ambientado na década de 80. Tem muitos vídeos que estão viralizando, que as pessoas gostariam de voltar para a década de 80, década de 90, nostalgia está em alta. Eu vou falar sobre isso na segunda-feira aqui, que eu tô coletando os dados, né? A nostalgia tá cada vez maior, então você tem esta possibilidade aí de voltar para 1980 em Los Angeles, Emílio. Tá
0: certo.
10: Foi uma semana muito magra, não temos muitas estreias, principalmente no cinema.
0: Você só tá dando dica ruim.
10: Mas
0: o Wagner Moura.
10: Só tem isso aí.
0: Mas às vezes
10: só.
0: É bom. O cara vem aqui da dica do filme do Wagner Moura.
10: Mas tem coisa boa.
0: Na sexta-feira.
10: Eu não dei dica, eu falei que estreou. Não,
0: deu dica
10: sim. A pessoa escolhe.
0: Deu dica sim.
10: É porque é difícil ter novidades. Aliás, você deu uma dica.
0: Não, deu dicas péssimas.
10: Mas é que assim, esse quadro ficou na dúvida.
0: E falou bem do Wagner Moura.
10: Falou.
0: Ele se rendeu ao Wagner.
10: Eu gosto dele como ator.
0: Ele fala. Mas ai, ele como ator.
6: Eu gosto dele.
10: É igual com o Léo Lins.
6: Eu adoro o Léo.
10: É totalmente o contrário. Não, eles odeiam o Neymar e não.
0: O outro quer conversar com ele, o gordão.
6: Quero. O gordão quer comer.
0: Mas eu vou no meu, não no seu
10: amigo do
0: Wagner.
6: No meu canal eu faço.
0: Tá bom.
6: Vem, Wagner. Vai ser bem tratado.
10: Senta no colo do
0: Puff. Amigão.
6: Não, não é o amigão. Senta
0: no colo do gordo. Seu Wagner Moura.
10: Não, colo do gordão.
6: Até porque se for o contrário, acaba com a carreira dele. Aí no X-Men ele vai fazer o professor Xavier.
0: Vou dar uma dica.
6: Se eu sentar no colo dele.
0: Diquinha, ó. Chupeta.
6: É, lá vem.
0: Chupeta. O Sami falou. Nada. O Sami falou. Que é isso? O que aconteceu?
6: Nada. Tá tudo bem.
0: O Sami falou dessa série. Eu comecei a assistir, achei ruim.
10: É. Certo.
0: Primeiro episódio mas.
10: Surpreendeu.
0: Mas. Aí eu falei, aí como não tinha nada muito interessante, eu vou ver essa série.
6: Vamos lá.
0: É muito boa. Eu vi até o episódio 5.
6: Eu vi inteiro, é boa.
0: Pode ser que fique ruim.
6: Não.
0: São 10 episódios, todos curtos e 30 minutos.
6: 30, 40 minutos.
0: Chama-se Prazer Máximo Garantido.
6: É sobre?
0: A história é uma história muito louca. É uma história que você se surpreende a cada momento. Porque a história é o seguinte: começa, sabe, um Ken Boy.
6: Quem? É uma mulher separada, uma desquitada.
0: Isso, uma mulher desquitada.
6: É uma desquitada.
0: Um Ken Boy, um garoto desses garotos que ficam na câmera lá.
10: Ah, sim. Ah,
6: tá.
0: Conteúdo adulto.
10: Ah, Ken Girl. Ken Girl. Boy. É.
6: Ah, tá.
0: E ela tá. Com o cara lá, gostosa. Sabe aquela.
6: Tira a roupa.
0: Aquela pede de tira a roupa, porque ela conversa.
6: Mas ela é uma cliente frequente, né?
0: Sim.
6: Ela tem uma espécie de relacionamento online.
0: Isso.
6: Cara, ela paga
0: por cara. Era isso, me deixa ele ajudando. Do nada, entra alguém, ela assistindo o cara lá, os dois lá, tá,
10: não sabe,
0: aquela conversinha do Rally Hall. Do nada entra alguém e arregaça o cara e pega o cara e fala que vai matar o cara, não sei o quê. Não sei o quê. E aí liga pra ela, falou, ó, se você não pagar $15,000,
6: tchau,
0: nós
6: pessoal.
0: Vamos matar o cara. Caralho. Aí começa.
10: E aí?
0: Entendi. Só que aí eu não vou falar mais, porque tem muita reviravolta.
10: É um belo suspense.
0: E você vai... Não, é bom, é bom.
6: Não é muito evidente, né? Que parece que aí vai...
0: Não, você precisa assistir. Eu não vou dar...
1: É bom, né? Quando
0: se você quiser, eu já conto.
1: Não.
0: Até o quinto episódio.
1: Eu gostei da premissa.
0: Você já assiste do quinto ao décimo.
1: É. Não, não.
0: Querem?
1: Não.
10: 10 episódios?
6: Mas não vai nem contar quem morre.
1: Não.
0: Pera aí, pô.
1: Se quiser...
0: Pera aí.
6: Não conta, se o cara não pegou a dica quando deveria, agora eu vou
1: contar. Ele tá dando a dica agora.
0: Mas, ó, pode assistir. O começo é chato. O começo é chato, mas depois que engrena. Depois que engrena isso. E quem faz o psicopata é o gerente do primeiro White Lotus. Lembra aquele gerente?
1: Lembro.
0: Você lembra? Que é um ator australiano. Eu não lembro o nome dele agora.
10: O nome eu não sei, mas White Lotus é a melhor série da história.
0: Então, é esse cara que faz o psicopata. Eu não sei, não lembro o nome do cara.
10: O cara de olho com quem faz a bebida é a Tatiana Maslany, que é a She-Hulk.
1: Ai, meu Deus.
10: É a She-Hulk ali, ela faz a personagem She-Hulk. Principal. Ela fez a Marvel e você pode assistir na Prime Video ou na Apple TV. É, tá bem, eu tô dando uma olhada aqui, tá bem. Tá com as notas boas, o prazer máximo garantido. E quantos episódios tem, Emílio?
0: São 10 episódios, mas tudo curtinho.
10: Certo.
0: E tem Lucky também, que é boa.
10: Lucky também, da Anya Taylor-Joy.
0: Mas é picada.
10: É picada. É, cada semana tem um episódio novo.
6: E picada também tem os Donos do Oeste, que o Gareta começou.
0: Muito bom. Eu comecei a assistir.
10: É legal.
6: Os dois primeiros são muito bons.
0: Então, mas aí...
6: São 4.
0: É, eu comecei, tem 5 episódios.
10: É legal esse daí, a estética é bem legal. Donos do Oeste, né?
6: Assisti, já um.
1: Picado também tem a Matsunaga,
10: me convenceu, pô.
0: Então, mas aí já começou uma história do namorado que tem uma arma que tá lá. Eu falei,
10: Tem barriga?
0: Já embarrigou. Oi? Já embarrigou. Ah. Eu falei, embarrigou. O que mais?
10: Tem filminho? Vocês ficam falando que eu fico puxando o saco do Wagner Moura, mas tem um filme brasileiro que eu não vou falar.
0: Não vou dar dica porque tem o Bruno Galhaço
10: no elenco e ele foi muito mal no
0: McDonald's. Como é que chama? Espaço Geek, Espaço Moura. Linhagem Moura.
10: Tá certo.
0: Linhagem Moura. Não é, Sammy?
10: É uma boa
6: pedida. Linhagem Moura.
0: É isso aí.
6: Moura Geek.
0: Todo dia...
1: Muito bom.
10: Todo dia uma bitoca pro Wagner.
0: Ele ama. E fala, olha, o Wagner.
10: Charmoso.
6: De dia ele ama o Neymar.
10: Concordo com o posicionamento.
0: Mas como ator, ele é fantástico.
10: Ele é bom.
0: Vai, cada trabalho lindo que ele faz.
10: Ele é bom ator.
0: Ai, dormir vocês todos.
6: Ele é bom ator. Mas se ele é bom ator, por que você não quis que ele ganhasse o Oscar?
0: Foi meio que torceu o nariz.
10: Respondo na maior tranquilidade, porque o papel dele do filme foi ruim. Ele tá então sendo ele mesmo. Não teve nenhum esforço pra ele fazer algum papel diferente.
6: Então ele não é tão bom ator assim.
10: Pode ser pro diretor também. A culpa é do diretor que dirige errado o ator. Então nós temos esse problema. Só que assim, ele... Tropa de Elite, ele foi muito bem, né? Esse é o único também papel, né? Mas na Guerra Civil.
6: Então ele é ruim.
10: Na Guerra Civil ele foi bem, ele dança bem também, ó. Por isso que eu preciso.
1: Então merecia o Oscar, então.
10: Não. O Oscar ele não merecia.
6: Você decidiu se merecia ou não merecia.
10: Não, ele não merecia o Oscar.
6: Então não é bom ator.
10: E ele ia usar o palanque ali pra encher o saco, mas agora ele quer conversar. Então talvez agora ele esteja mudando, seja se desconstruindo o nosso querido Wagner Moura.
1: Grande momento.
0: Cadê o cara do guarda-chuva lá com ele lá do. Pra não tomar sol na Moringa.
1: Ah, sim.
0: Na Bahia.
10: Lá na Manifesta.
1: No trio elétrico.
0: O cara lá com guarda-sol lá pra ele não tomar solzinho. Ai, dormir. Vamos agora pra rua?
10: Por favor.
0: Vamos? Você quer um break? Já? Por que tão cedo? Quer um break? Então eu daria um break. Então nós vamos fazer um break. Muito obrigado pela sua audiência, Jovem Pan, em todo o Brasil, na nossa rede de rádio. Vou fazer um breakzinho agora, já a gente volta e hoje presença ilustre. Fique ligado aqui no Pânico.
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0: na outra semana aí.
1: Sim.
0: Nós
1: sim.
0: tivemos uma frente fria aí pesada é. Também. E muita gente teve problemas.
1: Exatamente.
0: Dito isso.
1: Estamos de volta na programação da Jovem Pan para anunciar os convidados fantásticos desta sexta-feira. E é muito especial, mesmo porque o criador encontra a criatura. Nós teremos Gilberto Barros.
2: Boa noite! Boa noite, Brasil! Que alegria!
1: Gilberto Barros e Márcio Atala.
0: Márcio Atala.
1: Que dupla fantástica. Vamos falar da parceria entre eles, porque eles têm um programa na Record.
3: Sim.
1: O Atala, que é um dos maiores fenômenos, né, na área de saúde, longevidade, ele tem um programa no Domingo Espetacular.
0: Que é nosso companheiro aqui
1: ele
0: da
1: é
0: Jovem Pan.
1: Parceiraço, tem um programa aqui.
0: Parceiraço. E agora tá na Record também fazendo esse. É um segmento, né?
1: É, você sabe que ele fez muito sucesso na Rede Globo, no Fantástico, no Medida Certa, com
0: sim.
1: o emagreceu o Ronaldo Fenômeno, engordou de volta, né?
4: Ele emagreceu.
1: Não, ele emagreceu. O Ronaldo não seguiu o que ele disse, acredito eu.
0: Gordaça. É difícil gordaça emagrecer.
4: Eu sei disso.
0: É. Então. O gordaça, ele emagrece, se enche de Monjaro.
1: Alguém fala, você tá muito magro.
0: Aí
1: você fala,
0: nossa, você ficou feio. Que a turma quer que você fique gordo.
1: Isso. Come um pedaço de pizza, não vai te fazer mal.
0: Você tá muito. Você tá muito magro.
1: Isso.
0: Você tá muito magro.
4: Perdeu a graça.
0: Perdeu a graça, você tá feio. Aí a pessoa engorda de novo. É gostoso comer.
1: Experimenta emagrecer que alguém vai te engordar.
0: Comer aquela lasanha às 3 da manhã.
1: Pão de queijo com catupiroca, um pastelzinho.
0: É? Não é?
1: Pelo amor de Deus.
0: É isso aí.
1: Mas é isso.
0: Então ele vai falar. Só que agora é longevidade. Não é, é mais. É, não é mais gordura.
4: Não adianta emagrecer. Obrigado, né, é qualidade de vida.
0: Não, não.
4: Porque o que ele fala
0: é a idade.
4: Pode... Então, a idade biológica.
0: Então,
4: contra
0: isso.
4: a idade da performance. Porque, então, pelo que eu entendi, você pode ser magro, mas tá todo ferrado.
1: Tem isso também.
0: Sério?
4: Opa. Eu entendi que é isso.
0: Não, não. É a idade. Você tem a idade. Você tem a idade do RG.
1: Sim, sim.
0: Aí eu não sei que exame que eles fazem que dá a idade real de você.
4: Sim.
0: A idade que você tá.
4: Se rodou murcho.
0: Isso.
4: Você pode ter.
0: Tem uma pessoa muito pior. Rodada. Tem.
1: Sim.
0: Não é?
1: Tem muita caída.
0: Quilometragem. Tem muita quilometragem.
4: Sim.
0: Tem. Os seminovos.
1: Certo.
0: Seminovos. Quando você vai na loja.
4: Uma caixa.
0: Quando você vai na loja comprar um automóvel, tem um muito rodado.
1: Sim.
0: 120 mil já virou.
1: Pneu careca.
4: Sim. Dois.
0: Sim. Rodou o odômetro.
1: Isso.
0: E tem um seminovo.
1: Bala.
0: Bala.
1: Você fala, esse vai rodar.
0: É isso aí.
1: Então é isso que ele trabalha.
0: Esse é um bom seminovo. É
1: exatamente.
0: Não é um zero quilômetro.
4: A idade real.
0: Zero quilômetro é difícil. Idade real?
4: Idade real. Que mostra a cronológica e a biológica da pessoa, né? Que é isso que você está falando. Isso aí.
0: É isso aí.
1: É isso
4: aí. Muito bom.
1: É a participação do Gilberto Barros e, se eu não me engano, da
4: Suzy Rego.
0: Suzy Rego.
1: Né?
0: O casal.
1: Um casal lá na Record no domingo.
0: Só que só vem o Gilberto Barros aqui.
2: Boa noite.
1: Tá bom.
0: Porque você é muito engraçadinho.
1: E a Suzy.
0: Você é muito engraçadinho e agora eu fico com medo da misoginia.
4: Ah, é verdade.
0: Este programa.
4: Você não sabe se comportar.
0: Você viu que o Ratinho agora estão querendo acabar com o Ratinho.
1: Foi uma canalice.
4: Pô, vem que eu sou cancelado, viu?
1: Não, pelo amor de Deus.
4: Pode ver que aqui não. Não, aqui tem café no Bruno.
1: Carta aberta pro Ratinho.
0: Sei lá, o Ratinho foi fazer uma gracinha.
1: Foi.
0: E aí foi o cara encher o saco, o suplente de não sei
1: sim,
0: o que.
1: Sim, é sempre assim.
0: Então, qualquer deslize tem um suplente de deputado.
1: Armado pra te pegar.
0: Pode te pegar.
1: Que quer levar a uma, né?
0: E aí aparece outro falando, agora isso é um crime, isso é um absurdo.
1: Aí tem outro que faz uma carta.
0: Então, para evitar.
1: Eu entendi, você foi sensível, mandou
0: pra
1: bem.
0: Para evitar essa coisa que você tá muito engraçadão.
1: Eu não tô nada engraçado, eu trabalho com a seriedade.
4: Fora aquela mania que você tá.
1: Não.
0: Tá com uma mania horrorosa. Mas isso eu não vou falar.
4: Não vou falar dessa mania. Que quase deu problema no café hoje.
0: Não vamos falar. Não vamos falar.
1: Você não tomou
0: por
1: café.
0: Pera, por favor.
1: Tá bom.
0: Tudo tem um limite.
1: Tá bom.
0: Acabou aqui. Solte a vinheta.
1: Vai.
0: Solte a vinheta.
2: Resenha.
0: Muito bem. Vamos ao quadro?
1: Vamos.
0: Então vamos lá.
1: Aqui. Bom, temos algumas notícias para serem destrinchadas aqui nesse momento. Eu que sou um papai da Panflix, o Alba também, ele entende muito desse assunto, por isso que eu vou abordar com ele.
0: Bora. Ok.
1: A Advocacia Geral da União anunciou nesta quinta-feira que vai entrar com uma ação civil pública na Justiça para pedir a suspensão e o banimento da plataforma Discord em todo o território nacional.
3: Que coisa, hein?
1: Esse anúncio foi feito pelo advogado-geral da União. Quem? Jorge Messias. Olha ele de volta aí.
0: Messias.
1: O velho bom Messias. Bom, Emílio, é o seguinte. Quando você fala, a gente usa muito essa palavra liberdade e censura, o Alba conhece essa plataforma e os jovens utilizam dela.
0: É de jogo, né?
1: É de jogo.
3: Sim.
1: Você tá jogando, eu acho que você tá streamando alguma coisa e você consegue se comunicar através do Discord. Você consegue, por exemplo, jogar FIFA e narrar.
3: Sim.
1: Acredito que você usa pra essa funcionalidade.
3: Sim. Você tem várias funcionalidades do Discord. Como o Sam falou, e falou bem, ele é praticamente uma rede social. Praticamente todos os streamers, aqueles que jogam, que fazem, trabalham ali jogando, eles utilizam o Discord. É uma ferramenta de trabalho. Eu mandei uma imagem pro Bernardinho, só pra você ver como eles, às vezes, eles organizam dessa forma o Discord. Então você tem, o público acaba participando e ajudando ali, mandando notícias ali, sugestão de pauta, perguntas pro programa. E aí você tem um moderador. Às vezes o cara que tá fazendo a live, ou a menina que tá fazendo a live, ele tem um moderador que vai auxiliando, e o Discord é justamente pra auxiliar na live, pra você deixar as coisas mais dinâmica. Por exemplo, eu estou ao vivo, o Morgado entra pra falar comigo, eu coloco ele na tela de espera ali, ó, no ao vivo, sala de espera, você tem participação do público, você tem convidados. Então, ele é uma grande ferramenta pra quem faz a transmissão ao vivo. É aquela grande discussão, a culpa é da plataforma ou é da maldade humana? Porque se você cometer algum assassinato filmando com uma câmera, a culpa é da câmera? Você vai banir a venda da câmera?
4: Vai banir carro que atropela os outros e mata? Assim,
3: tem um monte de gente que utiliza o Discord pra trabalhar honestamente e não acontece absolutamente nada. A culpa não é da plataforma.
4: Exatamente.
3: A culpa é de quem comete, o ser humano que comete a maldade.
4: Vamos banir os carros.
0: Bom, eu como não uso isso, não tenho ideia do que é isso, não tô nem aí. Pra
4: não fala assim.
0: Se ficar, não, se não
4: Emílio,
0: ficar.
4: Fala assim.
0: Você lembra? Eu não uso, eu não sei o que é Discord, não tenho ideia. Não
4: fala assim.
0: Vocês que são jogadores, vocês que
4: têm gamers,
0: se eles são gamers.
3: Ele tem cadeira gamer.
4: Não. Todo mundo
0: tem aquelas cadeiras, eu vejo lá uns caras com umas cadeiras.
3: Eu tenho.
0: Mas eu acho até de mau gosto aquelas cadeiras, acho horrorosa aquelas
4: cadeiras. Todo mundo que trabalha com cadeira devia ser proibido.
0: Você ia proibir a cadeira.
3: Aquela cadeira horrorosa.
0: Péssimo.
3: O cara tem 45 anos e fica com uma cadeira
0: aquela gamer. Cadeira.
3: Puta fone colorido, Alberto.
0: Aquele fone. Essa
3: cadeira. Mas eu tenho uma dessa aí.
4: Cadeira gostosa.
5: É um povo que conhece mais tecnologia. É uma plataforma mais
0: difícil
5: que as outras. Não, o pessoal vai pra VPN amanhã. Não vai pegar nada isso daí. Não vai
0: ter.
4: Lógico que vai, cara.
5: O cara baixa a VPN.
4: Não, mas isso aí vai escalando, velho.
0: Ah, VPN.
4: Os caras pegam. E começa bloqueando algo que ninguém se importa, que
3: ele
4: falou. Depois é a outra coisinha. E assim vai, aí já
0: bloqueou. Mas isso faz tempo, né?
4: Então, por isso que
0: você tá vivendo hoje.
4: Não pode falar. Tô vivendo, sei lá.
0: Você acha que você tá. Ele acha que ele tá no.
4: Por isso que tem que falar mesmo não se importando.
0: Não, eu não me importo.
3: Não?
0: Pra mim.
3: Mas posso falar, você vai
0: pra quem joga.
3: Ué, você não tem uma máxima que você fala
0: nesse. É que eles falam que isso aí não tem nenhum controle. É isso mesmo?
3: Tem um lugar que é, porque tem desafios, então, e nesses desafios.
0: O que eles falam é polêmico. Essa pauta é uma pauta polêmica. Sim. É lógico que eu não sou favorável a
5: eu ao acho banimento.
0: Que todo mundo tem que ter liberdade pra tudo. Perfeito. E ao banimento também sou contra. Perfeito. O que eu tô dizendo é o seguinte: é polêmico. Tem gente que diz o seguinte, que lá tem muita coisa que vai no submundo.
3: Isso. É isso aí, na Deep Web.
0: E não tem controle.
3: Isso.
0: E as pessoas que jogam falam, não, a gente usa isso, é uma ferramenta importante pro jogo.
3: É isso aí.
0: Ah, como é que você vai
3: decidir isso? Você colocou os dois pontos aqui.
0: Então,
3: essa
0: é a polêmica.
3: Se você vai censurar uma plataforma, como você fala, censura não tem ombro, daqui a pouco na sua rede social, no Instagram que você usa, pode acontecer também dessa forma.
0: Sim.
3: A sua comunicação no X, quando você for pois dar uma opinião, também pode acontecer
6: desse lugar. O Discord, né, Samir, é servidor. Uma das, quem sou eu pra dar alguma,
5: Ficar lá.
6: Você teria que rastrear esses servidores que as pessoas fazem isso.
4: Parece um jeito preguiçoso. preguiçoso de querer resolver
0: alguma coisa. É isso aí.
4: É, não é colocar veneno na planta, vamos arrancar pela raiz.
0: Boa, amor. É a mesma coisa que o Ministério Público fez com uma torcida só no futebol.
6: Exatamente. É isso mesmo.
0: Ele não consegue conter, eles não têm força policial, não tem competência para ter duas torcidas num estádio de futebol.
6: Perfeito.
0: Ele fala, então a partir de agora só vai um time e acabou. Perfeito. Isso é incompetência do Estado.
6: Perfeito.
0: Isso aí também é incompetência do Estado. Ele fala, vamos banir. Só que eu acho que as pessoas de internet, que são caras de jogos, são muito sagazes. E a gente tem VPN à vontade para os caras continuar fazendo o jogo. Não vai acabar o jogo porque o cara vai tirar isso do Brasil.
6: Sim.
0: Ou na época do Twitter, que o cara acabou, todo mundo tava no Twitter.
6: É isso aí,
0: amigo. Concordo. É isso aí.
6: Então, é isso. Eu acho mais do que isso. Sim. Não deixa o Estado controlar as decisões da plataforma. Porque o Estado, ele tem um interesse individual a não chegar a gerar alcance sobre as pessoas que não falam bem deles. Então, lá pra frente, quando a gente tá vendo aqui, que é o que tá acontecendo, falam as reuniões com as Big Techs, o que que é? Ah, vamos tirar o engajamento da ultradireita, é o discurso do ódio. Então, isso pode levar lá na frente isso uma situação mais crítica, escala.
3: É. O Emílio falou corretamente, mas é uma incompetência travestida de bondade.
4: Exato.
3: Porque, olha, sempre. Olha o que aconteceu. Então, eu vou tirar essa plataforma porque eu sou muito preocupado, eu sou muito bondoso. Então, logo, ninguém vai mais... E outra coisa, né? O criminoso, ele sempre vai procurar outro meio.
4: Lógico.
3: Você acha que a pessoa que tá fazendo isso, seja no Discord ou seja em outra rede social, ele vai parar de fazer porque você tirou? Ele vai arrumar outro meio, ele tá sempre à margem da lei, pô.
0: Isso aí. É isso aí.
6: Tá
0: que
6: certo.
0: O que você tá dublando?
6: Marlene Matos.
0: Marlene. Fala alto.
5: Fala, Marlene. Você tá resmungando aí.
0: Tudo bem? Tá tudo bem? Tudo tranquilo?
5: Tá tudo bem.
0: Muito bem. Então essa é a polêmica.
6: Polêmica
0: essa. Essa é a polêmica e tem o negócio aí do Discord, se vai ou se não vai.
6: Se passa ou não passa.
0: É isso aí. São aquelas coisas do Brasil.
6: Isso.
0: Né? Coisa boa não vem.
6: É só
0: isso aí que vem. Coisa boa. Você não vê uma coisa boa.
6: Não tem.
0: Vem. Fala uma coisa
6: não
0: boa.
6: Tem. Não tem.
0: Consigo ver.
6: Tem impossível.
0: Uma. Não tem uma. Que mais?
6: Vamos lá, mais uma.
0: Mais uma. Seguinte.
6: Como não é coisa boa também.
4: Mais uba, então?
6: Que você vai o quê? Mais
0: uba. É o Jornal do Cortisol.
6: Mais uba?
3: Jornal Triste.
0: É o Jornal do Cortisol.
6: Eu trago informações concretas aqui.
5: Meu amor.
6: Eu percebo que você é meio professor corrigindo prova aqui no meu jornal. Você vê se
0: assim. Meu nome é professor Chachala.
6: Chachala. Jornal do
0: Professor. Olá, professor.
5: Olá, professor.
0: Olá, professor, é o professor. Tem como deixar a voz grossa, Reginaldo?
5: Tem como,
0: professor. É o professor Chassala.
5: Olá, professor.
0: Olá, professor.
5: Alô?
0: Alô, Tess. Alô, professor.
5: Um, dois.
0: É o professor Chassala.
5: Um, dois. Olá, professor.
0: Alô, professor.
5: Ah, olá.
0: Tiburcio, professor Chassala.
5: Professor.
0: Na sala de aula teremos agora a prova da FUVEST nesse final de semana. Você de exatas humanas e biológicas. Eu e o professor Sami Bambam.
5: Vamos lá, professor.
0: Da GV, daremos as dicas para o vestibular. No vestibular.
5: Vestibular. Primeira questão difícil, professor.
0: Primeira questão difícil.
5: Quem ganhou o MC?
0: Vamos agora, vai. Jacques Wagner.
5: Quem?
0: Bom, Jacques Wagner. Esse tá enrolado também.
6: Jacques, vem pra cá.
0: O Jacques tá enrolado também, hein?
6: Mas tá enroladaço. Bom, seguinte, querem que o Jacques Wagner explique aquela relação com o Banco Master. Só que ele decidiu não comparecer ao depoimento marcado pela Polícia Federal no inquérito que eu estou falando aqui, que investiga a suposta irregularidade envolvendo ele no Banco Master. Segundo a defesa, o senhor Jacques Wagner, o parlamentar, deve se manifestar apenas por escrito nos autos. Então ele vai mandar uma carta, vai falar o que ele fez. Só que o Jacques Wagner, ele está sendo investigado, Emílio, por uma situação que envolve a Polícia Federal.
0: Ah, ele não vai dar o depoimento.
6: Ele não vai
0: em
6: presença.
5: Que é muito mais. É uma função muito maior.
0: Mas espera aí. Mas isso está dentro da lei.
6: Sim,
0: sem dúvida. Ele tem todo o direito.
5: A
0: e você
5: permite.
0: Também tem todo o direito, quando for dar um depoimento, você mandar por escrito o seu depoimento.
6: Sim, mas
0: certo?
6: Como ele é um político, né?
0: Sim,
6: que tem uma expressão e a turma gostaria de ouvir. O que aconteceu do apartamento, avaliado em 2,5 milhões, que me parece que tem uma relação com o Banco Master e algum familiar dele, não sei se é uma filha, a relação dos terrenos, né, que supervalorizaram, que não tem a ver com o Banco Master, mas tem a ver com também a influência que ele tem lá na Bahia, alô papai. Então, ele é um homem que era o líder lá do governo, lá do PT, e ele foi um cara que teve uma proximidade
1: muito forte com o senhor Daniel Vorcaro. Vai explicar? Não vai? Aí a gente sabe que dentro da justiça existem algumas manobras onde seu advogado pode fazer uma representação. Falar, ó, meu cliente não vai, mas está aqui por escrito nos autos. Vamos ver o que, que ele vai escrever nos autos. Queremos, se ele explicar só do apartamento, já estaremos satisfeitos. Tá bom? É tá só bom. Isso que ele precisa falar.
0: Dois pau e meio. 2.500.
1: Olha, Sami, dois pau e meio pra você é troco pro Brasil. Oh. É muito dinheiro. Cê... dois pau e meio.
0: E você viu hoje o... o Estadão?
1: O Estadão. Vimos o Estadão.
0: O editorial?
1: Oh, olha, o Estadão.
0: Viu ou não viu?
1: Lógico que eu vi.
6: Viu ou não viu?
1: Editorial do Estadão. Muito importante falar sobre ele. Você viu que o Estadão.
0: Qual
1: que
0: não, não, ele não viu nada.
4: Ele me digitando.
1: Edito.
4: Você viu que
1: vai
4: o
1: falando aí,
0: Estadão. Você não viu nada.
1: Editorial.
0: É aqui, sobre... ó, é que é longo. Aqui, ó.
1: Tá aí, ó.
0: É, o Marcola é Lula. Marcola é Lula. É. Ele fala o seguinte, ele fala o seguinte, é que é muito longo, né? Ele fala o seguinte, com a chave de acesso ao presidente, o Marcola não tem existência própria para explicar sozinho por que recebeu o dinheiro de uma lobista, que é os 200 e tralalá. Quem deve satisfação ao país é o chefe dele. O senhor Marco Aurélio Santana Ribeiro, vulgo Marcola, é um zé ninguém que só existe como extensão do presidente Luiz Inácio Lula da Silva, de quem foi o mais próximo assessor no Palácio do Planalto e a quem devota lealdade canina.
1: Canina.
0: Isso é o Estadão que está dizendo.
1: Opa.
0: Por isso as suspeitas que recaem sobre ele não podem ser tratadas como um problema concreto da esfera privada de um assessor qualquer. O Marcola admitiu ter recebido a título de empréstimos, entre parênteses, 249 mil de Roberta Lussinger, lobista com interesses diretos junto ao governo federal e que tem relações com um dos suspeitos de liderar o esquema de assalto aos aposentados do INSS, o empresário Antônio Camilo Antunes, conhecido como Careca do INSS. Esse é o editorial de hoje.
1: Perfeito. Fala do Marcola, ligado ao governo, ligado ao Lula.
0: Quem tem que responder é o Lula.
1: É, o Lula precisava de uma explicação.
0: O Estadão tá bravo.
1: Sabe qual a explicação?
6: Tá explicação. Não,
1: mas vamos recordar, sabe qual foi a explicação do presidente?
6: Qual?
1: Qual o problema de pedir um dinheiro emprestado para um amigo?
0: Quem empresta? Mas é isso.
1: Quem nunca?
0: Mas é isso.
5: Tem muitas questões, né?
0: Mas é isso. Mas é isso que eles estão falando aqui.
1: Questionando.
0: Questionando.
6: Bom, que seria o papel natural da imprensa, né? Questionar.
1: É lógico. E uma explicação, né, do próprio presidente. Bom, mas sintonia que temos aqui. Olha só, você falou sobre esse editorial do Estadão. E aí, Emílio? Tem os áudios da Roberta Lussinger.
0: Ah, é você verdade.
5: Os áudios?
0: É áudio. É verdade.
5: Tem áudio. Tem vídeo.
0: É verdade.
1: Áudios revelam que Lulinha frequentava a casa da Roberta Lussinger em Brasólia. Sabe que a Roberta Lussinger é a lobista. De tudo que a gente tá falando, ela tem ligações com o Careca, por aí vai. Vocês querem ouvir esse áudio só pra explicar o áudio rapidamente?
5: Claro,
0: claro!
5: Claro!
1: A Roberta, que ela tinha uma moça que trabalhava na casa dela, a empregada.
0: Tá vendo? Aí você pegou.

0: a Vivi. Andresa, quem rouba as suas notas?
1: Deixa eu falar aqui com...
0: Se eu sou, eu falaria, olha, está aqui, que é ela que deu o furo.
1: Então tem um áudio do...
0: A Andresa deu o furo.
2: Trabalha dioturnamente
0: no Metrópolis para conseguir o áudio. Aí ele vem, eu consegui o áudio, hein? Só o áudio.
1: Vamos fazer uma coisa
0: então,
1: justa.
0: Andresa, um beijo para você, Andresa, parabéns pelo seu trabalho. E a todos os jornalistas.
1: Talvez você
0: aí
1: nem saiba. Um abraço para a Sophie Carelli do Metrópolis, que tem uma relação muito forte na turma lá. É a mesma coisa que eu falava.
0: Você entendeu?
1: E o Mesquita do Estadão também. O Mesquita, obrigado pelo editorial.
0: Mas eu sempre falo, eu sempre dou crédito.
1: Ah, então a partir de agora.
0: Cadê o áudio?
1: É nomes. Vamos lá, o áudio da moça, por favor.
3: Oi, Vilda, tudo bem? Como você tá? Como estão as coisas aí? Me dá informações. Tá tudo bem? Se Rafa tá se comportando bem, me mantém informada. E semana que vem, o seu Fábio tá indo. E aí vai com visita. E vai ficar lá no quarto das kids, aí você arruma as camas pra de criança para os adultos,
1: aí,
3: vão ficar os lençóis de criança.
1: E aí, Fera? Então, oi, querida.
4: Oi, querida. As coisas.
2: Ai, super.
4: Tem a língua presa.
5: As kids.
1: Só pra contestar.
0: Puta merda, bicho. A gente rindo aqui, muito, o país nessa situação, cara.
1: Só pra.
0: Deixa eu só.
1: Tá, vamos lá, daqui a pouco
0: deixa eu só. Ó, o NAC aí, ó.
1: O NAC é sucesso aí,
0: o NAC é sucesso.
1: O NAC pegou.
0: É o sucesso?
1: Pegou.
0: Explica aí o NAC. Pegou. Explica aí o NAC.
2: Sabe quem?
0: Sabe
2: quem tá tomando NAC também?
0: Quem?
2: A Paulinha tá tomando. E
0: pra
2: ela
0: que
2: mostrou,
0: serve o NAC?
2: Ela mostrou pra mim que tá tomando 1.200 miligramas por dia. O NAC é o seguinte, muita gente já sabe pra que serve, conhece um tio, uma tia que tá tomando. O recado é o seguinte, quando a gente chega na cidade de São Paulo, pela Ayrton Senna, você avista de longe uma camada preta em cima da cidade. Nós respiramos esse ar todos os dias.
0: Tá.
2: Pele, para quem usa maquiagem todo dia, desodorante, tudo isso o corpo vai absorvendo e vai para onde? No fígado. Fígado pedindo socorro. O NAC, ele estimula o seu corpo na produção da glutationa, que elimina os radicais livres. Ou seja, o NAC tem o poder de frear, olha só, de frear o envelhecimento precoce. Por isso que quem é atleta, Emílio,
0: NAC corre tá muito. Na moda.
2: Tá na
0: pegou.
2: Moda.
0: Mas
2: tá
0: eu não moda. Sou um cara de moda.
2: Não.
0: Eu não sou de
2: é
0: moda.
2: Fora de moda?
0: Não, eu não sou de moda. Eu sei que o NAC é um. Muita gente está tomando o NAC, falando, não, o NAC é um negócio, que nem você falou. Você vai ter que me convencer.
2: Ok, então vamos.
0: Você vai ter pra que quê? Me convencer por que que eu vou ter que tomar o NAC então para experimentar o NAC. Eu já tô tomando.
1: Okay. Magnésio.
0: O magnésio. Tá, o magnésio certo. Eu não deixo mais. Agora eu vou ter que usar o NAC.
2: Eu falei aqui do fígado, né? Dá uma segurada no envelhecimento precoce. De acordo com tudo que a gente ingere sem querer, que nós falamos aqui de poluição, de cosméticos que a gente passa no corpo, a pele absorve. Nós vamos falar um pouco da alimentação. Tem gente que toma refrigerante todo dia ainda, Emílio.
1: Embutido.
2: Refrigerante. Embutido. Você tá comendo, tá levando pra sua casa embutidos?
1: Um presuntão.
2: Presuntão.
1: Né, onde que o NAC...
2: Tudo isso sobrecarrega o fígado. O fígado vai envelhecendo mais rápido. O NAC vai segurar esse envelhecimento. Agora, o que ele é mais conhecido, Emílio, é pra dissolver o muco, que a gente chama de catarro. É isso.
1: Ah, é?
2: Todas
1: congestionamento
2: as pessoas,
1: nasal.
2: Ó, a gente fala aqui, ó, pessoa que tá com congestionamento nasal, problema de rinite e sinusite.
0: É?
2: Aquela dor.
0: É. Eu tenho
2: aqui,
0: rinite.
2: Meu, é impressionante.
1: Aquela
2: com
1: dor
2: com cinco dias você já começa
1: maçã.
2: A observar. Você tem que fazer
0: Olha.
2: Mais uma dobra. Você tem que fazer
0: Eu
2: mais
0: tenho
2: uma.
0: Rinite.
2: Você vai ter que fazer mais uma dobra no papel higiênico na hora de suar o nariz. Porque a hora que você sua o nariz, depois de cinco dias usando, você já começa a observar.
1: Libera.
2: É impressionante o quanto que expectora. Então ele vai fazer uma limpeza em todo o aparelho respiratório. O aparelho respiratório envolve os pulmões. Se você sofre com bronquite, com asma, falta de ar, o NAC faz uma limpeza, Emílio.
0: Então,
2: limpeza, é impressionante. Tem um NAC, amigo meu que falou que parecia que estava desbarrancando por dentro. Ele falou
0: o NAC é um sucesso muito grande nos Estados Unidos.
2: Sim.
0: Era um medicamento e agora ele virou um suplemento.
2: Você
0: ele
2: sabe por quê?
0: Tá
2: que a Anvisa fez isso?
0: Não sei.
2: Eu
0: a Anvisa liberou aqui,

0: um suplemento. 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Quer dizer, todo mundo pode usar.
1: Acontece o seguinte, em 2018, a Anvisa mudou a classificação do NAC de medicamento para suplemento. Por quê? Porque medicamento nós entendemos que usamos quando? Quando estamos doentes.
0: Correto.
1: Melhorou, o que que faz?
0: Para.
1: Para de usar. Suplemento não. Suplemento você usa, você está suplementando o NAC constantemente. Ou seja, você vai estar cuidando do seu aparelho respiratório todinho e vai estar cuidando do seu fígado. Em decorrência a isso, quando o seu fígado está produzindo mais glutationa, Emílio, assim como o magnésio estimula o corpo a produzir melatonina, o NAC estimula o corpo a produzir glutationa. Quanto mais glutationa, mais o seu fígado vai fazendo uma faxina.
2: Uma limpa.
1: Uma limpeza. Você faz uma limpeza na sua casa todos os dias? Imagina a empresa que você trabalha, se não tivesse o pessoal da limpeza, o que que vira? Mesma coisa o seu organismo.
0: Muito bem.
1: A gente coloca tanta coisa ruim para dentro, e que você está fazendo de limpeza? O NAC vai fazer a limpeza no seu fígado e aparelho respiratório. E tem outras coisas ainda.
0: Eu vou testar agora com a minha rinite.
2: Vamos
0: já
2: ver
0: que você
2: se
0: falou
2: funciona.
0: Que vai acabar a rinite.
2: Se é o bicho.
0: Quero ver. Vai acabar a rinite, que tem 100 anos.
1: Faça,
0: eu tenho 100 anos de rinite. Aquela,
2: e
0: minha voz fica igual do Barry White. Olá, tudo bem? Eu, Barry White.
2: É.
0: I love you, baby.
2: Vamos ver se vai.
0: Você
1: vai ver.
0: Rinite. É. Onde é que você está? Eu tenho essa
2: fígado
0: voz.
2: Fígado rinite?
0: É a voz de um cara assim, meio. Aquela rinite que fica tudo. Sabe quando fica
2: de
0: tudo?
2: De taxista velho.
1: Manhoso, né?
0: Muito bem. 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
0: 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Bom, vamos fazer um break agora. O break do Reginaldo. Vai lá, Reginaldinho.
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0: Por quê? É isso?
1: É, por que ela gosta do Lula?
0: Por que a senhora gosta do Lula? Não, mas ouve eu primeiro. Por que a senhora gosta dele?
2: O Lula, ele é muito importante pra nós, a classe média, né? Muitas pessoas que precisam, que necessitam, né?
3: Quantas TV
2: e o Lula, ele é tudo de bom. Simplesmente, o Lula é uma pessoa que eu conheci da minha infância, quando eu tinha 13 anos, que eu trabalhava 13? Numa metalúrgica. Ele sempre lutou
0: mudou pela muita lei coisa.
2: Trabalhista. Muito,
3: quantas
2: muito.
3: TVs ela tem?
2: Graças a Deus.
0: Tá bom.
2: Pelo menos o Lula, nós podemos tomar nosso café.
0: Quantas TVs a senhora tem na sua casa?
2: Eu tenho 4 TVs.
3: Oh, ele acha que é muito, hein, dona?
2: Eu tenho uma casa de 4 quartos.
0: Foi no pânico, tá, por favor, tá bom? Obrigado.
2: Pode pôr.
0: Fica com Deus. Não, eu gostei da...
2: Eu te amo.
0: A gente vai mandar esse corte pra ele, tá? É a opinião, tem que ouvir, a gente é o mais democrático, né? Oi, menino, de uma coisa.
3: Muito bom, cara.
0: Começou a me dar um negócio aqui, mandar, eu vou pro hospital. Eu não fiz um check-up. Oi, menino, você viu a foto aí? Vamos mudar a foto.
4: Olha que bonitinho.
0: Você é um sketch. Você viu? Olha isso aí, mano.
4: Olha isso.
5: Cara, como bem mais perto.
4: Olha isso.
3: Direito pescoço. Tribunal do crime.
0: Há 13 anos atrás, Emílio, 13 anos atrás.
4: É, não mudou muito também, né?
5: Não, tá, ele não tá loiro, nessa. Tá mais gordo.
4: Você acha que mudou? Olha,
5: eu acho que o fuzil melhorou demais. Sabe onde o fuzil melhorou? Olha, primeiro o doutor Puglisi.
0: Posso contar a novidade?
3: Flavinho da Biqueira.
0: Posso contar a novidade? Ontem eu fui lá no doutor Bruno Puglisi e na doutora Marcela e no mês que vem, aguarde novidades, eu vou colocar bumbum.
5: Ah, não.
4: Bumbum guloso do fuzil.
5: Não.
3: Que coisa. Pra quê, fuzil?
0: Verdade.
3: Vai começar a trabalhar com outra coisa? Bumbum. Hora extra? O que é?
4: Muito bem.
5: Põe peito.
0: Ah, mas é só pra moldar melhor.
3: É moldar.
4: Muito bem. Aí está fuzil nas ruas de São Paulo com a nossa reportagem.
3: Maravilhoso.
4: Ouvindo a população.
3: Os populares.
4: Deixa eu perguntar pra você, Dedê, saiu aqui do... Saiu
5: Estados
4: aqui
5: Unidos.
4: A senha. Eu não tenho...
6: Você deslogou aí.
4: Sumiu aqui a bagaça. Eu tenho uma balinha que ela me deu, ó.
6: Não, é um chocolate.
4: É chocolate?
6: É.
4: Ah, é caro?
6: É bom, esse aí é o melhor.
5: Bolinho, gente.
4: Muito obrigado. Muito bem, então...
5: Segue.
4: Tá vendo, ó?
6: Eu vi.
4: Peraí, gente, peraí que eu preciso resolver aqui.
6: Quando voltar, já volta direto, tá?
4: Tem que reiniciar tudo? Porra, que inferno, hein? Muito bem. Foi? É. Mais Juba?
5: Você que manda, quiser.
4: Mais Juba?
5: Mais
4: Juba?
5: Tá aqui
4: mais Juba? Mais Juba? Mais Juba?
5: Mais Juba?
4: Mais Juba? Mais Juba? Mais Juba?
5: Olha quem está aqui, minha amiga Sandy.
4: Muito bem, aí está...
3: O esquilinho.
4: O animal é o esquilinho. Como é que estão? Como é que estão? As cotações do dia de hoje, o dracma.
6: O dólar, depois já olha o dracma. Grego, que não existe mais, eu acho.
4: Não tem mais o dracma,
6: acho,
4: né?
6: Que foi
4: dracma!
6: O euro, né?
4: O dracma virou euro.
6: Eu acho que sim.
4: É.
6: O dracma! O margar é bom. Ó, o dólar tá caindo. Tá caindo
4: 0,33%.
6: E agora R$5,08. Pelo seguinte. Estão achando que, como veio uns dados que a economia não está muito bem lá nos Estados Unidos, eles devem baixar a taxa de juros por lá. E em baixando a taxa de juros por lá, o Brasil fica relativamente pagando mais. Então, um ingresso de dólares para o Brasil, o que faz com que a moeda caia nesta sexta-feira, dia 7 de agosto.
4: Muito bem. Então, está aí a explicação. Porque o dólar, mas também tá 5,11.
6: É, né? Tava 5,11, agora tá 5,08.
5: 5 e trilili, já chegou a 5,30. Vamos lá. Bom, que bom ouvir sua voz, Samidana. Você sabe que você tem um curso que é fazendo as pazes com as finanças. E tem duas situações para vocês me ajudarem aqui.
3: Vamos lá.
5: Sabe que esse é o momento que você precisa declarar o que você tem na conta quando você é um candidato da política.
4: Sim, fala.
5: Não é verdade.
4: Estão aqui questionando
5: dois assuntos.
6: Imposto de renda.
4: Estão questionando aqui a nossa companheira cubaninha.
5: A Zoe. Então vamos lá. Eu vou começar pela Érica e vou. A Erika Hilton do PSOL de São Paulo virou alvo de uma declaração de bens porque ela disse que apesar de receber um salário de 40 mil mensais desde o início do seu mandato, Hilton declarou que o patrimônio dela total é de 15 mil reais. Então ela recebe 40, lembrando que
4: Nossa,
5: né, o político tem muitos benefícios.
4: Claro.
5: A gente sabe.
6: Mas isso é patrimônio do imposto de renda.
5: É, patrimônio do imposto de renda.
6: É isso.
5: 15 pau. Então, se ela administrou bem ou mal, você vai avaliar 15 depois.
6: 15 mil reais.
5: Tá. Sobrou 15 pau, é o que
4: sobrou.
5: Ela tem. Quinzão. Certo?
3: Isso não é saldo disponível em conta, isso não entra, né?
5: Isso.
6: Não, entra.
3: Entra?
6: Ué, não, então é assim, você pega o saldo disponível do final do ano, tá, que vai pro imposto.
3: Tá.
6: E aí eles estão mostrando o imposto.
4: Imposto então, de renda?
6: É, provavelmente quando virou, eu tenho quase certeza que é na virada.
4: Não, mas isso aí é pro tanto. Mas não, é pro registro.
6: Mas você pega o imposto, eu acho.
4: É pro registro isso aí. É. Se você entrar no tse.gov,
3: tá lá.
4: Se você entrar no tse.gov, você vai ver o que esses caras gastam.
6: Ah, sim, porque tem a lei da transparência.
4: Tem a lei da transparência. Entra lá qualquer candidato.
6: Gasta um
4: coloca o nome dele e aí você vai ver o que tem de Leonardo.
5: É importante aí, a transparência.
4: Se você entrar, é tse.gov, professor? Você que, por favor, você TSE que é um homem.
6: É transparência. É porque assim, se for vereador, eu acho que é dentro da...
3: Ah, é verdade. Dentro
6: depende da esfera.
4: Não. Nas eleições, é tudo que o cara gasta. Por exemplo, eu sou candidato.
6: Você tá falando da campanha.
4: Da campanha.
6: Ah, tá. Não, é.
4: Toda
6: a
4: grana, quanto custou a campanha? Quanto custou a campanha? Pra onde foi o dinheirinho? Pra onde foram as notas? Tá tudo lá.
3: O santinho, sim.
4: Tá tudo lá.
6: É tse.jus.br, na verdade.
4: TSE. Entra lá, ó. tse.jus.br tse.jus.br
6: aí
4: você coloca o nome do candidato, do seu candidato. É esse aí, ó. É esse aí. Aí, meu amigo, você vai ver
5: por a gastança.
4: Por que a gente paga tanto imposto? O que custa caro e para onde vai
6: o Bernardo, dinheiro do nosso vai. O Bernardo já mandou o link do
4: site. Bernardo mandou?
5: Bernardo.
6: De candidaturas. Divulga CAN de contas.
4: Divulga CAN de contas.
3: De candidatos.
6: É.
4: Aqui, ó. É divulgação.
6: Tem a divulgação.
4: Aqui, ó, tem aqui, ó. A gente tá com aqui Luiz Fabiano.
6: Que é, o só jogador
4: pegou,
6: de São Paulo.
4: Pegou um dedo, o jogador de São Paulo. Aí tem as eleições, aí tem os bens do candidato. Tem tudo do seu candidato.
6: Tem 20 milhas.
4: Tem 20 milhas, né?
5: Cara, jogador, craque.
3: Fabuloso, rapaz.
5: Recebia muito bem. Bom,
3: Fabiano é bom.
4: Mas e daí?
5: Então vamos lá, só pra entender rapidamente, quero que a Hilton recebe mais ou menos um salário de 40 pau, sobrou 15 pau na conta dela. A Zoe Martinez, a notícia é.
3: Sim.
5: Triplicou o patrimônio.
3: Oh.
5: Triplicou. Na declaração da Justiça Eleitoral, ela mostra um salto de 646 mil reais para 2,1 milhões em dois anos. Então, Sammy, você que é um homem.
3: Ela sabe poupar, hein?
6: Ela talvez seja um talento da gestão empresarial.
4: Já pode dar um curso.
5: Já tem um curso.
3: Que curso do Sammy? Que curso de Torinho? O quê?
6: Mas.
4: Ai, Torinho!
6: Mas talvez. Não, porque assim, os candidatos, eles têm o salário, beleza. E provavelmente, no caso dela, o salário não vai justificar essa mudança tão grande. Ela não. Porém, os candidatos podem ter outras atividades remuneradas.
4: Sim.
5: Sim.
6: Pode ter uma...
3: Claro.
6: Não, pode ter uma empresa, você pode ter um restaurante, você pode
5: palestras.
6: Ter um salão de cabeleireiro. Seria interessante ligar para ela para perguntar.
5: Vocês que mandam, temos o telefone dela. Temos.
6: Flavinho Fio Fio?
5: Não, acho que
4: Flavinho
5: não.
4: Flavinho Fio Fio. E aí?
3: Como tá?
6: Eu acho.
4: Como é que tá hoje?
5: Ô, Zoe, só pra saber do...
3: Eu sou prefeitura do...
5: eu faço.
6: Saber do...
5: Rapidamente.
4: É o repórter Flavinho Fio Fio.
5: Então, vamos
4: e aí,
5: vamos
4: falar sobre o...
5: Prefeitura do...
4: Tudo bem? É sobre o... Você sabe muito bem que a gente já tá sabendo sobre aquela coisa... Flavinho Fio Fio aqui para a Rede Globo de televisão.
5: Então, vamos lá.
6: O repórter investigativo.
4: É muito investigativo. Flavinho Fio Fio.
3: É uma pergunta e um...
4: É.
5: E tinha o Bitoca também.
3: A carinha dele.
4: É o Bitoca.
5: O Bitoca também é da mesma família.
4: O Bitoca é das vendas. O Bitoca, ele vende produtos.
5: Ih, rapaz.
4: Não está disponível.
5: Não está disponível.
6: Não é isso. Tem uma IA que perde o motivo. Aí você fala assim, é o Flavio Fio Fio da Jovem Pan.
4: Agora também.
6: Aí ela recebe uma mensagem e aí ela
4: opta ficar esperando por
5: atender
4: agora
5: o da Metrópolis.
4: Esse procedimento.
6: É isso.
4: E quem?
6: É assim.
7: Permaneça na linha.
6: Ó. Vai dar certo.
3: Põe o microfone embaixo.
4: Põe aí o...
3: Tirou o microfone da bunda do animal ali, ó.
4: Por quê?
3: Porque aí ele fala que o animal deixa embaixo.
4: Ó, bonita essa fantasia nova, hein, animal?
6: Bom, olhos expressivos.
4: Aí, passando a ligação.
5: Olha, tem um.
4: Valendo a pipoqueira.
5: Eu nunca vi isso, você
4: valendo liga. Uma pipoqueira é uma da Nativa. Do, primeiro toque.
6: Do Android.
4: Valendo.
7: Essa pessoa não está disponível.
6: Não, não, não atendeu.
4: O prêmio.
5: Perdeu a pipoqueira.
4: Perdeu a pipoqueira da Nativa.
6: Ela não.
4: Agora o prêmio
6: atende.
4: Acumulou patrimônio de 2 milhões. Não foi resposta e perdeu, meu irmão.
5: É, ô Sami, você sabe que.
4: Ninguém quer falar coisa ruim.
5: Ninguém quer falar, mas você sabe que pra destrinchar o que aconteceu com a Zoe, depois que ela triplicou o patrimônio, a turma do gabinete dela parece que
6: zapou. Tchau, pessoal.
5: Tchau. Depois dela declarar, né, este valor que, Sami, se você fizer a conta rapidamente, ela ganhou 1,46 milhão de patrimônio em 2 anos durante o período do mandato.
6: O que é engraçado declarado, é o seguinte, né? O que é engraçado é o seguinte, na vida toda, que eu não sei quantos anos ela tem, na vida toda, aí mostra a idade?
5: Vamos ver. Você quer saber quanto é o salário dela?
4: Nasceu em 99, 27.
6: 99 ela tem 27 anos. Nos 27 anos de vida, durante 25 anos, ela acumulou 600. E aí... Nos 2 anos seguintes, que foi justamente quando coincidiu com a época como vereadora, ela teve grandes insights empresariais.
4: Mas isso não pode ser, porque ela é candidata agora.
5: Candidata.
4: Isso, também, isso pode aí pode ser uma coisa política.
5: Pode ser uma narrativa.
4: Sempre pode ser
6: uma
4: coisa
6: política. Não, mas é o patrimônio declarado por ela.
4: Eu sei, mas qual é o interesse...
5: Sim, de você divulgar,
4: divulgar esse negócio porque da Zoe.
6: Porque se você consegue enriquecer tanto e não justificar com o salário, as pessoas.
4: Mas será que é só ela?
5: Exato, mas
4: boa pergunta. E o resto?
5: E o pega o senhor Ciro Nogueira, quanto que ele tem de patrimônio também.
6: Calma, calma. Acho que tem que pegar todo mundo.
4: Exato.
5: Exato.
4: Tem que pegar todo mundo. Só que tem um lado que a gente já está acostumado, né?
6: E outra coisa, não quer dizer, ninguém está falando que ela. Fez um enriquecimento ilegal.
5: Exato.
6: Sim. O pessoal tá perguntando como é que foi.
5: Posso te ajudar na conta?
4: Por isso que ligamos.
5: A conta é a seguinte, Emílio. Imagina o seguinte: se o salário dela, tá falando aqui, gira em torno de 26 mil reais por mês, em 2 anos representa aproximadamente
4: 87 mil reais por mês.
5: Tem o desconto pessoal, tem os gastos dela.
4: E não, sem gastar nada.
5: Sem, né? gastar nada
4: e sem descontar.
5: Gostoso,
4: nada.
5: Gostoso, hein?
4: Gostosinho.
6: 26 rico. Mil vezes 24 dá 600 mil.
5: Isso.
6: Não bate com o valor.
5: Em 2 anos você
4: precisa. Ah, tá, ok.
6: É mais isso. Juros, mas não chega nem a metade. Não,
4: mas pode fazer uma palestra.
5: Ela sabe investir. Ela.
6: Mas se você lobbies, é político.
4: Mas 87 mil por mês.
5: Vai ter que ganhar.
4: Eu acho que isso tudo é política.
5: Tem interesse.
4: Eu queria saber o negócio dos 250 pau do Marcola.
5: Então, eu também.
6: Mas
4: tudo
6: uma
4: isso.
6: coisa não anula a outra.
4: Eu sei, mas isso aí, meu amigo, os caras lançam essa época.
5: Perfeito.
4: Justamente pra você não falar da coisa principal.
5: E
4: o principal é o que roubaram dos velhinhos. Isso tudo é pra notícia ficar aqui, ó.
5: Emílio,
4: aí sai a Zoe ali, pega outro cara ali, pega um cara lá, pega o cara dali. Botando fumaça,
5: isso.
4: E aí você vai esquecendo dos velhinhos.
5: É isso aí. Se existisse uma...
4: Concordo com você. Já esquecemos do contrato.
5: Já? Cadê o Marcola?
8: Se existisse uma...
4: Cadê o Marcola?
5: O Marcola.
8: Se existisse uma real preocupação sobre isso, o nosso país era outro. Era outro. Se cada um que passasse aí o patrimônio, ser questionável, nosso país é outro.
4: Do
8: cada
4: quê?
8: Um.
4: Opa.
8: Se cada um é outro.
4: Dedê?
5: Dedê.
4: Atenção,
5: WhatsApp.
4: Atenção, quando chega um WhatsApp é notícia
5: só
4: quente.
5: Só pra ceder.
4: Notícia quente.
8: Ih, meu Deus. Ou é briga de bastidor.
4: Então, vamos fazer agora. Vamos fazer agora.
5: Agora é hora.
4: Os convidados já estão aí?
5: Agora é hora.
4: Professor Samidana?
6: Quer que eu faça rapidinho?
4: Eu quero, bem rápido.
6: Então eu vou pedir
4: Porque já deu, já deu.
6: Eu vou
4: já
6: pedir para a notícia número 2 no TP.
5: Roda a vinheta.
6: Vinhetinha. E vinheta, claro.
5: Foca.
9: Foca na economia. Foca na economia.
4: Samuel Dana.
5: Ô, sobe.
4: Samuca.
5: Fala, sobe.
4: No pique.
6: Ah, muito obrigado. Vamos lá. Ontem a Daniela veio aqui, ela comentou isso, mas a gente não conseguiu adentrar ao tema com tanta profundidade. Olha só, Emílio, olha a história. O comitê gestor do IBS publicou uma resolução, que é 14/2026, no Diário Oficial, e estimou a alíquota de referência do imposto sobre consumo, que é o imposto novo, é o IVA.
4: Sim.
6: Vai ficar em 27%. 28,91%. 28. Para 2033. Então dá 18,70 do IBS, 9,21 do CBS. Pois bem, o número supera o teto de 26,5% que é fixado por uma outra lei complementar e é a referência inicial que foi a referência inicial calculada pela Secretaria da Reforma Tributária, que faz parte do Ministério da Fazenda. Aí o próprio comitê falou o seguinte: falou assim, você está dando benefício para alguns setores, então tem que subir a alíquota para compensar os outros. E aí, bicho, sabe o que acontece com esse valor? A gente tem o maior imposto do mundo, Emílio. Do mundo.
8: Eita.
6: Não tem para ninguém. O Brasil então, vai ter o maior imposto
4: do mundo. Adiantou fazer essa reforma.
6: A gente já paga isso, que a gente não sabia. Não aumenta, isso não é um aumento de imposto. É só assim, para ganhar o equivalente ao que se arrecada, que é a isonomia, tem que ter o maior imposto do mundo. Só que antes, como era cheio de cascata, a gente não via. Agora isso vai para discussão, porque provavelmente vai ter muita
4: rejeição. É mais uma porcaria que deram pro povo.
6: Exato.
4: É mais uma porcaria. Mesmo porque agora o produto que você industrializar, você paga mais imposto. É o contrário. Então, por exemplo, você produz café, você vai pagar um imposto. Se você fizer o café em cápsula, você vai pagar mais imposto. É. Então você vai desestimular a empresa a fazer o negócio. É, não, tudo
6: vai,
4: errado.
6: Para quebrar. Pelo que acrescenta.
4: Tá mais tudo errado, Emílio, professor.
6: Mas,
4: tá
6: Emílio, errado. O problema que estão tá falando agora é o seguinte: chega um setor e fala: olha, educação é muito importante. Não vamos. Eu quero zerar o imposto de educação. Aí vai lá o lobby lá do setor e zera. Só que tem que arrecadar a mesma coisa. Então, quando você zera de um, você aumenta de todos os outros. E outra coisa é que esse teto de 26,5 já nasceu decorativo. E o juiz da causa é o réu. Por quê? Porque a estimativa, né, já rompeu 7 anos antes. Então, o mesmo Congresso que criou as exceções é o Congresso que está falando desse teto. Enfim, é uma grande palhaçada que nós pagaremos. Certo, Pirulito?
4: Boa. É, isso aí vai ser, vem no nosso rabo aí, mais uma que vem aí, pode esperar aí 27, você que tem empresa, se prepara. Ó, já chegaram aqui.
6: Já chegaram, estão aí.
4: Já chegaram? Solta a vinheta que chegou o nosso convidado.
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4: Ó, o Gilbertão, ó. Oh, Gilbertão mandou mandou um Monjaro bravo aí, hein? Lógico que mandou um Monjaro bravo.
15: Tá fazendo. Rapaz, isso aí.
4: Senta aí, ó.
15: Jabá do Paraguai, porque Monjaro é só do Paraguai.
4: É do Paraguai, né? Não pode, pô. O Paraguai é perigoso. Ó, o Atala. O Atala agora seremos. O Atala é o seguinte. Granja Viana.
15: É o Atola.
4: Isso aqui é um encontro, o encontro da Granja Viana. E agora, quem está comprando uma residência lá? Some, Dana.
8: Porra. A maior da grande.
4: E a chapa.
15: Vai casar.
4: A chapa já está casou. Lançada para a prefeitura de Cotia.
15: Sim.
4: Quem será?
8: Quem?
4: Quem será?
8: Quem?
4: Quem é o prefeito?
15: E quem é
4: não,
15: o
4: não. Vice?
15: Quem é o prefeito? Não,
4: o vice eu sei. Quem é o prefeito?
8: Demais.
4: Quem já está.
15: Milhão e Samir.
8: Demais.
4: Não, demais.
8: Demais. Várias com força, meu irmão.
4: Quem que fala? Demais.
8: Demais.
15: Demais.
8: Várias com força.
15: Demais.
8: A Bianca, meu irmão.
4: Alexandre Frota para prefeito e Samidana para vice.
8: Broca e Sami.
4: Cotia será
8: Alexandre Broca.
4: Ele já, lógico.
8: Cotia great again.
15: Dos bons não, costumes.
4: Eu vou fazer.
15: Mas é mentira.
4: Eu vou dar santinho na rua.
8: Que é isso?
4: O quê? Santinho.
8: Ali na São Camilo.
4: Não, mas santinho com santo? Não, fazer Cotia inteiro.
15: Vai dar rabinho.
8: Make Cotia com a tecnologia aí. Inteligência artificial.
4: O circuito das armas será diferente.
15: Isso.
4: Que sucesso o quadro, hein?
15: A história será outra.
4: Hein? Que sucesso, hein?
15: Tá.
4: É? Opa. A Record,
8: tá bom, pô, só dá você.
4: Eu recebo os números de audiência. Eu recebo os números de audiência.
15: Não, não.
4: Do quê?
8: O homem.
4: Não, não vem cara. Não. Fala que é você. Que ele você é o tá lá. Que...
15: Eu quero do bispo.
4: Não é do bispo nada. Não é não. O Atala é bom.
15: A cara dele.
4: O Atala...
15: ele faz essa carinha ingênua, é? Mas lá fora ele é terrível.
4: Não, mas não, o Atala conhece tudo.
6: Te conhece.
4: Hã?
6: Te conhece.
4: Cara... Vocês estão sabendo do. Fez maior sucesso.
5: Sim. Opa,
4: ganhou do Fantástico. Eu sei que ganharam do Fantástico. Mas eu acho que é muito importante, nesse momento, a gente manter a humildade.
15: Eu também acho, amigo.
4: Na vitória que a gente tem que ser humilde.
15: Muito obrigado, Rafael.
4: Mas ganhar do Fantástico é uma delícia. E o Fantástico tomou um pau.
5: É. Pô, que reviravolta.
4: Porém, foi só na estreia.
15: Ah, é?
4: Pode ser que essa semana mude. Caia. Você sabe.
15: Ah, eu sei, eu sei.
5: Vamos zicar, né? Mas a gente tá torcendo.
4: Claro. Você sabe, você trabalhou com a audiência, sabe que é isso.
15: Pois é.
4: Mas o Atala vai explicar como é que funciona o Idade Real. E aí, Marcio?
16: Na verdade, Gilberto e a Suzy Rego, então são dois participantes, e a gente sempre fala de longevidade, mas longevidade você tem que viver com qualidade. Então, o que a gente foi medir no Gilberto e na Suzy? Será que eles têm a idade biológica igual à cronológica?
4: Tem.
16: E aí a gente mediu e viu que a Suzy tem 6 anos a mais na idade biológica e o Gilberto 6 anos e meio. E aí, como que a gente consegue no dia a dia
4: encontrar... Ah, mas isso também não é muito certo.
5: Como não? O cara estuda pra isso.
4: O cara 6 anos mais velho, pô.
16: É isso, você hoje consegue em cima de VO2 máximo, que é a capacidade cardiorrespiratória, força, equilíbrio e agilidade, junto com o que ele fez de pressão e glicemia, você sabe sim.
4: Dá pra qualquer pessoa fazer
16: qualquer
4: isso?
16: Qualquer pessoa fazer. Até tinha pedido pro.
15: Tem um QR Code.
16: Pro Helber pra colocar o link. Qualquer pessoa pode fazer esse teste.
4: Ah, tem lá já isso?
5: É mesmo.
4: Como é que o cara faz o QR Code?
15: Ah, lá, o QR Code ali, ó.
4: Mas isso tá na Record?
16: Não, tá no meu site. É.
4: Ah, então enfim, entra lá no QR Code pra ver se você. Ah, sempre vai dar
5: quanto
4: errado.
5: Velho
6: sempre
5: tá.
6: Vai dar mais.
5: Hã? Não.
16: E aquela pessoa que não tem. Hoje você sabe a relação, por exemplo, de força de perna com diminuição de chance de ter demência, Alzheimer. Você tendo perna forte, você tem mais autonomia, você consegue fazer as tarefas do dia a dia. Hoje saiu um estudo muito legal, não sei se vocês viram, mas o brasileiro, ele tem os últimos 10 anos da vida dele já com dependência cognitiva.
4: Eita.
16: Isso tem muito a ver com o estilo de vida, com atividade física.
15: Estou no bico do corvo, Brasil!
5: Tá benzão, tá bem, mas
4: tá bem.
5: Mas o Gilberto melhorou.
4: Gilberto, você mora em Miami, né? Você mora nos Estados Unidos?
15: Não, na rua Orlando ali. No...
4: Não, não vem não. Onde é que você
5: fazer graça?
4: Você
5: mostra?
15: Tatuapé.
4: Onde é que você. Não vem com gracejo. Não dá pra falar sério com ele.
6: É capivara aqui.
4: Onde você tá lá você tá nos Estados Unidos?
5: Celebration. Celebration.
4: O cara tá entregando.
15: Celebration é só celebridade.
4: Mas você tá lá?
15: Às vezes.
4: Lá e aqui?
15: Lá e aqui, Itália.
4: Na Itália também?
15: É.
4: Você tava com os. Você tava na internet.
15: Cê só
4: tava...
15: no italiano, Beto.
4: Então, você tava na internet. Você tava. Você fez
5: o portal do.
4: Você foi um dos primeiros.
15: Exatamente.
4: Um dos primeiros que foram pra internet, que é o Portal do Leão.
15: E bolei o esquema, a fórmula. De dentro de um canal, você pode pôr N canais.
4: Isso.
15: Que é uma fórmula da engenharia que eu fiz.
4: Isso.
15: Que salvou os astronautas da Apolo 13. As células do combustível, uma é maior que a outra, que é a mesma história da internet, a mesma coisa de um canal de internet.
4: E aí, e você tá ainda com o canal?
15: Meu canal, ele tá, mas não tá, por motivos de força maior.
4: Por viagens pra Europa, Itália, delícia, hein?
15: Digamos
4: puta
15: assim.
4: Merda, hein?
5: Já sei, não precisa falar muito.
15: Digamos
5: porque
15: assim,
5: hoje em dia, quando você coloca a sua opinião, às vezes ela é distorcida na rede, não é isso?
15: Perfeitamente, essa palavra é perfeita, distorcida. Mas não tenho problema nenhum, eu continuo o mesmo leão de sempre. Quem é leão nunca deixará de ser gato.
4: Isso aí. Só que 6 anos mais fodido, né? Que é merda, pô.
5: Tem a menos.
4: Você vai fazer o quadro,
5: pô. Não, agora. Sabe quanto tempo
4: você tem como reverter?
16: Vai reverter.
4: Não, Olha lá.
17: Já tô, cara. Já tô.
4: Mas.
17: Já tá revertendo?
4: Comendo feijão.
17: Não, você tá magrinho.
4: Ele tá bem.
17: Você tá magrinho. Você tem um restaurante ainda?
4: Não.
17: Mas você tinha um restaurante? Pô, tinha um puta restaurante.
4: Portuga? O que era?
17: Tinha um puta restaurante.
4: Pizzaria.
17: É.
8: Pizza do Leão. Sabe que eu fiquei curioso? Desculpa, sobre esse. O que você tava falando sobre o quadro. O que faz a pessoa viver mais ou ter mais longevidade em relação a. No quadro especificamente? O que você tá fazendo com o Leão pra ele viver mais?
16: Você sabe exatamente aquilo que vai acelerar e desacelerar esse relógio biológico. Então, no caso do leão, conversando ali, você tinha que colocar uma atividade física, principalmente de força, melhorar o condicionamento cardiorrespiratório, e é um cara que dormia 3 horas por noite.
8: Tá brincando.
16: E a gente sabe que a privação de sono é um dos principais aceleradores de envelhecimento.
17: Tem que dormir. Que dormir, diz que tem que dormir 8 horas, pelo menos.
4: Mas, Otávio, falando desse negócio de dormir, porque tem gente que fala assim... não adianta você dormir 8 horas, mas dormir tipo 4 da manhã e pegar já o sol raiando, tem que ser à noite. Tem isso ou o sono, ele é o sono independente do horário que você vai dormir?
16: A gente sempre fala que o ótimo é inimigo do bom, né? Ficar querendo a coisa perfeita, o ciclo circadiano, hoje a gente não trabalha né? 7, 7:30 da noite, tá dia, você tem a luz do celular, você vai inibindo um pouco esse ciclo. Importante é que você tenha esses 5 ciclos de sono, que dá mais ou menos umas 7 horas. E aí vai depender da vida de cada um. Aquele cara que vai dormir às 3 da manhã, pô, tentar acordar umas 10, 10:30 para ter esse tipo de reparo que é fundamental pro nosso corpo.
17: O gostoso é acordar quando o olho abre.
8: Opa.
17: Puta merda, não tem coisa melhor.
8: De ressaca.
17: Não tem despertador, não tem nada. Abre o olho e fala, que horas são?
8: Meio-dia e 12.
17: Você tá assim lá na Itália.
8: Ele acorda a hora que fica pronto a massa.
17: O Gilberto, isso aqui, meu, isso aqui era da Rádio Globo.
4: Sim.
8: A voz de ouro.
4: Eu ouvia aqui, muito com a minha voz.
17: Aqui, falei pra ele. Isso aqui é radialista correndo na veia.
4: Isso aqui
17: aprendi, domina.
4: Aprendi no rádio.
17: Isso aí domina como ninguém, Gilberto.
4: Aprendi no rádio.
17: Você domina como ninguém a arte de se comunicar?
4: Não, eu aprendo a cada dia. Por exemplo, quando tudo parecia não, o sim veio, por exemplo, Morgadão aqui fazendo o melhor Gilberto Barros do planeta Terra. O Leão verdadeiro, melhor que eu, cara. Falei pra ele.
17: Faz aquele gordão.
4: Minha mãe me liga e fala, pô, você tá na Band no programa de cozinhar aqui?
17: Ah, sim.
4: Eu falei, mãe, não sou eu. Como não é você? Você é mentiroso também? Não
17: sou Morgadão.
4: Cara, inacreditável.
8: É igual.
4: Mas eu não lembro o dia que eu fiz esse negócio aí.
17: Ele é muito bom. O Morgado, quando ele... Ele faz um agora. Ele faz o... Que vem aqui, porra. O... Que tá no seu canal, o Pondé.
4: Ah, o Pondé.
17: Porra, ele faz um Pondé que parece o... Pô, é o Pondé.
4: Engoliu.
17: O Pondé Gordão. Muito bom. Muito bom.
4: Inacreditável.
17: Mas o que mais? O Atala. Mas aí
4: olha,
17: o cara...
4: é fácil fazer os exercícios. Quem tá em casa ouvindo no trânsito, é fácil. Eu sou preguiçoso pra academia, fominha pra comida. Você aprende a colocar isso no seu hábito, por exemplo. Subir uma escada, 20 minutos que você não tem no banheiro, por exemplo. Eu ficava 3 segundos de equilíbrio com uma perna só, de olho fechado. De olho aberto você fica 1 hora. De olho fechado não conseguia ficar 3 segundos. Você tem que ficar 10 para ele me aprovar. Eu já tô nos 5.
17: Caramba.
4: Eu já tô nos 5. Todo dia na hora do banho. A gente faz, a dona de casa no fogão, por exemplo, tem sempre alguma coisa para ela
8: que dá para encaixar no dia a dia.
4: Dá para encaixar no dia a dia. Uma bola que tem em casa quando você não tá nada pra fazer, vai passear com os filhos, vai jogar com os gêmeos, vai brincar lá.
17: Que é o Pilates, né? O meu Pilates, bicho. Eu faço lá, mas puta, é só veiarada. E aí aquela bola que você põe e toca Guilherme Arantes. Aí você fica com a bola.
8: Tá coisa emocionante. Numa sexta-feira à tarde.
17: Você fala, puta, eu tô no.
8: O Emílio de Quatro com a bola.
17: Eu tô no final do. Sabe a bola, aquela bola.
8: Alongando.
17: E toca o Guilherme. Pra quê? Juntar os pedaços.
8: E a professora.
17: Aí você fala, puta.
8: A professora força o abdômen.
17: É uma decadência.
4: Que isso? Não é?
17: Sensacional. Mas é a vida, porra. É a vida, né? A vida é assim. Mas tem que fazer, tem que fazer. Atividade física é importante.
4: Mas a gente tem que saber envelhecer. Envelhecer é uma arte, é nobre.
17: É.
4: Pra quem é velho, eu detesto, mas vem cá entre nós aqui. A gente tem que esticar a nossa. Porque a gente gosta de viver.
17: Claro, né? Claro.
18: E tem que viver bem vivida, porque sim, não adianta se viver mais 20 anos com muleta, com mancando, com dor não sei aonde, com sem memória, com não sei o quê, tremendo. Isso tudo vai impedir, vai jogar pra frente ou vai impedir que você tenha isso. E isso que me fez acordar. Peraí, meu, será que eu aguento mais 6 horas ao vivo de um programa que entra e sai de agito? Aguento. Por quê? Porque eu sou leão, cara. Só que você tem que ser leão consciente. Você não adianta ser hiena e fingir que é leão.
17: É, exatamente.
18: Hiena tá cheio o mundo, a sua volta, a minha.
17: E aqui as pessoas fazem pouca atividade, né, Márcio?
16: É, hoje você tem ali perto de 75% da população brasileira que não atinge o mínimo de movimento.
17: 75%.
16: É. Isso que o Gilberto falou é muito legal, né? Você prolongar o tempo de autonomia na vida. Então, quando eu convidei esta figura e a Suzy.
18: Essa figura sou eu. Os caras
8: a figura de bigode.
17: Essa figura.
16: Isso. Porque ele é um craque. E ele e a Suzy, eu falei, não quero que vocês mudem o estilo de vida de vocês. Pra que a pessoa que está em casa, ela se veja ali e fale, pô, eu consigo fazer também. Isso, consegue, né? Eu consigo aumentar o meu tempo de, não de anos de vida, mas consegue, de qualidade, de fazer aquilo que eu gosto, sem abrir mão de, pô, porque é muito chato também hoje, você não pode comer isso, você não pode fazer isso, você tem que dormir às 8 da noite, não dá. Você tem que se adaptar ao meio ambiente. Então, a grande história aqui dos dois é, dentro desse meio ambiente que a gente vive, como que a gente consegue fazer pequenas escolhas.
17: Eu estava vendo agora no Morning, eu não sei se era a pauta do mundo, não sei se estava falando isso, parece que o europeu, ele tem 8 anos...
16: 10 anos
17: a mais de autonomia do que o brasileiro. Mas por que isso aí?
16: Você tem algumas coisas.
17: 10 anos a mais de vida?
16: De autonomia.
17: O que é autonomia? Autonomia é você não precisar de um andador, é você levantar. Tá,
18: que eu falei.
17: Nossa, você
18: não sabia, não.
17: É europeu, é? É, então, eu vi essa chamada. É isso, Marcos?
16: É isso mesmo. Você pega, por exemplo, a Coreia do Sul, 2 anos e meio de pouca autonomia ou de autonomia comprometida ao final da vida. Cara, no Brasil são 11 anos.
18: A menos?
16: É, então, por exemplo, a expectativa de vida do brasileiro é 76,5.
18: É porque é latino ou alguma coisa assim?
16: Não. Desde os 65, na média, as pessoas já dependem de alguém para fazer alguma tarefa do dia a dia. E aí você tem o fator econômico, fundamental, o Sami sabe disso, influi bastante. A questão do excesso de peso, você compara a obesidade na Europa e no Brasil, é muito diferente.
18: Não, mas ela tem gordo, meu.
16: Não, claro, tem gordo em
18: na
16: todo
18: América,
16: lugar.
18: Então, você vai o menor
17: mas
18: número.
17: Mas tem menos gordo.
16: Lá você faz muita coisa a pé, né?
18: É 5x.
16: Coisa aqui.
18: Mas que nem o Gilberto tava falando, da dona de casa tá em casa, fazendo. O que a pessoa que agora tá assistindo pode fazer pra devagarzinho e se adequando, porque às vezes a pessoa ou não tem tempo ou não tem condição de ir para academia. Em casa, o que dá para fazer de fato para devagar, retomando essa qualidade de vida?
17: E é por isso que eu aceitei fazer esse desafio aí. Eu não aceitei fazer para aparecer, né? Aceitei fazer para que a dona de casa, a população brasileira, da classe ali, da nossa, assim, possa fazer. Não tem rico, não tem pobre.
16: Mas você falou que tinha aceitado porque você gostava de mim.
17: Não, mas é também.
18: Falei, inclusive, lá na Record que foi por tua causa. Mas pelo. Esse negócio de pelo povo brasileiro é muito ridículo, mas. Sim. Pela população brasileira, eu falei, não, eu vou mostrar que eles podem sim.
16: Sim.
18: Fala aí.
16: O que então, dá pra fazer? Isso é interessante, porque quando você vai pra internet hoje, principalmente pra Instagram, você tem exercícios muito elaborados e aquela pessoa que tá em casa, fala, pô, eu não vou fazer isso, eu não tenho condição financeira, eu não tenho tempo, eu nunca vou conseguir ter esse corpo. A ideia aqui foi totalmente diferente. Então, a gente vai mostrar ali que você subir um pouco mais escada, você aumentar a quantidade de passos durante o dia, pequenos exercícios, né, que a gente passa pra Suzy e pra ele, que a pessoa vai ver, vai falar, meu, isso eu consigo, eu não preciso de material nenhum. Né, e vai conseguir. Então, a ideia do quadro é muito essas pequenas coisas, porque que importa no fundo, Morgado, é a regularidade que você faz.
17: Isso, o hábito,
16: a constância,
17: né?
16: Isso. Porque, pô, você chegar e durante 3 meses fazer uma coisa espetacular, todo mundo, acho que se tiver um objetivo grande, vai fazer. Mas e manter depois?
17: Porque difícil, as pessoas, as pessoas, quando elas vão fazer alguma coisa, elas fazem com um objetivo. Ou é casar, ou é perder 10 quilos. É. Você tem um objetivo.
5: Separação emagrece.
17: É, ou eu vou. Não, você fala assim, eu vou emagrecer para isso.
18: Casar, precisa estar elegante.
17: Quando
18: então
17: você
18: vai perder 10 quilos.
17: Quando você realiza o objetivo, é normal do cérebro relaxar. Né?
5: Engorda de volta.
17: É, então você coloca uma meta de peso. Se atingiu, naturalmente você vai relaxando. Então, o que a gente tenta fazer é quais os hábitos que você vai conseguir incorporar e que você vai ter regularidade. Ah, mas nesses 3 meses, eu que tenho 73 anos, vou baixar só 4 anos. Não importa, porque acabar o programa, você mantém.
18: Exato.
17: Isso é que é importante. Pra vida dele. Ele vai.
18: Atitude.
17: Diz que vai apresentar o programa até os 100 anos.
18: Atitude. Boa, atitude. É o que tem que ter.
5: E o que tem sido difícil, Gilberto, pra você nessa questão?
18: Tudo. Tudo? Não, mentira. Não tem sido nada difícil. Inacreditável. Eu pensei que fosse. Eu sou daquele que acorda na segunda e fala: segunda-feira eu começo.
5: Sim. Sim,
18: então eu tenho mais 6 dias para pensar em desistir. E toda segunda o calendário vai lá, toda segunda, e vai de janeiro a dezembro, toda segunda.
5: Uhum.
18: E nunca começa. Mas quando a gente começa, nada é difícil, cara. Isso aqui é um carinho, ele se preocupa, às vezes ele liga, e eu falo, pô, eu não, já aprendi a não mentir mais para ele. Aí ele passa. Faz esse exercício aí, você pode? Falei, ah, eu tô com uma preguiça, rapaz, eu tô com uma vontade de tomar uma cervejinha, uma Coca-Cola, um...
17: Isso não pode?
18: Não.
17: De vez em quando pode, eu levei você pra comer uma feijoada.
18: Eita!
17: Ah, é?
5: Tomar um goró.
17: Assim, é gostoso, eu também envolvi pessoas, eu acho que isso é muito importante quando a gente fala de...
18: Você tá muito frouxo, hein, Atala? Na época não era assim, não.
17: Na minha época dia. Não tinha
18: O César Menotti mandou mensagem, falou que na época dele
17: domador de circo, domador de milhão.
18: Você sabe que
17: feijoadinha, cerveja,
5: caipora.
17: Do Bolinha. Uma das coisas legais é identificar na vida do leão aquelas pessoas que, pô, precisam fazer parte dessa mudança, sim, né? Então, pô, já identifiquei o amigo, o filho. Então, o filho é meu personal, na verdade. Ah. Quem põe ele pra malhar é o filho dele. Então, a gente, aliás, Netão, obrigado.
18: Tá vendo?
17: É usar essa rede, porque os relacionamentos, eles vão ser muito importantes nesse envelhecimento com qualidade de vida. Então, a gente tenta tocar em vários pontos nesse programa, que quando a gente fala de longevidade, né? Você não fala muito de ter um propósito, de se sentir útil. Pô, Leão, o que que você quer fazer? Né? Vamos trabalhar a questão do propósito, das relações. Uhum. Então a gente tenta mostrar que tudo isso vai ser fundamental para você envelhecer bem.
18: Eu tenho 67 anos e isso é para quem tem 21 ainda, para quem também tem 22, para quem tem 15, para acompanhar o pai.
5: Ainda tem.
18: Isso é hábito, vale a pena.
17: Ó, põe o QR Code aí. Você pode fazer isso?
5: A nossa audiência.
17: Olha lá, ó. Você tem um QR Code aí na tela pra você fazer. É lá no. Você vai lá pro Atala.
5: Exato.
17: Você né? vai lá pro Atala. Aí, ó. Que é esse esquema e dá pra você saber a sua idade. Sua idade real. Eu vi que você tava fazendo lá. Você fez, Zuzu?
5: Eu entrei no site dele e não fiz porque eu tô prestando atenção aqui na entrevista.
17: Ah, entendi.
18: Pode, não, eu vi o famoso quem não, tem medo.
17: É, eu vi você.
5: Eu entrei, não, é muito rápido. Você entra no site e já vai direto pro site do Márcio Atala através do QR Code que está então, na tela.
18: Aí ele encarou, é muito rápido.
17: Não, eu achei que você tinha feito.
5: Não, deu tempo. Não.
17: Porque assim. Obviamente não é uma coisa de você preencher, você tem que fazer, né? Então, são 12 minutos a maior distância que você consegue fazer. Então, em 12 minutos eu consegui 2.200 metros, você coloca lá. 30 segundos, você num sofá como esse, sentar e levantar, sem apoio das mãos.
5: Caramba.
17: Que aí você mede força de perna. Quantas vezes você consegue sentar e levantar em 30 segundos? Você coloca lá. E o equilíbrio que o leãozinho adora ficar numa perna só. Quanto tempo você consegue? Você colocou, aí a gente calcula e te dá essa idade. Cara.
18: Eu vou fazer o break agora para o meu querido Reginaldo.
5: Oba.
18: Ô Reginaldo, que idade será do Reginaldo?
5: O Reginaldo tá gasto também.
18: Tá gatinho, ó. Cheio de tatuagem.
5: Ó, vovô menino.
18: Flexão. Vovô menino.
5: Já beijou seu filho hoje?
18: É o Reginaldo. Fazer o break pra rede de todo o Brasil. Vai lá, Reginaldinho.
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0: falou, você não fala?
1: Sim, sim, é o que eu tô falando. Vai haver uma revolução, porque a televisão ela tem que voltar a ser a alma popular.
2: Exato.
1: O reflexo do povo brasileiro. E a internet não é o reflexo do povo
0: não
1: brasileiro.
0: Não é, não é.
1: A internet é a angústia do povo brasileiro.
0: Tá
1: a
0: bom.
1: Internet é aquilo que finge que gostariam que fosse, e não é.
0: É.
3: Né?
0: É.
3: Ódio.
0: É. É.
3: Não sabia uma curiosidade do Gilberto aqui nos
0: Newton Traveco, nosso grande diretor, você se lembra de Newton Traveco? Newton Traveco.
3: Trabalhou muito com ele. Ele sentava no colo
0: do Newton. Sentava muito no colo do Newton, né?
1: Ah, é?
0: O Newton falava o seguinte: Emílio, é o seguinte, o povo não sabe o que quer e quer o que não sabe.
1: Nossa.
0: Você sabia o que o povo queria.
3: É isso aí.
0: Mas o povo não sabe. E o povo da internet sabe menos ainda.
1: É.
0: E o diretor fica o tempo inteiro
3: olhando uma lenda.
0: Aí acabou.
1: Você sabe como é hoje? Existe aqui embaixo da... Aqui não tá. Quando eu entrei, por isso que eu fui ali atrás olhar. Todo programa agora tem o índice de audiência.
0: Sim.
1: E num outro monitor a concorrência.
0: Olha lá, o Delari, lá.
3: Ele fica aí o dia inteiro.
1: Ah, tem ali, ó.
3: Lógico.
1: Ridículo isso aí.
2: Tá vendo, Delari?
3: Isso é um ridículo.
2: Sai daí, seu ridículo.
3: Como é que você nada olhando pro lado?
1: Como é que
3: você ia se
1: envolver se o cara falava, não, não, tá baixando. Você fala, ah, não, não é isso, gente, não é isso.
0: É.
1: Ah, subiu, não, é isso, é isso, é isso. Tira a roupa aí que a gente... Tira a roupa pra passar a Globo, tira a roupa.
2: Aí, Sam, vai lá.
1: Tirava assim, subia 10 pontos.
3: Tira a roupa, essa loucura.
0: Quero agradecer a participação muito especial do Marcos Atala, que nosso companheiro tá aqui na Jovem Pan fazendo o programa também. O nosso querido Leão, Gilberto Barros estão lá na Record, é no Domingo Espetacular.
4: Domingo,
0: né?
4: Espetacular.
0: Assista.
4: Idade Real.
0: A Idade Real é muito interessante, muito bacana. Mais uma vez eu vou botar o QR Code para você entrar e poder fazer esse teste também aí na sua casa.
1: Mandar um beijo para Suzy Rego.
0: Suzy Rego.
1: Opa. Um doce de pessoa, uma figura maravilhosa, uma companheira nessa jornada. Mandar um carinho pra Kátia, porque se eu não falo da Kátia, depois ela detona, fala, você não me reconhece.
0: Tá vendo só?
1: Mas não é a Kátia, é Cachaça.
0: Cachaça.
4: E o nosso diretor Pirilo também.
3: Pirilo.
0: E o Lobisomem.
3: Isso. Lobisomem?
0: O Lobisomem escreve.
3: O Tucori. Fernando Tucori.
0: É o Tucori, não é? O Tucori.
3: É isso aí, grande profissional.
0: Lobisomem.
1: Obrigado.
0: Obrigado por
1: ter vindo. 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
0: E um abraço pro Guerreiro também.
1: Obrigado, Guerreiro.
0: Guerreiro casou.
1: Valeu, obrigado.
0: Guerreiro casou e não convidou a gente.
3: Não, você vai ver a tiara que a gente vai dar pra ele.
1: Mas na época que eu fazia rádio, o Guerreiro tava ali na porta, falando, dá uma boca.
3: Olha.
1: Agora não me convida nem pro casamento, pô.
3: No próximo você vai.
0: Na época de pobre.
1: Pô, meu filho tá morando lá, vê se você encontra ele.
3: Olha.
1: Casamento, comer e beber.
3: Fica tranquilo que no próximo você vai.
1: É.

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2: Ele dá
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2: Risada de recorde.
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5: Dá um abraço e pede um desconto.
2: 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Vai lá, Reginaldinho.

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0: mesmo. Acabou. Acabou mesmo.
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0: Boa tarde, eu sou o Julião Duarte, está começando mais um Papo de Copa. E a Copa do Brasil chega às quartas de final e o cenário promete ser daqueles. Podemos ter até três clássicos estaduais na próxima fase. É mata-mata, rivalidade e muita coisa em jogo em busca pelo título. E em meio às grandes decisões, um debate que não sai de pauta. Por que os clubes brasileiros ainda dão tão pouco espaço para os jogadores da base? Revelar talentos ou contratar jogadores já prontos? Até onde vai a paciência dos clubes para apostar nos jovens? No futsal feminino, tem duelo importante. As Leoas da Serra contra a Female se enfrentam pelas quartas de final da Liga Feminina. E as Leoas já têm outro grande compromisso pela Copa do Brasil. Na quarta-feira, dia 12, recebem a Copa Grill, às 19 horas, no Jones Minosso. Dois grandes desafios pela frente. E acelerando pela Fórmula 1. O mercado de pilotos começa a ganhar novos contornos. E dessa vez, Fernando Alonso pode ter papel decisivo nas movimentações do grid. Uma escolha pode desencadear várias mudanças para a próxima temporada. Então, aumenta o volume, porque o Papo de Copa tá no ar. Hoje a bancada é formada por Samuel Gonçalves, Betinho, Clineu Soares, Paulo César e ele, Robson Zoião. E em mais uma noite de Copa do Brasil, tivemos, claro, bons jogos. E conhecemos todos os classificados para as quartas de final. E podemos, inclusive, ter vários clássicos para a próxima fase. Samuel Gonçalves chega para falar sobre tudo isso. Boa tarde, Samuel.
1: A Copa do Brasil agora tem 8 times classificados para as quartas de final do torneio. No fechamento das oitavas de final, ontem o Inter perdeu para o Corinthians por 2-1 em Itaquera, mas avançou no placar agregado por 3-2. Destaque aí para um golaço de Bernabé, que classificou o Inter então para as quartas de final. No primeiro jogo, o Inter tinha feito 2-0 lá no Beira-Rio. Já no Barradão, talvez uma das zebras desta fase, o Atlético Paranaense abriu 2-0 em Curitiba no primeiro jogo e ontem tomou um sonoro 4-0 do Vitória no Barradão e acabou sendo eliminado. Quem são as equipes que vão jogar as quartas de final? O Atlético Mineiro, o Santos, o Cruzeiro, o Grêmio, o Vasco, Palmeiras, Inter e Vitória. Agora, nesta fase de quartas de final, teremos um sorteio para definição dos confrontos. O sorteio acontece na sede da CBF na próxima terça-feira, dia 11, às 11 horas da manhã. Os jogos devem ocorrer nos dias 26 de agosto e 3 de setembro, definindo aí então os 4 semifinalistas. Teremos uma premiação milionária, mais 4 milhões de reais nesta fase, e quem for campeão pode embolsar aí um total de 96 milhões de reais. Importante, nesta fase teremos o impedimento semiautomático, importante ferramenta aí que foi inserida no futebol brasileiro recentemente. E também, como é sorteio, podemos ter 3 clássicos regionais. Podemos ter um Atlético Mineiro e Cruzeiro, um Palmeiras e Santos e até um Grenal. Façam suas apostas. Na terça-feira, às 11 da manhã, a gente vai conhecer os confrontos das quartas de final da Copa do Brasil.
0: Obrigado, Samuel. E nosso amigo Robson Búrigo, Zoião, chega para comentar também sobre a Copa do Brasil. Fala, Robson.
2: Boa tarde, amigos do Papo de Copa. Ontem tivemos o encerramento das oitavas de final da Copa do Brasil com os dois últimos classificados. Em São Paulo, o Corinthians bateu o Inter por 2-1. Mas como o Inter havia ganho o primeiro jogo por 2-0, tinha vantagem, podia perder até por um gol de diferença, o Inter se classificou. Em Salvador, o Vitória no Barradão fez valer o mando de campo e reverteu a vantagem do Atlético Paranaense, que havia ganho o primeiro jogo em Curitiba por 2-0. Ontem o Vitória ganhou por 4-0, se classificou também, e o treinador, o Jair Ventura, mandou um recado para o Atlético Paranaense ter que estudar mais. Depois do jogo teve uma pequena provocação e um desabafo do treinador Vitória. Então agora estão classificados para as oitavas de final: Grêmio, Inter, Palmeiras e Santos, Cruzeiro e Atlético Mineiro e Vasco e Vitória da Bahia. Na próxima terça-feira a CBF vai fazer o sorteio onde vai definir os mandos de campo e o chaveamento até a final. Há grande expectativa para os clássicos regionais. Poderemos ter Atlético e Cruzeiro, poderemos ter Grenal, poderemos ter Palmeiras e Santos. A possibilidade é bem grande, porque são só 8 times e temos 1 ou 2 clássicos regionais. O Grêmio se classificou sem apresentar um grande futebol, mas a gente vê uma pequena evolução no trabalho do seu treinador português. E o Inter ontem soube aguentar a pressão do Corinthians e também está classificado. expectativa grande pelo sorteio de terça-feira e vamos aguardar e torcer para que o Imortal vá mais longe na Copa do Brasil. Um abraço a todos.
0: Obrigado, Robson. E um questionamento que com certeza todo apaixonado por futebol já se fez. O porquê a base é tão pouco usada nos clubes? Betinho traz essa resenha para o papo. Boa tarde, Betinho.
3: Boa tarde, amigos do Papo de Copa. Sexta-feira, e ontem terminou mais um mata da Copa do Brasil, né? Oitavas de final. E com ele vários grandes times classificaram, né? Podemos ter na próxima fase a dupla Grenal se enfrentando, um Atlético Mineiro e Cruzeiro, um Palmeiras e Vasco, reeditando a final de 98 do Campeonato Brasileiro. Enfim, vários jogos importantes, né? Mas o que mais me chamou a atenção nessa chave do mata, além de grandes classificações, foi o Fluminense. Ah, mas por que o Fluminense? Em certo determinado momento do jogo, Fluminense e Vasco, onde o Vasco ganhou com uma facilidade enorme de 3-1, sem levar nenhum susto, entrou no jogo o Hulk, e o Cano, né? E o Ganso, Paulo Henrique Ganso. E junto eles têm mais de 100 anos, né? E a pergunta que eu fico, a gente reclama tanto que não existe jogadores hoje novos no Brasil, que a geração é ruim, mas cadê o espaço para essas gerações, né? Apesar do John Kennedy estar de titular no Fluminense, era o único da base no ataque, né? E a pergunta que eu faço é, por que não dar chance para alguém da base? Será que a base está tão ruim? Será que os jogadores estão tão ruins? Ou você prefere dar chance a jogadores já muito experientes, não é experiência, é muito experiente, já com a idade muito avançada, com o físico até muito abaixo, e não dar chance pra base, né? É por isso que a nossa seleção hoje ainda carece de jogadores novos, né? Porque os times não dão essa chance. Por quê? Porque a torcida também não tem paciência com esses jovens, né? A diretoria não tem paciência, não conseguem trabalhar os jovens, né? É difícil você ver hoje na relação do goleiro ao ponta esquerda, no máximo dois jogadores, e olha lá. E às vezes os jogadores da base que estão no time titular é porque o time tá com transfer ban, porque não tem dinheiro para contratar, aí acaba automaticamente lançando os jovens, né? Uma pena, porque assim reciclava melhor o futebol. Bom final de semana.
0: Obrigado, Betinho. E agora vamos com o futsal feminino das Leoas da Serra. E nosso amigão Clineu Soares nos fala sobre os próximos compromissos das meninas. Boa tarde, Clineu.
4: Fala, turma do Papo de Copa. E as Leoas da Serra já conhece o seu adversário nas quartas de final da Liga Feminina. As Leoas que venceram Patinhas no último domingo por 2-0 lá em Pato Branco pela última rodada da fase classificatória vão enfrentar a Femali, que jogou em Chapecó e perdeu para o Barateiro por 7-4. Os confrontos das quartas de final da Liga Feminina ficou definido. O Stai, primeiro colocado, vai receber o São José, que ficou em oitavo. O Barateiro, segundo, vai pegar Patinhas, que ficou em sétimo. Taboão recebe o Copa Gril, que ficou em sexto. E ainda tem aí Leoas e Femali. Leoas em quarto e a Femali em quinto. E na semana que vem, as Leoas da Serra entram em quadra aqui no Jones Minosso para enfrentar o Copa Gril pelas quartas de final da Copa do Brasil de futsal. As Leoas da Serra jogam quarta e depois vão jogar lá na outra semana, lá em Marechal Cândido Rondon, valendo vaga aí na semifinal da Copa do Brasil. As Leoas, que foi a primeira campeã da Copa do Brasil em 2017.
0: Obrigado, Clineu! E agora a velocidade da Fórmula 1 chega com ele, Paulo César. Fala, PC!
5: Olá, ouvintes da Jovem Pan, sou o Paulo César e chegamos ao fim da segunda semana de férias da Fórmula 1. O mercado de pilotos, que estava cheio de rumores na semana passada, deu uma acalmada. E o principal motivo para isso é Fernando Alonso. Por ter pouquíssimas vagas disponíveis, a dança das cadeiras possui uma espécie de trava de movimento. Ou seja, dificilmente ocorrem trocas. Mas se uma ou outra específica acontecer, você tem um efeito cascata e de repente metade do grid pode mudar. Foi assim em 2020, com a saída de Vettel da Ferrari, em 2022, com a aposentadoria também de Vettel, e pode ser assim este ano, com a aposentadoria ou troca de equipe de Fernando Alonso. Isso acontece porque a Aston Martin ainda sonha em se tornar competitiva e brigar por títulos. Dessa forma, com a saída de Alonso, ela gastaria tudo o que tem para trazer um dos nomes pesados das grandes equipes, mexendo com a parte de cima do grid. como por exemplo Piastri, o que abriria uma vaga na McLaren. Alonso, em vez de se aposentar, poderia ir para a Alpine, derrubando Franco Colapinto do grid, e assim por diante. Porém, ao que tudo indica, Alonso deve continuar na Aston Martin, o que deve congelar as grandes movimentações do grid. Dessa forma, teríamos apenas a subida de reta no lugar de Bottas da Cadillac, a última equipe do grid. Por enquanto, só nos resta monitorar a situação e ver os rumores que vão saindo na mídia. Mas, de repente, uma informação pode brotar. Um bom final de semana a todos e até o próximo Papo de Copa.
0: Obrigado, Paulo! E esse, então, foi o último Papo de Copa dessa temporada. Então, a você, nosso ouvinte, muito obrigado, tá bom, pela sua companhia durante todo esse metade do ano de 2026, digamos assim, né? Muito obrigado. Passamos aí por Brasileirão, Copa do Brasil, Libertadores, claro que ainda estão acontecendo, Copa do Mundo. Sim, uma das maiores que já existiu, foi toda falada e comentada por nós. Então, muito obrigado a todos. Eu sou o Julião Duarte. Até o próximo Papo de Copa. Um forte abraço. Até mais. Tchau.
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0: de Gramado, Serra Gaúcha, escutando o planeta e comemorando o aniversário. Aê, menino! É, quantos aninhos? Conta pra gente aí, manda um áudio legal também aí do aniversário, tá bom? Parabéns! Obrigado por escolher a Pan pra fazer a trilha sonora da sua sexta.
1: Boa tarde, Mangaba. Aqui é Humberto Soares de BH. Eu queria ouvir pela Jovem Pan no Planeta DJ, Corona.
0: Muito bem, tá bom, tá anotado aí o pedido do menino. Queima, ó, Faltão. Vixe, tô até vendo. Vai.
2: Boa tarde, DJ Mangaba.
0: Opa!
2: Que é Célio Cast de Araguá do Sul, Santa Catarina. Trabalhando na casa do seu Paulo Prats.
0: Ó, seu Paulo,
2: toca aí um Scatman Jones nessa sexta-feira aí pra nós ouvir.
0: Beleza.
2: 101.9, Planeta DJ.
0: Tamo junto, meu amigo Célio de Jaraguá. Que fotão, hein? Rapaz, ela trabalhando na sexta-feira. Deve estar um sol aí, rapaz do céu.
3: Boa tarde, meu parceiro Mangaba. Você é parceiro do Mangabinha, né? Não, né? Mangabinha é do Triparada Dura aqui de BH.
0: Cara, bem lembrado.
3: Quem fala é DJ Praxedes, tem que pegar a estrada. Vou lá pra The History, meu amigo DJ Iraí Campos, passar aniversário dele lá, que meu nível é amanhã. Então toca uma palodinha pra nós. Toca aí Chicane, Don't Give Me Up. Já pedi aí várias vezes, já mandei até o link da música e não toca. Meu Deus, será que eu vou ter que levar o arquivo aí pessoalmente? Obrigadão aí, boa tarde a todos.
0: Ela tá desesperada, ajuda o menino.
4: É um bebê que tá tendo bebê. Como é que é o nome, meu amor?
0: Reboque.
4: Reboque. É bebê reborde, gordinho, olha. Reborde.
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2: 2:34.

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vocês estiverem precisando de algum dinheiro, pode falar comigo. Não, eu não tenho, mas pelo menos nós desabafa. 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
1: Peraí, velho.
0: Todo amor que eu tirei.
1: Tava esperando isso aí. Para com isso. Para. É você com a gente na maior e melhor rede de rádios do Brasil. É. Sextamos, garotinho e garotona. E os planos pra hoje, hein? Ah, é. Bota a Jennifer Lopes no seu carro, então.

0: 11 82 21, você interagindo.
1: Você não sabe que no grupo tem que interiajar?
2: É.
1: Interiajar
2: é.
1: É falar todo dia, tá entendendo? Dar as horas, dar bom dia, interiajar, porque tem que ser um negócio ligeiro assim, ó, já.
0: Vai, meu filho.
3: Boa tarde, Mangava. Ô, Mangava, manda esses áudios pra mim, Mangava.
0: Isso. Que mais? Fala, vamos lá.
4: Fala, meu amiguinho. Boa tarde. Aqui é o Wagner de Itamuji, Minas Gerais. Toca pra nós aí no Planeta Nova da Madonna, Danceteria.
0: Boa pedida,
4: grande abraço. 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
0: Ele tem que botar a vinhetinha. Muita gente pede essa música tá bombando, né? Madoninha sensacional, anos de carreira e continua mandando muito bem, né? Boa tarde, Alex, sou Mauro de Ivaiporã, toca alguma do Martin Garrix. Poxa, boa, verdade, Jovem Pan 92.9, a melhor do Brasil. Alecão volta em breve, tá, gente? Calma. Eu tô só cobrindo um galho que Alecão volta aí, ó, é dia 27, é isso? Dia 27, 26, ele tá de volta aí pra alegria de todos vocês. Chega dessa bagunça aqui, né? Boa tarde, manda esses áudios aí que você roda no programa. Olha quanta gente pedindo. Esses áudios aí é o pessoal que bomba, né, no YouTube. É tudo áudio da galera. É povo maluco que manda áudios virais.

Quando eu tava aí, eu lembrei de... meu mangaba, manga minha, mangabão. Passa aí pra gente. Cassinão, planeta DJ. Mangaba.

0: bem.
1: Que não meta nenhuma. Ah, desculpa.
0: Tá tudo bem.
2: Vai. E aí, Mangava, beleza, oi, meu amigo? Sextou, hein?
0: É.
2: Manda um salve aí pra minha querida esposa, Andréia. Andréia Tintiolina. Estamos aqui de Goiânia. Sextou, meu amigo.
0: Maravilhoso, muito bom, obrigado pela sintonia sempre. A Maria de Recife também, boa tarde, meus amores. Ela tá reclamando lá de Recife. Recife 95.9. Vamos dar, falar pro pessoal dar uma conferida, tá bom, Maria? Obrigado pela sua sintonia, obrigado pelo... por falar também pra gente, isso é importante, né? O que mais?
3: Boa tarde, DJ Mangaba. Aqui é o Juninho de...

0: rapaziada, isso é coisa de louco.
1: Ótima tarde pra você, bom final de semana. Lembra dessa? Vamos pra 2002. O que que você fazia em 2002? Ó, eu em 2002, vou ser bem sincero, essa música quando eu escutei a primeira vez foi num CDzinho. E aí meu pai tinha um toca-fita no carro, e aí eu passava as músicas do CD pra fita, pra eu conseguir escutar no carro. Entreguei nada.

0: Vou levar duas mudas.
1: Duas mudas?
0: Sim.
1: E por que tu não me leva?
0: Meu amor, só vou lá e volto, já vou levar duas mudas, só lá e volto.
1: Que obsessão da Vortessa por duas mudas, rapaz. Você tem mulher, você é casada. E você diz na minha cara que vai levar duas mudas e não me leva?
0: Tá. Sim, boca aberta. Ô, cara de tijolo, é duas mudas de planta que eu vou levar.
1: Duas mudas de planta?
0: É.
1: Ah, sim.
0: Então achou que era o quê, peste?

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2: 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E a hora na Pan. 13:02.
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3: 13:22.

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0: 4:01.
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2: 4:29.
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0: Silva, tô chegando pra mais um Tarde da Pan. Fechou esse bloco com Red Hot Chili Peppers com Can't Stop. Tava preparando aqui a previsão do tempo já pra galera que tá se preocupando com o final de semana, mas já vou adiantando que não vai dar pra ter um sábado como tá sendo a sexta-feira, não. Tem chuva pra amanhã, já já eu atualizo pra você. 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Vamos no break, rapidinho, a gente já volta.
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5: Tarde da Pan vai rolar em instantes. 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
0: Jovem Pan, pontualmente 5 da tarde.

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5: Bora, turma, com Tarde da Pan, 5:01, temperatura até em 14 graus. 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Para quem tava buscando, então, o restaurante do Chefe Aristeu para o almoço de domingo, almoço especial do Dia dos Pais, sinto muito informar que não vai rolar. Não vai rolar porque sold out, ou seja, não tem mais vagas. Mas é que é aquela qualidade que você conhece. Agora, feijoadinha amanhã, já dá pra antecipar a comemoração com os pais. É ou não é, turma? 5:02 agora. Vamos lá, a gente tá com 15 graus de temperatura, 14 a sensação térmica. A previsão pra hoje é a gente terminar o dia com 7 graus, ou seja, vai cair a noite e vai esfriar, tá? E pra amanhã tem 23 milímetros de chuva, já começa de manhã. Chuvarada, chuvarada. Madonna tá no ponto e eu prometo que esse bloco é legal. 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

0: bloquinho mais ou menos, eu prometi, rolou. Terminou com Spin Doctors, teve U2, antes ainda teve uma versão de Western Girls, Bad Shop Boys, aqui com Stitcher, e ainda Madonna na primeira, foi boa, né? Vamos ali no break, mas antes, se a gente fala com os melhores patrocinadores da cidade, Guerra Urbana, tudo em artigos militares, armas de fogo e munições em frente ao Corpo de Bombeiros, tem Pneu Master, aproveite nossas ofertas de aniversário, Aro 14 a partir de R$285, o Aro 17 a partir de R$389 e tem muito mais. 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
0: Ó, pra quem tá ligando o radinho agora, a gente ainda há pouco deu uma atualizada na previsão do tempo, não há mais nenhuma possibilidade de chuva pra hoje, a gente vai fechar o dia com 7 graus de temperatura, vai amanhecer friaquinha também, com 7, 8 graus, mas já tem chuva, inclusive, a partir das 8, 9 da manhã, e aí deve chover o sábado o dia inteiro, tá? Bem, a gente vai mantendo você informado e daqui a pouco a gente atualiza a previsão por aqui. 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Falando em selecionadas, cara, eu selecionei umas músicas muito legais pro nosso próximo bloco. Nem pensa em sair daí, nem pensa.
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0: Tava aqui vendo o patrocínio do Guerra Urbana, ouvindo o spot deles também, lembrei, pô, a gente podia abrir o próximo bloco com algo na linha country, assim, né? Bem bacana pra uma sexta-feira, já remetendo o que vai ser o final de semana, quem sabe? 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Falando nisso, um abraço pra toda a turma de garçons de lá também. Os caras mandam bem pra caramba, mas em especial pro chefe Aristeu, né? Ele tempero do Chefe Eliseu, aquela feijoadinha no sábado. Ainda mais se amanhã tiver com esse clima de chuva, uma feijoadinha com chuva vai legal também. Vai legal, vai legal.
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2: Jovem Pan 5:22.
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2: 5:23 agora, 14 graus de temperatura. Bem, tive aquele insight ali por causa da guerra urbana, falando de música country e tal, e preparei aqui um Chris Stapleton. Espero que você goste. Tennessee Whiskey tá no ponto, vamos lá? Vamos fazer esse bloco um pouco mais de leve. As próximas duas são espetaculares.

0: vai ser uma das minhas preferidas, se não a Top One ali do Jota Quest, o que eu também não entendo. 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Sei que nunca fui perfeito, mas com você eu posso ser até eu mesmo, que você vai entender. Vai legal pra caramba essa, amigo. 25 minutos para as 6. Ó, a turma já tá chegando e daqui a pouco tem mais uma edição do Jurassic Pan. Mas até lá tem Tarde da Pan. 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Wait for me. 25 para as 6. A gente já volta.
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3: Tarde da Panta rolando e a gente tá no break rapidinho, a gente já volta, tá? 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
3: Jovem Pan, 20 para as 6.

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5: Valeu, Gabriel! Bom, abraço aí pro Gabriel e pra toda a turma da Cressol que patrocina aqui o Tarde da Pan. 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

0: gente, mas não desgruda aí, porque logo depois do break a gente tem o nosso Jurassic Pan. 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Segunda-feira, 17h, estaremos de volta aqui no mesmo bate-canal. Agora, não cede aí, porque a turminha já tá chegando. Já tá enchendo a barriga ali, porque tinha um coffee break bacana. Já já a gente explica e faz o merch.
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5: 18h02, temperatura já tá em 11 graus. E aí, turminha? Bom final de tarde. Vai começar mais um Jurassic Pão, Jurassic da sexta-feira com invasão feminina. 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
6: O programa a seguir não é recomendado para menores de 18 anos.
5: E aí, tá afim de relaxar? Então vai com a gente. 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

0: 7, no mínimo doce. Sim, mas tem uma pegadinha salgada também, porque tem uns croissants ali que a gente já vai falar o que é.
1: Espetacular.
0: Croissant, brioche, eu não sei. Vou esperar o roteiro. A Jéssica já tá providenciando o roteiro. Senhoras e senhores, bom final de tarde. A turma da quinta série mais feminina do que nunca chegou no estilo Copa e Cozinha. É o Jurassic Pan a partir de agora. Preparem seus ouvidos. Sim, mas nós trabalhamos também. Temos informações, é ou não é, Samuel Gonçalves?
1: Tem, sempre tem.
0: E aí?
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1: O Brasil passa a permitir o cultivo de cannabis, mas para medicamentos e pesquisas.
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1: Quase metade dos brasileiros não devem dar presentes no Dia dos Pais.
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1: Tocar na perna da sua companheira enquanto ela dirige pode reduzir o nível de estresse até 75%.
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1: Definidos os 8 times que vão disputar as quartas de final da Copa do Brasil.
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1: Após parada, Brasileirão retorna no final de semana com a 22ª rodada.
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1: Anvisa passa a autorizar venda de medicamentos pela Shopee.
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1: Bebê de quase 5 quilos nasceu em Santa Catarina e bate recorde em hospital.
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1: Rock in Rio inicia venda extraordinária de ingressos para todos os dias da edição de 2026.
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1: Muito antes da cerveja sem álcool, já tínhamos produtos que mudavam o mercado brasileiro.
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1: Bom demais.
0: Era o que tinha, era o que tinha. Muito bem, serão bem-vindos, apresento a turma de hoje, além de Samuel Gonçalves, temos aqui Leandrinho Barroso e um trio fantástico. Temos Lala Schutz, Georgia Paim Lustenberg e ainda temos a Francine Helena substituindo o Agenor, que a gente gosta.
1: Muito melhor, né?
2: Na verdade, dá pra falar quando o Agenor vir que ele tá substituindo ela, né?
3: Isso. Acho que é fato.
0: É isso mesmo,
3: fato,
0: né?
3: Fato. Gente, eu ia falar uma bobagem, mas...
1: Pode falar, é sexta-feira.
3: Quase botei a boca aqui achando que era aqui. Tu acredita nisso?
1: Mas vamos falar pra deixar imaginações.
0: Toda vez que eles gritam nesse microfone aqui, eu fico alucinado. Eu acho que seu microfone tá desligado, Jorge. Não quero dizer nada, tá? Mas isso aí deve ter um botãozinho aí que você pilota.
4: Oi!
0: Oi.
4: Boa noite.
5: Boa noite, pessoal.
4: Será que vai ter gol do Ryan hoje?
1: Boa, Larissa. Dele não, mas...
4: Isso aí.
1: Além da Francine galera. Helena no, na bancada, tem que lembrar que amanhã é aniversário da Larissa Schultz.
0: Mas a gente já ganhou o bolo hoje, ou não é?
4: Verdade.
0: É isso. Muito bem, queridos, vamos trabalhar, porque sexta-feira também é dia de informar os melhores ouvintes da cidade. Pelo menos a nossa audiência é a mais qualificada, estamos felizes com isso, mas para quem tá procurando um programa externo no final de semana, não esqueça de levar o guarda-chuva. Hoje nós até teremos tempo firme, 7 graus é a mínima para hoje, nós já estamos com 11, e a temperatura do amanhecer também é essa, só que já tem chuva prevista logo nas primeiras horas da manhã. E o volume total de chuva para amanhã é de 23 milímetros. No domingo, que é dia dos pais, nós teremos tempo firme. 8 graus de mínima no domingo, sol aparece, papapá. Mas amanhã, sábado, pelo menos na previsão, é para ser chuvoso. É uma frente fria que tá passando, desde que não venha com os ventos todos que chegaram e assolaram o Rio Grande do Sul.
1: Mais uma vez.
0: Pô, foi complicado, né?
1: Mais uma vez.
0: Muito bem. A Jéssica Farias acaba de mandar pra gente aqui o roteiro daquilo que vocês já degustaram, né? aquilo que pode ser chamado do aniversário antecipado da Lala. Hoje teve recebidos da padaria São José. Entre elas tivemos uma torta de morango supremo. Essa eu não experimentei ainda, mas ela vem com massa de chocolate, recheio de chocolate, creme de leite condensado, com frutas vermelhas e brigadeiro.
1: Tava bom? Eu provei, muito boa.
0: Não, tá provando, tá com a metade do prato aqui ainda.
1: Pra variar, não tá
2: enchendo. O tamanho do prato da criança,
1: né? Não. Leandro, se tu não provou, ainda dá uma seguradinha, né?
4: Já te atendo. Escute aqui, já te atendo. É.
0: Bom demais. Aí a gente recebeu também bombom de morango com cobertura de chocolate. Bom, esse também. Eu provei, tá maravilhoso. E eu provei também o croissant com recheio de salame e mozzarella de búfala.
5: Delicioso.
0: Não, e assim, ó, novinho. Sabe quando tá tudo novinho, se sente não só no sabor, mas na consistência, na textura e tal?
5: Sim.
0: Espetacular. E aí, agora, eu tenho um recado pra você que, de repente, não se programou, foi corrida a semana inteira e você não conseguiu pensar naquele café da tarde com o pai, por exemplo, no Dia dos Pais. É ou não é? Importante você ter essa programação. 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
0: Isso.
1: A pimenta biquinho, ela é mais adocicada, com uma certa picância, então você dá o contraste com o croissant. Muito bom, parabéns.
4: Tá muito bem,
5: tá,
4: né?
5: Sabendo.
4: Ah,
5: tá sabendo.
0: Olha só. Mas é legal.
4: Olha que interessante, né? Ter delivery padaria, né?
3: Eles já deixaram lá em casa, inclusive. 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
0: Você tá vendo, cara? A experiência é outra aqui, né?
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0: 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Não, e é legal, tudo que eles fazem lá é muito bom.
3: É muito bom.
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5: Certeza.
0: Muito bem, agora que já estamos devidamente alimentados e com o merchan feito, podemos trabalhar, Samuel Gonçalves.
1: Ricardo, pequenos gestos de carinho durante o dia, como segurar a mão ou tocar na perna da pessoa amada, podem fortalecer a sensação de proximidade e conexão emocional.
0: Isso é bom.
1: O contato físico está associado à liberação de substâncias como a ocitocina, conhecida por favorecer sentimentos de confiança, conforto e bem-estar, além de ajudar a reduzir a percepção de estresse em algumas pessoas. Por isso, pequenos gestos de carinho, mesmo durante uma viagem ou no trânsito, podem fazer parte de uma relação mais próxima e contribuir para uma convivência mais saudável e harmoniosa. Então, se você está do lado da nega véia agora no sinal, pode pôr a mão na coxa dela, que ela vai gostar.
0: Isso. E uma viagem com aquele entretenimento, já que acabou, a maioria das pessoas não usa mais o câmbio manual, né? Então, assim, quando é câmbio automático, a viagem fica longa e é espetacular você ter o que fazer com a mão direita.
1: Oh, mas às vezes quando você vai engatar a quinta marcha, você erra e vai lá na coxa.
0: Não, cara. Não, mas aí a quinta marcha.
4: Sabe, porque já esteve lá.
0: A quinta marcha.
1: A quinta marcha é pra frente, né? Tá do lado da coxa da mulher, né?
0: Tá certo.
1: Fica a dica.
0: Mas daí, nesse caso, a quarta é bem melhor, né, Samuel? Ou a sexta.
1: Depende.
0: Ué, não chega mais próximo ainda?
1: Não, a quinta. Você lembra que a quinta tá mais perto.
0: Você lembra? Ah, claro que não. Lembra que a quinta é quinta de Del Rey, todo mundo fala como quem quer se distanciar daqui.
1: Mas a ideia é porque tá com um homem do lado, né? Tô falando de uma mulher do lado.
0: É que tem aquele famoso chevetinho com câmbio curto, né? Eles cortam ali, aí fica mais perto, né? Ou não é? Boa, tá falado. Chega desse assunto, que interessa. É. O ato de carinho, independente da circunstância do dia, é ou não é?
4: Mas sabe que isso daí faz realmente a diferença? Quando tem uma atitude espontânea, quando a gente demonstra amor, carinho, faz a vida do outro ficar melhor, né?
3: Com certeza.
0: É isso mesmo.
3: Então, quer ver quando a gente quer alguma coisa? Eu vou ali, estico o bracinho. Sim, ali, ó, carinho ali na...
0: É isso aí.
4: Aonde?
0: Na nuca.
4: Na cabecinha.
3: Ok. Mas a última vez que eu fui colocar a mão na perna, sobrou pra mim.
4: Pelo amor de Deus, não encontrou nada. Posso?
3: Não deu.
1: Mas um cafuné na viagem é perigoso, o cara dormir.
0: É, melhor não. A Rose Marafico tá participando com a gente dizendo: carinho na viagem é bom mesmo.
4: Ai, que
1: mande áudio aí, candidato.
4: Sabe, né, Rose? Arroz está firme na academia. Tá. Meu Deus.
0: Maravilhoso. É verdade, eu a encontrei hoje de manhã na academia de novo.
4: Todo dia.
0: Verdade, verdade, verdade. Boa.
4: Maravilhosa.
0: Meus queridos, entre outras coisas, temos que fazer um convite. Amanhã tem Gazoo no mercado público.
4: Olha aí. Que legal.
0: Gazoo, ex-vocalista do Das Aranha.
1: Bom demais.
0: No repertório dele tem os grandes clássicos do Das Aranha e tal. Então, amanhã, prepare-se, e a gente tá articulando, inclusive, no meio da tarde amanhã, uma entrevista com o Gazoo aqui na Jovem Pan, mesmo sendo sábado. Então, deixa eu só buscar aqui a dica da Rosana para eu saber exatamente o horário do show. O show é às 19 horas no mercado público, tá? Então, quer dizer, vale a pena você chegar um pouquinho mais cedo, pegar uma mesinha, porque não é muito fácil isso, né? Tem um grande público, tem um grande apelo, e aí com uma atração como o Gazoo, fica a dica. Amanhã, sábado, então. Primeiro, feijoada do chefe Aristeu ao meio-dia. Beleza?
4: Sensacional. Bom demais.
0: Final da tarde, depois que você se recuperou, já digeriu a feijoada do chefe Aristeu, mercado público com o show do Gazoo.
2: Então, leva o paizão, né? Baita final de semana.
0: Tem a ver com muitos pais mesmo, hein?
3: Bom passeio.
4: Eu acredito também que o núcleo de cervejeiros da Associação de Lages, da Silva, tá envolvido também amanhã nesse evento.
0: Tem, mas vão ter que cobrir a rua ali, porque tem a chuva pra cacete.
3: Não, foi cancelado.
1: Eu acho cancelado pela chuva.
3: Foi cancelado. Foi cancelado.
4: Ai, que dó.
3: Eu vi hoje no Instagram.
0: Tá bom. Não, mas eles estão certos, né? Melhor. Sim. Falando nisso, hoje não é Dia Mundial da Cerveja?
3: Isso!
0: É hoje. Hoje é Dia Mundial da Cerveja.
4: Que falha enorme.
0: Falha do quê?
4: Vacilamos. Mas não tem nada aqui pra fazer.
2: A gente não lembrar?
0: Não, a cerveja tá ali na geladeira. 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Então, por favor, aliás, um abraço pro Matheus, pra Adriana Cancela e tal. Pô, tá ali na geladeira. Vamos dar ali, que é uma cervejinha. Pô, vai bem hoje, Dia da Cerveja, né? Muito bem, falado. Samuel, manda a próxima.
1: Ricardo, você falou de shows. O Rock in Rio iniciou a venda extraordinária de ingressos para todos os dias da edição deste ano. A venda teve início ao meio-dia da última quarta-feira pelo site Ticketmaster. Os ingressos disponíveis são remanescentes de venda geral, provenientes de compras não concluídas ou de transações canceladas. Segundo a organização, essa será a última chance de compra para qualquer data do evento. O ingresso custa R$870 a inteira, R$435 a meia entrada, e tem uma opção aqui de R$739 para cliente de um banco específico. O Rock in Rio 2026 acontece nos dias 4, 5, 6 e 7 e depois 11, 12 e 13 de setembro, edição 2026 do Rock in Rio.
0: São 18 horas e 17 minutos, agora uma daquelas pra gente dar uma viajada. Atenção, prestem atenção no tema. Coisas que a gente perdeu quando os telefones chegaram.
4: Nossa.
3: Gostei. Aí, nostálgico.
0: Comecem a pensar nisso agora, só pra você dar aquela viajada e repensar, inclusive, algumas coisas que você pode, né, no final de semana, tá?
2: O telefone ou o smartphone?
0: Não, quando o telefone, velho.
4: Sim. Beleza.
0: Telefone.
1: Discado.
0: Pensa que não tinha nem o telefone. Bem, é que vocês são um pouco mais novos.
2: Ah, o telefone
0: você já nasceu com o telefone.
2: Na casa,
0: né?
2: Do meu pai chegou com 10 anos.
0: Tinha fila. Mas beleza, vamos lá. Vamos a essas coisas, então. Por exemplo, mulheres ou homens, não saber o que o seu ex anda fazendo.
4: Ah, é.
0: Então pois vamos trazer para os dias atuais e vamos falar de smartphone, etc. Tá? Então quer dizer, se ele não existisse, né?
3: Tá.
0: Não saber o que o ex ou o que a ex anda fazendo. Uhum. É uma coisa que efetivamente naquela época você não tinha a menor ideia. Tinha que viajar, pirulitava, né?
3: Verdade.
1: Se não tivesse um detetive particular, caiu a casa.
0: É verdade, é verdade, é verdade. Outra. Fazer planos e cumpri-los, porque você não pode mandar uma mensagem de cancelamento 5 minutos antes. É ou não é?
1: Verdade.
0: Você planejava alguma coisa com a turma da faculdade, com a turma do colégio, etc, tava marcado, era naquele dia, naquele horário, naquele local e não tinha
2: ninguém se atrasava.
3: Não dava pra dar perdido.
0: Não dava, né, cara?
1: Talvez isso diga muito como que é a geração atual, né?
4: Sim.
1: A gente fala que era no fio do bigode o negócio e acontecer de fato.
4: Verdade,
1: né?
4: Não, e detalhe, falta de compromisso, né?
0: Se a turma de 5 ou 6 faltava você naquele horário combinado e tal, todo mundo ia na tua casa ver o que aconteceu.
1: É isso aí.
0: Por que que fulano não veio?
3: O que aconteceu?
0: Era legal pra caramba.
1: É, hoje também, você marca um datezinho ali, daí aparece um melhor depois, é mais fácil de cancelar. Antes não dá.
4: Eita!
6: Olha o candidato!
0: Sério?
1: Raro, mas acontece sempre.
0: Não acredito nisso. Pô, marcou, pô, tem que cumprir, velho. Tá louco.
4: Tem que enfrentar o dragão.
0: Também.
4: Perdido.
0: Às vezes tem que vestir a capa do São Jorge e mandar ver, né?
3: Aí hoje tu não vai olhar o stories da pessoa. Não acredito que tá lá e não tá aqui.
0: Tem
3: um cuidado, tem que ter todo um cuidado.
0: Tem isso também. Agora vocês fiquem imaginando que entre o deslocamento de um local, entre um local e outro, por exemplo, você tá aqui e vai fazer uma viagem, como a gente brincou ali, mas sem companhia, você tá sozinho, então você pegou um busão, vai viajar pra outra cidade, coisa parecida. Qual era o teu principal exercício nesse momento? Não era paciência?
4: Sim.
0: Tem coisas que você não pode mudar, é ou não é? Enquanto você estivesse naquele trajeto, cumprindo aquela parte, fosse de ônibus urbano, indo de um lugar para outro, saindo do trabalho, ou pegando um ônibus para ir passar, eu vou lá em Florianópolis no final. Cara, não tem o que fazer. Durante toda a viagem, você tinha que fechar o olho e viajar na maionese. É paciência pura, é ou não é?
6: Ou palavra cruzada.
3: Ou ligava, quem tinha, né? Alckmin fala?
0: Tinha,
3: Alckmin. Aí, tu colocava e, digamos, tinha alguns que cabia até aquela fita, né?
0: A fita cassete.
3: E aí tu ouvia até acabar, que já aconteceu isso comigo. Verdade. Na época também.
0: Até acabar a pilha, daí os Walkman eram tudo a pilha.
2: Ficava mais lenta a música?
3: Aí tu ia até a última, que fase, né? Ou então passava a rádio, não pegava no lugar também.
4: Verdade. Ou então lia o livro.
6: Eu faço palavra cruzada, eu adoro. Até hoje fazer palavra cruzada.
1: Coisa de velho.
6: Coisa de velho, mas eu adoro. Exercício o cérebro, tá?
2: Essa boca nem toda cruzada, é de velho?
0: Coisa de velho.
1: Quer ver aquela cruzada de perna, né?
0: Professor, exemplo. A cruzada de perna da Sharon Stone, não, Instinto é Selvagem, é de velho?
1: Não era. Essa não.
0: Tá vendo? Muito bem.
1: Só faz tempo, né?
0: Mas outra coisa que a gente fazia por um exercício espetacular, a não ser que você tivesse um probleminha de memória, mesmo assim você fazia o quê? Quando tinha algo a comemorar, anotava na sua agenda, porque muita gente usava agenda, mas por exemplo, lembrar de aniversários era algo que, pô, era bacana, né? Quando você lembrava de alguém, assim, pô, aniversário do fulano e tal.
6: Sim.
3: Aí era o calendário atrás da porta, daquele
0: isso.
3: Que tu ganhava, de repente da mercearia, da farmácia. E aí tava lá anotado, né, com canetinha.
0: Mas a origem daquilo que o Arrudinha fala sempre aqui na bancada, que é preto na folhinha, é porque é dia de trabalho, ou então vermelho, que era dia de feriado,
3: era
0: ou final de semana. Então era porque a gente realmente se baseava no calendário pra dar uma viajada. Eu não é. Tenho certeza que alguém que tá ouvindo agora tá lembrando daquelas folhinhas. Uhum. Tinha uns que tinha uma imagem de Jesus Cristo, outra de Nossa Senhora, com aquele calendário ali. Tinha outros que utilizavam o calendário pra saber as datas melhores pra pesca, é ou não é? Principalmente a meninada aí que acompanhava os pais, gostavam de pescar.
1: Né? Plantações.
0: Sim, tinha influência, a pesca tinha influência direto da lua.
1: Plantações,
2: tinha o calendário do jogo
3: corte
2: do bicho.
3: De cabelo, através corte da lua, quem cabelo, nunca olhou, né?
4: A lua também. É boa pra cortar boa. O cabelo.
1: Mas
4: a
1: o Ricardo falou ali da agenda, tinha a agenda que tinha as letrinhas no canto direito, assim, daí tu ia lá botava a letra S, tu segurava e abria na página da letra S. Samuel, Sandra, daí tava os telefones anotadinhos lá.
6: Verdade. E os aniversários, inclusive. Era a agenda telefônica.
4: Geração Z, pode acreditar.
0: E agora uma pergunta pra vocês. Aquele momento como um sábado que de repente você tinha com a turma, qualquer programa externo, um acampamento, uma saída pra qualquer coisa, e não era possível, por exemplo, você, como é que vamos dizer, você se reunir porque as condições climáticas não deixaram. Então, como é que vocês lidavam com o tédio? Como é que era pra vocês isso?
3: Quando tava em tédio?
1: Jogava baralho, jogava dominó, jogava ludo, dama,
3: stop.
1: Boa.
3: Até essas hoje coisas, eu gosto.
4: Ah, sei lá, assistia filme. Não sei.
3: Como é que é o nome daquilo?
0: É,
6: xadrez. Damas,
0: xadrez.
6: É que a TV era o que tava passando no momento, assistia, né?
0: TV, assistia, beleza. TV.
1: Ia na revista. Ia na locadora alugar um filme.
6: Pegava
1: um
6: filme. A Capricho. Nossa, eu via Capricho.
4: É. Aí eu escrevia no diário.
1: Eu tenho
3: o meu diário até meu hoje. Gente, eu tenho um baúzinho guardado com as minhas lembranças.
1: Traga pra
3: nós
1: ver.
3: Imaginava que eu ia ser mãe de uma menina.
6: Eu com certeza.
0: Isso vai dar uma pauta.
3: E aí eu tenho papel de carta. É.
4: Mas deixa eu falar uma
3: coisinha seca. Tem tudo guardado.
0: Tudo isso guardado?
3: Tudo isso guardado. Não,
0: e tem anotações do diário, tá lá intacto
3: ainda?
0: Anotações,
3: vamos ver o que, que vai surgir de lá.
0: Tinha que trazer isso. Traga a pauta.
1: Traga seu diário pra nós ver só umas 3 páginas.
3: Vamos ver se eu acho, Tadinho. Ai, gente, eu era tão comportada.
4: Deixa eu falar uma coisa que eu acho importante, né? Esses dias eu queria dar um presente pro Vitinho e pros primos dele. E eles têm bastante coisa, né? E eu queria fazer alguma coisa bem diferente, bem lúdica. E aí fui nessas lojinhas aí do centro e comprei um diário.
0: Tá.
4: Com um cadeadinho, né? E dei pra cada um deles esse diário e falei pra eles: isso daqui é pra quando vocês quiserem escrever qualquer coisa que vocês estejam sentindo e que depois vocês possam ler e guardar pra vocês. Gente, eu arrasei no presente, é sério.
3: Eu acho,
6: eu tenho certeza.
4: Sério. Nossa, ele não, assim, mãe, ele não, ele falou assim: mãe, eu não acredito que eu tenho uma chave de um caderno e esse segredo é só meu.
6: Que fofo.
4: Ah, gente, é legal, amado, né? Trazer um pouco do que a gente passou na nossa infância.
0: É isso, tá vendo? Legal. O que provocou essa viagem nossa aqui agora? O tédio, tá vendo? A palavra era tédio, porque o que o cara faz? Não tinha o que fazer, cara, era olhar pra fora, tomar lá uma caneca de café,
3: aqueles almanac, assim, né?
0: Viajada, ler o que aparecia em casa e tal. E você lidava muito bem com isso. A ansiedade não existia. Quer dizer, cara, é num nível muito pequeno, muito baixo,
3: uma
0: né?
3: Ouvindo uma musiquinha.
1: A gente tinha mais conexões com as pessoas, né, Ricardo?
0: Muito
1: mesmo,
0: mais.
1: Mesmo
0: muito
1: não
0: mais.
1: Tendo o smartphone na época, a gente daí conversava, todo mundo almoçava no mesmo horário, todo mundo jantava no mesmo horário, todo mundo parava pra assistir às vezes televisão junto.
0: Um outro detalhe que faz vocês pensarem de verdade, porque isso é um exercício com cada um. Ficar incomunicável era algo muito comum, certo?
6: Era normal,
0: porque será o normal.
6: Sim.
0: Como é que as pessoas se comunicavam com você antes do smartphone?
1: Ou
0: era
1: telefone.
0: Um telefonema normal, um telefone.
6: Ou até uma carta, de repente.
0: Que eu tenho certeza,
6: né?
0: Que você, por exemplo, a minha infância e parte da minha adolescência foi sem telefone em casa. O telefone mais próximo que tinha era de uma vizinha. Pra vocês terem ideia. Meus tios até tinham e tal, mas o pai e a mãe foram ter telefone muito mais tarde. Se eu não tiver enganado, eu já tinha o quê? 16 ou 17 anos quando a gente foi ter telefone em casa.
3: Sim, e depois ainda surgiu o telefone sem fio, que também era uma novidade,
0: também,
3: né?
0: Era.
3: E aí, pra te fazer ligações, por exemplo, pra uma amiga, alguma coisa, o pai já batia na porta: ó, seja rápida, né? Seja rápida, isso. Não demora. Pô,
1: mas a Georgia citou um negócio que é muito bacana: a carta. Imaginar que a gente escrevia uma carta relatando o que estava acontecendo na família, com os amigos, no colégio.
3: Vocês acreditam que eu também
1: tenho cartinhas
3: guardadas.
1: Aí você mandava pros teus parentes que moravam fora uma carta, você ia no correio relatar o que você estava fazendo naquela semana, naquele mês.
0: Exato.
6: Muito legal.
0: Exato.
3: Sabe que eu tenho carta da minha falecida avó guardada, que ela se correspondia comigo por cartas.
0: Mas atenção, olha só que interessante isso. Eu tenho uma tia, que é uma tia, praticamente uma mãe, é uma querida, ela mora em Florianópolis, a gente tem contato direto e tal. Ela tem cartinhas minhas ainda pedindo, por exemplo, o uniforme do colégio, a pasta e tal pra ela. Sabe aquela pasta que a gente usava uma bolsa, né? Pra o material. Ela tem guardado isso, cara.
6: Isso é muito especial.
4: Raridade, né?
0: Meu Deus.
4: São essas coisas que hoje em dia a gente não vê mais nas
0: pessoas.
4: Não vê, não. É difícil. Aí um carinho que você dá ali quando tá dirigindo, enfim, uma, né? Você demora demonstra amor, ele se torna uma, coisa tão simples, surpreende.
2: Porque
4: hoje tudo
2: comum,
4: é automático, né? Tu vai fazendo as coisas automaticamente.
0: E vocês, não sei se vocês lembram, mas a pauta que tá aqui no, na minha tela, ela faz com que a gente viaje quando você lembra de determinados casos, né? Entre eles era... Vocês lembram quando vocês se encontravam que alguém te contava alguma coisa? Porque hoje em dia nada é novidade pra ninguém.
1: Sim. Quase nada.
0: A não ser que seja fofoca.
1: Alô, Betinho.
0: Né?
1: Isso.
0: Mas assim, sabe quando alguém contava alguma coisa, o que ele viveu, o que ele
1: prendia,
0: o que
1: né?
0: aconteceu naquela semana e etc. Cara, o contato visual... A admiração que a gente tinha por alguém que sabia contar alguma coisa e tal.
3: E a riqueza dos detalhes,
0: não
3: né?
0: Não era fantástico isso, cara? Eu pude vivenciar isso. Então, assim, pô, vem uma verdadeira, um verdadeiro filme na cabeça, né? Porque é legal você lembrar disso.
1: E hoje, né, Ricardo, eu brinquei com os idosos ali a questão da palavra cruzada, né? Com todo respeito. Mas a gente vê isso no calçadão, por exemplo. Né? A gente vê muitas pessoas de idade que sentam ali pra relatar, às vezes, seu dia... ou para passar o seu dia, ou para conversar de fato, trocar experiências assim, experiências que eu digo do dia a dia, né, do cotidiano, porque eles não têm tanto o tato com a tecnologia, né? Então as pessoas às vezes buscam esse contato, né? Vão, sento na praça ali, fica esperando, chega um outro idoso, conversa e tal, né?
3: Verdade. E aqui em Lages a gente ainda tem isso, né? De passear ali pelo centro
1: e nas cidades menores, assim, é muito, muito, isso vai tomar chimarrão na casa da pessoa e tal.
0: E agora o último tema é um que até foi citado de certa forma aqui pela Fran e tal, e que a gente lembrou, né? E eu fiz uma referência aqui à minha tia, mas vamos falar de cartas de amor. Aquela, você não tinha outra maneira de fazer contato, tá? Não tinha e-mail, não tinha mensagem, não tinha telefonema. Até morando na mesma cidade, a gente arriscava mandar uma carta. Não mandava?
4: Perfeito.
6: Então, vou contar.
0: Foi espetacular.
6: Eu e o Cosme, com 18 anos, nós mandávamos carta.
0: Quem
6: ainda
0: é
6: tenho.
0: Cosme?
6: Meu namorado! Nós mandávamos cartas um pro outro. Eu ainda tenho as cartas que ele me escreveu.
1: Você já mandou uma pra Alemanha pra ele ou não?
6: Não.
0: Ele tá na Alemanha.
6: Eu tô indo lá. Eu vou mandar pra lá.
2: Ela vai ser a carta, ela vai ser comendinha.
6: Eu vou ser a carta.
1: Até um
4: presente.
1: A carta, né? Fala, isso é uma música boa do Last Check, a carta, né?
0: É, verdade.
1: O Ricardo, o Alcione, o nosso amigo lá do Futebas, mandou assim: se o envelope fosse com a borda verde e amarelo, significava que a carta iria de asa dura.
0: É isso mesmo. É isso aí, via aérea. É isso mesmo.
3: Tinha as cartinhas também, acho que era de um centavo, não tinha? Que era mais baratinha.
4: Selos.
3: Ali.
4: Selos.
3: Eu tenho as cartinhas também que eu recebi do meu namorado, a Genor também. De uma amigo, eu tenho as cartinhas e também eu guardava até as pétalas de rosas, eu secava ela dentro do diário e escrevia a data.
2: O Agenor já tinha letra de médico naquela época, não?
3: Ele era um pouco mais devagar até o negócio.
0: Mas mandava lá pra caçadora?
3: Dava mais tempo.
0: Tubarão a caçadora, carta, hein, velho? Deixa eu mandar um abraço pro nosso querido Johnny, o Johnny Branco, que é nosso parceiro aqui do Armap, e diz o seguinte: ó, eu tive arca caída.
4: Arca caída. Sensacional.
0: E muito quebrante, o cara muito quebrante no Johnny. Um abraço, querideza. É claro, é bom viajar, né? Essa época era muito, muito, muito, muito boa.
2: Uma coisa que tu falou ali sobre o telefone, especialmente aqui em Lages, a gente vê que os familiares moravam muito próximos um do outro. Exatamente para facilitar a comunicação, né?
6: Sim.
2: Olha como hoje, com toda a comunicação, isso mudou, né? Boa. Pessoas que moram em outros estados, outros países, outras cidades. Então a comunicação facilitou isso aí também.
6: Facilitou, com certeza.
2: Antes você, não vou sair daqui porque como é que eu vou falar com meu pai?
6: Sim.
2: Então isso aí mudou muita coisa.
3: Eu ia, às vezes, ligar para minha mãe de orelhão. Sabe, pra conversar com ela quando eu fui morar fora.
0: Orelhão espetacular.
3: Eu acho que eu tenho até as fichinhas guardadas.
1: Mas tu guarda tudo aí.
6: Nossa, mas é minha Fran, é uma acumuladora, gente.
1: É o museu da Fran, hein?
4: Episódio 33.
3: Eu tenho um baúzinho, eu sempre disse assim, eu vou guardar porque um dia eu vou ser mãe, olha só, de uma menina, acho que eu joguei pro universo, eu falei, eu tenho certeza que ela vai gostar disso daqui. Guardei.
0: Ela gostou. Quando
3: e
0: ela
3: hoje,
0: olhou,
3: num
0: ela
3: determinado
0: assim,
3: momento...
0: Mãe, o que isso aí?
3: Ela não deu muita peteca, né? Aí eu guardei, eu falei, uma hora ela vai gostar, hoje ela já curtiu, sabe? Ela abriu o meu diário, ela, quem que era esse daqui, mãe? Mas a mãe só fala dele, eu falei,
0: vamos lá, turminha. Eu preciso encerrar o primeiro tempo. Antes,
3: muito
0: eu
3: legal.
0: Preciso mandar um abraço aqui pro 3843, que tá dizendo boa noite. A minha mãe tinha um calendário do Sindicato Rural. Até hoje ela tem, tá? Eu não sei onde é que ela ganha isso, mas existe ainda, até legal. Hoje.
1: Existe.
0: Bem, deixa eu registrar a presença do meu amigo, meu irmão Werner Otto Vanderlich, que tá aqui acompanhado das suas pequenas e daqui a pouco a gente faz menção a elas. E quero mandar um beijo especial hoje a... Bom, vou dizer que a minha bisavó preferida, né? Minha mãezinha, hoje tornou-se bisavó.
1: Olha aí.
4: Ai, que legal.
0: A minha afilhada e a minha, né? E minha sobrinha Mariana Bastos ganhou a Martina hoje, num dia 7. Eu fico muito feliz por causa do dia 7 e tal, mas ganhou a Martina hoje, tornou-se mãe e, pô, a gente tá muito feliz com isso tudo, não pude ainda vê-la e tal, porque foi agora momentos antes de eu vir pra rádio, mas, pô, a gente tá muito feliz lá em casa, então um beijo pra mãe e pro pai, no casal de bisavós.
1: Legal demais.
0: Pô, legal muito isso,
4: legal,
0: né?
4: Show.
0: Queridos, eu vou no break, daqui a pouco a gente tá de volta. Segura aí que o Jurassic Pan vai ao vivo até às 7.
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3: 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Até o dia 30 de setembro, no aniversário do Posto Copacabana. 22:07, a gente está quase voltando pro segundo tempo.
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3: 20 minutos para as 7, temperatura em 10 graus. 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
3: Estamos de volta com o Jurassic Pan, segundo tempo, ao vivo, Jorge Paim Lustenberg, temos ainda Francine Helena, Lala Schutz, Leandro Barroso e Samuel Gonçalves.
12: Silva Celentes, a marca que cola. Ricardo, está definido os 8 classificados para as quartas de final da Copa do Brasil. Ontem tivemos jogo, o Inter perdeu para o Corinthians por 2-1, mas avançou, e o Atlético Paranaense foi derrotado pelo Vitória por 4-0 lá no Barradão, e o Vitória então eliminou o Atlético Paranaense. Nas quartas de final estão classificados então o Atlético Mineiro, Santos, Cruzeiro, Grêmio, Vasco, Palmeiras, Inter e Vitória. A CBF vai sortear os confrontos na próxima terça-feira, dia 11, às 11 horas da manhã. Temos uma premiação milionária, quem jogar aí as quartas de final vai receber 4 milhões de reais, e o total do título aí do campeão da Copa do Brasil deste ano pode chegar a 96 milhões de reais. E podemos ter 3 clássicos estaduais nessas quartas de final, dependendo do sorteio. Podemos ter aí um Atlético e Cruzeiro, um Palmeiras e Santos e até um Grenal. As quartas de final estão previstas para o mês de setembro.
13: Ricardo, oi. Posso fazer só um adendo à nossa pauta antiga das lembranças ali?
3: Claro.
13: O meu amigo Fernandinho tava ouvindo e ele falou um negócio muito, muito importante que a gente não lembrou. Ah. Que é quando a gente mandava música pelo rádio e esperava que o contatinho estivesse ouvindo.
3: Pô, muito legal,
13: essa
3: obrigado.
13: Essa é uma lembrança.
3: Essa você mandou bem, como é que é o nome dele?
13: Fernando,
3: você mandou bem demais, até porque tem tudo a ver com a nossa vida aqui no rádio, com a minha especialmente. Imagina que lá, deixa eu ver que ano foi, 1987, final de 87, 88, eu apresentava um programa na Atlântida que era Recado Pra Ti, que era depois das 10 da noite, cara. As pessoas ligavam pra rádio, a gente anotava o recado delas, e aí você falava entre uma música e outra, geralmente músicas mais românticas, aí você lia o recado para as pessoas. Era simplesmente espetacular. Bem, não aguentava, né? O telefone era loucura mesmo. Assim.
12: E detalhe, né? Isso aí a tecnologia também nos ajudou, né, Ricardo? Porque hoje a pessoa manda um recado no WhatsApp, tu lê, né? Aí tu tinha que anotar, né? Eu quero mandar um beijo, um abraço.
3: Mas nesse caso, a tecnologia não ajudou. Porque hoje a pessoa não manda mais pra você, ela manda daí direto pra outra pessoa. Ela não manda pro rádio, certo?
13: Não manda mais
12: pro rádio. A não ser que tenha um programa muito apaixonado, né?
3: Mas dá pra gente produzir alguma coisa nesse sentido, fica legal também.
13: Da hora.
3: O Samuel tava falando de futebol agora e da Copa do Brasil, mas chegou uma pesquisa hoje que eu achei do mínimo interessante. A Copa do Mundo 2027 já aparece no radar da maioria dos brasileiros. Segundo pesquisa da Samsung Ads, realizada em parceria com a Offerwise, 67% dos entrevistados pretendem acompanhar o torneio após o encerramento do Mundial Masculino de 2026, ou seja, nem bem terminou a Copa, diz que 67%. Eu tô achando isso um lobby da indústria, claro. Mas como eu confio na fonte, que é o marketing esportivo, eu sigo esse perfil há muito tempo.
12: Muito bom.
3: Eu digo, pô, os caras não podem estar fazendo um migué, mas assim, 67% pretendem. Samuel, qual é a tua expectativa?
12: Ricardo, a Copa do Mundo do ano que vem, eles estão fazendo de tudo para não ser um fracasso a Copa do Mundo feminina, tanto que tem projetos já para nas capitais que vai ter os jogos, não ter aulas escolares, enfim, para tentar levar a criançada, pais, mães, enfim, para os jogos, porque eu acho que ela vai flopar na questão da venda de ingressos em jogos de não tanto apelo. Claro, jogos do Brasil ou de grandes seleções como os Estados Unidos, que tem tradição no futebol feminino, acho que até vai ter apelo de venda de ingressos e dependendo do horário também, né? Porque num jogo às 3 da tarde, numa quarta-feira, sei lá, não sei quem vai participar da Copa, mas uma Islândia e Nigéria não vai dar 2.000 pessoas. Então, acho que eles estão fazendo de tudo para não dar uma flopada nisso tudo, né? E, em contrapartida, os clubes brasileiros vão sofrer mais um baque violento. Alguns clubes já nessa Copa do Mundo sentiram porque não tivemos jogos por 50 dias. E isso gera a questão de marketing, renda, bilheteria, que cai muito, né? E tem muito clube que vive disso ainda. E o ano que vem a CBF já anunciou que serão 30 dias sem futebol brasileiro. Então, assim, os clubes mais um ano sem futebol durante uma Copa do Mundo é preocupante.
3: É difícil. É difícil. Muito bem, são 18 horas e 45 minutos, Samuel.
12: O Leandro,
3: alguém tinha pauta?
12: O Leandro trouxe uma pauta específica.
3: Manda aí, Leandro.
14: Então vamos lá. Então, pessoal, a gente falou tempos atrás aqui sobre a questão da cerveja sem álcool e quanto o brasileiro vem mudando seus hábitos e os produtos vem perdendo espaço no mercado, né?
13: Uhum.
14: E eu vou perguntar pra vocês aqui, eu acho que todos que estão aqui hoje, né? Já compraram ou alguma vez já viram chicletes ping-pong ou da Plock?
3: Sim, todos
14: lembram, né?
12: Figurinha. Sim.
14: Então, pô,
12: Plock.
14: O Plock, ele chegou um pouquinho depois no Brasil. O ping-pong, ele foi lançado na época pela empresa Que Refrescos, que eram funcionários da Que Bom. Então, foi o primeiro chiclete de bola do Brasil. E quando a Plock chegou, tinha que ter um diferencial. Aí começaram a sair as figurinhas.
3: Uhum.
14: Então, a Ping Pong fez Copa do México, Copa da Espanha, fez até a Copa de 94 como figurinhas. Teve Aladdin, teve Pica-Pau, teve uma série de outros personagens.
12: Até de filmes, acho que teve, né?
14: Teve de
12: alguns filmes, né?
13: Acho que tinha até tatuagenzinhas, não tinha?
12: Isso.
14: O Plock lançou as tatuagens.
13: Ah,
14: as tatuagens você molhava na água e aplicava na mão. Acho que foi a primeira tatuagem de muitas pessoas aí.
13: Foi.
14: Que hoje ouve o programa, né?
13: Foi influenciada.
14: Já a Plock, ela investiu um pouquinho mais na televisão. Então ela tinha a Família Dinossauro.
13: Tá brincando que é da Plock, que legal.
14: É o Tchan. Pato Donald,
13: nossa,
14: por exemplo.
13: Nossa,
14: do
13: El-Tchan,
14: Monster, Super Chan. Pop.
12: É
14: e teve então a coleção, a que durou mais tempo, as de zoológicos e dos Guinness. Essa do Guinness eu lembro bem, vinham os recordes nas figurinhas. Então, tinham muitos recordes ali, a gente ia estudando. E a última da Plock foi Sandy Jr., quando Sandy Jr. tava na televisão.
13: Eu também. Eu acho que era do filme dele, né?
3: Não, era da série.
13: Da série,
14: na Rede Globo.
13: Ai, gente, eu amava aquela série.
12: Falando em Sandy Jr.
13: E pra mim, Squads era melhor ainda da Plock.
12: Falando em Sandy Jr., um contratempo bem rapidinho aqui, né? Não é o contratempo a palavra, é um adendo. O show da Xuxa voltou com sucesso, né? Lotou duas vezes o estádio do Palmeiras lá, lotado. Sim. E daí as vestimentas dela fez sucesso, né?
13: Tudo obrigada, não.
12: Aparecendo as coisinhas que não era pra aparecer.
13: As laricinhas ali já.
14: E pra vocês verem a concorrência, quando a Plock lançou Sandy Jr., o Ping Pong lançou El-Tchan. As figurinhas do El-Tchan. Então era a briga do mercado que tinha na época ali.
13: Sim, que legal. É inovação, né?
14: Exatamente.
13: Tinha que se reinventar.
14: Só que o que mudou naquela época? Mudou o mercado, né? Uhum. Chegaram os Tridents.
13: Chicletes sem menos açúcar. Sem açúcar?
14: Aquelas campanhas na escola também com chicletes, tava cair e tudo aquilo lá.
13: Contra o mau hálito, tal.
14: O que aconteceu?
13: Lascou, né?
15: Pra beijar o gostoso, né? O chicletinho Trident.
14: Eles tiveram uma edição na época, 60% no preço. Mesmo assim, foram perdendo mercados. Aqui em Santa Catarina, a Paraty lançou uma linha de chicletes com figurinhas também. Não vingou. Aí a Plock acabou comprando a Ping Pong, que é da Kraft Foods, né? A mesma Adams, né? Então, o que que eles acabaram fazendo? Talvez ninguém tenha percebido, em 2015, eles tiraram do mercado. Então, não tem aquele meme, um dia tu foi brincar com seus amigos na rua e era a última vez. Então, um dia tu foi comprar um chiclete, um bloco, uma figurinha.
13: Tu nem sabia. Yeah.
14: Ele sumiu do mercado sem ter nenhum aviso, sem
13: Qual
14: ter
13: foi o ano?
14: Tipo, 2015.
13: Que tristeza.
16: E agora uma informação que isso tem a ver com a profissão, com o negócio da Lala.
14: Tá aqui.
16: Tá aí, pode falar.
14: O que que é o INPI, Lala?
15: INPI é o Instituto Próprio para Registro de Marcas e Patentes.
14: Exatamente. Então, nesse ano de 2026, o INPI decretou a caducância da marca?
15: Isso, caducou.
14: Caducou a marca. A marca virou domínio público.
16: Exatamente. Eles perderam a marca.
14: Olha
13: só.
14: Aí agora a proprietária, Kraft Foods, né, tá recorrendo para tentar manter a marca.
15: É que para você manter a marca
14: virou
15: ativa,
14: saudosismo, né? Tem que ter um produto, né?
15: Ter o produto, é. Eu não consigo ter uma marca ativa de uma empresa que tá baixada.
16: Mas você consegue ter a marca, por exemplo, Ping Pong, colocar em qualquer outro produto?
15: Eu posso colocar a mesma marca. Eu posso colocar a mesma marca desde que os produtos sejam extremamente diferentes. Bis Chocolate, Bis Moto. Então, desde que o público consumidor ele olhe para aquele produto e não se confunda, né?
12: Dá pra botar um motel Plock Plock, então.
15: Pode.
16: Era Ping Pong, velho. Plock era um Plock só, velho.
13: Pelo amor de Deus.
15: Oh, eu lembro até o sabor dos chicletes.
12: É?
15: Na boca. Mas
12: só acho que era na boca, né?
15: Ainda bem, né?
14: Lembrando que assim, né? Adams tinha.
15: Coisas que as pessoas
16: não esquecem.
12: Era durinho.
15: Era durinho, não era durinho?
16: Não, era bem duro.
15: Sim, depois ele ficava macio.
12: Mas perdia o açúcar bem rapidinho, né?
15: Bem rapidinho.
14: Adams também era proprietária da Babalu. Babalu ainda existe até hoje, né? A Babalu ainda permanece.
15: A Babalu é a que melhor faz bolinha.
16: Que faz bolinha?
12: É, tá bom.
14: E teoricamente a gente vê, né, que foi um produto que sumiu pela mudança do mercado, né? Obviamente também, como é uma visão não só desse produto, mas muitas multinacionais que compram produtos brasileiros acabam não dando continuidade porque acham que não é tão rentável, né?
15: Verdade.
14: Então tem vários produtos que caem nesse sumiço por conta de desinteresse, né?
15: E acabam esquecendo a história daquele produto, né? De cultura, enfim, de várias coisas que as multinacionais hoje elas não pensam por esse lado, elas querem vender. E aí aquela cultura, aquela história acaba se perdendo.
14: Exatamente, lá.
16: Cara, eu acho espetacular essas pautas que remetem assim às nossas lembranças e tal. Dá uma viajada.
14: O programa todo hoje, né?
16: Saudosistas, né? Uma coincidência de pautas, mas foi isso mesmo, é ou não é?
14: Muito bacana.
16: Muito bem, vamos lá.
15: Sair daqui pensando em encher bolinha.
16: Bem, veja, já foi pelo menos mais condizente com o horário. Você está sugerindo soprar, né? O que é bom. Vamos lá, Samuel, próxima pauta, por favor.
12: Ricardo falou de nascimentos e teve um hospital aqui em Santa Catarina que quebrou um recorde, lá em Tubarão, inclusive. O nascimento de Gabriel Fogaça Mota chamou a atenção da equipe médica e entrou para a história do Hospital Nossa Senhora da Conceição, em Tubarão, no sul de Santa Catarina.
16: Olha só.
12: Nascido na última terça-feira, às 16h22, Gabriel veio ao mundo com 4,904 kg e 53 cm após uma gestação de 41 semanas. O parto foi realizado por uma cesariana e transcorreu com segurança para a mãe e para o filho. Em agosto de 2021, outro bebê gigante também chamou a atenção em Santa Catarina com 5,3 kg. O caso aconteceu em Braço do Norte, também no sul do estado. Além do peso, Valentim Puma Heller chegou ao mundo com 55 cm de comprimento.
15: Meu
12: então
15: Deus.
12: Temos
15: vizinhos,
12: recordes.
15: Né? Vizinhos ali.
12: Isso, Braço Norte é pertinho. Norte,
16: caramba, e lá no Conceição, é onde o Daniel faz plantão lá.
15: Olha, vizinho de casa.
16: É, você é de lá.
12: Tem uma foto bem bacana nas redes sociais de toda a equipe médica com a mamãe e com o bebê.
15: Imagina,
16: que joia isso, cara.
15: Super bebê.
16: Pô, muito legal, muito legal.
12: Vocês lembram, vocês que têm filhos, os pesos, assim, medida?
15: Gente,
12: lembra?
15: O Vitinho nasceu muito magrinho, com 2,3 kg. Nossa, ele era muito pequeno.
14: Eu lembro que o Bernardo nasceu com 3 quilos exatos, 3,000.
15: Olha, e 47 cm, Olivia. E assim, e quando fica ali na maternidade, eles ainda saem depois um pouquinho mais magrinhos. Sim. Ainda.
16: Eles desidratam um pouquinho ali também,
15: então,
16: né?
15: E o leite não desce, nem não mama, não pega no peito.
13: Uma loucurada.
16: Tem isso também.
12: Não pega no peito.
16: Ou seja, seja, não. Essas mães passam um trabalho danado, elas merecem realmente.
13: Não é fácil.
16: Merece, merece. Mas de qualquer forma, pô, é legal lembrar disso, falar do nascimento hoje, eu comentei isso no final do primeiro tempo ali, pô, fiquei feliz pra caramba, eu sou tio avô agora.
13: É. Olha que legal.
16: Com a Mariana, pô, a Mariana hoje deu à luz a Martina, então a gente tá muito feliz. Ah, eu tenho que fazer menção,
13: vim pra
16: a Gabi
13: isso.
16: E a Rafa, né? A Gabi e a Rafa, que estão aqui hoje acompanhando o Werner, estão aqui no estúdio, já fizeram foto lindinhas. E tal, aqui na bancada também, estão acompanhando o programa ao vivo. Claro que é diferente ouvir no rádio quando elas estão saindo do colégio e tal, tanto que a Gabi agora já está no colo do pai dela, meio que cochilando, encostou a cabecinha lá e tal. É diferente, lindinha. Né? Já
12: mas ela gostou da vibe, ela disse que gostou do
16: estúdio. Não, ela gostou. O Agenor está dizendo o seguinte: Francine não vai encher bolinha nada, vai dormir e roncar fazendo barulho de fazer poleta.
13: Não é possível.
16: De novo polenta. Essa história.
13: Gente,
16: imagina.
13: Me erra, exatamente. Deu ruim. Não é possível,
16: gente. Não é assim.
13: Olha, na barulho última noite ele me deu um susto que eu quase dei um tapa nele.
16: Devia assim, ter dado.
13: Deveria. Eu me controlei. Né? Do nada ele deu um gritão assim. Eu falei, que é isso? Eu sei que eu tava caindo.
12: Falar nisso, dá uma pauta. Vocês não estão sonhando, às vezes não
13: dá um susto.
12: Um susto que tá escorregando.
13: Já.
12: Tem alguém te atropelando.

0: Homem-Aranha estreou bem no mundo inteiro, é ou não é?
1: Verdade.
0: Agora deixa eu ver se eu encontro aqui rapidamente, porque tem que achar, inclusive, a cidade de Lages aqui nesta.
1: Inclusive,
0: programação.
1: O pessoal falou muito bem do filme.
2: A gente aqui, fez um desserviço nesse programa, Ricardo Córdova.
1: Porque
2: foi bom a gente, você ter tocado nesse assunto, porque a gente falou aqui, ou alguém falou, não lembro quem foi, que a Odisseia tinha saído de cartaz de Lages, mas não.
0: Não saiu?
1: Não saiu.
2: A não ser que tenha voltado depois de um apelo, tal, mas eu ainda olhei hoje de tarde, estava em cartaz a Odisseia.
0: Tá em cartaz mesmo. Deixa eu ver o que tá lá. Homem-Aranha, um novo dia, tá em cartaz com sessões. Por exemplo, hoje às 21h30, dá para se programar ainda. Detalhe, é dublado. Então é isso.
2: Só tem dublado.
3: Acho que todas as sessões dubladas, né?
0: Só
3: dublado.
0: É verdade, nessa sala só tem dublado mesmo, cara.
4: Não, Fran.
3: Uma pena,
2: Fran. É isso. Aí hoje tem Odisseia às 21 horas. Dublado também.
0: Deixa eu ver se tem algum legendado.
2: E tem legendado às 21h50.
0: Tá, mas tem legendado. Vale a pena. Odisseia vale a pena, tá? Toy Story 5, também preciso ver.
3: Ah, eu também.
0: Será que é legal? É uma memória afetiva legal. Legal com isso.
1: Verdade.
0: Eu acho que foi o primeiro filme que eu e o Daniel assistimos, ele, pô, criança ainda, né? E aí, pô, foi muito legal, preciso ver esse.
2: E tem os Minions e Monstros também.
5: Cara, mas o horário desses Minions e Monstros aí não facilita pra levar a criançada.
3: Qual que é o horário?
2: Por quê? 11 horas da manhã de sábado.
1: O quê?
5: Todos os dias estava às 11 horas da manhã.
0: 11 da manhã.
1: Nem mais o Vitinho viu à noite.
2: Domingo às 11.
0: Mas provavelmente já mudou a programação agora, né?
5: É, talvez não dê um público bacana, eles acabam baixando o horário, né?
2: É que talvez eles estão ocupando muitas salas, por causa do Homem-Aranha, eu tava vendo quase todas as salas estão passando Homem-Aranha.
1: Pode.
0: Pergunta agora, o que vocês têm assistido de série? Alguém lembra a última que assistiu?
4: Eu assisti uma série muito legal. Nova Mulher.
0: Uma Nova Mulher, com quem lembra ou não?
4: Não são pessoas muito conhecidas, mas fala sobre constelação, sobre a vida pessoal, sobre relacionamentos.
0: Uma Nova Mulher. Tem
4: uma Nova
0: qual?
4: Mulher, na Netflix.
0: Na Netflix. É um filme ou é um...
4: É uma série.
0: Na verdade, é um romance com 3 temporadas.
4: Bem legal, sugiro. É bom
0: pro
4: autoconhecimento.
0: É de 2022, tá legal isso aqui.
4: Mas agora tem a terceira temporada,
0: estreou dia 24 de junho desse ano.
4: É bem legal, vale a pena, gente, pra se conhecer.
0: E foi encerrada, tá? Não haverá a quarta temporada.
4: Ah, não haverá.
0: Quarta temporada.
4: É bem legal,
0: tá aqui a informação.
4: Muito
0: que mais?
4: Legal.
0: Que mais? Quem assistiu o quê?
5: Essa semana que eu não viajei, que eu consegui ver Tremembé.
0: Tô
5: atrasado pra caramba.
4: Tá atrasado. Eu sabia que eu comecei a ver essa série e me deu um, assim, um brulho no estômago.
5: Cara, eu achei...
4: Não consegui ver.
0: Não vai dar, velho.
5: É engraçado quando vê como é que o Brasil consegue reunir tanto criminoso do mesmo lugar, né, cara?
4: Exatamente.
5: E a grande maioria já estão soltos, né?
0: A Mel Maia não voltou pra segunda temporada de Os Donos do Jogo.
2: Eu tô só por essa temporada.
0: Tem que assistir, você tem que voltar, né?
2: Mas acho que eu vou ter ver de novo.
0: Mas, ó, tem outras séries muito legais aí, tá? Lioness, do Taylor Sheridan, voltou, tá com a terceira temporada, só que, claro, vem nas doses homeopáticas, porque é lançado um capítulo por domingo.
3: Eu tenho uma série, desculpa.
0: Pode falar.
5: Bom dia.
2: TDAH tá em alta.
1: Que isso?
5: Bom dia, Jornal da Manhã.
3: Ted Lasso estreou semana passada.
0: Estreou
3: a última
0: hoje.
1: Como é que é o nome?
3: Então,
0: a quarta temporada.
2: Te Lasso.
0: Fala do futebol feminino.
3: Olha isso. Essa temporada é do
1: Samuel,
3: feminino.
1: O chicote
2: estranho. Isso, te dou um laço.
0: Meu Deus do céu.
4: Mas é muita convivência com a Genoa.
0: Mas é isso. 19 horas em Brasólia, precisamos ir embora. Obrigado, turminha, na sexta-feira.
1: Beijo,
0: pai. Beijo, Fran. Lala. Feliz aniversário antecipado. Um abraço pro Malik também.
4: Claro, Malik amanhã também, dia 8 de agosto.
0: É amanhã também, né?
1: Parabéns, Malik.
0: Gêmeo também. Hã?
1: Gêmeo, aniversário.
0: Valeu, Georgia, Fran, valeu. Lala, Leandrinho e também meu querido Samuel. Um abraço aqui pro Werner, que tá visitando a gente com a Gabi e a Rafa. 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É isso, né? Abraço pro Gianteles também, que tá ouvindo a gente, dizendo o programa top. Boa noite, Samuelzeira.
2: Boa noite.
0: Valeu, turma.
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1: 7:22.
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0: Esse é o best-seller do nosso queridíssimo amigo Roberto Mota.
1: Eu li em 2 ou 3 dias quando ele me presenteou ali pessoalmente, que eu estive no Rio há uns 2 ou 3 meses atrás, não lembro. Me super recebeu bem na casa dele, me presenteou ali pessoalmente. Então eu tenho a assinada por ele ali. Foi incrível, baita livro.
0: Essa é uma recomendação conjunta aqui, viu, Mota? Fizemos, já que você burlou as regras, a gente burlou também. E temos nossa enquete, o resultado dela, cadê? Tá na tela, vamos lá. Uma rede social deve ser bloqueada por atos criminosos dos usuários? Era a pergunta que a gente fez. Sim, deve ser responsabilizada, deve ser bloqueada. 16% das pessoas acreditam que o bloqueio seja a solução. Não foi 13, hein, Musa?
1: Eu esperava. Segundo dia já que fugimos dele.
0: A resposta para essa pergunta, eu esperava o sim, deve bloquear, eu acreditava que pudesse ser 13%, mas não foi. Foi 16%, enfim, sobrou 3 ali. Não somente os usuários devem ser responsabilizados, a maioria, 84% da nossa audiência. Muito bem. É isso, com isso sextou. A gente está terminando os pingos nos is de hoje, dessa semana. Obrigado pela audiência, Musa, Mota, meus queridos. Continuem com a programação da Jovem Pan. Boa noite, até segunda.
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3: 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As notícias do governo federal que movimentaram o país no dia de hoje.
4: Olá, boa noite.
5: Boa noite para você que nos acompanha em todo o país.
4: Sexta-feira, 7 de agosto de 2026.
5: E vamos ao destaque do dia.

0: 20 anos da Lei Maria da Penha.
1: Marco legal brasileiro de prevenção e enfrentamento à violência doméstica e familiar contra as mulheres.
0: Ao longo de duas décadas, a legislação foi aperfeiçoada para ampliar os mecanismos de proteção. Márcia Fernandes.
2: Além dos mecanismos para responsabilizar os criminosos, a lei criou medidas protetivas para as mulheres, como o afastamento do agressor do lar e a proibição de aproximação da vítima.
1: Alerta de desmatamento na Amazônia e no Cerrado teve redução em agosto de 2025 a julho de 2026.
0: Os dados são do DETER, Sistema de Detecção de Desmatamento em Tempo Real. Gabriela Noronha.
3: Por meio de imagens de satélites, os dados do DETER produzem alertas diários para orientar ações de fiscalização e controle do desmatamento.
1: Campanha de multivacinação.
0: Está na hora de atualizar a caderneta de crianças e adolescentes menores de 15 anos. Luana Karen.
4: Entre as doenças prevenidas pela vacinação estão tuberculose, hepatites A e B, poliomielite, rotavírus, pneumonias e meningites.
1: Hoje, na apresentação da Voz do Brasil, Nazi Brum e Mariana Jungmann.
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5: Hoje, quando a lei batizada com o meu nome completa 20 anos, eu gostaria de fazer algo diferente. Gostaria de falar com você como quem escreve uma carta ao Brasil.
1: Essa é Maria da Penha, farmacêutica cearense de 81 anos.
5: Há 43 anos, minha vida mudou para sempre. Eu sofri uma tentativa de feminicídio que me deixou paraplégica. Eu lutei 19 anos e 6 meses para que o meu agressor fosse responsabilizado. Uma espera que nenhuma mulher deveria enfrentar. Ao longo desse caminho, ouvi muitas vezes que eu deveria desistir, mas eu não podia desistir, porque aos poucos eu entendi que aquela história não era só minha. Ela representava a realidade de milhares de mulheres brasileiras e quando buscavam proteção, encontravam silêncio, descrédito e omissão. E agora eu gostaria de convidar você a fazer uma reflexão. Você já parou para pensar como estaria o Brasil hoje se não tivesse na Lei Maria da Penha?
0: 20 anos depois de promulgada a lei, a história de Maria da Penha é reconhecida internacionalmente.
1: E abriu portas para que outras mulheres lutassem contra a violência doméstica.
0: Além de punir a violência física, a Lei Maria da Penha também ampliou o olhar sobre outros tipos de agressão.
1: Violência psicológica, patrimonial e sexual, por exemplo, foram reconhecidas com a lei criada há duas décadas.
0: Vamos saber mais detalhes sobre a lei na reportagem de Márcia Fernandes.
2: Uma história de violência que marcou a vida de uma mulher e resultou na lei que hoje ampara outras vítimas. Nos anos 80, Maria da Penha sofreu duas tentativas de homicídio pelo então marido. Na primeira, ele atirou contra as costas dela, o que a deixou paraplégica. Ele não assumiu a autoria do crime e alegou ter sido um assalto. Algum tempo depois, tentou eletrocutá-la. O caso virou uma longa batalha judicial que durou cerca de 20 anos e foi parar na Comissão Interamericana de Direitos Humanos, que reconheceu a negligência do Estado brasileiro diante da violência doméstica. Maria da Penha tornou-se uma das principais defensoras dos direitos das mulheres no Brasil e deu nome a uma lei. Ela destaca a importância dessa lei na proteção às mulheres.
5: Ao longo destas duas décadas, milhões de mulheres romperam o silêncio, encontraram proteção, tiveram acesso à justiça, salvaram suas vidas. É como eu costumo dizer, a Lei Maria da Penha veio para resgatar a dignidade da mulher brasileira.
2: Já a advogada e doutora em Direito Público, Daniela Portugal, comenta que a lei, criada em 2006, mudou a forma de tratar a violência doméstica no país.
6: Durante muito tempo, acreditamos que a violência contra a mulher seria somente a violência física. E a gente passa a ter uma consciência maior para outras formas de violência que são expressamente referidas na lei, como é o caso da violência patrimonial, da violência sexual, a violência moral, a violência psicológica.
2: A Lei Maria da Penha vale para casos ocorridos na unidade doméstica, no âmbito familiar e em qualquer relação íntima de afeto, mesmo sem convivência. Além dos mecanismos para responsabilizar os criminosos, a lei criou medidas protetivas para as mulheres, como o afastamento do agressor do lar e a proibição de aproximação da vítima. O atendimento às mulheres em situação de violência também foi ampliado. A lei determina ainda que União, estados e municípios atuem de forma integrada para prevenir violências por meio de campanhas e atendimento policial especializado. A vítima tem direito a atendimento prioritário no SUS, na segurança pública e assistência jurídica. Leila Linhares é coordenadora da ONG Sépia, organização voltada para o fortalecimento da cidadania de grupos como as mulheres. Ela destaca o legado da Lei Maria da Penha.
7: Então é uma grande vitória esse legado de tirar da cultura a ideia de que violência contra as mulheres é um assunto privado e que o Estado não deve se intrometer.
2: Se você é vítima de violência doméstica ou conhece alguém nessa situação, procure uma delegacia de defesa da mulher ou qualquer delegacia. Busque também as orientações do Ligue 180 de atendimento à mulher. Em situações de emergência, a indicação é ligar para a polícia no número 190. Reportagem Márcia Fernandes.
1: A partir da Lei Maria da Penha, além da prisão e condenação de agressores, foram desenvolvidas políticas públicas para a proteção da integridade física, psicológica e patrimonial das mulheres.
0: Nós conversamos com a secretária nacional de enfrentamento à violência contra mulheres, Estela Bezerra, sobre os avanços da lei e os desafios que ainda restam. Acompanhe. Secretária, muito bem-vinda à Voz do Brasil, um prazer ter a senhora conosco novamente. 20 anos da Lei Maria da Penha, né? Queria que a senhora começasse destacando então pra gente quais foram as principais mudanças e os avanços promovidos pela lei.
8: Mariana, alegria minha de estar aqui novamente. A Lei Maria da Penha, que completa 20 anos, é uma lei que tira o Brasil da omissão à violência contra as mulheres, né? E que muda uma percepção cultural muito forte e que era danosa para metade da nossa população, que são as mulheres. Antes da Lei Maria da Penha, a cultura era: quem em briga de marido e mulher, ninguém mete a colher. E essa não intromissão do Estado fazia com que mulheres fossem executadas, e ainda em muitas situações, como no crime do Dock Street, né? Ter um argumento da mulher honesta e da morte em defesa da honra, do assassinato em defesa da honra. Então, esse tipo de modelo de civilidade, ele não era sustentável. O Estado brasileiro, ele é denunciado, né, na Comissão Interamericana de Direitos Humanos por conta do crime, da tentativa de crime de homicídio contra Maria da Penha, ali em Fortaleza, uma bioquímica. 3 tentativas, e o Tribunal de Justiça Local se omite de fazer uma sentença justa. E aí o Estado brasileiro é condenado, e nesses 20 anos a gente vem avançando muito, mas encontrando novos desafios, que são as novas formas de expressão de violência contra as mulheres.
0: Ou seja, antes da lei, essa ideia de que em briga de marido e mulher ninguém mete a colher, ela ia até o judiciário mesmo, né? Ou seja, o próprio poder judiciário, o próprio Estado brasileiro encarava a violência doméstica como uma coisa da esfera privada do casamento, né?
8: Não reprovava o agressor e ainda justificava, porque ele estava defendendo a própria honra, julgando a mulher, penalizando a mulher. Quem assiste ainda tem pelo YouTube os argumentos que eram utilizados no tribunal, dizendo que aquela mulher pediu para morrer.
0: Agora, ao longo desses 20 anos, secretária, a lei passou também por aperfeiçoamentos, novas discussões no Congresso, ela foi sendo modificada, né? O que a senhora destacaria como os aprendizados trazidos pela Lei Maria da Penha, em relação ao enfrentamento da violência contra a mulher?
8: Olha, a lei é muito completa. A lei, na medida em que ela surge dessa penalização, o Estado brasileiro anteriormente, na Convenção de Belém do Pará, que aconteceu aqui no Brasil, se obrigou a criar uma legislação, mas só em 2005, quando houve 2004, quando houve a primeira Conferência Nacional das Mulheres, saíram dois primeiros pedidos daquela conferência. Primeiro, a sanção da lei Maria da Penha. Segundo, a criação de um programa de enfrentamento à violência contra as mulheres. Isso ali em 2004, 2005, 2006, o governo federal encaminhou a lei para o Congresso, ela foi aprovada. De lá para cá, ela teve muitas ameaças. Em 2012, a PGR encaminhou para o Supremo Tribunal Federal, uma AD, para poder o Supremo Tribunal Federal dizer que não existia inconstitucionalidade da lei. Recentemente, Maria da Penha, através de uma plataforma de informação, que é o Brasil Paralelo, eles tentaram desqualificar novamente Maria da Penha. Então, durante esses 20 anos, a lei também foi muito atacada, além de aperfeiçoada. Primeiro ativo dessa lei, ela fez com que o sistema de justiça criasse a vara de violência doméstica. Ela fez com que ampliasse as redes de delegacias especializadas das mulheres. Ela fez com que a gente ampliasse os mecanismos de acolhimento e de apoio à mulher. Então, Casa Abrigo, Centro de Referência, Casa da Mulher Brasileira, vem tudo na esteira dessa lei. Qual o nosso maior desafio no momento? A lei saiu de entender que violência da mulher era agressão física e assassinato e passou a abordar violência moral, violência patrimonial, violência psicológica. Recentemente assimilou a violência vicária, né? A ela também, essa é um mecanismo. Ela também fez com que as medidas protetivas de urgência fossem criadas. Não existia medida protetiva que afastava o agressor do ambiente da mulher vítima de violência e ao mesmo tempo que fazia com que aquela mulher tivesse um tipo de acompanhamento e monitoramento da segurança pública para que não seja vítima de feminicídio. Então, todos esses mecanismos são inovações da Lei Maria da Penha, que foi considerada na ONU durante muitos anos, ela é a terceira lei com maior aperfeiçoamento. O que ainda não implantamos da lei? Não implantamos devidamente os mecanismos de prevenção. Agora, no ano de 2026, em março desse ano, o Ministério das Mulheres com o Ministério da Educação editou uma portaria para regulamentar a Lei 14.164, que leva à escola o tema do enfrentamento à violência contra as mulheres, e esta portaria encontra-se em processo de implementação no Conselho Nacional de Educação, e agora em outubro, porque é o prazo que as comissões têm, entregará o resultado de como isso será implantado do ensino fundamental, passando pelo ensino fundamental, médio, até o ensino universitário.
0: Só para a gente explicar aqui para o ouvinte, né? Violência vicária, que a secretária mencionou, é quando o agressor usa um familiar, geralmente os filhos, para atingir a mulher, muitas vezes matando, para causar sofrimento, então, à mulher. Agora, secretária, para a gente encerrar e para celebrar a data, o Ministério das Mulheres está promovendo aí o Agosto Lilás, né? O que está sendo, então, promovido esse mês?
8: Olha, tem uma vedação aí por conta do período eleitoral, mas a violência contra a mulher é considerada uma atividade de interesse público. Então, além das várias ações de divulgação do 180, nós estamos realizando conjuntamente com o Conselho Nacional do Ministério Público, o CNJ e os estados brasileiros. Aí vai, hoje mesmo eu viajo para Belo Horizonte, onde junto com a Defensoria e o Ministério Público, o Ministério das Mulheres vai estar realizando um seminário. Nós temos a nossa ministra viajando o Brasil inteiro, mas nossa principal atividade para o Agosto Lilás são formações dirigidas a operadores de segurança pública e operadores de direito, para que a gente fortaleça o acesso à justiça. Então, o Ministério da Justiça, o Ministério das Mulheres, tem estabelecido no estado como um todo atividades de formação dirigida à Polícia Militar, Polícia Civil, para operacionalizar a Lei Maria da Penha, para atualizar a Lei Maria da Penha, e ao mesmo tempo nós estamos apoiando os estados a partir das organizações, as secretarias estaduais das mulheres dos estados, para que essa agenda ela não só visibilize, mas ela apoie aquilo que a gente chamava de Operação Chamar e passou a ser Operação Mulher Segura. A Operação Chamar acontecia só em agosto, tem um mutirão de mandados de fazer efetivar os mandados de busca, apreensão e prisão, que é aquilo que tem resultado numa diminuição do feminicídio. Nós hoje podemos celebrar porque a quantidade de registro de feminicídios ocorridos nesse primeiro semestre, em comparação ao primeiro semestre de 2025, nós conseguimos uma redução de 2,5. É uma redução ainda pequena, ainda tímida, mas isso significa que 19 mulheres deixaram de ser executadas. E a gente tem aí o desafio de avançar nos estados, na região Centro-Oeste, Sul e Sudeste. A região Norte e Nordeste baixaram vertiginosamente os indicadores de feminicídio.
0: Muito bem, nós conversamos com Estela Bezerra, secretária nacional de enfrentamento à violência contra as mulheres. Secretária, muito obrigada pela sua participação na Voz do Brasil mais uma vez.
8: Obrigada a você, Mariana, e obrigada também por tornar esse tema tão necessário e tão presente no cotidiano, na memória, na audição da população brasileira.
1: Oportunidades para mulheres que buscam qualificação.
0: Estão abertas as inscrições para 70 cursos de educação profissional e tecnológica durante o mês de agosto.
1: As capacitações são presenciais e distribuídas em 24 estados e com oferta de 8 mil vagas no total.
0: Os cursos abrangem áreas como administração, gastronomia, logística, saúde, beleza e turismo.
1: A ação prioriza mulheres acima de 16 anos em situação de vulnerabilidade social ou com baixa escolaridade.
0: Todas as informações estão disponíveis em gov.br/mec.
1: Foi registrada a queda de 37% nos alertas de desmatamento na Amazônia desde agosto do ano passado.
0: No Cerrado, o número de alertas recuou 7,8%.
1: Os dados foram divulgados hoje pelo Instituto Nacional de Pesquisas Espaciais.
3: A área sob alerta de desmatamento na Amazônia caiu cerca de 37% entre agosto de 2025 e julho de 2026. Os números divulgados nesta sexta-feira são do DETER, Sistema de Detecção de Desmatamento em Tempo Real, do Instituto Nacional de Pesquisas Espaciais, o INPE, e mostram também uma redução no Cerrado, como apresentou o coordenador do Programa de Monitoramento dos Biomas Brasileiros, Cláudio Almeida.
9: É uma queda de 7,8% com relação ao ano anterior, foram 5.119 quilômetros quadrados. O Cerrado vinha de altas sucessivas e pelo segundo ano seguido dentro do DT, a gente mediu um valor menor, um valor de queda dentro do dado do desmatamento.
3: Por meio de imagens de satélites, os dados do DETER produzem alertas diários para orientar ações de fiscalização e controle do desmatamento. Segundo esse sistema, 5 dos 6 estados amazônicos com as maiores áreas sob alerta registraram redução, com destaque para Mato Grosso, Amazonas e Rondônia. Já no Cerrado, as quedas mais expressivas foram observadas no Piauí e Bahia. Durante a divulgação, a ministra da Ciência, Tecnologia e Inovações, Luciana Santos, falou sobre o trabalho coordenado dos órgãos da União com os estados e municípios.
10: Uma atuação convergente, né, em que aqui a gente dá os dados em tempo real e no mesmo momento entrega aqui ao IBAMA para que faça ação e controle. E sem os prefeitos, sem os estados, né, mobilizados, não era possível também garantir isso.
3: O INPE também disponibilizou nesta sexta-feira os resultados do PRODES, Projeto de Monitoramento do Desmatamento na Amazônia Legal por Satélite, para os biomas Caatinga, Mata Atlântica e Pampa. Esse sistema realiza o levantamento anual das taxas de desmatamento. Os dados referentes ao período de agosto de 2024 a julho de 2025 mostram que na Caatinga houve redução de mais de 34% em relação ao período anterior na área desmatada. Já na Mata Atlântica, a área suprimida passou de 475 quilômetros quadrados para 402 quilômetros quadrados. Houve uma redução de mais de 15%. Também houve queda do desmatamento no Pampa. O bioma localizado no Rio Grande do Sul registrou um recuo de quase 42% em relação ao ciclo anterior. Reportagem Gabriela Noronha.
0: Agosto é mês de atualizar a carteira de vacinação.
1: A estratégia multivacinação conta com cerca de 20 vacinas disponíveis nas unidades de saúde para quem tem menos de 15 anos.
4: Durante todo o mês de agosto, crianças e adolescentes menores de 15 anos de idade poderão atualizar a caderneta de vacinação nas unidades básicas de saúde do país. Para a estratégia multivacinação, os estoques da rede pública serão reforçados, como explica o ministro da Saúde, Alexandre Padilha.
11: São mais de 20 vacinas de vários tipos de doenças. Tem vacinas novas que nem todos os pais já levaram suas crianças, como por exemplo a pneumovinte. E é importante os pais aproveitarem esse momento para atualizar a caderneta de vacinação das crianças.
4: Entre as doenças prevenidas pela vacinação estão tuberculose, hepatites A e B, difteria, tétano, coqueluche, poliomielite, rotavírus, pneumonias e meningites. Por conta do surgimento de um surto de sarampo em vários países da América, a vacinação contra a doença também está sendo reforçada, como destaca o ministro da Saúde, Alexandre Padilha.
11: Outros países do mundo pararam de vacinar, tiveram explosão de casos de sarampo. Os Estados Unidos está vivendo o maior surto de sarampo dos últimos 35 anos da história deles. E esses casos vêm para o Brasil de forma importada. E se a gente não tiver com todo mundo vacinado aqui, tem risco de ter casos de sarampo, surtos de sarampo.
4: A mobilização nacional segue até o dia 1º de setembro. No dia 22 de agosto, um sábado, será o dia D de vacinação, com postos de saúde abertos em todo o país. É importante que os responsáveis compareçam à UBS com um documento de identificação da criança ou adolescente e a caderneta de vacinação física ou digital, disponível no aplicativo Meu SUS Digital. Reportagem Luana Karen.
0: O Dia dos Pais já é domingo, ainda dá tempo de comprar um presente, mas fique de olho para o que deveria ser uma alegria não virar dor de cabeça.
1: Na hora de comprar é bom ficar atento aos seus direitos, como prazos de troca e a qualidade do produto.
0: E nas compras digitais, o cuidado deve ser maior. Confira os prazos, a reputação da empresa e desconfie de ofertas com valores muito abaixo dos preços de mercado.
1: Quem detalha pra gente é Thaís Araújo.
12: A Secretaria Nacional do Consumidor, a Senacom, orienta quem vai comprar presentes a tomar alguns cuidados para evitar problemas. A recomendação é pesquisar preços, conferir as informações do produto, verificar as condições de pagamento, prazo de entrega e política de troca antes de fechar a compra. Nas compras online, o consumidor deve conferir se o site é oficial, verificar a reputação da empresa e desconfiar de ofertas com valores muito abaixo dos praticados no mercado. Também é importante evitar clicar em links recebidos por mensagens ou redes sociais sem confirmar a origem. O Código de Defesa do Consumidor garante o direito de arrependimento para compras feitas fora de lojas físicas, como pela internet, telefone ou catálogo. Nesses casos, o cliente pode desistir da compra em até 7 dias após o recebimento do produto ou assinatura do contrato, com direito à devolução dos valores pagos. Já nas lojas físicas, a troca por motivo de tamanho, cor ou preferência depende da política de cada estabelecimento. Entre as principais dicas estão: pesquisar preços, conferir as condições da oferta, observar o prazo de entrega e ter atenção redobrada nas compras online. Em caso de problemas, o consumidor pode procurar os PROCONs ou registrar uma reclamação na plataforma consumidor.gov.br. Thaís de Araújo para a Voz do Brasil.
0: Os efeitos do ciclone extratropical diminuem ao longo dos próximos dias, segundo o INMET, o Instituto Nacional de Meteorologia.
1: Mas, segundo o Instituto, a circulação associada ao sistema favorece a entrada de uma massa de ar frio sobre o sul do Brasil.
0: E a partir de segunda-feira, o ar frio alcança também São Paulo e Rio de Janeiro, porém com menor intensidade.
1: A Defesa Civil Nacional oferece um serviço gratuito para envio de alertas sobre situações de emergência diretamente ao celular.
0: Para receber, moradores podem enviar um SMS com o CEP para 40199 ou mandar um WhatsApp para 61-2034-4611.
1: No caso do Defesa Civil Alerta, basta acompanhar os avisos que aparecem na tela do celular. O sistema utiliza a rede de telefonia para enviar mensagens de texto e avisos sonoros para celulares em áreas de risco elevado.
0: E essa Essas foram as notícias do governo federal.
1: Uma realização da Secretaria de Comunicação Social da Presidência da República.
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1: E que agora com as notícias do Poder Judiciário e do Congresso Nacional. Uma boa noite, um bom fim de semana.
0: A gente volta segunda-feira. Boa noite.
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15: 20 anos da Lei Maria da Penha. Decisões do STF ampliam a proteção às mulheres.
16: TSE faz ação com urna eletrônica na capital federal.
15: Para o STJ, juiz pode definir percentual do salário mínimo como valor da pensão se alimentante ficar desempregado.
16: Boa noite, eu sou Marcela Luiz.
15: E eu sou Walter Lima.
16: Sancionada em 7 de agosto de 2006, a Lei Maria da Penha segue como um dos principais instrumentos de enfrentamento da violência de gênero.
15: Ao longo de 20 anos, decisões do Supremo Tribunal Federal ampliaram a efetividade da norma. Marta Ferreira.
17: Para marcar os 20 anos da norma, o Supremo Tribunal Federal inaugurou o painel Sete Marias, do renomado artista plástico Antônio Veronese. Carmen Lúcia, única mulher da corte, e que também completou 20 anos como ministra do STF em 2026, explica que a obra de arte passa a integrar o acervo permanente do tribunal como manifesto contra o feminicídio e a violência de gênero.
18: Este painel é exatamente a demonstração da violência que se vem praticando, a denúncia de um feminicídio que não para, embora eu já tenha conclamado mais de uma vez, parem de nos matar porque nós resolvemos que nós não vamos morrer.
17: Em fevereiro de 2012, o Supremo consolidou a constitucionalidade da norma. Em 2025, a Suprema Corte ampliou o alcance da proteção da Lei Maria da Penha às relações de casais homoafetivos do sexo masculino e aquelas que envolvam travestis e mulheres transexuais.
16: Quem passou pela rodoviária do plano piloto em Brasília nesta sexta-feira teve a oportunidade de conhecer melhor a urna eletrônica.
15: Os eleitores puderam tirar dúvidas e treinar para as eleições de outubro. Fábio Ruas.
19: Durante a ação, as pessoas simularam voto, aprenderam qual a ordem de votação para os cargos da eleição deste ano e ainda conheceram os recursos de acessibilidade da urna. A iniciativa faz parte da primeira semana nacional do Sistema Eletrônico de Votação e busca aproximar a justiça eleitoral da população.
16: O Superior Tribunal Militar declarou indigno para o oficialato um segundo tenente aposentado do Exército que transmitiu HIV intencionalmente para duas ex-companheiras. O militar já havia sido condenado pela Justiça do Estado do Maranhão por lesão corporal gravíssima e ameaça.
15: Com isso, o STM determinou a perda do posto e da patente nos termos da Constituição e do Estatuto dos Militares.
16: Mato Grosso do Sul foi condenado por submeter trabalhadores, inclusive adolescentes, a condições análogas à escravidão.
15: A decisão é da segunda turma do TST, Samantha Flor.
20: A fiscalização encontrou trabalhadores, inclusive adolescentes, sem registro, alojados perto de agrotóxicos, consumindo água sem tratamento e transportados de forma insegura numa fazenda em Porto Murtinho, Mato Grosso do Sul. O Tribunal Regional não reconheceu o trabalho análogo à escravidão, mas a segunda turma do TST entendeu que a gravidade das violações atingiu não só os trabalhadores, mas toda a coletividade e condenou o fazendeiro a pagar R$100 mil por danos morais coletivos.
16: Juiz, ao determinar a pensão alimentícia, também pode fixar previamente um percentual do salário mínimo para ser adotado como valor da pensão no caso de perda do emprego do responsável pelo pagamento.
15: Esse posicionamento é do STJ, Fátima Uchoa.
21: A terceira turma do STJ reformou o acórdão do Tribunal de Justiça de Santa Catarina e restabeleceu a sentença que havia definido a pensão em 54% do salário mínimo para o caso de desemprego ou trabalho informal do alimentante. Segundo a relatora ministra Nancy Andrighi a fixação de obrigação alimentar alternativa, prevendo-se antecipadamente a hipótese de desemprego do alimentante, justifica-se pela necessidade de garantir efetividade à prestação jurisdicional e proteção integral, especialmente se houver interesses de crianças e adolescentes. Além disso, evita que o beneficiário da pensão e o responsável pelo pagamento enfrentem novo processo judicial.
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16: Uma boa noite.
15: E um bom fim de semana.
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1: Eu sou Paula Groba.
2: E eu sou Ricardo Nakaoka.
1: E estes são os destaques de hoje do Jornal do Senado, que começa agora.
2: O plenário pode votar regras para indenização por dano moral.
1: Novo modelo de busca por desaparecidos avança no Senado.
2: Senadora destaca 20 anos da Lei Maria da Penha e pede mais proteção às mulheres.
1: Boa noite.
2: Boa noite.
1: Vítimas de crimes podem ter acesso mais rápido à indenização pelos danos sofridos.
2: Um projeto que está na pauta do plenário estabelece critérios mais claros para definir o valor mínimo da reparação e busca agilizar a justiça. Repórter Bruno Lourenço.
3: O plenário do Senado está pronto para votar a proposta que tenta estabelecer regras claras e objetivas na fixação de valores mínimos de indenização em favor das vítimas de crimes. A relatora, senadora Zenaide Maia, do PSD do Rio Grande do Norte, considera que o projeto traz duas inovações. Concede à própria vítima o direito de formular o pedido de indenização na ação penal, reduzindo a dependência da atuação do Ministério Público, e autoriza a fixação automática de indenização por danos morais quando o crime afetar direitos da personalidade, como a vida, a integridade física, a liberdade e a honra. Zenaide acredita que as mulheres terão agora uma ferramenta imediata em processos sobre violência doméstica.
4: A lei passará a reconhecer a irrazoabilidade da exigência de que as vítimas se submetam à nova instrução probatória com o objetivo de demonstrar os danos morais decorrentes das violências sofridas. O dano moral é uma decorrência natural em crimes dessa natureza, não sendo necessárias provas para além daquelas que serviram para a condenação do agressor.
3: Como já veio da Câmara dos Deputados, se aprovado pelos senadores, o projeto de lei segue para sanção presidencial.
1: E foi sancionada a lei que estende até 2030 o prazo para que hospitais filantrópicos e santas casas de misericórdia renegociem suas dívidas com o dinheiro do FGTS.
2: O senador Nelsinho Trade, do PSD de Mato Grosso do Sul, foi o relator da proposta e destacou o papel estratégico dessas instituições que prestam serviço ao SUS no interior do país. Repórter Raíssa Abreu.
5: Hospitais filantrópicos e santas casas de misericórdia ganharam um alívio para o acerto de suas contas. O presidente Lula acaba de sancionar a lei que estende até 2030 o prazo para que essas instituições tenham acesso ao dinheiro do FGTS para fazer empréstimo. A norma, que tem origem num projeto apresentado pelo líder do governo na Câmara, deputado Paulo Pimenta, do PT do Rio Grande do Sul, foi aprovada pelo Senado no dia 15 de julho. O senador Nelsinho Trade, do PSD de Mato Grosso do Sul, que é médico, foi o relator. Ele destacou o papel estratégico desempenhado pelas santas casas e hospitais filantrópicos, especialmente no interior do país.
6: Todo recurso que for destinado aos hospitais filantrópicos e às santas casas, ainda assim é pouco. Tamanho o trabalho desprendido que essas instituições fazem para a sociedade brasileira. Lá no meu estado, a Santa Casa é a quarta maior do Brasil. Trabalhei 17 anos lá e eu posso ver dia após dia a dificuldade daquele hospital e manter o bom atendimento.
5: O senador informou que a linha de crédito usada entre 2019 e 2022 destinou cerca de 3 bilhões de reais a aproximadamente 140 entidades filantrópicas para renegociação de dívidas e reestruturação financeira. O dinheiro do FGTS é de natureza privada, ou seja, é diferente de dinheiro público.
1: A Polícia Federal concluiu a investigação que apurou responsabilidades na queda do avião da Voepes em agosto de 2024. Foram indiciadas 16 pessoas, entre funcionários e ex-funcionários da empresa.
2: No Senado, a Comissão de Infraestrutura já questionou representantes da ANAC sobre a fiscalização da companhia aérea antes e após o acidente. Repórter Alexandre Campos.
7: No Senado, a Comissão de Infraestrutura chegou a ouvir representantes da ANAC para esclarecer a suspensão, pela agência, dos voos da companhia aérea em março de 2025. Na ocasião, o órgão alegou que a Voepaz não estaria cumprindo condições de manutenção e redução de atividades impostas após o acidente. O senador Sérgio Moro, do PL do Paraná, questionou se o cenário de omissão nas manutenções envolvendo o acidente era algo recorrente na companhia aérea, antes mesmo da queda do avião.
8: Esses elementos de degradação já não estavam anteriores dessa precariedade, e porque a ANAC e a fiscalização da ANAC não detectou esses fatores anteriormente a esse acontecimento.
7: Bruno Diniz Delbel, representante da ANAC, afirmou que o cenário que motivou a suspensão das atividades da companhia surgiu somente em fevereiro de 2025, 7 meses após a queda do avião.
9: O principal ponto, né, após o acidente que levou a gente a detectar essa degradação no sistema foi que a empresa não mais estava sendo capaz de demonstrar a execução desses planos de ação corretiva, identificação dos problemas.
7: Se o Ministério Público Federal denunciar à Justiça os indiciados pela Polícia Federal, eles responderão pelos crimes de atentado contra a segurança do transporte aéreo e falsidade ideológica.
1: Quando uma pessoa desaparece, cada hora pode ser decisiva. Um projeto pronto para votação na Comissão de Constituição e Justiça do Senado cria 3 categorias de desaparecimento e define procedimentos específicos para cada situação.
2: A proposta visa tornar as buscas mais eficientes e aumentar as chances de localização das pessoas. Repórter Marcela Diniz.
10: De acordo com o projeto em análise no Senado, os desaparecimentos passariam a ser classificados em 3 categorias. A voluntária, quando uma pessoa maior de idade decide ir embora, a involuntária, quando alguém desaparece em episódios de acidente, desastre ou crise de saúde mental, ou ainda quando uma criança ou adolescente se perde de seus pais ou responsáveis, e a categoria de desaparecimento forçado, quando uma pessoa é sequestrada ou some em outras circunstâncias que também envolvam condutas ilícitas. A proposta, que já recebeu o aval da Comissão de Direitos Humanos, determina que o poder público defina estratégias diferentes de abordagem para cada categoria de desaparecimento. Para a relatora do projeto na CDH, senadora Damaris Alves, do Republicanos do Distrito Federal, as mudanças podem ajudar o Estado a atuar de forma mais eficaz. Ela ressalta que em 2025, o Brasil registrou um recorde de desaparecimentos. Foram 84.760 casos.
11: Uma alarmante média de 232 ocorrências por dia. Esses indicadores evidenciam a necessidade de contínuas atualizações no ordenamento legal para fazer frente ao problema.
10: O projeto está pronto para votação na Comissão de Constituição e Justiça, com relatório favorável da senadora Mara Gabrilli, do PSD de São Paulo.
1: E o dia 7 de agosto de 2006 marcou a luta contra a violência doméstica e familiar contra a mulher. Nesta data foi sancionada a Lei Maria da Penha, que completa 20 anos. A legislação criou medidas como a prisão em flagrante do agressor, as medidas protetivas de urgência e o reconhecimento da violência vicária quando filhos ou familiares são usados para atingir a mulher.
2: A senadora Jussara Lima, do PSD do Piauí, destacou a importância da lei e defendeu o fortalecimento das políticas de proteção às mulheres e o aprimoramento da legislação.
12: Celebrar os 20 anos da Lei Maria da Penha é reconhecer uma das maiores conquistas na proteção das mulheres brasileiras. A lei fortaleceu o combate à violência doméstica, garantiu uma proteção às vítimas e reforçou a responsabilização dos agressores.
2: Com edição de Paula Gromba e trabalhos técnicos de João Lira, o Jornal do Senado fica por aqui. Acompanhe agora as notícias do Tribunal de Contas da União e da Câmara dos Deputados. Boa noite.
1: Boa noite e um bom fim de semana.
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14: O Tribunal de Contas da União avaliou a implementação do Compromisso Nacional Criança Alfabetizada. A fiscalização analisou como o programa vem sendo executado. O percentual de crianças alfabetizadas na idade certa passou de 44% em 2023 para 66% em 2025. Apesar dos avanços, 15 estados ficaram abaixo da média nacional e 5 não atingiram as metas do programa. A auditoria também apontou problemas como falta de diretrizes para a alfabetização inclusiva, dificuldades no apoio aos municípios e falhas no acompanhamento dos resultados. O tribunal fez recomendações ao Ministério da Educação para fortalecer o programa e melhorar os resultados da alfabetização no país. Saiba mais em tcu.gov.br.
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15: Proposta cria mais exigências para a fabricação e uso de fogos de artifício.
16: Câmara obriga uso de hora-aula no cálculo da jornada de professores.
15: Avança projeto que prevê medidas para acelerar os processos de adoção.
17: Boa noite. Comissão Permanente da Câmara aprovou proposta que prevê medidas para acelerar a adoção e incentivar o convívio entre crianças e idosos. A reportagem é de Maria Neves.
18: A Comissão de Defesa dos Direitos da Pessoa Idosa aprovou o projeto do deputado Amon Mandel, do Republicanos do Amazonas, que institui medidas para acelerar os processos de adoção. A proposta também cria o programa Cuidar e Conviver, que prevê formas de integrar crianças ou adolescentes e idosos que vivem em instituições e não têm convivência direta com a família. Como forma de acelerar as adoções, o texto cria o Protocolo Nacional de Adoção Ágil. Dentre as regras previstas estão prazos máximos para cada etapa do processo de adoção, como determina o Estatuto da Criança e do Adolescente. A Justiça também deverá dar prioridade a processos que envolvam crianças de até 6 anos, grupos de irmãos e crianças com deficiência. Quanto ao programa Cuidar e Conviver, o projeto estabelece que ele será implantado de forma voluntária pelas instituições. Quando criada, a iniciativa deverá adotar ações como acompanhamento da interação entre crianças e adolescentes e idosos por profissionais capacitados e oferecer atividades educativas, culturais e recreativas aos envolvidos. Na opinião do relator do projeto na comissão, deputado Luiz Couto, do PT da Paraíba, integrar crianças, adolescentes e idosos que vivem em instituições de acolhimento pode trazer benefícios emocionais e sociais para os dois grupos.
19: Os dois grupos têm em comum a vivência de não contarem com a convivência familiar de forma provisória ou definitiva. Dessa forma, pretendo haver benefícios para ambos no intercâmbio de experiências e no apoio emocional mútuo.
18: O projeto determina ainda que os processos de adoção terão de tramitar inteiramente por meios eletrônicos, prever perícias integradas e audiências concentradas. Ministério Público, Defensoria Pública, Judiciário, Conselhos Tutelares e equipes técnicas terão de instituir formas de interação permanente nos casos de adoção. A proposta ainda inclui o acolhimento familiar como política permanente na Lei Orgânica da Assistência Social e no Estatuto da Criança e do Adolescente. O texto prevê apoio financeiro, suporte psicológico, acompanhamento por equipes multiprofissionais e capacitação obrigatória para as famílias acolhedoras. De acordo com a Momandel, o apoio financeiro busca evitar que a manutenção da criança ou do adolescente dependa apenas da renda da família acolhedora. O projeto também reforça que o acolhimento familiar não se confunde com a adoção. O projeto, que busca acelerar os processos de adoção e promover a integração entre crianças, adolescentes e idosos que vivem em instituições, ainda será analisado por 3 comissões da Câmara. Se aprovado em todas, poderá seguir para análise do Senado. Da Rádio Câmara de Brasília, Maria Neves.
13: Segurança Pública.
15: Rodrigo de Castro, do União de Minas Gerais, defende a proposta de emenda à Constituição que reduz a maioridade penal de 18 para 16 anos. Na visão do deputado, a medida é uma resposta ao aumento da violência e contribui para fortalecer a segurança pública.
17: Rodrigo de Castro afirma que adolescentes de 16 anos já têm discernimento sobre seus atos e que a legislação atual favorece o aliciamento de menores por organizações criminosas. A matéria já foi aprovada na Comissão de Constituição e Justiça e segue agora para análise de uma comissão especial.
20: Uma das distorções que nós assistimos hoje é que jovens com 16 anos de idade, que podem votar para presidente da República, que têm pleno discernimento das suas ações, são beneficiados pela questão da maioridade penal e não podem pagar, às vezes, por um homicídio, por um crime de tráfico de drogas. Através da aprovação dessa PEC, da diminuição da maioridade penal, nós estamos dando uma resposta a esses bandidos, nós estamos dando uma resposta à sociedade que ninguém está acima da lei.
13: Meio ambiente.
15: Bruno Ganem, do Podemos de São Paulo, acredita que o descontrole populacional de animais está diretamente ligado aos casos de abandono, maus tratos e violência. Para ele, a castração é a principal ferramenta para enfrentar o problema.
21: A castração, ela é fundamental para quem defende a causa animal, mas muita gente que não é da causa não sabe que o impacto, ele vai além. Se a gente não tem um programa de castração nacional muito intenso, muito compatível com o volume necessário, a gente acaba tendo essa situação, né? E ao mesmo tempo tem uma outra vertente importante do trabalho da castração, que é a qualidade de vida do animal. É comprovado que o animal castrado, ele tem uma longevidade maior, inclusive.
17: De acordo com Bruno Ganem, o controle populacional dos animais contribui para a saúde pública porque facilita o atendimento sanitário e veterinário. Segundo o deputado, a castração é um ganho simultâneo para os animais e para a sociedade.
13: Educação.
15: Os deputados aprovaram um projeto que obriga o uso de hora-aula no cálculo da jornada dos professores. Saiba mais sobre o assunto na reportagem de Paula Bittar.
22: A Comissão de Constituição e Justiça da Câmara aprovou uma proposta que estipula a hora-aula como medida para calcular o tempo de professores e outros profissionais do Magistério da Educação Básica destinado às atividades diretamente com estudantes. Pela proposta, a hora-aula será usada como referência, mesmo se a duração for menor que 60 minutos. Relatora na comissão, a deputada Lídice da Mata, do PSB da Bahia, disse que o objetivo é aliviar um pouco os professores.
23: É um projeto muito importante que garante aos professores a inclusão do planejamento de atividades extras classe na sua carga horária normal. Portanto, faz com que não haja uma sobrecarga de trabalho para os professores.
22: O autor do projeto, o deputado Tarcísio Mota, do PSOL do Rio de Janeiro, acrescentou que a ideia é cobrir uma lacuna jurídica da Lei do Piso Salarial do Magistério Público da Educação Básica, que estabelece que 2/3 da carga horária do professor devem ser dedicados a atividades diretas com o educando e 1/3 para atividades sem interação com o educando, como preparar aulas e corrigir provas, mas sem definir como esse tempo será contabilizado. Segundo Mota, alguns governos começaram a usar a diferença de 10 minutos na hora-aula dos professores para contabilizar como tempo de planejamento.
24: Cada professor foi obrigado a pegar mais turmas, sem 1 centavo no salário a mais. Professores já massacrados, adoecidos nas salas de aula, foram obrigados a pegar mais turmas de uma hora para outra, porque contavam a chamada minutagem para o tempo de planejamento. Uma covardia, uma crueldade.
22: A proposta que estipula a hora-aula como medida para calcular o tempo de profissionais da educação básica destinado às atividades diretamente com estudantes já pode seguir para análise do Senado, a menos que haja recurso para votação antes pelo plenário da Câmara. Da Rádio Câmara, de Brasília, Paula Bittar.
17: Rafael Brito, do MDB de Alagoas, defende o cumprimento do piso salarial do magistério para todos os professores, incluindo os temporários. Ele alerta que parte dos estados e a maioria dos municípios brasileiros ainda não pagam o piso para a categoria.
0: Valorizar o professor é uma das políticas públicas que mais impactam a qualidade da educação. Um professor valorizado, com remuneração digna e segurança para exercer sua função, ele com certeza absoluta tem melhores condições de ensinar, de se dedicar aos alunos e de permanecer na carreira por muito tempo. Então a gente defende, né, o cumprimento do piso.
3: Rafael Brito orienta os profissionais que ainda não recebem o piso salarial a procurarem seus sindicatos ou o Ministério Público. O deputado reitera que o cumprimento da lei não é um favor à categoria, mas um direito conquistado.
4: Previdência.
5: Maria do Rosário, do PT do Rio Grande do Sul, é autora do projeto que institui pensão especial para crianças e adolescentes que perderam a mãe em decorrência de feminicídio. Ela afirma que a medida garante apoio financeiro para que os órfãos permaneçam com seus familiares em vez de serem encaminhados a abrigos.
6: Essa lei é importante porque as crianças, os órfãos de mães que foram assassinadas, em geral, o pai dessas crianças ou o padrasto é que cometeu esse crime. E a criança perdeu a mãe, perdeu o pai, perdeu o padrasto. Quando a mãe não deixa nenhuma pensão porque, enfim, já vivia uma condição de hipossuficiência, de pobreza, eu sempre fiquei me perguntando e ouvindo as avós que ficam com essas crianças, eu me dei conta que a orfandade significa uma grande responsabilidade para o Estado brasileiro.
3: Maria do Rosário lembra que o feminicídio deixa impactos permanentes na vida dos filhos das vítimas e defende o fortalecimento de políticas públicas de prevenção à violência contra a mulher. Ela também pede que o Estado atue para evitar novos casos e assegurar proteção às crianças afetadas.
4: Votação.
5: O plenário da Câmara pode votar projeto que cria mais exigências para a fabricação, comercialização e uso de fogos de artifício. O repórter Antônio Vital traz mais informações sobre a proposta.
25: Ganhou o regime de urgência e está pronto para ser votado no plenário da Câmara. Projeto que regulamenta a fabricação, a importação, o armazenamento, o transporte, a comercialização e o uso de fogos de artifício. O projeto, já aprovado pelo Senado, prevê punições para quem descumprir as determinações. A queima não autorizada de fogos de artifício, por exemplo, poderá acarretar pena de detenção de 6 meses a 2 anos ou multa. A proposta já foi aprovada por 2 comissões da Câmara, com alterações em relação ao projeto original. Nas comissões de Segurança Pública e de Meio Ambiente, o texto final prevê apenas o uso profissional para os fogos que possam causar lesão grave e morte ou danos ao patrimônio e ao meio ambiente. Determina ainda que as fábricas só poderão ser instaladas na zona rural. Na Comissão de Constituição e Justiça, o relator deputado Lafayette de Andrada, do PL de Minas Gerais, incluiu limites para o barulho provocado pelas explosões. O limite máximo será de 120 decibéis nos lugares onde os eventos são autorizados. Nas áreas residenciais, o limite foi fixado em 110 decibéis e em locais considerados sensíveis, nas cidades, de 85 decibéis. O parecer, porém, não chegou a ser votado e o relator, Lafayette de Andrada, defendeu a aprovação do regime de urgência para o projeto.
26: Esse é um projeto importante que, na verdade, procura dar toda uma roupagem e uma legislação para a questão de fogos de artifício. Não só para a questão dos decibéis, dos barulhos, considerando os animais, considerando os autistas, considerando os locais, mas também toda a estrutura de comercialização, de armazenamento, ou seja, de segurança. É um projeto muito amplo, merece ser debatido e, portanto, peço aos senhores deputados voto favorável à sua urgência.
25: O regime de urgência foi criticado por deputados do Missão e do Novo. A deputada Adriana Ventura, do Novo de São Paulo, disse que há pontos positivos na proposta, mas criticou a criação de novas exigências para fabricantes e comerciantes de fogos.
27: A nossa grande questão, e essa é a razão pela qual a gente vai orientar contrário, é que amplia muito a intervenção estatal sobre uma atividade econômica que já está regulada por diversos órgãos públicos. Cria um monte de exigências de licenciamento, certificação, rotulagem, armazenamento, fiscalização. Então a gente tem uma preocupação, a gente quer debater esse projeto, a gente se coloca à disposição para melhorar o projeto, para poder votar favoravelmente o mérito, se for o caso, mas é não.
25: Com o regime de urgência, o projeto que regulamenta a fabricação, o transporte, a comercialização e o uso de fogos de artifício pode ser votado diretamente no plenário, sem passar pela análise das comissões permanentes da Câmara. Da Rádio Câmara, de Brasília, Antônio Vital.
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2: Transportes.
3: Projeto aprovado pela Câmara reconhece a BR-319 como infraestrutura crítica para a segurança nacional. Capitão Alberto Neto, do PL do Amazonas, defende a proposta argumentando que a medida é essencial para integrar o seu estado e Roraima ao restante do país.
7: Segundo o capitão Alberto Neto, o projeto prioriza investimentos na rodovia e simplifica o processo de licenciamento ambiental. O deputado argumenta que a BR-319 vai facilitar o escoamento da produção, ampliar o acesso a serviços públicos e fortalecer a presença do Estado na região.
8: Então nós vamos destravar os licenciamentos ambientais.

0: Artificial. A repórter Silvia Munhato explica como isso pode ser feito.
1: A Comissão de Ciência, Tecnologia e Inovação da Câmara dos Deputados aprovou o projeto que estabelece diretrizes para proteger os direitos dos consumidores no uso de produtos e serviços que empreguem inteligência artificial, com foco em transparência, equidade e privacidade. As empresas ficam obrigadas a informar de forma clara e destacada quando o consumidor estiver interagindo com sistemas, respostas ou conteúdos gerados por IA. Também devem explicar de maneira acessível a função do algoritmo e seus impactos sobre a experiência do usuário. Em caso de decisão automatizada, como recusa de crédito, o consumidor terá direito de solicitar informações sobre os critérios utilizados. Além disso, poderá recorrer da decisão e pedir revisão humana. O projeto assegura ainda o direito do consumidor de pedir a exclusão de seus dados de bancos usados para treinar ou operar sistemas de IA. O texto ainda proíbe o uso de sistemas de IA que resultem em discriminação algorítmica, ou seja, tratamento desigual baseado em raça, sexo, idade, deficiência ou qualquer outro fator protegido por lei. É o que explica o relator, deputado Davi Soares, do Podemos de São Paulo.
2: É importante deixar claro que a IA, ela não nasce preconceituosa. Ela aprende a partir de informações que recebe. Se esses dados contiverem vieses ou discriminações, as respostas também poderão ser injustas ou discriminatórias. Por isso que o projeto estabelece a proibição da discriminação algorítmica e determina que as empresas adotem medidas para identificar e reduzir esses vieses.
1: O descumprimento das regras sujeitará as empresas à advertência com prazo para correção, multa de 1% a 5% do faturamento e suspensão temporária do uso de sistemas de IA. O texto também autoriza o uso de IA certificada pelo Executivo para revalidar receitas médicas de medicamentos de uso contínuo, conforme regulamentação a ser definida. A proposta, que busca proteger os consumidores em relação ao uso da inteligência artificial, será analisada pelas comissões de Defesa do Consumidor e de Constituição e Justiça. Da Rádio Câmara de Brasília, Silvia Munhato.
3: Trabalho.
4: Glauber Braga, do PSOL do Rio de Janeiro, defende a proposta que reduz a jornada de trabalho e acaba com a escala 6x1 sem redução salarial. De acordo com o deputado, a medida garante mais dignidade e tempo de descanso para os trabalhadores.
5: O trabalhador brasileiro tem o direito de ter mais um dia à sua disposição para ter vida além do trabalho, para cuidar da sua saúde mental, para estar mais tempo com a sua família, para ampliar a sua formação sobre os mais variados temas, para fazer aquilo que ele queira fazer. Eles vão ficar mais dispostos, com uma maior capacidade de trabalhar, já que eles não estão sendo explorados à exaustão, como é o regramento que a gente tem nos dias de hoje.
0: Glauber Braga argumenta que experiências internacionais já demonstram que a produtividade das empresas não diminui com a redução da jornada. Ele cita ainda que pesquisas de opinião mostram que a grande maioria dos brasileiros apoia o fim da escala 6x1.
4: Termina agora o jornal Câmara dos Deputados, produzido pela Rádio Câmara, com trabalhos técnicos de Wellington Teles e apresentação de Val Monteiro e Luciana Vieira. Uma boa noite para você.
0: A Voz do Brasil volta na segunda-feira. Boa noite e bom fim de semana.
3: 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Boa noite.